0: aplicativos e filmes indígenas e o melhor, sem assinatura, sem publicidade e com acesso gratuito pelo gov.br. O lançamento também contou com a presença da ministra da Cultura, Margarete Menezes.
1: Teremos ali uma diversidade grande da produção, desenhos animados, filmes premiados, né? Então, esse é o primeiro passo para a gente conseguir também fazer com que o povo se reconheça e fortalecer, né, a nossa identidade.
0: Por enquanto, a plataforma funciona na versão web, mas os aplicativos para Android e iPhone devem chegar nos próximos dias. A iniciativa promete colocar a rica diversidade do audiovisual brasileiro ao alcance de todos em qualquer lugar do país.
2: A Tela Brasil é a nova casa do cinema brasileiro, de graça, no seu computador, no seu telefone, na sua vida. Sejam muito bem-vindos e bem-vindas. O cinema é nosso e a casa é sua.
0: Reportagem Vladimir Platonov.
3: No último sábado, os 45 hospitais universitários do país fizeram mais um mutirão de atendimentos para consultas e procedimentos.
4: A prioridade dessa vez foi atender idosos que já estavam na fila do SUS aguardando para cirurgias e consultas.
3: Hoje nós conversamos com o presidente da rede HU Brasil, Arthur Chioro, para saber mais dos resultados dessa iniciativa. Boa noite, presidente, bem-vindo.
5: Boa noite. Tivemos um resultado fantástico, estamos muito satisfeitos. Os 45 hospitais universitários federais vinculados ao MEC conseguiram neste quinto mutirão, dessa vez destinado aos idosos. Tinha sido um pedido do presidente Lula para que a gente pensasse e fizemos assim com as mulheres, o primeiro deste ano, esse segundo destinado aos idosos, e mais de 52 mil atendimentos em todo o país. 1.219 cirurgias, quase 7 mil consultas e muitos exames especializados para idosos que aguardavam às vezes 10 meses, um ano na fila de espera, encurtando o tempo de espera, né, e produzindo diagnóstico e tratamento, o que é muito bom e ajuda o programa. Agora tem especialistas do Ministério da Saúde, reforça o SUS e, ao mesmo tempo, as atividades de ensino dos hospitais universitários.
4: Foram mais de 50 mil procedimentos, né?
5: Mais de 52 mil procedimentos. Nas cinco edições, nós já passamos de 200 mil procedimentos nos nossos hospitais universitários. E a cada mutirão nacional, o entusiasmo, né, a integração com a comunidade, o envolvimento, né? Então, assim, nós tivemos, por exemplo, vários dos nossos hospitais que se articularam com as secretarias de saúde e reforçaram a vacinação dos idosos e dos familiares, além então de consultas especializadas, exames, procedimentos e muitas cirurgias. Nós tivemos a oportunidade de produzir este espaço de formação dos médicos residentes, dos alunos internos da medicina, da enfermagem, porque também é um momento de formação, mas o mais importante é a diminuição do tempo de espera e, naturalmente, a oportunidade de diagnóstico. Vou dar um exemplo do que eu estou falando. A dona Amenaides Matos Pinto foi atendida no Hospital Universitário Getúlio Vargas, que foi o hospital que fez mais cirurgia dessa vez, no Amazonas, na Universidade Federal do Amazonas. Ela, 97 anos, e pôde fazer seus exames, seu atendimento. Ou seu Ângelo Costa, de 71 anos, paciente do Lauro Vanderlei, Hospital da Universidade Federal da Paraíba, em João Pessoa, que fez um procedimento muito importante, que foi a retirada de um tumor de pele, um melanoma. Então, assim, a gente oportunizar para muitos idosos este acesso a exames, ultrassom, tomografia computadorizada, ressonância, endoscopia, colonoscopia, hemodinâmica, podendo fazer atendimento, evitando complicações, e muitas cirurgias de pequeno, médio, inclusive de grande porte. Portanto, uma contribuição para o SUS, mas acima de tudo para a qualidade de vida, né, desses idosos do nosso Brasil, que tem todo o direito à saúde e são cuidados pelo governo federal através dos nossos hospitais universitários federais.
3: Com como o senhor disse, é uma estratégia para reduzir as filas do SUS, né? Vocês já conseguem medir o impacto?
5: Ah, sim. O Ministério da Saúde, que coordena toda essa ação, né, de diminuição do tempo de espera nas filas dos brasileiros e brasileiras, vem observando uma diminuição objetiva no tempo de espera, mas, acima de tudo, uma ampliação da oferta. O ano passado, nós batemos um recorde em todo o Brasil do número de cirurgias eletivas. O ministro Alexandre Padilha

0: tem sempre destacado, né, essa conquista do SUS, e os hospitais universitários federais vinculados ao MEC, as universidades públicas, têm dado uma grande contribuição, porque veja, diminuir o tempo de espera, diminuir as filas, é muitas vezes garantir o diagnóstico no tempo adequado, né? E um prognóstico que garanta as pessoas poderem ter o tratamento realizado, né? Portanto, isso é fundamental, né? E é um esforço do governo federal, é a marca do Agora Tem Especialista, esse programa que veio para enfrentar esse problema muito crônico, mas que tinha se agravado durante a pandemia de Covid, trazendo ainda uma carga ainda maior de desafios para o Sistema Único de Saúde.
1: Agora, o senhor mencionou brevemente na sua resposta anterior o aspecto educativo desses mutirões, né? E eu queria voltar nisso, porque a gente está falando aqui de hospitais universitários, né? A gente tem aqui, presidente, o depoimento de um dos enfermeiros que participaram do mutirão no Rio de Janeiro. O nome dele é Cauã Henrique Silva. Vamos ouvir.
2: É muito importante, né, nesse início de carreira, participar de um mutirão como esse, porque é uma devolução para a sociedade daquilo que eles nos proporcionam, que é a oportunidade de me especializar, né? Sou formado por uma universidade pública e me especializar também por um hospital público. E garantir também promover a saúde dos idosos. E um fator muito importante é que a gente trabalha aqui com uma equipe multiprofissional. Então, contamos com, além de médicos e enfermeiros, fisioterapeutas, nutricionistas, psicólogos, farmacêuticos, terapeutas ocupacionais e assistentes sociais.
1: Então existe também esse objetivo, né, presidente, de colaborar para a formação dos profissionais de saúde.
0: Ah, sim, o depoimento dele é perfeito. Foram mais de 1.100 estudantes, entre internos, residentes da medicina e das outras áreas, que aproveitam este momento como uma oportunidade ímpar de aprendizagem, de treinamento, ou seja, nós estamos formando os futuros especialistas que o SUS tanto precisa, e uma experiência que fica marcada na vida, não só dos estudantes, mas também dos seus professores, dos seus preceptores, ou seja, nós envolvemos a universidade e o SUS junto para poder dar mais saúde e qualidade de vida para a população, particularmente para os idosos.
3: Presidente, amanhã o senhor estará com o presidente Lula em Goiás para marcar o início de novas atividades lá no Hospital Universitário de Catalão. O senhor pode falar mais pra gente dos serviços prestados por lá?
0: Olha, nós estamos também muito felizes porque amanhã inauguramos oficialmente o novo Hospital Universitário de Catalão. É uma universidade federal nova, é a HU Brasil, o MEC, chegando ao Brasil profundo. Nós estamos inaugurando um hospital de 206 leitos. Ele começa a ser ativado progressivamente, já com os 33 primeiros leitos já funcionando desde a semana passada. E será um hospital, à medida em que ele for sendo implementado ao longo desse ano, de alta complexidade, inclusive com atendimento oncológico, né, com atendimento das principais especialidades clínicas, cirúrgicas. E, por ser um hospital fundamental para uma região de 55 municípios, ele também proporcionará a formação dos futuros profissionais, programas de residência, que são fundamentais para que depois os formandos, os alunos de graduação, façam a residência e se fixem naquela região. Ou seja, nós estamos agindo tanto para fortalecer o SUS, como o processo de formação dos especialistas. Há um investimento muito importante, o Ministério da Saúde entrou com 27 milhões, o Ministério da Educação 40 milhões. Nós vamos ter, só com o pagamento de pessoal, um investimento de 261 milhões, ou seja, uma prioridade do governo do presidente Lula, dos Ministérios da Saúde e da Educação, que estão envolvidos diretamente através da HU Brasil, para proporcionar desenvolvimento, fortalecer o SUS, formar profissionais de saúde e também produzir ensino, pesquisa e inovação, que são papéis das universidades públicas federais e que agora se fortalece, né, nesse investimento que o governo federal está fazendo. E há aspecto muito importante, né? Nós também teremos a chegada de mão de obra qualificada. Afinal de contas, nós estamos falando de 1.527 trabalhadores, né, que poderão transformar a região de Catalão num polo de desenvolvimento na área da saúde e vão contribuir com o desenvolvimento econômico de toda daquela região.
1: Muito bem, nós conversamos com Arthur Chiouro, presidente da Rede de Hospitais Universitários HU Brasil. Presidente, muito obrigado pela sua entrevista aqui à Voz do Brasil.
0: Eu que agradeço e espero de volta numa outra oportunidade, trazendo mais boas notícias para a saúde e para a educação do nosso país.
1: A gente vai cobrar, hein?
3: O Enem é Exame Nacional do Ensino Médio é a principal porta de entrada para a educação superior no Brasil.
1: Dados do Ministério da Educação mostram um aumento na procura de estudantes que precisam de atendimento especializado para realizarem o exame.
3: Em 3 anos, o número triplicou e chegou a quase 90 mil em 2025, um crescimento de 191%.
1: E para tornar a prova ainda mais acessível, o edital desse ano inclui condições relacionadas aos transtornos mentais e fibromialgia.
4: O Instituto Nacional de Estudos e Pesquisas Educacionais Anísio Teixeira, o INEP, amplia o atendimento especializado no Exame Nacional do Ensino Médio, ENEM 2026, e passa a incluir participantes com fibromialgia e transtornos mentais, como ansiedade e transtorno obsessivo compulsivo. A mudança consta no edital do exame e reforça a política de acessibilidade da prova. Entre as novidades, candidatos com histórico de crises de ansiedade vão poder contar com acompanhante em sala reservada. O espaço também poderá receber familiares ou profissionais responsáveis por auxiliar participantes com necessidades específicas, como alimentação e deslocamento durante a aplicação das provas. O pedido exige apresentação de laudo médico e documentação comprobatória. O Enem já oferece recursos como prova em braille, videoprova em libras, leitor de tela, tempo adicional, auxílio para transcrição e mobiliário acessível. O exame também atende gestantes, lactantes, idosos e estudantes internados em classe hospitalar. O Enem é a principal porta de entrada para o ensino superior no país e dá acesso a programas como Sisu, ProUni e Fies. Em Brasília, Claudimário Carvalho.
3: E as inscrições para o Enem seguem abertas até o dia 5 de junho pela página do participante. O prazo também vale para solicitações de atendimento especializado.
1: Alunos da rede pública têm inscrição pré-preenchida, mas precisam complementar os dados, como local de prova e língua estrangeira.
3: O exame já tem data marcada e será aplicado nos dias 8 e 15 de novembro.
1: E um lembrete para estudantes do programa Pé de Meia que concluírem o ensino médio esse ano.
3: Além de não pagarem a taxa de inscrição, aqueles que participarem dos 2 dias de prova vão receber um incentivo extra de R$200.
1: O pagamento vai ser efetuado na mesma conta bancária utilizada para o recebimento das demais parcelas do programa.
3: Para mais informações, acesse enem.inep.gov.br/participante.
1: A Procuradoria da Fazenda Nacional vai passar a cobrar de forma unificada as empresas que deixam de pagar o FGTS mensal dos funcionários.
3: Somando toda essa dívida ativa no país, o valor passa de 66 bilhões de reais.
1: A expectativa é facilitar esse pagamento, reduzindo a burocracia para as empresas.
3: E garantir que os valores cheguem ao trabalhador.
5: Com a mudança, a Procuradoria-Geral da Fazenda Nacional será responsável por cobrar as empresas que deixaram de pagar valores referentes ao Fundo de Garantia do Tempo de Serviço, FGTS, dos trabalhadores. Antes, a gestão dessa cobrança era compartilhada com a Caixa Econômica Federal. Hoje, a dívida ativa do FGTS no país é de mais de 66 bilhões de reais. O objetivo de unificar a cobrança é reduzir a burocracia para as empresas, facilitando o pagamento e garantindo que os valores devidos cheguem ao trabalhador. Como explica o Procurador-Geral Adjunto de Gestão da Dívida Ativa da União e do FGTS, Theo Lucas Borges.
6: A gente já vê um aumento muito expressivo da recuperação dos créditos do FGTS e a nossa perspectiva com essa migração é que esse valor continue crescendo, porque a gente vai imprimir um ritmo muito maior nessa cobrança e a facilitação da forma de pagamento e negociação deve contribuir significativamente para o incremento do valor recuperado.
5: O FGTS funciona por meio de contas vinculadas ao contrato de trabalho. No início de cada mês, os empregadores precisam depositar o equivalente a 8% do salário de cada funcionário. Quando esses pagamentos deixam de ser feitos, entram na dívida ativa e passam a ser cobrados pela União. Até o fim do ano, uma nova função vai mostrar diretamente ao trabalhador se ele tem créditos a receber, como disse o Procurador-Geral Adjunto de Gestão da Dívida Ativa da União, Theo Lucas Borges.
6: O crédito do FGTS não pertence à fazenda pública, pertence ao empregado, pertence ao trabalhador. Só que hoje ele tem dificuldade de saber que crédito ele tem. Nós vamos disponibilizar um canal exclusivo no portal Regularize para que qualquer brasileiro entre e verifique se tem créditos de FGTS que são de sua titularidade e estejam sendo cobrados. E nós vamos notificar esse trabalhador todas as vezes que nós recuperarmos crédito que pertence a ele.
5: As empresas que queiram consultar e regularizar os débitos devem acessar o portal de serviços da Procuradoria. O endereço é o regularize.pgfn.gov.br. A expectativa é que o processo agora seja mais ágil, levando em média 6 minutos. Reportagem Graziela Mendonça.
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1: Facilitar o acesso dos cidadãos aos serviços públicos de forma rápida, segura e ainda com economia para os cofres públicos e para a população.
3: Esses são os impactos do Conecta.gov.br, que promove troca automática de informações entre os sistemas do governo do Brasil.
1: Desde que foi criado, em 2020, o programa já acumula 15 bilhões de reais em economia.
3: E tem evitado que usuários enfrentem uma verdadeira peregrinação para emitir certidões e documentos.
8: Com Conecta.gov.br, as pessoas não precisam perder tempo nem dinheiro para buscar informações ou documentos em diferentes órgãos públicos. Não é necessário passar horas e horas indo de órgão em órgão se os registros estiverem integrados no Conecta.gov.br, programa que possibilita a troca de dados dentro do governo. O secretário de Governo Digital do Ministério da Gestão e da Inovação em Serviços Públicos, Rogério Mascarenhas, explica como a integração das bases facilita a vida de quem precisa do benefício.
9: A gente usa, por exemplo, para efeito do passe interestadual para pessoa com deficiência, a gente utiliza, né, a base do CadÚnico, integra com o CPF, integra com a informação dela lá no CadÚnico, no BPC, para você franquear a passagem daquela pessoa. Então, tudo isso hoje é tudo feito por uma integração. A gente já consegue fazer essa integração para que a pessoa tenha uso aí do serviço.
8: Se a pessoa for se inscrever num concurso público e já estiver registrada no Cadastro Único, por exemplo, a isenção da taxa de inscrição é aplicada automaticamente. Foi assim nas duas edições do Concurso Público Nacional Unificado. O Conecta.gov.br agrega, por exemplo, bancos de dados do Bolsa Família, Cadastro Nacional da Agricultura Familiar, Receita Federal, cadastros ambientais, registro de veículos, infrações de trânsito e muitos outros. Nos últimos 3 anos, já são mais de 13 bilhões de reais de economia para os cofres públicos e para a população. Desde a criação do Conecta.gov.br em 2020, o valor chega a 15 bilhões. Esse cálculo estima o gasto que a população teria com deslocamento e ausência de trabalho e a economia na administração pública caso os dados não fossem integrados. De acordo com o secretário Rogério Mascarenhas, a meta agora é ampliar a adesão dos municípios e estados ao programa. O Conecta.gov.br está disponível em todas as regiões do Brasil, com participação de 22 estados e 15 municípios. Reportagem Carlos Oliveira.
1: A Receita Federal recebeu mais de 44 milhões e 300 mil declarações de imposto de renda sobre pessoa física 2026.
3: O resultado supera a expectativa inicial de 44 milhões, um recorde para a entrega dentro do prazo que se encerrou na última sexta-feira.
1: A declaração pré-preenchida alcançou a maior participação, com quase 60% das declarações.
3: E a Receita alerta que o contribuinte que não entregou a declaração dentro do prazo deve providenciar o envio e quanto antes. A multa por atraso ou não entrega é de no mínimo R$ 165,74.
1: Mais de 1.500.000 moradores do Pará e do Amapá passam a contar com internet de melhor qualidade.
3: Foi inaugurada hoje a Infovia 03, nova rota de fibra ótica da Amazônia, que integra o programa Norte Conectado, coordenado pelo Ministério das Comunicações.
1: Com cerca de 800 quilômetros de cabos instalados no leito dos rios amazônicos, a nova Infovia cria um corredor digital entre os dois estados e amplia a capacidade de conexão para escolas, hospitais, órgãos de segurança pública, comércios e residências.
3: A tecnologia também reduz falhas no serviço e aumenta a velocidade da internet oferecida à população.
1: E essas foram as notícias do Governo do Brasil.
3: Uma realização da Secretaria de Comunicação Social da Presidência da República.
1: Produção da empresa Brasil de Comunicação.
3: Fique agora com as notícias do Poder Judiciário e do Congresso Nacional. Boa noite.
1: Uma boa noite, até amanhã.
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12: STF determina que União apresente em 90 dias plano de desocupação da terra indígena Cachoeira Seca, no Pará.
13: STJ entende que ex-policial que sofreu ataque homofóbico ao postar foto com o namorado tem direito à indenização.
12: TST faz campanha para garantir o acesso seguro ao primeiro emprego.
13: Boa noite, eu sou Marcelo Della Libera.
12: E eu, Marcela Luísa.
13: O presidente do Supremo Tribunal Federal, ministro Edson Fachin, deu prazo de 90 dias para que a União apresente um plano de desocupação da terra indígena Cachoeira Seca, no Pará.
12: Segundo o processo, apesar de passados 10 anos da homologação da terra indígena, a retirada dos invasores não foi realizada. Pelo contrário, a situação se agravou com novas invasões, expansão do desmatamento e avanço de atividades garimpeiras.
13: O governo federal também deve criar um comitê de monitoramento externo para proteção territorial, a regularização fundiária e a atenção à saúde dos povos indígenas isolados e de contatos recentes.
12: A União ainda precisa apresentar em até 15 dias um cronograma atualizado do plano de trabalho para a criação do Parque Nacional Tanaru. A área fica em Rondônia, na fronteira com a Bolívia, e será destinada à preservação da memória do povo Tanaru.
13: Ex-policial que sofreu ataque homofóbico após publicar foto com o namorado em rede social terá direito à indenização.
12: A decisão é do STJ. Fátima Uchoa.
14: O homem publicou no Facebook uma foto beijando o namorado depois da cerimônia de formatura como soldado da Polícia Militar do Distrito Federal. Após mensagens homofóbicas, o ex-policial deixou a carreira militar e pediu reparação moral contra o autor da ofensa. Ao reformar sentença que fixou indenização de R$ 1.850, o Tribunal de Justiça do DF considerou não haver justificativa para a condenação. Já no STJ, a terceira turma estabeleceu os danos morais em R$ 10.000, avaliando que, embora os comentários ofensivos não se enquadrem nos tipos penais clássicos dos crimes contra a honra, o conteúdo e o contexto em que foram proferidos violam direitos da personalidade. A relatora foi a ministra Nancy Andrighi.
13: Aprendizagem é a palavra-chave da campanha do TST para garantir o acesso ao primeiro emprego.
12: Com o slogan Vida de Aprendiz, começar certo faz toda a diferença. A ideia é mostrar que estudo e trabalho devem seguir juntos. Mila Amaral.
15: Com foco na geração Z e no setor empresarial, a campanha mostra que é possível entrar no mercado de trabalho de forma segura, com todos os direitos garantidos e sem abandonar os estudos. A programação faz parte das ações desenvolvidas pelo Programa de Erradicação do Trabalho Infantil e de Estímulo à Aprendizagem, em alusão ao Dia Mundial contra o Trabalho Infantil, realizado em 12 de junho. Com a campanha, a Justiça do Trabalho visa conscientizar jovens e crianças sobre a importância da garantia do primeiro emprego, por exemplo.
13: A propaganda eleitoral no rádio, na televisão e na internet só começa em 16 de agosto.
12: Mas a partir de 5 de julho, os pré-candidatos já podem fazer a chamada propaganda intrapartidária. Estevão Furtado.
16: Esse tipo de divulgação é permitido apenas dentro dos partidos durante as prévias e convenções, que neste ano acontece entre 20 de julho e 5 de agosto. O objetivo é apresentar nomes que vão disputar a indicação da legenda para as eleições. Quem descumprir as regras pode ser multado em valores que variam de 5 a 25 mil reais.
13: Justiça Federal condena poder público a recuperar o complexo histórico de Fordilândia, no Pará.
12: A ação foi movida pelo MPF. Amanda Nascimento.
17: O local foi construído em 1927 pelo empresário norte-americano Henry Ford para a exploração de borracha na Amazônia. Mas depois do fim do projeto, em 1945, as terras e benfeitorias passaram para o governo brasileiro, mas o complexo ficou abandonado. E agora, para garantir a preservação do que restou de Fordilândia, a Justiça Federal determinou a criação de um plano de recuperação e conservação para os imóveis e ruínas e a regularização das terras do distrito, que devem ser realizados de forma solidária pela União, IFAM, Governo do Pará e Município de Aveiro, sob pena de multa diária de 5 a 10 mil reais.
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13: Boa noite.
12: E até amanhã.
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19: Eu sou Paula Groba.
20: E eu sou Ricardo Nakaoka.
19: E estes são os destaques de hoje do Jornal do Senado, que começa agora.
20: O Congresso analisa propostas que buscam reduzir desigualdades raciais expostas em atlas da violência.
19: Parlamentares defendem ação contra facções, mas alertam para a soberania do Brasil.
20: Inteligência artificial e desinformação desafiam eleições de 2026, segundo especialistas.
19: Boa noite.
20: Boa noite.
19: 3 em cada 4 vítimas de homicídio no Brasil são negras. O dado por si só revela a dimensão da desigualdade apontada pelo Atlas da Violência 2026. O levantamento mostra que pretos e pardos são as principais vítimas da violência letal no país e também a maioria das mulheres assassinadas dentro de casa.
20: No Congresso, propostas buscam financiar políticas de reparação e promoção da igualdade racial. A repórter Marcela Diniz tem os detalhes.
21: O Atlas da Violência 2026 revela que 77% das pessoas assassinadas são pretas ou pardas e 67,5% das vítimas de feminicídio também. Para a doutora em filosofia e professora Catiúcia Ribeiro, os dados devem ser entendidos numa perspectiva histórica, a que leva em conta que o racismo é um princípio organizador da violência estatal e social no Brasil e que isso é herança direta dos quase 4 séculos de economia escravocrata. Catiúcia cita o Fundo de Promoção da Igualdade Racial em debate no Senado e a PEC da Reparação em análise na Câmara como contribuições que o Congresso pode dar na reparação dessas disparidades raciais.
22: Que não haverá paz enquanto a maior parte da população desse país estiver submetida à subalternização econômica e à violência física. Colocar esses projetos como prioridade é demonstrar que o parlamento está disposto a sair da retórica e passar para uma ação concreta de reconstrução do Brasil.
21: O autor da PEC que institui o Fundo de Promoção da Igualdade Racial é o senador Paulo Paim, do PT do Rio Grande do Sul.
23: O racismo estrutural ainda define o destino de milhões de brasileiros e brasileiras. É por isso que precisamos ter um instrumento concreto, permanente e com financiamento garantido para enfrentar essas desigualdades históricas.
21: A criação do Fundo de Promoção da Igualdade Racial foi proposta há 10 anos. Desde março de 2023, a PEC aguarda designação de novo relator.
19: A senadora doutora Eudócia, do PSDB de Alagoas, defendeu a criação de uma comissão parlamentar mista de inquérito, a CPMI BMG Master, para investigar supostas irregularidades no sistema de crédito consignado do INSS e a atuação de instituições financeiras envolvidas.
20: Ela afirmou que há indícios de um esquema que precisa ser apurado nas instâncias adequadas. A senadora anunciou a coleta de assinaturas para viabilizar a instalação da CPMI e pediu apoio dos parlamentares para a iniciativa.
19: E o senador Confúcio Moura, do MDB de Rondônia, comemorou acordos entre a FUNAI e o INCRA para regularizar áreas ocupadas por produtores rurais do estado. Segundo o parlamentar, a medida beneficia famílias que vivem há décadas em regiões classificadas como áreas de interesse indígena.
20: Confúcio afirmou que muitos produtores de Rondônia enfrentavam dificuldades para obter crédito rural e regularizar propriedades por causa da indefinição fundiária. O senador destacou a atuação conjunta de parlamentares, prefeitos, técnicos do INCRA e representantes da FUNAI na construção dos acordos.
24: Então, esse pessoal estava uma aflição, sem crédito, trabalhando na unha, tirando leite, plantando café, plantando cacau, fazendo suas pastagens. Está lá dentro dessas áreas há muito tempo. Mas aí conversamos aqui, vem há uns 2 anos trabalhando, a FUNAI entendeu isso. O INCRA foi maravilhoso em apresentar os mapas.
19: 2026 será um ano de eleição marcada pela inteligência artificial e pela disputa de narrativas nas redes sociais. O desafio será garantir que a tecnologia não comprometa a confiança do eleitor.
20: Faltando 2 meses e meio para o início da propaganda eleitoral gratuita de 2026, o Conselho de Comunicação Social do Congresso debateu as regras para as campanhas políticas na internet e os riscos do uso de ferramentas de IA. A repórter Patrícia Oliveira traz as informações.
0: Em março, o TSE editou as novas regras sobre o uso de IA na propaganda eleitoral, nas postagens de conteúdo político e a responsabilidade das plataformas digitais na recomendação e moderação desse conteúdo. Maria Paula Almada, especialista em tecnologia digital, destacou a dificuldade da população em geral em diferenciar conteúdos reais dos gerados por inteligência artificial.
2: Apenas 27% dizem conseguir identificar fake news com facilidade. É difícil até para os especialistas identificarem o que é verdade e o que é manipulado.
0: Para os debatedores, o maior desafio é combater a desinformação, garantindo a liberdade do eleitor ao exercício do voto e a proteção do processo eleitoral. O advogado e professor Diogo Reis cobrou a participação do legislativo.
4: Talvez uma revisão das leis que é do tempo do Orkut e para a legislação atual, considerando o cenário de inteligência artificial generativa, redes sociais extremamente dinâmicas.
0: Nenhuma plataforma digital avaliada no Índice de Transparência de Redes Sociais oferece condições significativas de acesso a dados de anúncios, inclusive de conteúdo político eleitoral.
19: E a decisão de enquadrar o PCC e o Comando Vermelho como organizações terroristas pelo governo dos Estados Unidos abriu uma nova discussão no Senado sobre o enfrentamento ao crime organizado.
20: Parlamentares defendem medidas mais rígidas para combater o financiamento das facções, mas alertam que a cooperação internacional não pode comprometer a soberania e a autonomia das instituições brasileiras. Repórter Marcela Cunha.
5: Para o senador Sérgio Moro, do PL do Paraná, a decisão pode facilitar o bloqueio de bens das facções no exterior e ampliar a cooperação internacional contra o crime organizado.
6: Uma vitória diplomática para o Brasil. Essa classificação vai ter um impacto principalmente na facilitação do congelamento dos ativos, ou seja, dos bens dessas organizações terroristas que muitas vezes são mantidas no exterior.
5: Já o presidente da Comissão de Relações Exteriores e Defesa Nacional, senador Nelsinho Tradi, do PSD de Mato Grosso do Sul, afirmou que toda medida que ajude a melhorar a segurança pública será apoiada, mas defendeu que o Congresso discuta os limites da decisão para evitar interferência externa.
25: Ninguém aqui quer passar a mão em cima de cabeça de bandido. Agora, usar esse mecanismo para poder ferir a soberania nacional, isso nós não vamos também aceitar e não vamos admitir.
5: Nelsinho Tradi informou que pretende promover uma discussão sobre o assunto na Comissão de Relações Exteriores e Defesa Nacional e na Comissão Mista de Controle da Atividade de Inteligência. O tema já passou pelo Senado durante a análise do projeto Antifacção, que endurece o combate a organizações criminosas. Na ocasião, os senadores discutiram a tentativa de equiparar facções e milícias a organizações terroristas, mas a proposta não foi aprovada.
19: A partir de hoje, o conteúdo da Rádio Senado ganha um novo espaço para chegar ao público. Entrevistas, debates e as principais notícias produzidas pela emissora passam a estar disponíveis em uma playlist exclusiva no canal da TV Senado no YouTube.
20: Os internautas poderão acompanhar quadros do programa Conexão Senado e também do Jornal do Senado, exibido diariamente na Voz do Brasil. O repórter Rodrigo Rezende conta os detalhes.
26: Perdeu alguma entrevista do programa Conexão Senado ou quer indicar algum conteúdo do programa para um amigo? Ou quem sabe ouvir novamente com mais atenção o Jornal do Senado transmitido durante a Voz do Brasil. Agora você pode acessar esses e outros conteúdos da Rádio Senado em uma playlist exclusiva no canal do YouTube da TV Senado. Fernanda Nardelli, coordenadora de distribuição da Rádio Senado, ressalta que a presença da emissora no canal da TV Senado, que tem mais de 1,8 milhão de inscritos, é mais uma forma de disseminação de conteúdos do Senado para os cidadãos brasileiros, além de demonstrar a integração dos veículos de comunicação do Senado Federal.
27: Eu falo assim que é um jogo de ganha-ganha, né? A rádio vai ganhar em alcance, a TV vai ganhar
1: na variedade de conteúdo. E assim, o nosso principal objetivo, claro, o cidadão vai ganhar tendo mais acesso aí a outros programas, outros formatos.
26: Gesiel Carvalho, apresentador do programa Conexão Senado, destaca que a iniciativa de postagem dos cortes dos quadros e entrevistas no YouTube irá facilitar a vida dos cidadãos e contribuir com o compartilhamento dos materiais.
3: Facilita muito também a vida do ouvinte que quer espalhar o nosso conteúdo e até compartilhar o Conexão do Dia se ele perdeu alguma coisa.
26: Para acessar todo esse conteúdo, basta ir até youtube.com/TV Senado, clicar na guia Playlists e localizar Rádio Senado.
20: Com edição de Paula Groba e trabalhos técnicos de João Lira, o Jornal do Senado fica por aqui. Acompanhe agora as notícias da Câmara dos Deputados. Boa noite.
19: Boa noite e até amanhã.

0: deputados, discussão sobre redução da maioridade penal.
1: Projeto inclui tratamento do câncer infantil em cursos nas áreas de saúde.
0: Comissão aprova novas categorias de reserva de vaga em estacionamento.
1: Boa noite. Comissão aprova aumento do número de vagas de estacionamento reservadas para pessoas com deficiência e para idosos com mais de 80 anos. A repórter Daniele Lessa tem as informações.
2: A Comissão de Desenvolvimento Urbano da Câmara dos Deputados aprovou o projeto que amplia a reserva de vagas em estacionamentos para pessoas com deficiência e faz ajustes nas regras para vagas reservadas aos idosos. Atualmente, a legislação garante pelo menos 2% das vagas para veículos que transportem pessoas com deficiência e 5% para pessoas idosas, tanto em estacionamentos públicos quanto privados. Com a aprovação do projeto, o percentual para pessoas com deficiência passa para no mínimo 3% do total de vagas, respeitando as normas de acessibilidade, como espaço adequado para a circulação de cadeira de rodas. No caso das pessoas idosas, o texto mantém o percentual mínimo de 5% das vagas, mas cria uma regra específica para estacionamentos com mais de 100 vagas. Nesses casos, deverá haver pelo menos uma vaga exclusiva para pessoas com 80 anos ou mais, posicionada de forma a garantir maior comodidade. Para o relator da proposta, deputado Saulo Pedroso, do PSD de São Paulo, o aumento no número de vagas deve acontecer junto com o respeito às normas de acessibilidade, inclusive nos estacionamentos privados.
3: Não só nos espaços públicos, nos espaços privados também. Teve até uma certa resistência em relação aos empreendimentos privados, mas a gente precisa conscientizar todo mundo que eles precisam de uma atenção especial, né, que é merecida, e que a possibilidade que a gente tem aí vagas disponíveis que atendam com qualidade e com tamanho adequado dentro da norma é fundamental para que o dia a dia das pessoas com deficiência seja um dia a dia comum como o nosso.
2: A proposta que aumenta o número de vagas de estacionamentos reservadas para pessoas com deficiência e para idosos com mais de 80 anos altera o Estatuto da Pessoa com Deficiência, o Estatuto da Pessoa Idosa e a Lei de Acessibilidade. E agora será analisada nas comissões de Viação e Transportes e de Constituição e Justiça. Da Rádio Câmara de Brasília, Daniele Lessa.
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5: Saúde.
0: Avança na Câmara projeto aprovado que inclui o tratamento do câncer infantil em conteúdo de cursos de saúde. Acompanhe na reportagem de Luiz Cláudio Canuto.
6: A Comissão de Educação aprovou projeto que inclui a oncologia pediátrica como tema a ser tratado nas disciplinas dos cursos das áreas de saúde. A exigência seria incorporada à Política Nacional de Atenção à Oncologia Pediátrica. O projeto é do deputado Eduardo da Fonte, do PP de Pernambuco. E o texto foi aprovado com mudanças propostas pelo relator, deputado doutor Fernando Máximo, de Rondônia. Máximo explicou que a criação e a alteração do currículo dos cursos são atribuição do Conselho Nacional de Educação. Por isso, em vez de prever uma disciplina, o projeto trata o tema como conteúdo. Para ele, a mudança resolve o impedimento de mudar o currículo ao incluir a matéria como um tema transversal.
7: Porque nós sabemos que hoje o câncer infantil tem acometido milhões de crianças Brasil afora e tem levado à morte muitas delas, e um dos problemas sérios que nós temos é o diagnóstico tardio. Muitas das vezes, se a gente consegue diagnosticar numa fase mais preliminar o tumor, numa fase mais inicial, a gente acaba conseguindo tratar e curar totalmente a criança. Mas quando esse diagnóstico é feito tardiamente, infelizmente, às vezes tem metástase para outros órgãos, tem mais dificuldade de diagnosticar e de tratar.
6: Pelo texto aprovado, os cursos em funcionamento teriam prazo de 12 meses a partir da entrada em vigor da lei para adaptar os currículos. A proposta vai ser analisada em caráter conclusivo pela Comissão de Constituição e Justiça. Para virar lei, precisa ser aprovada pela Câmara e pelo Senado. Da Rádio Câmara de Brasília, Luiz Cláudio Canuto.
5: Segurança Pública.
1: relator conclui a leitura de parecer que une propostas sobre a redução da maioridade penal. A repórter Silvia Munhato acompanhou a reunião da Comissão de Constituição e Justiça da Câmara, em que o tema foi discutido.
5: As três propostas de emenda à Constituição que reduzem a maioridade penal no Brasil de 18 para 16 anos avançaram na Comissão de Constituição e Justiça da Câmara. O relator, deputado Coronel Assis, concluiu a leitura do seu relatório favorável à mudança e foram concedidas vistas aos textos. Os pedidos de vistas pelos deputados permitem que as propostas sejam discutidas e votadas após duas sessões do plenário. Os deputados que se opõem à mudança tentaram barrar o avanço por meio de requerimento de retirada de pauta, mas ele foi rejeitado por 42 votos a 7. A deputada Talíria Petrone, do PSOL do Rio de Janeiro, disse que os adolescentes que cumprem medidas socioeducativas representam menos de 2% do total de pessoas cumprindo penas.
8: Quando nós olhamos os indicadores de reincidência no socioeducativo, eles estão em torno de 13%, aqueles que voltam a cometer infrações. Quando nós olhamos para o sistema prisional, que o Supremo já disse que é um estado inconstitucional de coisas, nós vemos que há uma reincidência de quase 50%.
5: Já o deputado Kleber Verde, do Maranhão, defendeu a redução da idade.
9: Até diante de vários crimes praticados no nosso país, por adolescentes, infelizmente, delinquentes, que precisam entender que uma vez envolvidos em crime, ele vai pagar por isso. Ele não pode ficar impune.
5: O deputado Coronel Assis disse que as propostas sobre a redução da maioridade penal são admissíveis perante o regramento jurídico atual. Segundo ele, a Convenção da ONU dos Direitos da Criança veda apenas penas cruéis, degradantes, prisão perpétua ou morte para crimes cometidos por menores de 18 anos. Mas ele retirou de uma das propostas dispositivos que concediam às pessoas maiores de 16 anos direitos como de casar e celebrar contratos, além de tornar o voto obrigatório. O relatório se alinha à proposta feita pelo deputado Capitão Alden, do PL da Bahia, que fala em responsabilidade penal para maiores de 16 e até 18 anos, nas hipóteses de crimes hediondos e outros crimes graves, mas exige uma avaliação individualizada sobre a compreensão do jovem em relação ao crime cometido e assegura a separação entre jovens e adultos durante a execução da pena. Atualmente, jovens maiores de 16 anos que cometem infrações graves cumprem medidas socioeducativas de internação por no máximo 3 anos. Caso as propostas sejam aprovadas na CCJ, elas terão seu mérito analisado por uma comissão especial. Da Rádio Câmara de Brasília, Silvia Munhato.
10: Trabalho.
0: A Comissão de Trabalho da Câmara aprovou o retorno da assistência sindical obrigatória em rescisões de trabalho, alterando a reforma trabalhista. O texto ainda precisa ser avaliado por outras instâncias, como explica a repórter Emanuele Brasil.
11: A Comissão de Trabalho da Câmara dos Deputados aprovou proposta que retoma a obrigatoriedade da assistência sindical para validar a rescisão de contratos de trabalho de empregados com mais de 1 ano de serviço. A medida, que altera a consolidação das leis do trabalho, reverte uma das principais mudanças da reforma trabalhista de 2017, que havia tornado a homologação facultativa. O texto foi aprovado com mudanças sugeridas pelo relator, deputado Bongá, do PT do Rio Grande do Sul. O parecer restabelece que o instrumento de rescisão ou recibo de quitação só terá validade se firmado com a assistência do sindicato da categoria ou, na ausência deste, de uma autoridade do Ministério do Trabalho e Emprego, sem custos para o trabalhador. Segundo Bongás, a mudança visa corrigir um desequilíbrio na relação entre empregado e empregador no momento do término do contrato.
12: Quando a reforma trabalhista foi votada, eu votei contra. O sindicato foi afastado e o trabalhador ia com o patrão, ou da RH, e aí quando o cálculo era feito, muitas vezes era lesado, roubava o direito do trabalhador. Naquele momento, o sindicato precisaria estar junto. E esse projeto, ele exatamente repõe a presença do sindicato na hora da rescisão. O sindicato tem os seus técnicos e os próprios sindicalistas sabem fazer esse cálculo corretamente para nenhum trabalhador ser lesado. E esta votação que nós fizemos, que eu pude ser o relator na Comissão do Trabalho, repõe este direito para o nosso trabalhador. Nenhum trabalhador pode ser lesado.
11: Entre as medidas, o texto estabelece a intervenção sindical prévia como um procedimento necessário para demissões sem justa causa, sejam elas individuais ou coletivas. A proposta também exige que a extinção do contrato por acordo entre empregado e empregador também seja homologada pelo sindicato ou pelo Ministério do Trabalho. Além disso, o texto determina que a cláusula de arbitragem em contratos de trabalhadores com remuneração superior a duas vezes o teto do INSS só será válida se tiver assistência sindical. A proposta deverá ser votada agora pela Comissão de Constituição e Justiça e depois pelo plenário. Da Rádio Câmara de Brasília, Emanuele Brasil.
10: Agricultura.
1: A comissão aprova a proposta que apoia práticas sustentáveis na agricultura familiar. O repórter José Carlos Oliveira explica as medidas.
13: Duas comissões da Câmara dos Deputados aprovaram o projeto de lei que inclui incentivos a práticas sustentáveis de produção agropecuária na Lei da Agricultura Familiar, que está valendo desde 2006. Se virarem lei, os incentivos de crédito e o apoio às mulheres agricultoras passarão a constar formalmente da Política Nacional da Agricultura Familiar e Empreendimentos Familiares Rurais. Relator na Comissão de Agricultura, o deputado Enderson Pinto do Pará, explica algumas das práticas sustentáveis previstas no texto.
14: Para recuperação de pastos e solos, por exemplo, que é cada vez mais trabalhar práticas sustentáveis que possam garantir o aumento da produtividade e redução aí nos desmatamentos e também recuperar as áreas degradadas, para nós é fundamental. O projeto ele traz dois viés. O primeiro, para quem faz esse tipo de prática, ele incentiva ou doação financeira, como também acesso ao crédito com juros mais reduzidos.
13: A proposta também foi aprovada na Comissão de Defesa dos Direitos da Mulher, sobretudo em relação às linhas especiais de crédito rural destinadas às agricultoras, como ressalta Enderson Pinto.
14: Ele traz algo mais diferenciado ainda para as mulheres rurais, ou seja, as mulheres que também vivem do setor agropecuário, terem acesso a um financiamento com juros ainda mais baixos, porque hoje, de forma geral, há sim essa discrepância ainda nessa questão da equidade, nesse tratamento entre os gêneros, e isso é uma preocupação.
13: O projeto de apoio a práticas sustentáveis na agricultura familiar já foi aprovado pelo Senado e depende apenas da aprovação final das comissões de Finanças e Tributação e de Constituição e Justiça da Câmara. Da Rádio Câmara de Brasília, José Carlos Oliveira.
10: Meio Ambiente.
0: A comissão aprova projeto que incentiva a reciclagem e gera desconto nas contas de luz e água. A repórter Júlia Lopes nos conta como vai funcionar.
15: O Brasil produz mais de 77 milhões de toneladas de lixo por ano e cerca de 40% desse total ainda é destinado a lixões em todo o país. Para incentivar a reciclagem e enfrentar esse problema, a Comissão de Desenvolvimento Urbano da Câmara dos Deputados aprovou uma proposta apresentada pela deputada Fernanda Pessoa, do Ceará. O projeto de lei cria o programa Recicla Clash, que prevê a concessão de um tipo de cashback ou crédito financeiro para pessoas que realizarem a reciclagem correta de resíduos sólidos. Esse valor poderá ser convertido em descontos nas contas de energia elétrica e de água. O projeto tem como objetivo reduzir o descarte irregular de materiais recicláveis no meio ambiente, promover a educação ambiental e estimular o consumo consciente. A iniciativa também busca fortalecer a participação de cooperativas e catadores de recicláveis, além de incentivar a economia circular. Segundo dados da Associação Brasileira de Resíduos e Meio Ambiente, do total de lixo produzido no país, cerca de 72 milhões de toneladas são coletadas diretamente nas residências. Para se ter uma dimensão desse volume, ele seria suficiente para cobrir aproximadamente 3.400 campos de futebol. De acordo com o texto do projeto, o funcionamento do programa começa com o cadastro do consumidor em uma plataforma digital vinculada à iniciativa. Nesse momento, a pessoa informa seus dados pessoais e associa as contas de água e de energia elétrica. Em seguida, os resíduos recicláveis devem ser levados aos pontos de coleta credenciados como cooperativas de reciclagem, ecopontos ou estabelecimentos parceiros. Na entrega, o material é pesado e registrado no sistema, gerando uma pontuação proporcional ao volume e ao tipo de resíduo reciclado. Essa pontuação acumulada é então convertida em crédito financeiro, garantindo descontos diretos nas contas de água e de luz. A Após a regulamentação pelo governo federal, a gestão do programa ficará sob responsabilidade do Ministério do Meio Ambiente, em parceria com as Agências Nacionais de Energia Elétrica, a ANEEL, e de Águas e Saneamento Básico, a ANA. Para o relator da proposta, deputado Cobalcini, do MDB de Santa Catarina, a medida, que já é adotada em outros países, traz benefícios tanto para a população quanto para o meio ambiente.
16: Será importantíssimo para o Brasil, porque premia, né, quem recicla, vai receber um valor como prêmio, e premia o meio ambiente, porque nós daremos o destino correto para todo o lixo, especialmente o lixo reciclado.
15: O projeto, que busca ampliar a reciclagem correta por meio de descontos nas contas de água e luz, segue agora para análise na Comissão de Minas e Energia. Da Rádio Câmara de Brasília, Júlia Lopes.
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1: Comissão aprova tratamento diferenciado para estudantes com mandatos em entidades representativas. A repórter Mônica Tati nos conta como serão as regras.
18: Universitário que exerce mandato em entidade estudantil poderá ter tratamento diferenciado na sua instituição de ensino. É o que prevê projeto em análise na Câmara dos Deputados, que estabelece métodos específicos para controle de rendimento e frequência dos estudantes que atuam em entidades representativas como a UNE, as Uniões Estaduais de Estudantes e os DCEs, os Diretórios Centrais dos Estudantes. O relator na Comissão de Educação da Câmara, o deputado Pedro Quizai, do PT de Santa Catarina, destaca a importância de garantir mecanismos que permitam que os estudantes possam conciliar seus estudos com a participação na política. Pedro Quizai explica que o projeto garante que os estudantes que compareçam a eventos oficiais, como assembleias ou congressos, possam recuperar as avaliações e o conteúdo das disciplinas em outro momento.
19: E não seja prejudicado, porque está exercendo o direito à cidadania, à organização estudantil e à defesa dos direitos dos estudantes. Isso é muito importante, porque reconhece, de um lado, a importância da escola, da educação, da sala de aula, da avaliação, mas, ao mesmo tempo, legitima e fomenta e apoia a organização estudantil, porque isso produz liderança e cidadania.
18: A proposta, que prevê tratamento diferenciado para os universitários que possuem mandato em entidade estudantil, ainda vai ser votado pela Comissão de Constituição e Justiça. Se for aprovado sem modificações, pode seguir direto para a sanção do presidente da República. Da Rádio Câmara de Brasília, Mônica Tati.
0: Termina agora o Jornal Câmara dos Deputados, produzido pela Rádio Câmara. O programa teve trabalhos técnicos de Wellington Teles e apresentação de Luciana Vieira e Tércia Guimarães. Boa noite para você.
1: Uma boa noite. Você fica agora com as notícias do Tribunal de Contas da União.
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10: 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Boa noite.

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3: Em nome do Pai e do Filho e do Espírito Santo. Amém. Creio em Deus Pai, Todo-Poderoso, Criador do céu e da terra, e em Jesus Cristo, seu único Filho, nosso Senhor, que foi concebido pelo poder do Espírito Santo, nasceu da Virgem Maria, padeceu sob Pôncio Pilatos, foi crucificado, morto e sepultado, desceu à mansão dos mortos, ressuscitou ao terceiro dia, subiu aos céus, está sentado à direita de Deus Pai Todo-Poderoso, de onde há de vir a julgar os vivos e os mortos. Creio no Espírito Santo, na Santa Igreja Católica, na comunhão dos santos, na remissão dos pecados, na ressurreição da carne e na vida eterna. Amém. Pai nosso, que estais nos céus, santificado seja o vosso nome, venha a nós o vosso reino, seja feita a vossa vontade, assim na terra como no céu. O pão nosso de cada dia nos dai hoje, perdoai as nossas ofensas, assim como nós perdoamos a quem nos tem ofendido. E não nos deixeis cair em tentação, mas livrai-nos do mal. Amém. A primeira Ave Maria, em honra a Deus Pai. Ave Maria, cheia de graça, o Senhor é convosco, bendita sois vós entre as mulheres, e bendito é o fruto do vosso ventre, Jesus. Santa Maria, Mãe de Deus, rogai por nós, pecadores, agora e na hora de nossa morte. Amém. A segunda Ave Maria, em honra a Deus Filho. Ave Maria, cheia de graça, o Senhor é convosco, bendita sois vós entre as mulheres, e bendito é o fruto do vosso ventre, Jesus. Santa Maria, Mãe de Deus, rogai por nós, pecadores, agora e na hora de nossa morte. Amém. A terceira Ave Maria, em honra ao Espírito Santo. Ave Maria, cheia de graça, o Senhor é convosco, bendita sois vós entre as mulheres, e bendito é o fruto do vosso ventre, Jesus. Santa Maria, Mãe de Deus, rogai por nós, pecadores, agora e na hora de nossa morte. Amém. Glória ao Pai, ao Filho e ao Espírito Santo, como era no princípio, agora e sempre. Amém. Primeiro mistério gozoso, nós queremos contemplar a anunciação do anjo à Virgem Maria. O anjo chega àquela menina de 14, 15 anos e lhe anuncia: você vai ser mãe de Jesus, você vai ser mãe do Salvador. Gente, o céu esperava aquele sim. O céu estava ansioso por aquele sim. Aquela mulher daria luz ao Salvador. Se a primeira mulher deu a luz ao pecado, se a primeira mulher deu a luz às trevas, esta daria a luz ao mundo. Mas ela precisava dizer seu sim. E ela disse sim. Rezemos juntos. Pai nosso, que estais nos céus, santificado seja o vosso nome, venha a nós o vosso reino, seja feita a vossa vontade, assim na terra como no céu. O pão nosso de cada dia nos dai hoje, perdoai as nossas ofensas, assim como nós perdoamos a quem nos tem ofendido. E não nos deixeis cair em tentação, mas livrai-nos do mal. Amém. Ave Maria, cheia de graça, o Senhor é convosco, bendita sois vós entre as mulheres, e bendito é o fruto do vosso ventre, Jesus. Santa Maria, Mãe de Deus, rogai por nós, pecadores, agora e na hora de nossa morte. Amém. Ave Maria, cheia de graça, o Senhor é convosco. Bendita sois vós entre as mulheres, e bendito é o fruto do vosso ventre, Jesus. Santa Maria, Mãe de Deus, rogai por nós, pecadores, agora e na hora de nossa morte. Amém. Ave Maria, cheia de graça, o Senhor é convosco. Bendita sois vós entre as mulheres, e

morte. Amém. Ave Maria, cheia de graça, o Senhor é convosco. Bendita sois vós entre as mulheres e bendito é o fruto do vosso ventre, Jesus. Santa Maria, Mãe de Deus, rogai por nós, pecadores, agora e na hora de nossa morte. Amém. Ave Maria, cheia de graça, o Senhor é convosco. Bendita sois vós entre as mulheres e bendito é o fruto do vosso ventre, Jesus. Santa Maria, Mãe de Deus, rogai por nós, pecadores, agora e na hora de nossa morte. Amém. Ave Maria, cheia de graça, o Senhor é convosco. Bendita sois vós entre as mulheres e bendito é o fruto do vosso ventre, Jesus. Santa Maria, Mãe de Deus, rogai por nós, pecadores, agora e na hora de nossa morte. Amém. Ave Maria, cheia de graça, o Senhor é convosco. Bendita sois vós entre as mulheres e bendito é o fruto do vosso ventre, Jesus. Santa Maria, Mãe de Deus, rogai por nós, pecadores, agora e na hora de nossa morte. Amém. Ave Maria, cheia de graça, o Senhor é convosco. Bendita sois vós entre as mulheres e bendito é o fruto do vosso ventre, Jesus. Santa Maria, Mãe de Deus, rogai por nós, pecadores, agora e na hora de nossa morte. Amém. Glória ao Pai, ao Filho e ao Espírito Santo, como era no princípio, agora e sempre. Amém. Ó meu Jesus, livrai-me do fogo do inferno, levai as almas todas para o céu e socorrei principalmente as que mais precisarem da vossa misericórdia. Nossa Senhora do Carmo, rogai por nós. Santa Teresinha do Menino Jesus, rogai por nós. Segundo mistério gozoso, nós queremos contemplar a visitação de Nossa Senhora à sua prima Santa Isabel. Que bonito, quando Nossa Senhora descobre que a sua prima está grávida por um milagre de Deus e quer correr logo para ajudar a sua prima. Nossa Senhora é generosa, Nossa Senhora é caridosa e quer prestar um serviço e sai correndo imediatamente para ajudar sua prima Isabel. Quando Isabel vê Nossa Senhora, o seu ventre pula de alegria. João Batista, que já está lá dentro, pula de alegria ao se encontrar com o Salvador da humanidade. E Isabel diz: bendita és tu entre as mulheres e bendito é o fruto que nasceu do teu ventre. Meditemos juntos esse grande mistério de nossa fé. Pai nosso, que estais nos céus, santificado seja o vosso nome. Venha a nós o vosso reino, seja feita a vossa vontade, assim na terra como no céu. O pão nosso de cada dia nos dai hoje, perdoai as nossas ofensas, assim como nós perdoamos a quem nos tem ofendido. E não nos deixeis cair em tentação, mas livrai-nos do mal. Amém. Ave Maria, cheia de graça, o Senhor é convosco. Bendita sois vós entre as mulheres e bendito é o fruto do vosso ventre, Jesus. Santa Maria, Mãe de Deus, rogai por nós, pecadores, agora e na hora de nossa morte. Amém. Ave Maria, cheia de graça, o Senhor é convosco. Bendita sois vós entre as mulheres e bendito é o fruto do vosso ventre, Jesus. Santa Maria, Mãe de Deus, rogai por nós, pecadores, agora e na hora de nossa morte. Amém. Ave Maria, cheia de graça, o Senhor é convosco. Bendita sois vós entre as mulheres e bendito é o fruto do vosso ventre, Jesus. Santa Maria, Mãe de Deus, rogai por nós, pecadores, agora e na hora de nossa morte. Amém. Ave Maria, cheia de graça, o Senhor é convosco. Bendita sois vós entre as mulheres e bendito é o fruto do vosso ventre, Jesus. Santa Maria, Mãe de Deus, rogai por nós, pecadores, agora e na hora de nossa morte. Amém. Ave Maria, cheia de graça, o Senhor é convosco. Bendita sois vós entre as mulheres e bendito é o fruto do vosso ventre, Jesus. Santa Maria, Mãe de Deus, rogai por nós, pecadores, agora e na hora de nossa morte. Amém. Ave Maria, cheia de graça, o Senhor é convosco. Bendita sois vós entre as mulheres e bendito é o fruto do vosso ventre, Jesus. Santa Maria, Mãe de Deus, rogai por nós, pecadores, agora e na hora de nossa morte. Amém. Ave Maria, cheia de graça, o Senhor é convosco. Bendita sois vós entre as mulheres e bendito é o fruto do vosso ventre, Jesus. Santa Maria, Mãe de Deus, rogai por nós, pecadores, agora e na hora de nossa morte. Amém. Ave Maria, cheia de graça, o Senhor é convosco. Bendita sois vós entre as mulheres e bendito é o fruto do vosso ventre,

0: Jesus. Santa Maria, Mãe de Deus, rogai por nós, pecadores, agora e na hora de nossa morte. Amém. Ave Maria, cheia de graça, o Senhor é convosco. Bendita sois vós entre as mulheres e bendito é o fruto do vosso ventre, Jesus. Santa Maria, Mãe de Deus, rogai por nós, pecadores, agora e na hora de nossa morte. Amém. Ave Maria, cheia de graça, o Senhor é convosco. Bendita sois vós entre as mulheres e bendito é o fruto do vosso ventre, Jesus. Santa Maria, Mãe de Deus, rogai por nós, pecadores, agora e na hora de nossa morte. Amém. Glória ao Pai, ao Filho e ao Espírito Santo, como era no princípio, agora e sempre. Amém. Ó meu Jesus, perdoai-me, livrai-me do fogo do inferno, levai as almas todas para o céu e socorrei principalmente as que mais precisarem da vossa misericórdia. Nossa Senhora do Carmo, rogai por nós. Padre Pio, rogai por nós. Terceiro mistério gozoso. Nós queremos contemplar o nascimento do menino Jesus. Gente, que coisa linda. A luz brilhou. Jesus nasceu. O mundo que vivia nas trevas viu uma grande luz. Veja, o primeiro homem nos levou ao pecado. O primeiro homem nos levou à perdição. Agora está nascendo o segundo Adão, Jesus Cristo, o Salvador da humanidade. Ele vai salvar os homens dos seus pecados. Que alegria! Meditemos com alegria este mistério. Pai nosso, que estais nos céus, santificado seja o vosso nome. Venha a nós o vosso reino, seja feita a vossa vontade, assim na terra como no céu. O pão nosso de cada dia nos dai hoje. Perdoai as nossas ofensas, assim como nós perdoamos a quem nos tem ofendido. E não nos deixeis cair em tentação, mas livrai-nos do mal. Amém. Ave Maria, cheia de graça, o Senhor é convosco. Bendita sois vós entre as mulheres. E bendito é o fruto do vosso ventre, Jesus. Santa Maria, Mãe de Deus, rogai por nós, pecadores, agora e na hora de nossa morte. Amém. Ave Maria, cheia de graça, o Senhor é convosco. Bendita sois vós entre as mulheres e bendito é o fruto do vosso ventre, Jesus. Santa Maria, Mãe de Deus, rogai por nós, pecadores, agora e na hora de nossa morte. Amém. Ave Maria, cheia de graça, o Senhor é convosco. Bendita sois vós entre as mulheres e bendito é o fruto do vosso ventre, Jesus. Santa Maria, Mãe de Deus, rogai por nós, pecadores, agora e na hora de nossa morte. Amém. Ave Maria, cheia de graça, o Senhor é convosco. Bendita sois vós entre as mulheres e bendito é o fruto do vosso ventre, Jesus. Santa Maria, Mãe de Deus, rogai por nós, pecadores, agora e na hora de nossa morte. Amém. Ave Maria, cheia de graça, o Senhor é convosco. Bendita sois vós entre as mulheres e bendito é o fruto do vosso ventre, Jesus. Santa Maria, Mãe de Deus, rogai por nós, pecadores, agora e na hora de nossa morte. Amém. Ave Maria, cheia de graça, o Senhor é convosco. Bendita sois vós entre as mulheres e bendito é o fruto do vosso ventre, Jesus. Santa Maria, Mãe de Deus, rogai por nós, pecadores, agora e na hora de nossa morte. Amém. Ave Maria, cheia de graça, o Senhor é convosco. Bendita sois vós entre as mulheres e bendito é o fruto do vosso ventre, Jesus. Santa Maria, Mãe de Deus, rogai por nós, pecadores, agora e na hora de nossa morte. Amém. Ave Maria, cheia de graça, o Senhor é convosco. Bendita sois vós entre as mulheres e bendito é o fruto do vosso ventre, Jesus. Santa Maria, Mãe de Deus, rogai por nós, pecadores, agora e na hora de nossa morte. Amém. Ave Maria, cheia de graça, o Senhor é convosco. Bendita sois vós entre as mulheres e bendito é o fruto do vosso ventre, Jesus. Santa Maria, Mãe de Deus, rogai por nós, pecadores, agora e na hora de nossa morte. Amém. Ave Maria, cheia de graça, o Senhor é convosco. Bendita sois vós entre as mulheres e bendito é o fruto do vosso ventre, Jesus. Santa Maria, Mãe de Deus, rogai por nós, pecadores, agora e na hora de nossa morte. Amém. Glória ao Pai, ao Filho e ao Espírito Santo, como era no princípio, agora e sempre. Amém. Ó meu Jesus, perdoai-me, livrai-me do fogo do inferno, levai as almas todas para o céu e socorrei principalmente as que mais precisarem da vossa misericórdia. Nossa Senhora do Carmo, rogai por nós. São Francisco de Assis, rogai por nós. Nós queremos contemplar a apresentação do menino Jesus no templo. Que maravilha! Nossa Senhora, seguindo as leis da época, leva Jesus para ser apresentado. E para a surpresa dela, ela recebe profecias. Profecias de Simeão. Este menino será causa de soerguimento para muitos, mas de queda para outros. Ou seja, quem crer em Jesus será salvo. Quem não crer nele será condenado. E ao mesmo tempo ela recebe uma profecia. Uma espada de dor vai transpassar sua alma, se referindo a toda dor que Nossa Senhora iria viver, principalmente na paixão do seu filho. Rezemos. Pai nosso, que estais nos céus, santificado seja o vosso nome. Venha a nós o vosso reino, seja feita a vossa vontade, assim na terra como no céu. O pão nosso de cada dia nos dai hoje, perdoai as nossas ofensas, assim como nós perdoamos a quem nos tem ofendido, e não nos deixeis cair em tentação, mas livrai-nos do mal. Amém. Ave Maria, cheia de graça, o Senhor é convosco, bendita sois vós entre as mulheres, e bendito é o fruto do vosso ventre, Jesus. Santa Maria, Mãe de Deus, rogai por nós, pecadores, agora e na hora de nossa morte. Amém. Ave Maria, cheia de graça, o Senhor é convosco. Bendita sois vós entre as mulheres, e bendito é o fruto do vosso ventre, Jesus. Santa Maria, Mãe de Deus, rogai por nós, pecadores, agora e na hora de nossa morte. Amém. Ave Maria, cheia de graça, o Senhor é convosco. Bendita sois vós entre as mulheres, e bendito é o fruto do vosso ventre, Jesus. Santa Maria, Mãe de Deus, rogai por nós, pecadores, agora e na hora de nossa morte. Amém. Ave Maria, cheia de graça, o Senhor é convosco. Bendita sois vós entre as mulheres, e bendito é o fruto do vosso ventre, Jesus. Santa Maria, Mãe de Deus, rogai por nós, pecadores, agora e na hora de nossa morte. Amém. Ave Maria, cheia de graça, o Senhor é convosco. Bendita sois vós entre as mulheres, e bendito é o fruto do vosso ventre, Jesus. Santa Maria, Mãe de Deus, rogai por nós, pecadores, agora e na hora de nossa morte. Amém. Ave Maria, cheia de graça, o Senhor é convosco. Bendita sois vós entre as mulheres, e bendito é o fruto do vosso ventre, Jesus. Santa Maria, Mãe de Deus, rogai por nós, pecadores, agora e na hora de nossa morte. Amém. Ave Maria, cheia de graça, o Senhor é convosco. Bendita sois vós entre as mulheres, e bendito é o fruto do vosso ventre, Jesus. Santa Maria, Mãe de Deus, rogai por nós, pecadores, agora e na hora de nossa morte. Amém. Ave Maria, cheia de graça, o Senhor é convosco. Bendita sois vós entre as mulheres, e bendito é o fruto do vosso ventre, Jesus. Santa Maria, Mãe de Deus, rogai por nós, pecadores, agora e na hora de nossa morte. Amém. Ave Maria, cheia de graça, o Senhor é convosco. Bendita sois vós entre as mulheres, e bendito é o fruto do vosso ventre, Jesus. Santa Maria, Mãe de Deus, rogai por nós, pecadores, agora e na hora de nossa morte. Amém. Ave Maria, cheia de graça, o Senhor é convosco. Bendita sois vós entre as mulheres, e bendito é o fruto do vosso ventre, Jesus. Santa Maria, Mãe de Deus, rogai por nós, pecadores, agora e na hora de nossa morte. Amém. Glória ao Pai, ao Filho e ao Espírito Santo, como era no princípio, agora e sempre. Amém. Ó meu Jesus, perdoai-me, livrai-me do fogo do inferno, levai as almas todas para o céu e socorrei principalmente as que mais precisarem da vossa misericórdia. Nossa Senhora do Carmo, rogai por nós. Santa Teresa de Jesus, rogai por nós. Quinto e último mistério gozoso, nós queremos contemplar a perda e o encontro do menino Jesus no templo. Jesus se perde de Nossa Senhora e fica 3 dias perdido, e Nossa Senhora um pouco preocupada com toda essa situação. Mas quando encontra ele, Jesus diz algo que chama a atenção. Eu vim aqui para fazer a vontade do meu Pai. E a Bíblia diz que Nossa Senhora, em vez de brigar com o menino, Nossa Senhora fica em silêncio e guarda todas essas coisas no coração. Ela sabe que o filho não é dela. Ela vai entendendo que o filho veio para uma missão. E ela, desde então, desde cedo, aprende a despojar-se, aprende a dar esse menino para a salvação da humanidade. Meditemos juntos esse mistério, que nós tenhamos a coragem de também nós fazermos a vontade de Deus na nossa vida. Pai nosso, que estais nos céus, santificado seja o vosso nome, venha a nós o vosso reino, seja feita a vossa vontade, assim na terra como no céu. O pão nosso de cada dia nos dai hoje, perdoai as nossas ofensas, assim como nós perdoamos a quem nos tem ofendido. E não nos deixeis cair em tentação, mas livrai-nos do mal. Amém. Ave Maria, cheia de graça, o Senhor é convosco, bendita sois vós entre as mulheres, e bendito é o fruto do vosso ventre, Jesus. Santa Maria, Mãe de Deus, rogai por nós, pecadores, agora e na hora de nossa morte. Amém. Ave Maria, cheia de graça, o Senhor é convosco, bendita sois vós entre as mulheres, e bendito é o fruto do vosso ventre, Jesus. Santa Maria, Mãe de Deus, rogai por nós, pecadores, agora e na hora de nossa morte. Amém. Ave Maria, cheia de graça, o Senhor é convosco, bendita sois vós entre as mulheres, e bendito é o fruto do vosso ventre, Jesus. Santa Maria, Mãe de Deus, rogai por nós, pecadores, agora e na hora de nossa morte. Amém. Ave Maria, cheia de graça, o Senhor é convosco, bendita sois vós entre as mulheres, e bendito é o fruto do vosso ventre, Jesus. Santa Maria, Mãe de Deus, rogai por nós, pecadores, agora e na hora de nossa morte. Amém. Ave Maria, cheia de graça, o Senhor é convosco. Bendita sois vós entre as mulheres, e bendito é o fruto do vosso ventre, Jesus. Santa Maria, Mãe de Deus, rogai por nós, pecadores, agora e na hora de nossa morte. Amém. Ave Maria, cheia de graça, o Senhor é convosco. Bendita sois vós entre as mulheres, e bendito é o fruto do vosso ventre, Jesus. Santa Maria, Mãe de Deus, rogai por nós, pecadores, agora e na hora de nossa morte. Amém. Ave Maria, cheia de graça, o Senhor é convosco. Bendita sois vós entre as mulheres, e bendito é o fruto do vosso ventre, Jesus. Santa Maria, Mãe de Deus, rogai por nós, pecadores, agora e na hora de nossa morte. Amém. Ave Maria, cheia de graça, o Senhor é convosco. Bendita sois vós entre as mulheres, e bendito é o fruto do vosso ventre, Jesus. Santa Maria, Mãe de Deus, rogai por nós, pecadores, agora e na hora de nossa morte. Amém. Ave Maria, cheia de graça, o Senhor é convosco. Bendita sois vós entre as mulheres, e bendito é o fruto do vosso ventre, Jesus. Santa Maria, Mãe de Deus, rogai por nós, pecadores, agora e na hora de nossa morte. Amém. Ave Maria, cheia de graça, o Senhor é convosco. Bendita sois vós entre as mulheres, e bendito é o fruto do vosso ventre, Jesus. Santa Maria, Mãe de Deus, rogai por nós, pecadores, agora e na hora de nossa morte. Amém. Glória ao Pai, ao Filho e ao Espírito Santo, como era no princípio, agora e sempre. Amém. Ó meu Jesus, perdoai-me e livrai-me do fogo do inferno. Levai as almas todas para o céu e socorrei principalmente as que mais precisarem da vossa misericórdia. Nossa Senhora do Carmo, rogai por nós. São Padre Pio, rogai por nós. Salve Rainha, Mãe de Misericórdia, vida, doçura, esperança nossa salve. A vós bradamos os degredados filhos de Eva, a vós suspirando, gemendo, chorando neste vale de lágrimas. Eis a, pois, advogada nossa, esses vossos olhos misericordiosa nos ouvi. E depois deste desterro, mostrai-nos, Jesus. Bendito é o fruto do teu ventre, ó clemente, ó piedosa, ó doce sempre Virgem Maria. Rogai por nós, Santa Mãe de Deus, para que sejamos dignos das promessas de Cristo. Amém. Foi uma alegria imensa rezar com você este terço. Que Deus te abençoe. Em nome do Pai, e do Filho, e do Espírito Santo. Amém.
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3: Senhor, no silêncio deste dia que amanhece, venho pedir-te saúde, força, paz e sabedoria. Quero olhar hoje o mundo com os olhos cheios de amor, ser paciente, compreensivo, manso e prudente. Quero ver teus filhos além das aparências como tu mesmo os vês, e assim não ver senão o bem em cada um. Deixa meus ouvidos a toda calúnia. Guarda minha língua de toda maldade. Que só de bênçãos se enche o meu espírito. Que eu seja tão bondoso e alegre que todos quantos se achegarem a mim sintam tua presença. Reveste-me, Senhor, com tua beleza. E que no decurso desse dia eu te revele a todos.
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5: Muito bom dia, meu amigo, muito bom dia, minha amiga. Que bom, estamos começando, começando o nosso dia 1º de junho. Opa, já estamos aí no mês de número 6. Daqui a pouco você vai me dizer, chegamos ao mês de número 12. Então, hoje, dia em que nós também iniciamos, o mês dedicado ao Sagrado Coração de Jesus, o mês dedicado a São Pedro, a Santo Antônio, a São Paulo, a São João Batista. É um mês muito rico de muitas celebrações, muitas festas. Isso, que maravilha, não é mesmo? Eu sempre gosto da festa, da alegria, do encontro, isso, do envolvimento, da participação de todo mundo ajudando e fazendo alguma coisa ou fazendo muita coisa.

E hoje, meu amigo, minha amiga, eu quero conversar com você, amigo de todas as manhãs, você que está pelas estradas, está em casa, ainda está deitadinho, isso, ah, você já está aí, acordou meio atrasado? Olha, então, vamos lá, não, vamos devagar agora, então, né? Não devagar demais, né? Às vezes, assim, aquela pessoa que está devagar, quase parando, devagar, que eu digo assim, é que, às vezes, a gente acaba atropelando quem vem pela frente. Nada de atropelar alguém, pelo contrário, vamos sempre em paz e que o Senhor sempre nos acompanhe. Então, nós vivemos tempos de mudanças tão velozes que muitas vezes sentimos o coração apertado, sem saber ao certo para onde a humanidade caminha. Nossos lares estão cheios de telas, nossos jovens conversam com máquinas e é a chamada inteligência artificial. Ela já faz parte do nosso dia a dia e é justamente para iluminar essa nossa realidade que o nosso amado Papa Leão XIV, ele nos presenteou com a primeira carta encíclica na semana passada. Diferente do que muitos poderiam pensar,

mas como defeitos que a tecnologia precisa consertar a todo custo. Mas o Papa, ele diz o seguinte: o Papa, ele nos traz um conforto imenso ao recordar que é exatamente nas nossas fragilidades que o amor de Deus se manifesta. Uma inteligência artificial pode calcular tudo em segundos, mas ela nunca saberá o que é dor de uma lágrima, a alegria de um abraço sincero, ou a paz que brota do coração.

louvar, Senhor, por toda a manifestação da Tua glória em nossas vidas. Obrigada, meu Deus, por todas as vezes que quando estávamos no fundo do poço, nos sentindo abandonados, angustiados, o Senhor veio em nosso socorro. Eu sou um milagre, Senhor. A minha vida é um dom. Eu sou abençoado. Eu sou abençoada. Abençoada por Ti. Por tudo que me favorece e vem da Tua parte. Todo bem.

sua saúde, trazendo no corpo, no físico, no emocional, uma enfermidade. É certo, Senhor, que muitas pessoas hoje estão padecendo, Senhor. Padecendo nessa vida, no vale de lágrimas, no vale da morte. Sim, pessoas que já foram e receberam um decreto de morte, um tempo de vida, como aquelas pessoas que vão até um consultório médico e o médico, infelizmente, precisa dizer à pessoa que ela tem tantos meses de vida. Pessoas que já têm o decreto, já têm um papel, uma condenação à morte. Senhor, nós acreditamos em Ti e nem a morte é capaz de vencer-Te. Vencer o amor que o Senhor tem por nós, que é capaz de curar.

noite, problema, tragédia, perda, enfermidade que possa impedir a esperança. A esperança que agora nós pedimos que o Senhor alimente em nós, fortifique em nós. Dá-nos a graça, Senhor, de acreditar que a cada dia espera por nós um milagre. Dá-nos a graça de acreditar, Senhor, aumentar a nossa fé, especialmente dos corações que estão vivendo crises de fé, conflitos de fé. Dá-nos a graça de acreditarmos, Senhor, que tudo é possível para Ti. E após recebermos todas essas graças, todos os benefícios que vêm da Tua parte, nós pedimos,

0: Um grande abraço, fico feliz em começar a nossa manhã. Deus te abençoe, Deus te ilumine, te proteja, Deus te dê aquela graça de que tanto você necessita. Pois bem, eu quero dizer para você, meu amigo, e ao dizer para você, eu digo para mim mesmo também, que Deus se fez carne no menino Jesus e não um código de computador. O Papa Leão XIV, ele nos convida então a olhar para as famílias, as nossas famílias, para os nossos jovens que estão cada vez mais mergulhados na internet, muitas vezes expostos à ilusão, a mentiras e a uma busca vazia por aprovação. O Papa nos pede uma aliança educativa, isso mesmo, uma aliança educativa. Precisamos ensinar nossos filhos a terem sobriedade digital, a valorizarem o tempo juntos à mesa, por exemplo, o olho no olho, a buscarem a verdade com paciência, longe de respostas fáceis, e das fake news geradas muitas vezes. Nessa mesma reflexão, o coração do Papa se volta para os trabalhadores. Quando ele diz que a tecnologia deve existir para aliviar o peso do trabalho humano, nunca para desempregar pais e família ou criar novas formas de escravidão. O documento, ele coloca também a mágica da inteligência artificial, que muitas vezes nos traz jovens e mulheres trabalhando exaustivamente de forma invisível para alimentar certas situações, mesmo que agora haja todo esse movimento em torno do fim, né? Ou seja, deste tempo em que você trabalha 6 dias e descansa 1, com a proposta de você trabalhar 5 e descansar 2. Mas é o que sempre é importante que percebamos o seguinte, que o progresso só é verdadeiro se for para todos e se respeitar a dignidade de todos.
1: Tudo é do Pai, toda honra, toda glória, e que alegria com você.

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Pai nos ama. Por isso, mais uma vez, meditando e cantando. Quem ama, canta. E quem canta, reza duas vezes.

O grande abraço. Fico feliz de começar a nossa manhã, manhã de segunda-feira. Você está longe de casa, você está chegando em casa, você está precisando sair, né? Pois então, meu amigo, minha amiga, estamos aí, né? Estamos aí, firme e forte para este nosso novo dia, né? Para essa nova manhã, de segunda-feira, manhã de segunda-feira. É verdade, estamos aí vivendo este dia com disposição, com alegria. E claro, eu me alegro em poder começar um novo mês. Com certeza você tem muitos trabalhos, tem muitos propósitos e muitos sonhos, tem muita esperança, né, de que as coisas elas possam seguir, né, da melhor maneira possível. Então, rezemos uns pelos outros. Pai nosso que estás no céu, santificado seja o vosso nome, venha o vosso reino, seja feita a vossa vontade, assim na terra como no céu. O pão nosso de cada dia nos dai hoje, perdoai as nossas ofensas, assim como nós perdoamos a quem nos tem ofendido, e não nos deixeis cair em tentação, mas livrai-nos do mal. Amém. Ave Maria, cheia de graça, o Senhor é convosco. Bendita sois vós entre as mulheres, e bendito é o fruto do vosso ventre, Jesus. Santa Maria, Mãe de Deus, rogai por nós, pecadores, agora e na hora de nossa morte. Amém. E que a bênção de Deus Todo-Poderoso desde permaneça, Pai e Filho e Espírito Santo. Amém. Na sequência, meu amigo, minha amiga, teremos aqui algumas notícias, mas olha, eu quero dizer para você. Quinta-feira, dia 4, exatamente dia 4, é o dia de Corpus Christi. Então preparemos aí o material, preparemos também as nossas ruas. Vamos enfeitar as nossas ruas. Em algumas comunidades nós temos aí de três formas: vamos fazer aqueles tapetes tradicionais, isso é muito importante, vamos fazer também os tapetes através dos alimentos, traga cestas básicas, vamos fazer um terceiro tapete com cobertores, isso. O frio vai chegar, ele deu uma amostra grátis esse dia. Olha, esses dias eu vi quanta gente, né, aí encasacada. Então, mas olha, vamos lá. Então, vamos confeccionar os tapetes tradicionais pelas ruas das cidades, das comunidades. Vamos fazer o nosso tapete levando à igreja alimentos não perecíveis, é claro. Quero levar mais, quero levar uma cesta básica, ou quero levar 5. Pode, quanto você é que vai saber dizer e fazer. E depois também, eu quero levar um cobertor. Claro que aqui é sempre importante que seja novo ou quase novo, para que também a pessoa que for contemplada, ela possa ainda fazer o bom uso, né, durante muito tempo.

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2: Olá, meus amigos, muito bom dia. 7:03 agora. Estamos chegando com mais uma edição do Show do Rádio, um show de informações aqui na Super Tubá, nesta manhã de segunda-feira, hoje, 1º de junho de 2026, dia de São Justino, dia mundial dos pais, semana do meio ambiente, dia da imprensa, dia mundial do leite. Inicia a campanha Junho Vermelho, de doação de sangue, e Junho Verde também, de proteção do meio ambiente. Show do Rádio tem apresentação de Bruno Vandresa e Antônio Bento. Participam do programa Giovanni Martins, Lucas Marques e Ramon Silveira. Os trabalhos técnicos de Everton Luiz, as gravações de Lucas Marcos de Carvalho e a direção geral do padre Rafael Liano.
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2: Antônio Bento, muito bom dia. Como está o tempo neste momento aqui em Tubarão?
4: Bom dia, Bruno, Everton e ouvintes. O tempo em Tubarão, região sul de Santa Catarina, apresenta-se nublado. Já choveu, garoou, agora não chove aqui em Tubarão. Temperatura 19 graus, 80% umidade relativa do ar.
2: Vamos juntos, são 2:30 de muitas informações para você. Nos acompanhe pelo 104.9, lives no Facebook, YouTube, além de acompanhar também pelo aplicativo Rádios Net.
4: 7:04, vamos para os destaques do programa. Dinheiro público banca viagem de ao menos 135 servidores para fórum em Portugal.
2: Infraestrutura projeta contemplar mais de 200 municípios de Santa Catarina no programa Estrada Boa Rural ainda neste ano.
4: No programa de hoje, uma entrevista com o presidente do Ciamuré, Hélio Alberton. Pavimentação de rodovias em municípios da região e como estão os trabalhos na rodovia Geomedeiros.
2: Em Tubarão, COSIP registra novos furtos de fiação e programa reparos para a próxima semana.
4: Governo de Santa Catarina amplia vacinação contra a influenza para toda a população acima de 6 meses.
2: Programa Combustível Legal fiscaliza postos no sul de Santa Catarina.
4: No boletim policial, em Laguna Cabeçuda, homem foi encontrado morto dentro de casa. Polícia investiga o fato. Em Armazém, Cidade Amiga, fogão ligado sem ninguém dentro de casa provoca incêndio em residência. Em Tubarão, ladrões utilizam escada para furtar fiação de postes. Tudo ficou às escuras. Em 13 de maio, briga entre amigos termina com homem ferido com canivete. Em Tubarão, bairro Oficinas, adolescente furta moto e é atacado por populares até a chegada da polícia. Tudo isso e muito mais daqui a pouco no boletim policial.
2: Vamos agora manter contato com Ramon Silveira, ele traz o seu destaque. Ramon, bom dia.
5: Muito bom dia, amigos do Show do Rádio. Vem aí a tradicional festa de Santo Antônio de Pádua em Tubarão. Na comunidade de Santo Antônio de Pádua, o pároco Padre Mateus Escrevim Magalim fala sobre a programação às 8:30 do Repórter Tubá.
4: Giovanni Martins chegando com seu destaque. Bom dia, Giovanni.
6: Olá, boa tarde. Especialista em trânsito fala sobre sua visão a respeito das novidades envolvendo a CNH sem a obrigatoriedade de autoescola.
2: Giovanni almoçou cedo hoje, já tá na tarde já. Lucas Marques agora trazendo o seu destaque. Lucas, bom dia.
7: Bom dia. Ulisses Gabriel defende a atuação da Polícia Civil no caso Orelha e destaca bandeiras de sua pré-candidatura como deputado estadual.
4: E hoje tem o Papo Reto com Haroldo Silva Dura, um show de informações para você. O Show do Rádio está só começando.
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4: Vamos então com os destaques de capa do Jornal Diário do Sul. Vacina da gripe é liberada para toda a população. Neste ano, já foram registradas 52 mortes por influenza em Santa Catarina. Confraternização Regata celebra aniversário de 156 anos de Tubarão. Pescaria Brava, município lança licitação para obra de 5,7 milhões. Série B do Catarinense, Peixe vence em caso Fluminense. Ercílio arranca o empate contra o Caravaggio fora de casa. Operação Contador é investigado por fraude. Novo passageiro já tem nome. Fernando é maquinista da FTC e Milena trabalha nos passeios de trem. Eles escolheram o Museu Ferroviário para descobrir o sexo do bebê que está a caminho. São os destaques do Diário do Sul.
2: Bom, vamos ao Diário Catarinense. Número de idosos supera o de jovens e IBGE faz alerta sobre o futuro da aposentadoria no Brasil. Diesel vai ficar 35 centavos mais barato para distribuidoras após anúncio da Petrobras. Apartamento com mais de 400 gatos em Santa Catarina. Entenda o caso em 8 perguntas e respostas. Maior terremoto do Brasil volta ao radar após tremores e levanta alerta. Associação Catarinense de Medicina cria o núcleo ACM Jovem. Em lista de 15 desafios lançada pela Prefeitura de Joinville, 2 são sobre pavimentação. Com 1 bilhão em infraestrutura, cidade de Santa Catarina projeta alta de 30% em imóveis. E ainda, família dona de Império Supermercadista de Santa Catarina amplia negócios para construção civil. São destaques do Jornal Diário Catarinense.
4: Vamos agora aos destaques do Folha Regional. Santa Catarina amplia vacinação contra a gripe para toda a população acima de 6 meses. Homem passa por cirurgia de urgência após ser esfaqueado em residência em 13 de maio. Em menos de 15 dias, terceira baleia é encontrada encalhada no litoral sul de Santa Catarina. Incêndio em churrasqueira é contido por populares e mobiliza bombeiros voluntários em 3 de maio. Após 3 dias, grupo de ciclistas da Amurel conclui Caminho da Fé em São Paulo. Motociclista perde controle após manobra de carro e fica ferido em acidente. Meteorologistas apontam 90% de chance de formação do El Niño no inverno. Adolescente é contido por populares após furtar moto de morador em Tubarão. Carro capota, cai em barranco de 7 metros e deixa idoso com ferimentos graves em armazém. Operação do PROCON fiscaliza postos de combustível em Jaguaruna, Sangão e 3 de maio. Casa desabitada é destruída por incêndio em Tubarão durante a madrugada. São os destaques do Folha Regional.
2: Vamos agora aos principais jornais que já estão circulando pelo país, iniciando pelo Folha de São Paulo. Decisão de Trump tem efeito incerto no PIX, mas pode afetar transações. No estado de São Paulo, agro reavalia planos para se preparar contra Super El Niño. No Globo, agressão contra a mulher é o crime mais grave para 61% dos brasileiros. No Correio Brasiliense, novo modelo tributário deve elevar conta de água e esgoto. No Zero Hora, venda de imóveis de luxo cresce 11% em Porto Alegre e contrasta com queda no setor. E no Notícias do Dia, Santa Catarina cria 63 mil vagas formais entre janeiro e abril.
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4: São 7h12. Bom dia para você que já está acordado na cozinha, preparando ou já sentado à mesa, tomando aquele cafezinho esperto, reforçando o corpo, a mente para o dia aí de trabalho, porque a semana está só começando. Para você no trânsito com seu automóvel ligado no 104.9, nas ruas da sua cidade, onde quer que você esteja, nas rodovias estaduais BR-101, alô motorista e transporte coletivo, alô Martins, o Josseli e os demais motoristas, passageiros ligados conosco. Obrigado pelo carinho, da atenção e da audiência. Vamos então com a nossa primeira notícia, viu, Bruno e ouvintes? Dinheiro público banca viagem de ao menos 135 servidores para o Gilmar Palusa em Portugal. Contribuinte brasileiro vai bancar as passagens e diárias de pelo menos 135 autoridades e funcionários públicos para o Fórum de Lisboa em Portugal, evento também conhecido como Gilmar Palusa. A informação foi revelada pelo jornal Folha de São Paulo, que identificou os avais em diários oficiais e também páginas da Transparência. O evento, comandado pelo ministro Gilmar Mendes, Supremo Tribunal Federal, começa nesta segunda-feira, 1º de junho, e atrai dezenas de políticos e juízes para encontros sociais fora dos debates oficiais. Apenas o Tribunal de Justiça do Piauí e o Tribunal de Contas da União vão queimar 692 mil juntos com o pagamento de diárias internacionais para os seus servidores. A Corte Piauense aprovou o envio de uma comitiva com 3 integrantes e reservou 392 mil para as despesas na Europa. O TCU também autorizou a ida de 13 representantes, incluindo 4 ministros, gastando 300 mil dos cofres públicos para a viagem. Governador do Tocantins, Vanderlei Barbosa, garantiu vaga de palestrante e levou uma comitiva de 8 pessoas para Lisboa. A primeira-dama do estado, Karine Sotero Campos, viajou com os bilhetes aéreos pagos pelo governo local. A gestão tocantinense escondeu o valor total gasto com as hospedagens e alegou que o passeio serve para apresentar o potencial de negócios da região no exterior. A Advocacia Geral da União lidera um ranking de servidores liberados na esplanada, com 22 autorizações de viagem emitidas para o evento. Pelo menos 4 senadores já pediram dispensa dos trabalhos em Brasília sob a justificativa de missão oficial internacional. O ex-presidente Michel Temer também garantiu o embarque de 2 seguranças particulares bancados pelo estado para acompanhá-lo no território português. Que vergonha nacional, né? Enquanto muita gente passando necessidade e às vezes não tem nem o que comer, colocar a mesa para os seus filhos, ganha outra, talvez continua trabalhando e ganhando um salário mísero, baixo, né, que não dá nem para o sustento da família. Muita gente, às vezes, morando numa casinha, caindo aos pedaços, e essa grana toda poderia ser investido na população brasileira. Mas, infelizmente, não é assim. Eita país, né, que gasta sem olhar o outro lado da moeda.
2: Bom, são 7:16 agora. Furtos de fiação elétrica da iluminação pública voltaram a causar transtornos aqui em Tubarão. A COSIP, né, por meio da Secretaria de Serviços Públicos e Zeladoria, registrou na semana passada pelo menos 2 novos casos de furto de cabos. Chamou a atenção das equipes de manutenção foi a forma de atuação dos criminosos. Diferentemente dos casos anteriores, que envolviam a retirada de fios subterrâneos, dessa vez os cabos furtados estavam instalados de forma aérea nos postes de iluminação. Suspeita é de que os autores tenham utilizado escadas de grande alcance e ferramentas específicas para cortar a fiação. Os furtos deixaram diversas lâmpadas apagadas na estrada geral do bairro São João, nas proximidades da filial de uma rede de supermercados, além da rua Antonina Búrigo Corbeta, na região central da cidade. Os dois locais possuem grande circulação de veículos e pedestres, além de áreas residenciais. Os serviços de manutenção e reposição da rede devem começar nesta segunda-feira. De acordo com os eletricistas da empresa terceirizada responsável pelo atendimento da COSIP, os crimes foram praticados por pessoas com conhecimento técnico em eletricidade. Segundo o gerente da COSIP, o Márcio Soares, além de comprometer a iluminação pública e a segurança da população, os furtos geram prejuízos ao município. Ele destaca que será necessário deslocar uma equipe completa para refazer a instalação da rede e realizar a manutenção dos pontos afetados. Trabalho que pode levar várias horas ou até mesmo um dia inteiro. Para a recuperação dos locais serão utilizados mais de 100 metros de cabos elétricos, além da substituição de relés e lâmpadas que sofreram danos durante a ação criminosa. Os custos dos reparos serão absorvidos pelo próprio município e, consequentemente, por nós, contribuintes.
4: São 7:18. Falar agora sobre um assunto que vem causando preocupação e até, digamos, indignação por parte de alguns cidadãos, moradores dos bairros aqui de Tubarão, viu, Bruno Vandrezen e ouvintes? Com relação à coleta do lixo sábado e também no domingo ontem, não houve coleta de lixo em alguns bairros aqui em Tubarão. Bairro Oficinas foi um deles. Ali no entorno do União Operária, ali da Ponte do Morrotes, olha o que tinha de lixo, era coisa impressionante. Dois contentores de lixos, né, que estavam lá nas proximidades do União Operária, estavam super lotados, inclusive lixo no chão. O que tinha de lixo no chão era coisa impressionante. Em vários pontos aqui em Tubarão, vários bairros, parece que a empresa bugou e não recolheu o lixo nos bairros da cidade. No centro, tudo bem, houve recolhimento. Mas nos bairros, muita gente lamentando a falta de responsabilidade, né, da coleta do lixo nesses locais. O que tinha de lixo no chão era coisa impressionante.
2: Olha, são, acho que falhas pontuais, né? Não é algo que está generalizado, até porque lá no bairro onde eu moro, a coleta está funcionando normal, né?
4: Por isso eu falei em alguns bairros.
2: Pois é, então alguns bairros ainda tem essa falha, né? E assim, não pode acontecer, né?
4: Não.
2: Você tem um contrato, você tem um cronograma a ser seguido, né? Que está exposto ali no site da prefeitura para quem quiser ver. Se o cidadão se prepara, sabe, naquele dia vai ter coleta de lixo e não acontece, gera prejuízo a ele, né? Então, gera um transtorno danado. Então, nenhuma falha, mesmo que mínima, deve acontecer nesse período, né?
4: Infelizmente, né? Olha, eu passei no sábado, passei ontem ali perto do União Operária, dois contentores de lixo totalmente abarrotados, exatamente, e lixo, muito lixo no chão, espalhado por tudo que é canto, lamentavelmente. Então, é um recado e é um alerta que nós estamos fazendo aqui ao setor competente para não fazer isso, né? Recolher o lixo em todas as partes da cidade.
2: Ok, são 7:20 agora. Ulisses Gabriel defende a atuação da Polícia Civil no caso Orelha e destaca bandeiras de sua pré-candidatura como deputado estadual, reportagem de Lucas Marques.
9: Saudações a você que acompanha a programação da Rádio Tubá. Dessa vez a nossa pauta, já de olho no pleito eleitoral deste ano de 2026, traz um dos pré-candidatos a deputado estadual que vem se estabelecendo aqui no sul de Santa Catarina e recentemente teve inclusive agendas com a Associação Empresarial de Tubarão, a ACIT, para entender as demandas empresariais aqui da nossa região. A gente fala com o delegado Ulisses Gabriel, que esteve nos últimos anos como delegado geral da Polícia Civil de Santa Catarina e agora está pré-candidato a deputado estadual pelo PL de Santa Catarina. Vamos falar de propostas de pleito eleitoral e demandas, é claro, aqui da nossa região da Amurel. Delegado Ulisses, muito obrigado pela disponibilidade e por atender a Rádio Tubá. Como é que tá por aí? Tudo bem?
10: Bom dia, é um prazer imenso conversar com os ouvintes da Rádio Tubá sobre este importante momento, que é um momento pré-eleitoral, que vai acabar definindo aí o futuro do estado, em especial do sul de Santa Catarina, para os próximos 4 anos.
9: O que o delegado Ulisses Gabriel tem como bandeiras? Quais são as propostas dessa sua pré-campanha que vem se desenhando antes do pleito eleitoral?
10: Bom, quando o governador Jorginho, ele pediu que eu assumisse a chefia da Polícia Civil de Santa Catarina, ele solicitou que nós atuássemos em duas frentes importantes. A primeira delas é a qualificação do atendimento ao cidadão catarinense na questão da segurança pública, e a segunda foi a linha dura contra o crime, uma firmeza no combate ao crime e aos criminosos aqui em Santa Catarina, para fazer com que nós pudéssemos ter um estado cada vez mais seguro. E aí, nesse período, nós conseguimos alcançar o patamar de estado mais seguro do Brasil, comparando todos os índices de segurança pública, num cenário em que o estado teve uma ampliação do contingente populacional. Nesse universo de ampliação de contingente populacional, nós começamos a observar que nos próximos anos Santa Catarina terá aí um aumento de 50% da população. Então nós saltaremos de 8 milhões de habitantes para 12 milhões de habitantes. Isso terá um impacto direto em diversas áreas, porque o estado passará a ser o sexto estado mais populoso do Brasil, perdendo apenas para São Paulo, Minas Gerais, Rio de Janeiro, Bahia e Paraná, superando estados como Rio Grande do Sul, que perderá a população, que acabará migrando para outros estados. Então Santa Catarina terá aí um aumento populacional considerável, já está tendo. Então nosso grande objetivo é nos prepararmos para enfrentar esse aumento populacional nos próximos anos, em especial na segurança pública. Sem falar na questão da educação, porque mais jovens terão que estudar, haverá uma demanda de saúde pública, uma demanda de assistência social, uma demanda de casas populares, por exemplo, para poder receber esse contingente populacional. Então, uma das nossas maiores preocupações na área de segurança pública acaba sendo esse aumento populacional. E aí o governador então pediu que a gente começasse a pensar o futuro de Santa Catarina. Nós fizemos uma atuação nisso, melhorando a qualidade de atendimento do serviço público. No final do ano, diante de um cenário político, ele pediu que eu fosse pré-candidato a deputado estadual por conta de duas questões pontuais. Primeira delas foi que no início da legislatura nós tínhamos três deputados representando a segurança pública em Santa Catarina. O deputado Egídio, delegado de polícia, o deputado Maurício Scudillar, que delegado de polícia, e também o sargento Lima, militar estadual. Desses três, nenhum deles concorrerá à reeleição, porque o delegado Egídio virou prefeito de Blumenau, o delegado Maurício não concorre à reeleição e o deputado sargento Lima é pré-candidato a deputado federal. Então o governador entende que é necessário uma representação na área de segurança pública na Assembleia diante de um cenário em que haverá uma diminuição ou uma ausência de representantes. Então ele pediu que eu fosse candidato, pré-candidato, para poder representar a segurança pública catarinense, porque entende que para que tenhamos uma qualidade de segurança pública é necessário que parlamentares que conheçam essa área possam legislar, fazer leis sobre segurança pública. Além disso, ele fez uma consideração sobre o sul de Santa Catarina e disse que nós tínhamos também no início da legislatura 8 deputados estaduais representando o sul de Santa Catarina. O prefeito de Tubarão, Stener Sorato, que acabou então se tornando prefeito de Tubarão, foi um deputado a menos, o deputado Volney Weber, que não concorre à reeleição, e os deputados Júlio Garcia e José Milton Schaefer, que são pré-candidatos a deputado federal. Então restariam 4 candidatos, pré-candidatos a deputado estadual na reeleição, o deputado Pepe Colasso, o deputado Gessé e os deputados Thiago Zilli e Rodrigo Minotto. Então o governador entende que é necessária uma representação forte do sul de Santa Catarina na Assembleia Legislativa e pediu que eu pudesse fazer essa representação. Então as minhas bandeiras na condição aí de pré-candidato a deputado estadual serão a segurança pública para o estado de Santa Catarina, buscando trazer de volta aquela sensação de segurança efetiva que nós tínhamos. E eu lembro de que quando eu era criança, eu morava em Turvo e nasci em Turvo, no sul de Santa Catarina, e eu consegui ir para a escola sozinho com 7 anos de idade. Hoje as pessoas têm medo de deixar seus filhos irem para a escola. Então a gente tem que resgatar essa segurança pública que nós tínhamos no passado aqui em Santa Catarina. Além disso, há uma demanda importante para o sul de Santa Catarina. O sul precisa de representação e o meu compromisso será com o sul de Santa Catarina para poder fazer um desenvolvimento cada vez maior da nossa região, que tem aí alguns pleitos através de uma pesquisa que foi realizada, como demandas na área de saúde pública, na área de infraestrutura, na área de emprego e renda, na área de educação. Então são demandas importantes para o sul de Santa Catarina, que é uma região que precisa cada vez mais ser desenvolvida. Então, como uma pessoa que vive aqui no sul de Santa Catarina, vive em Orleans, vive em Laguna, a gente entende que é importante ter essa representação do sul de Santa Catarina brigando pelo sul, porque muitas pessoas acabam vindo de fora auferindo os votos aqui no sul e não representando o sul de Santa Catarina. Então a ideia é termos uma representação forte aqui no sul de Santa Catarina. Foi isso que nós debatemos na CIT, através do presidente Alex, apresentando e entendendo quais são as demandas da sociedade de Tubarão e região, para que a gente possa brigar por elas junto com o governador Jorginho, com o qual eu tenho uma relação muito próxima, representando então essa região, que vai ter uma diminuição de representação na Assembleia se nós não tivermos aí mais pré-candidatos, mais deputados eleitos.
7: Delegado, justamente sobre esta agenda com a Associação Empresarial aqui de Tubarão, a ACIT, como é que foi esse diálogo com o presidente Alexandre? O que que você pôde ouvir, o que que pode absorver para essa pré-campanha de demandas do meio empresarial aqui de Tubarão e região?
10: Sim, nós temos algumas necessidades, em especial de infraestrutura, para o desenvolvimento econômico da região. A gente sabe que as associações empresariais são entidades que trabalham de forma voluntária em prol do desenvolvimento da região representam os empresários. Então, o empresário ele acaba pagando os impostos, através dos impostos é que o dinheiro público é empregado, porque o Estado não produz nada, o Estado apenas arrecada, e o Brasil tem a maior carga tributária do mundo, cerca de 33% do PIB. Então o Estado ele vai para cima do empresário, vai para cima do empregado, do empregador, tirando esse dinheiro dessas pessoas através dos impostos, e tem que investir de forma adequada. Então a demanda da sociedade, a demanda da CIT, é que cada vez mais não se aumentem impostos, e que os impostos que são arrecadados eles possam ser investidos de forma qualificada nas regiões. Então há muita demanda de infraestrutura, por exemplo, melhoria dos portos, em especial do Porto de Imbituba, para um aumento de arrecadação, aumento de desenvolvimento aqui da região. O anel viário, que faz toda a conexão entre Criciúma e Tubarão, porque hoje há uma duplicação da via rápida que chega a Criciúma via BR-101. Depois disso, já está ocorrendo a duplicação da rodovia 68, que vem de Criciúma passando por Cocal do Sul até Uruçanga. Então nós precisamos continuar essa conexão da S68 até Orleans, depois a 390, para que nós possamos então conseguir conectar aí toda a região de São Ludgero, Braço do Norte, Gravatal e Tubarão, melhorando o fluxo dessa região aqui através dessa duplicação das rodovias. Também é uma demanda importante de fomento do aeroporto, o aeroporto Humberto Bortoluzzi, para que ocorra o desenvolvimento da região com voos constantes. Então, há várias demandas, né, da sociedade organizada com relação à questão de infraestrutura e, é claro, qualificação, né? Quando a gente fala na qualificação profissional, com estruturas de Estado que possam qualificar cada vez mais os nossos cidadãos, para que eles possam ter cada vez empregos melhores e desenvolverem melhor a nossa região. Há várias demandas, há demandas com relação ao hospital Nossa Senhora da Conceição, que está passando por um processo de transferência de gestão, e o Estado continuar investindo no Hospital Nossa Senhora da Conceição, que é uma referência no sul de Santa Catarina, mas também investir em hospitais como o de Laguna, que é um hospital que recebe uma demanda importante do sul. Há a questão do Porto de Laguna, que precisa também receber um investimento forte para passar a ter aí uma utilização efetiva e um desenvolvimento da região. Então são várias ações importantes, fora a melhoria de segurança pública, que é uma das minhas pautas, né, para o sul de Santa Catarina. Tubarão é uma das cidades mais seguras do Brasil, só que a gente tem muito a evoluir, como eu disse, cada vez mais, para garantir assim um resgate da nossa história e da nossa cultura, de um estado em que as pessoas não tenham preocupação em sair na rua.
9: Como você avalia a possibilidade do trabalho e até do legado na delegacia da Polícia Civil, no Comando Geral, como delegado da Polícia Civil de Santa Catarina? Isso deve ser lembrado nas urnas? O que você avalia do trabalho que foi feito nos últimos anos no Comando Geral da Polícia Civil?
10: Bom, nós fizemos em Santa Catarina, a pedido do governador, o Bambu Roncá. Nós batemos forte na questão da criminalidade, enfrentamos a criminalidade de frente, tanto é que nós tivemos aí um aumento de confronto com criminosos, fazendo com que o estado de Santa Catarina não fosse apenas uma referência em segurança para o Brasil, mas para o mundo. Nós conseguimos aí melhorar a gestão da segurança pública, valorizar os policiais. Eles foram muito valorizados no governo Jorginho, não só a Polícia Civil, mas a Polícia Militar, a Polícia Científica, a Polícia Penal, o Corpo de Bombeiros. A integração foi cada vez maior e deu um retorno muito positivo para a sociedade. Acho que esse é um dos legados do governo Jorginho, a integração entre as polícias, a valorização, o investimento em estruturas. Foram mais de 100 obras realizadas ao longo desses 3 anos e 2 meses. Então a gente fala em investimentos em Capivari de Baixo, em Jaguaruna, em armazém, realização de ações importantes em Laguna. Daqui a pouco vai começar a obra em Pescaria Brava. A gente fala também em investimentos importantes quando se fala em viaturas para o sul de Santa Catarina, em especial para Tubarão. Nós conseguimos manter um efetivo equilibrado. Foram 1.319 novos computadores de alta tecnologia, foram softwares de alto desempenho, foram 598 novos fuzis adquiridos para a Polícia Civil. A maior compra havia sido em 2015 de apenas 100. Então nós conseguimos reforçar o poder bélico da Polícia Civil de Santa Catarina. Há um projeto que está concluído, que é o de construção de um complexo ali perto da Arena Multiuso, um complexo da Polícia Civil, que vai contar com heliponto para o helicóptero descer e fazer aí o atendimento das vítimas do SAMU aeromédico. Então agora esse valor já está no orçamento para 2026 e 27 para a gente fazer essa obra importante para Tubarão. Então foi um legado de valorização dos servidores, investimento em obras, revitalização das unidades policiais, também de novas tecnologias, inquérito policial digital, e também muito investimento em viaturas e armas para poder combater o crime de forma forte. Então esse foi um legado construído no governo Jorginho Melo, para que a gente possa então bater forte na criminalidade e não deixar o crime tomar conta aqui em Santa Catarina.
9: Muito bem. Delegado, neste trabalho em relação à Polícia Civil, houve também uma grande repercussão nos últimos meses em relação ao caso do cão Orelha. Isso repercutiu a nível nacional e gerou comoção, enfim, muitas questões levantadas nesse sentido. O que o delegado pode falar sobre a formatação deste inquérito e o trabalho da Polícia Civil neste trabalho de investigação que repercutiu no Brasil todo?
10: Bom, mais de 20 policiais atuaram nesse caso, policiais civis e policiais científicos. Ocorreu um grande investimento da Polícia Civil, né, nessa investigação, até porque Santa Catarina foi o primeiro estado do Brasil a criar delegacias de proteção animal. Então, quando a gente fala em Blumenau, Joinville e Florianópolis, as maiores cidades de Santa Catarina passaram a ter delegacias de proteção animal. O primeiro estado do Brasil que tem isso. E num segundo momento serão criadas delegacias de proteção animal nas cidades com mais de 200 mil habitantes, porque temos essas delegacias nas cidades com mais de 300 mil habitantes. Então, Criciúma, Itajaí, São José, Palhoça e Chapecó também passarão a ter delegacias de proteção animal. Então, a pauta aqui em Santa Catarina de proteção animal contra os maus tratos ao animal doméstico. Nós fizemos uma atuação, o Ministério Público, ele tem uma independência com relação à polícia, e a polícia tem uma independência com relação ao Ministério Público. Os delegados que atuaram no caso, eu não vi o inquérito policial, só representei a Polícia Civil nesse caso, mas os delegados que atuaram no caso entenderam que haviam indícios e provas da participação de um indivíduo, de um adolescente, na agressão desse animal, e entenderam que ocorreu uma situação de coação no curso do processo praticado por indivíduos adultos. O Ministério Público entendeu que não haviam provas, fica a critério do Ministério Público, que é o titular da ação penal, esse entendimento de não oferecer denúncia ou não fazer a representação contra o adolescente. Nós entendemos que cabe ao Ministério Público isso, por ser o titular da ação penal, mas a polícia entendeu que existiam indícios e provas da participação desse adolescente. Foram milhares de provas colhidas ao longo da investigação. Então há uma independência entre a polícia, o Ministério Público e também o Poder Judiciário. judiciário. Porque muitas vezes o Ministério Público denuncia pessoas e o judiciário acaba absolvendo, porque há uma independência. Então, se nós entendemos que existia a prova, os delegados fizeram essa posição e fizeram o indiciamento e buscaram aí essa indicação de autoria. Há aí um trabalho que foi realizado de forma extremamente qualificada, de forma extremamente técnica. A Polícia Civil de Santa Catarina fez mais de 300 mil investigações em 3 anos, então tivemos um grande conjunto de investigados. A gente só não entendeu por que esse caso teve uma repercussão tão grande, em razão de que a polícia diariamente faz esse tipo de investigação. A polícia de Tubarão, a polícia de Laguna, a polícia de Florianópolis diariamente fazem investigações de casos envolvendo animais, chegando ou não nas autorias desses casos, e aí isso acabou tendo uma repercussão com viés político eleitoral, que passaram a atacar o estado de Santa Catarina. Eu estava dando uma entrevista onde pessoas começaram a dizer que qual era o problema de Santa Catarina, aonde existiam mais células nazistas, onde se matavam mulheres, aonde se matam cães, e eu tive que chamar a atenção e dizer: olha, o estado de Santa Catarina não acontece esse tipo de coisa. Em todos os estados isso acontece e se dá uma resposta com relação à questão de nazismo, com relação à questão de feminicídios, com relação à questão de maus tratos contra animal. Então isso acabou tendo um viés político num momento onde estava para estourar o caso Banco Master e também a CPI do INSS. Então a gente começa a observar movimentos para chamar atenção para esse caso, que, como eu disse, é um caso como o outro que vem sendo investigado em Santa Catarina diariamente. Então a gente não entendeu a repercussão desse caso e ocorreu uma dedicação extrema.

0: A deputada federal Júlia Zanatta, do PL, vem fazendo nas suas redes sociais colocações, até entrevistas aqui concedidas pra gente, falou e promoveu críticas, até mesmo direcionadas a você. Como é que você avalia esse cenário e chama a atenção de você, até por vocês serem do mesmo partido e estarem ambos nesse processo pré-eleitoral hoje no cenário do PL de Santa Catarina?
1: Eu acho que o processo político, ele gera conflitos, né? O processo político, ele é envolvido de interesses. A gente sabe que existe a pré-candidatura do esposo dela na condição de deputado estadual. Eu não brigo para tirar ninguém de candidatura. Eu acho que a gente tem o nosso lugar ao sol, cada um tem que buscar os seus votos, apresentar as suas propostas. Eu jamais faço críticas a qualquer pessoa, sejam pré-candidatos a deputado federal, pré-candidatos a deputado federal, pré-candidatos ao governo. Eu apresento o meu trabalho. Eu acho que a política tem que ser feita assim. Cada um apresenta o seu trabalho e as pessoas veem o trabalho que foi realizado e fazem a sua opção de voto. Então eu ouço as críticas, absorvo elas, tento aprender com elas, mas não sou uma pessoa que fica fazendo críticas às outras pessoas. Eu apresento o meu trabalho. Eu acho que quando todas as pessoas fazerem política apresentando o seu trabalho, apresentando o que é positivo, eu acho que a sociedade vai ser uma sociedade melhor e uma sociedade com mais resultados e uma sociedade com mais construção. A gente aprende na vida, que eu aprendi com a minha família, com a minha mãe, com meu pai, com a minha esposa, com a minha filha, que a gente tem que estar na sociedade para fazer a diferença, para ser a diferença, para fazer alguma mudança positiva na sociedade. Então esse é a minha manifestação com relação a isso. Eu lamento as críticas e vou seguindo trabalhando e tentando fazer o melhor, não só na área de segurança pública, mas aquilo que cabe a mim como cidadão.
0: Delegado, e falando da sua relação com o município de Tubarão, você falou do prefeito Stener Sorato, que era uma representação aqui do Sul na Alesc, que tornou-se prefeito agora aqui da Cidade Azul, e já vimos até em outra oportunidade em uma entrevista sua aqui para a Rádio Tubá, o prefeito Sorato fez questão de nos enviar mensagens elogiando o seu trabalho à época na Polícia Civil. Como é que é essa sua relação aqui com Tubarão e também com o atual gestor da Cidade Azul?
1: Bom, eu tenho uma relação muito próxima com Tubarão, porque eu comecei a ser professor da Unisul de Tubarão em 2006. Então, a minha relação com Tubarão já é de longa data, remonta a 20 anos. Então, a minha relação com as pessoas em Tubarão, com a sociedade civil organizada, com as pessoas que foram meus alunos, remonta a 2006. E a primeira delegacia no qual fiz estágio, quando eu me tornei delegado de polícia, foi a Central de Polícia de Tubarão, com o delegado Marcos Ghisoni, há quase 20 anos atrás. Então, isso, a minha relação com Tubarão é muito antiga, não é de hoje. E eu tive uma oportunidade de ser delegado regional em Tubarão, quando o Stener Sorato, foi secretário regional lá em 2014. Então, há aproximadamente 12 anos atrás aí, ele foi prefeito ele que hoje é prefeito do Barão, era secretário regional. Nós tínhamos uma relação muito próxima, que trabalhamos muito tempo juntos, e a nossa amizade então foi se formatando a partir daí. Eu fui um eleitor do Sorato na eleição de 2022. Entendi que era uma renovação política importante, uma pessoa que estava aí para fazer a diferença, que tinha um sonho de fazer a diferença. E aí, quando ele se torna então secretário da Casa Civil, ele foi uma das pessoas que apoiou a minha indicação para ser delegado geral, levou meu nome para o governador. Nós acabamos criando uma relação muito mais profunda e forte nesse cenário de amizade. Ele foi um das pessoas que estimulou a minha candidatura por conta da minha proximidade muito grande. Eu vivo em Orleans, que já pertenceu a Murel, né? E vivo constantemente em Tubarão, Laguna, a cidade e praia na qual eu vivo grande parte do verão, onde eu veranei. Então eu tenho uma relação muito próxima com o Sorato, com a Grazi, com o Tubarão, com as pessoas que vivem em Tubarão. Eu tenho um grande número de amigos em Tubarão. Então essa relação próxima fez com que eu fosse estimulado a ser um pré-candidato a deputado, para poder representar a região de Tubarão através de uma pessoa que fosse o Sorato, que pudesse me cobrar, e a sociedade que me vê constantemente em Tubarão também possa me cobrar como aí um representante do sul de Santa Catarina e da região de Tubarão.
0: Muito bem. Delegado Ulisses, sobre os assuntos que abordamos, pré-candidatura, trabalho no Comando Geral da Polícia Civil, até essa relação.

0: E a reunião que teve com a CIT aqui em Tubarão, algum ponto que não foi levantado e você gostaria de trazer aqui com a audiência da Rádio Tubar, microfone à sua disposição.
1: Eu penso que os pontos mais importantes são exatamente esses, a preocupação com o sul de Santa Catarina, com o desenvolvimento da nossa região e a relação com as pessoas. Eu acho que a gente constrói uma cidade melhor, uma região melhor através de relacionamento, através de trabalho conjunto, através da união de esforços. E acho que é isso que a gente tem buscado em Tubarão.
0: Muito bem. Delegado Ulisses Gabriel, hoje pré-candidato a deputado estadual por Santa Catarina, conversando conosco sobre a questão da pré-candidatura, a reunião que teve com a Associação Empresarial de Tubarão, também os trabalhos à frente do Comando-Geral da Polícia Civil de Santa Catarina. Ulisses, obrigado pela disponibilidade, pela conversa conosco aqui na Rádio Tubar e voltaremos com certeza a conversar ao longo deste 2026. Um abraço, viu?
1: Muito obrigado, um grande abraço a todos.
0: Muito bem, Ulisses Gabriel falando nos microfones aqui da Rádio Tubar, pré-candidato a deputado estadual e foi nos últimos anos o delegado-geral da Polícia Civil de Santa Catarina.
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3: Bom, as informações foram repassadas pela Daniela. Atendimentos adultos na emergência 153, no pronto atendimento 27. Atendimentos pediátricos na emergência 43, no pronto atendimento 5. Nascimentos foram 8, 4 meninos e 4 meninas. E 2 óbitos, infelizmente, foram registrados nas últimas horas.
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4: 7h47, vamos então com as ocorrências do Centro Policial deste fim de semana. Copom, Centro de Operações da Polícia Militar. Registro, permitir, confiar ou entregar direção de veículo automotor a pessoa não habilitada a dirigir sem habilitação, gerando perigo de dano e direção perigosa de veículo em via pública. Durante patrulhamento preventivo, por volta das 4 horas da tarde de ontem no bairro Vila Nova, em Bituba, policiais militares visualizaram 2 motocicletas com indícios de irregularidades e realizaram tentativa de abordagem. Um adolescente que conduzia uma motocicleta desobedeceu a ordem de parada e iniciou fuga, realizando manobra brusca de retorno da via. Durante a evasão, perdeu controle do veículo em um trecho com cascalho e caiu. Após a abordagem, foi constatado que o adolescente não possuía habilitação para conduzir veículo automotor. Ele relatou que fugiu ao perceber a presença da guarnição devido à falta de habilitação e à situação irregular do veículo. O adolescente sofreu escoriações leves e foi encaminhado para avaliação médica, sendo posteriormente conduzido à Delegacia de Polícia Civil para os procedimentos cabíveis. Ainda no setor policial, outro adolescente pega carro de cliente em lavação para passear e acaba apreendido. Um adolescente foi apreendido na tarde de ontem, após ser flagrado dirigindo um carro sem autorização do proprietário em Capivari de Baixo. Segundo a Polícia Militar, a abordagem ocorreu durante uma operação de trânsito no bairro Caçador. Durante a fiscalização, os policiais constataram que o condutor era menor de idade e não possuía habilitação. Ao ser questionado, o adolescente relatou que trabalhava em uma lavação de veículos e que aproveitou o acesso ao automóvel para utilizá-lo em um passeio, sem o conhecimento ou autorização do proprietário. De acordo com a PM, a situação foi enquadrada em tese como ato infracional análogo ao crime de apropriação indébita, além da condução de veículo por pessoa não habilitada. O adolescente foi apreendido e encaminhado à Delegacia de Polícia, acompanhado pelo responsável legal. motorista é arremessado de carro após capotamento em barranco de 7 metros. O homem de 63 anos ficou gravemente ferido após ser ejetado de um carro durante um capotamento no fim da tarde de ontem na CC-435 no bairro Barro Vermelho, Herbazém. Segundo o Corpo de Bombeiros Militar, Honda Civic saiu da pista e capotou em um barranco com aproximadamente 7 metros de altura. Quando as equipes chegaram ao local, o veículo estava sobre as quatro rodas, mas com danos severos no teto, na traseira e na lateral. Motorista já estava fora do automóvel após ter sido arremessado durante o acidente. A vítima foi encontrada consciente e orientada, porém apresentava ferimentos graves. Os socorristas identificaram hemorragia na parte posterior da cabeça, suspeita de fratura na pelve e no fêmur direito, além de baixa saturação de oxigênio. O homem relatava fortes dores nas regiões atingidas. Ele foi atendido previamente e encaminhado ao hospital de Herbazém. Foragido ligado enquanto fogão ligado enquanto o morador pescava, né, provoca acidente em residência. O incêndio atingiu parte de uma residência no bairro Vila Nova em Herbazém na tarde da última sexta-feira. O fogo teria começado após o morador deixar um fogão elétrico ligado enquanto pescava em um açude nos fundos da propriedade, segundo o Corpo de Bombeiros. Quando percebeu a fumaça, o homem retornou às pressas à residência, iniciou o combate às chamas com uma mangueira de jardim, conseguindo controlar parcialmente o incêndio até a chegada da guarnição. De acordo com os bombeiros, o fogo atingiu o pavimento inferior da casa, uma área de aproximadamente 35 metros quadrados. A residência possui cerca de 140 metros quadrados e é composta por dois pavimentos, sendo a parte inferior de alvenaria, superior de madeira. Tudo ficou controlado pelos bombeiros. Ladrões usam escada para furtar fiação de postes e deixam ruas às escuras. Pelo menos dois novos furtos de fiação da iluminação pública foram registrados nesta semana em Tubarão. Desta vez, os criminosos chamaram atenção pela forma de agir. Em vez de arrancar cabos subterrâneos, passaram a furtar fios instalados nos postes, utilizando escadas e ferramentas específicas, detalhou a prefeitura. Os casos foram registrados na estrada geral do bairro São João, em frente a uma rede de supermercados, e na rua Antonina Búrio Corbeta, no centro da cidade. A polícia está investigando. Desentendimento termina com um homem gravemente ferido por canivete. Uma briga entre dois homens terminou com um deles gravemente ferido no braço no bairro Arião, em 3 de maio. A ocorrência foi atendida pela Polícia Militar da tarde do último sábado, por volta das 3 horas. De acordo com a PM, quando a guarnição chegou ao local, encontrou um homem de 40 anos gravemente ferido com intensa perda de sangue. Os policiais realizaram os primeiros socorros e estancaram o sangramento até a chegada dos bombeiros, que encaminharam a vítima até o hospital. Adolescente é contido por populares após furtar motocicleta. Um adolescente foi apreendido pela Polícia Militar após furtar uma motocicleta no bairro Oficinas, em Tubarão, na noite de sábado. Quando a guarnição chegou ao local, o jovem já estava contido por populares. Durante o atendimento, o adolescente admitiu ter pegado o veículo sem autorização e apresentou versões diferentes sobre o paradeiro da motocicleta. Tudo foi levado para o plantão da Delegacia de Polícia Civil. Motociclista é arremessado após colisão e morre na SC-285. Um motociclista morreu após um grave acidente de trânsito registrado na tarde de sábado na SC-285 em Ermo. De acordo com informações do Serviço Aeromédico SAMU, a ocorrência foi registrada por volta do meio-dia e meia no quilômetro 4 da rodovia. Conforme os socorristas, o jovem de aproximadamente 20 anos conduziu uma motocicleta quando colidiu na traseira de um automóvel e não resistiu aos ferimentos. Pescador de 79 anos encontrado morto dentro de casa e polícia investiga o caso. Polícia Civil investiga um suposto caso de latrocínio, roubo seguido de morte registrado no bairro Cabeçudo em Laguna. A vítima foi identificada como Francisco Henrique Simplício, conhecido como Kiko, de 79 anos. A ocorrência foi atendida pela Polícia Militar da manhã de ontem após um chamado para um encontro de cadáver. Ao chegar à residência, os policiais encontraram o idoso sem vida no interior do imóvel, apresentando lesões pelo corpo e vestígios de sangue. Durante a averiguação, os policiais constataram sinais de arrombamento e desordem na casa. Além disso, familiares relataram o desaparecimento de objetos pessoais e valores pertencentes à vítima, o que reforçou a suspeita de crime patrimonial. Foram essas as ocorrências do Centro Policial deste fim de semana aqui no Show do Rádio.
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4: São 7:56, Show do Rádio, manhã de segunda-feira, nublada em Tubarão. Um bom dia especial para dona Chiquinha, mãe do Hamilton Lemos. Alô, dona Chiquinha, tudo certinho? Sempre acompanhando o Hamilton, a dona Terezinha, toda a família, um abraço para vocês. Também a outra, a dona Chiquinha, mãe da Elis Pickler, fazendo cafezinho, acompanhando aí. Um bom dia para dona Nazaré, Morro da Caixa também. Alô, dona Dionísia, mãe da dona Val, do bairro São Martinho. E eu quero fazer um registro aqui. Nosso amigo Braz, ali de Rio Varjedo, em 3 de maio, no dia 30, no sábado, houve um encontro das famílias Morona e Silveira, no sítio do Ita, na linha Fausto. Portanto, o Braz quer agradecer aí o Ita, dona Ana, dona Jade, a tia Marica e também o vereador Fábio Fernandes, do MDB. Olha para lá, Everton, olha para lá. E todos compareceram. O Everton começa a rir na minha frente aqui. Vereador Fábio Fernandes, aquele abraço. É isso aí. Vamos ao intervalo, a gente volta já. O Everton não deixa eu continuar.
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6: Ao tornar-me uma narradora de vidas, aprendi que toda vida é uma invenção própria. 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Eliane Brum.
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0: Ok, de volta agora, 7:59. Vamos à previsão do tempo com Daniel Panobianco.
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2: A semana começa com a atuação de um sistema de alta pressão atmosférica sobre a nossa região, que tem mantido as temperaturas ligeiramente abaixo da média para esta época do ano. Apesar de ser outono, a média das temperaturas está baixa, principalmente por conta do vento e do ar bastante seco, o que declina mais os valores nas madrugadas. Esta vai ser uma semana onde uma grande massa de ar seco e frio impera no Oceano Atlântico e vai atuar sobre nós, sobre grande parte do estado. O tempo vai continuar seco e com temperaturas amenas, e o frio vai aumentar nas próximas madrugadas, justamente porque o ar vai ficar ainda mais seco. Apenas os municípios que estão mais próximos do litoral devem receber a entrada da brisa marítima, e por isso, a partir de hoje, haverá maior concentração de nebulosidade e pode chuviscar em alguns pontos, mas não são previstos valores elevados de precipitação. As simulações numéricas mostram que pelo menos até a próxima segunda-feira, no dia 8 de junho, não teremos passagem de nova frente fria sobre a nossa região. O mês de junho, que começa hoje, vai ser marcado por anomalias positivas de precipitação em boa parte do estado. Isso significa que ao longo dos próximos dias e semanas, a passagem de frentes frias, a partir do dia 15 especialmente, vai impulsionar a ocorrência de chuvas. Já é comum chover pouco nesta época do ano, mas como sistemas meteorológicos passarão com mais frequência a partir da segunda quinzena deste mês, o volume de chuva, portanto, previsto deve ficar acima do esperado. Já com relação às temperaturas, a média climatológica sobre a nossa região indica que os valores podem ficar entre dentro e abaixo do esperado para este mês. Mesmo com a presença do fenômeno El Niño se configurando fortemente no Oceano Pacífico, invasões polares são possíveis nas próximas 4 semanas. Hoje, temperatura máxima prevista de 20 graus com instabilidade, mínima na próxima madrugada de 12 graus. Em Águas Mornas, Anitápolis, Araranguá, Armazém, Braço do Norte e Tubarão.
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4: Vamos então com ele, Ramon Silveira, e o trânsito. Alô, Ramon.
5: Vamos então com o boletim de trânsito. Bruno, tudo bem? Amigos do Show do Rádio. Rodovia Genésio de Souza Goulart, a conhecida Estrada Geral da Madre, com trânsito com filas para chegar ali na ponte do Andrino. Também a mesma situação ocorre quem está ali na Andrino Sales Borges, pegando fila na Andrino Sales Borges. Trânsito também com lentidão na marginal da BR-101, acesso norte, ali na entrada da rodovia Ivane Freta Moreira. Teodoro Tonon, pegando aqui da rua Aldo Wilson, chegando no cruzamento com a Conselheiro Mafra, descendo da Felipe Schmidt, com filas no encontro com a Avenida Rodovalho para sair na Marcolino, ou Tubalcaim Faraco, pegando a ponte da antiga Fragoma. Trânsito na entrada da cidade, bem intenso, muitos carros transitando ali na entrada para chegar nas pontes do centro. A rua Marechal Deodoro, também Avenida Marechal Deodoro, com lentidão, chegando na ponte do Morrotes. Ponte do Morrotes, uma loucura em certos momentos aí, com muitas filas, com lentidão. Tem que ter paciência, amigo motorista. Rua São João, com filas também para chegar no viaduto do Morrotes, ali da divisa Morrotes-São João. Também da Igreja São Francisco de Assis Monte Castelo, Rua Silvio Burgo, nós temos o trânsito bastante complicado. Nós temos ali na rua José Bressan, trânsito nesse momento está moderado e às vezes até trânsito com lentidão naquela via. Falando em trânsito, volto com vocês aí nos estúdios.
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4: Beleza. São 8:05. Vamos então à nossa entrevista. Já está conosco ele, Hélio Alberton, ele que é prefeito de Grão-Pará e também presidente do Sim Amurel. Inicialmente, queremos cumprimentar aí Hélio Alberton, atendeu o nosso convite para esta entrevista nesta manhã de segunda-feira. Alô, Hélio Alberton, aquele abraço, muito bom dia, tudo bem?
6: Bom dia, Antônio Bento, bom dia a todos os ouvintes da Rádio Tubá, um prazer estar aqui falando com vocês, né? Trazendo informação e falando um pouquinho da região.
4: Beleza, a primeira pergunta, viu, Hélio Alberton, presidente do Sim Amurel, sobre, né, o início das obras, inclusive, né, já estão funcionando aqui a pavimentação de vias através do Sim Amurel. Conta aí para os nossos ouvintes, Hélio Alberton.
6: Esse é um projeto que a gente vem trabalhando aí há alguns anos, né? Ele estava atrasado, até já deveria ter iniciado há muito tempo, mas um programa complexo, um programa que a gente tinha que estruturar muito bem e viemos desenvolvendo até aqui, né? E falamos já várias vezes aqui também com os ouvintes. Uhum. E graças a Deus ele vem rodando, ele vem funcionando de forma excelente. A equipe, os colaboradores, eles estão se aperfeiçoando cada vez mais. A cada aplicação de massa, a cada execução de obra, eles vão aprendendo um pouquinho mais, até como equipe, até como time, de como resolver problemas que porventura podem acontecer. Então, realmente evoluindo bem, o programa, ele se sustenta, ele é viável financeiramente. Então a gente não tem todos os custos rateados, nós desenvolvemos um sistema de cobrança dos municípios que paga mão de obra, que paga custos, que paga tudo. Então não tem um rateio de mão de obra e depois o pagamento do serviço. Todos os custos estão embutidos na cobrança. Então, pagamos preço de custo e mesmo assim ainda paga tudo e sobra uma porcentagemzinha que é a taxa de administração, lá na frente comprar equipamentos novos. E os valores são muito diferentes do que é realizado na iniciativa privada. E a qualidade também está sendo satisfatória, a prestação de serviço e principalmente o atendimento aos municípios que eram dúvidas que muitos tinham, né? Como será, como vai atender, vai dar conta de atender todo mundo? E graças a Deus, o nosso atendimento e a demanda dos municípios, ela está dentro do esperado que a gente sabia que ia realmente acontecer.
0: Olá, Hélio Alberton, muito bom dia. O Bruno, tudo bem?
6: Bom dia, Bruno, tudo bem?
0: Bom, já vou mais adiante questionar sobre as obras recentes que foram feitas em parceria com municípios de Pedras Grandes, Jaguaruna também. Mas o senhor, enquanto prefeito de Grão-Pará, já se utilizou dessa estrutura da usina de asfalto, enfim, obras de repente, recapeamento, operação tapa-buraco, novas pavimentações com a usina de asfalto em Grão-Pará? Ou já tem a projeção de acontecer nos próximos meses, não?
6: A gente tem programado aqui em Grão-Pará, Bruno, aproximadamente aí 25 quilômetros de pavimentação com a usina, contando estrada boa rural e todas as emendas impositivas que nós temos. Então, a gente está, né, trabalhando hoje na subbase-base, de forma escalonada. A utilização por parte da equipe, da aplicação da massa aqui em Grão-Pará, eu fui o primeiro a usar, não por escolha, digamos assim, eu sou o primeiro, vou escolher eu, mas por realmente responsabilidade. Como a equipe, o time, tinha que entender o processo e nessa primeira aplicação nós entendemos que seria uma aplicação de qualidade média-baixa, eu como presidente assumi a responsabilidade, trouxe para o meu município e foi essa primeira aplicação teste, foi o que realmente aconteceu, vários problemas, a aplicação não ficou conforme o esperado, a gente teve dificuldade de espessura, mas eu assumi essa responsabilidade sabendo do que iria acontecer e sabendo que não ficaria perfeito nessa primeira vez. É igual fazer macarrão pela primeira vez, né? Uhum. Então a gente sabe que a massa não vai ficar perfeita, a gente sabe que a mistura não vai dar certo, mas alguém teria que fazer isso. Então eu trouxe a primeira vez para cá. E agora, depois de todos os testes, todas as execuções, a gente realmente acertou a massa, a equipe se entendeu, e hoje a gente tem realmente satisfação em dizer que o programa está funcionando, tem qualidade, e a cada aplicação, a cada execução de obra, eles se aperfeiçoam cada vez mais. A gente já tem aí projeção futura de novos investimentos, de novos equipamentos, e realmente me deixa muito feliz. Eu, como engenheiro civil, como alguém que entende do processo e principalmente como prefeito e morador da região, eu fico feliz nos três processos, como técnico, como gestor e principalmente como residente da Murel, sabendo que esse é um programa que está dando certo para nós.
0: Uhum. Perfeito. Ali em Pedras Grandes foi feito, né, um trabalho de pavimentação de vias rurais, urbanas também. Os trabalhos ali foram concluídos dentro de um cronograma previsto? O que de fato foi feito ali, prefeito Eli Alberton?
6: A gente tem, em todos os municípios, a gente tem um cronograma de pavimentação, né? Uma demanda contratada. Então, a gente já sai sabendo que vai executar. A gente não sai para fazer nada sem um processo, né? A gente tem um processo de contratação, o município encaminha documentação, a gente devolve com orçamento, o município devolve novamente com contrato, e aí a gente, com contrato e empenho, né? E aí a gente já sai para fazer execução de obras. Nós temos aí mais demandas, né? Nós temos Laguna, tem outros municípios que também já estão com essa situação já programada, São Martinho, Grão-Pará, que também já com um projeto aí de quase, salvo engano, só para os próximos 60, 90 dias, é algo em torno de 1,5 km desses 25 que eu anunciei. Então, todos os municípios já estão realmente organizados. Pedras Grandes foi uma situação dessa. Eu não tenho na minha cabeça quantos quilômetros foi, mas é pavimentação, imprimação, pintura de ligação e pavimentação, e posterior vem sinalização, pintura horizontal e provavelmente placas. Então, assim, é uma situação que nos deixa feliz, porque realmente está acontecendo e vai ser de excelente qualidade.
4: Presidente do Semurel, Eli Alberton, Usina de Asfalto é um órgão vinculado aos municípios, 18 municípios da região da Murel, em função aí dos gastos, né? Quando a situação é pavimentar uma via pública, uma rodovia, é claro que os gastos são altos. Em função disso, os municípios, eles têm que contribuir com algum valor extra ou não, Eli Alberton?
6: Falei ainda há pouco, né, Antônio Bento, não, porque a gente incluiu isso nos custos operacionais. Uhum. E a nossa cobrança é pela execução do serviço, e isso já paga todos os custos. Não tem rateio. Nosso rateio do consórcio é algo em torno de 2, 3, 5 mil reais. Então é um rateio de custos administrativos, nem a sinalização, nem a pintura de sinalização horizontal, né, o caminhão de pintura que faz as faixas, que instala a placa, nem a equipe de pavimentação estão dentro do rateio. Ele realmente é custos na execução do cobrado na execução do serviço. Então ele se mantém, toda a equipe se mantém na execução do serviço realmente, como se fosse uma empresa privada. Entretanto, os custos realmente cobrados, eles são muito abaixo. Aí a pavimentação, por exemplo, se a gente fosse para iniciativa privada, os mesmos valores cobrados seriam 800, 850, 900 mil reais, nós estamos aí com algo em torno de 450, 500. Então é quase 50% menos.
4: Beleza, a pavimentação de vias é uma demanda grande dos municípios aqui da região do Amorel. Como funciona o cronograma de atendimento aos municípios, Hélio Roberton?
6: Solicitação, né? Os municípios fazem a solicitação, o consórcio devolve com orçamento, o município entrega contrato e aí faz a estimativa da data para aplicação. Não tem choque de municípios, muito difícil, raro isso, e se tiver, a gente tem capacidade de absorção, a gente consegue atendê-los de forma satisfatória e tranquila, mas muito raro acontecer com que dois, três municípios eles tenham as bases preparadas ao mesmo tempo. E a gente tem capacidade de atendimento, a equipe tem capacidade de atendimento também, mas é algo muito raro. E assim, os municípios se preparam de forma separada, não é na mesma semana, às vezes tem problema de chuva, às vezes dá alguma coisinha. Então, como a gente tem uma região totalmente diferente, né, desde a serra ao litoral, não acontece, não vejo acontecer, e a gente consegue atender todos de forma tranquila.
0: Bom, recentemente o Sim Amorel ficou responsável por fazer o projeto e executar a obra de ampliação da rotatória aqui na Pedro Zappellini com a Teodoto Tonon. Ficou muito bom e certamente vai diminuir com certeza aí os acidentes que eram muito frequentes ali naquele local. Projetos semelhantes a esse foram solicitados por Tubarão e de repente serão implementados nos próximos meses, não?
6: Tubarão tem uma solicitação grande aí também junto com a gente. Estão nos preparativos e a gente já tem essa ciência. O prefeito Sorato já anunciou aí em conversa com a gente de que ele estaria fazendo solicitação de algo em torno de alguns milhões, né? Não lembro exatamente. E também não sei se ele anunciou, mas realmente existe essa conversa, existe essa tramitação, e nós devemos resolver isso aí assim que ele efetivar essa solicitação, e estamos prontos para atender Tubarão de forma bem tranquila e com qualidade.
0: Então, Sim Amorel atende os municípios sempre com projetos, com execução de obras, pavimentações, operações tapa-buraco, e atua muito forte também na questão de sinalização, né, prefeito?
6: Isso mesmo.
4: Beleza. Presidente Hélio Berton, a usina de asfalto Amorel tem a sua, já está funcionando. Outras micro-regiões possuem também usina de asfalto? Tem conhecimento?
6: Salvo engano, eu acho que mais 8 regiões foram contempladas com todo equipamento similar, né? Com equipamentos irmãos aos nossos, muda pouca coisa. Mas não tenho na minha cabeça se todos eles operam, porque existe uma diferença entre ter recebido e estar em operação, e principalmente ter viabilidade operacional, porque depende do modelo de negócio. Mas me recordo que algo em torno de 8, 9 regiões foram contempladas também.
4: Ok, a minha pergunta agora é sobre a Geomedeiros, rodovia Geomedeiros. Como está a situação neste momento, Hélio Roberton?
6: A gente está, né, na fase pré de início das pontes, a Geo sendo preparada, a Geo parte de Tubarão sendo preparada para pintura de sinalização e deixar a rodovia finalizada realmente no que diz respeito ao trecho de Tubarão, somente faltando aí a finalização das pontes. Em Laguna nós temos aí o problema localizado em Campos Verdes, que já é algo também muito discutido, os 400 metros que não foram incorporados no projeto da AGU, é uma responsabilidade do município de Laguna, terá que ser resolvido por Laguna, bem no centro da comunidade de Campos Verdes. A gente já tentou se colocar em condição de executar, já manifestamos o interesse de finalizar tudo pelo município, pelo consórcio, não foi aceito pelos valores do convênio, então deverá ser uma situação que Laguna terá que resolver, e a gente está agora na discussão. Hoje vamos ter uma reunião com a comunidade para decidir ali um trecho dentro de Campos Verdes que está no contrato do consórcio, soluções de retirada de poste, provavelmente interferência em muro, como resolver isso, que é uma responsabilidade do município, uma contrapartida do município, para que a gente possa avançar e finalizar 100% nossos trechos de pavimentação, ficando apenas as pavimentações de cabeceira, de ponte e as pontes. E aí a gente poder sinalizar tudo e ficar só nesse finalizando as pontes e encerramos a obra.
0: Ok. Hélio, trocando de assunto, já na reta final aqui da entrevista, o Sim Amorel, ele tornou-se o primeiro consórcio público do Brasil a regulamentar o sistema de compras expressas. Bom, o que essa conquista representa para a gestão pública regional?
6: Para nós é uma vitória muito grande, porque é um assunto de tendência, né? Um assunto novo no Brasil. O marketplace é, assim, de forma bem, bem bruta para as pessoas entenderem, é o Mercado Livre, é o Shopee da compra privada, assim. E a gente tem algumas formas de regulamentá-lo, né? Existe uma diferença muito grande entre a compra privada e a compra pública. Tem uma regulamentação muito complexa, mas a vitória é um processo fácil e é um processo mais ágil de compra, principalmente com possibilidade de busca de ofertas de produtos com preços satisfatórios e que dá uma agilidade muito grande, diferente do processo licitatório, que a gente tem que aguardar 60, às vezes 90 dias se uma empresa entra com recurso. E essa regulamentação do marketplace nos traz agilidade, nos traz condição ágil de fazer entrega às pessoas. Não são todos os produtos, é só o que a gente entende como preços voláteis, aonde o mercado tem uma oscilação muito grande de preço. E então a gente vai trazer aí toda uma regulamentação, a gente vai trazer o lançamento aqui para a região da Amorel com nomes, né, que são reconhecidos nacionalmente no que diz respeito a processo licitatório, a cursos de licitação. A gente vai operar pela primeira vez aqui na nossa região um processo de compra na busca desse mercado livre público. Então esse lançamento vai ser aqui e para os municípios isso vai ser transformador, porque ele realmente vai dar agilidade. A título de exemplo, quebra um caminhão, tem que fazer o orçamento, fazer a licitação e daqui a pouco esse caminhão fica 90 dias parado. E às vezes é uma peça que é, né, que a gente pode agilizar muito. O marketplace, ele vai trazer essa possibilidade de uma dispensa de licitação muito mais rápida. Em uma semana, daqui a pouco, esse caminhão volta a operar. Então, nos dá muita tranquilidade, porque realmente vai ser um processo transformador para nossa região.
4: Uma outra rodovia, a Jabuticabeira, em Jaguaruna, que pertence ao governo, de responsabilidade do governo do estado, né, está realmente travada. O prefeito de Jaguaruna já tentou conversar com Hélio Alberton, com o consórcio Sim Amorel, para tentar resolver esta questão, ou não houve nenhum contato até agora?
6: Eles têm contrato com uma empresa privada, né? Então eles têm que respeitar esse contrato. Lá na Jabuticabeira é um processo similar ao que aconteceu na ponte do Rio da Madre ali, problema de solo, realmente é complexo, não é algo simples de se tratar, mas é possível. E o prefeito, a gente já conversou algumas vezes, todas as vezes ele foi muito planejado sobre as ações e está em busca de uma solução. E então a gente entende, as pessoas não, né, mas nós que estamos na gestão pública entendemos a burocracia, e com certeza daqui a pouco ele vai trazer uma solução para a finalização.
0: Bom, finalizando a nossa entrevista aqui, trocando totalmente de assunto, né? Pergunta direcionada ao prefeito de Grão-Pará, agora sem nenhuma ligação com o Sim Amorel, sobre festa, né? A gente entra hoje em junho, 1º de junho, já está programado para acontecer então a 69ª festa de São João Batista em Grão-Pará, uma festa extremamente tradicional que movimenta não só a cidade como toda a região. Tudo bem planejado, tudo bem programado para acontecer, né, prefeito?
6: Sim, festa de São João Batista aqui em Grão-Pará, ela tá, se a gente tirar o sangue dos moradores de Grão-Pará e for olhar no microscópio, tá no DNA, rapaz, tá ali, festa de São João Batista escrito.
7: Sim.
6: A cidade se transforma, o clima muda, acho que assim como o carnaval pro brasileiro é a festa de São João Batista pro grão-paraense. A cidade está preparada, a fogueira já é em pé, o clima já existe e assim, eu deixo como prefeito, mas principalmente como morador de Grão-Pará, eu deixo convite a todas as pessoas que nos ouvem, para quem não conhece, tira um tempinho, visita Grão-Pará nos dias 18, 20, né? A queima da fogueira é no sábado, às 11 horas da noite, é um momento fantástico, é um clima diferente. E traga a família, aproveita com as crianças, tira aquele tempinho, dá uma freada no acelerador, assim, traz a família, convive um pouquinho, se abraça, aproveita o clima da festa, que é pra família, vê o nosso show pirotécnico, né? O nosso show de fogo, junto com a estrela maior que é a fogueira, e curte esse dia que é fantástico, realmente, aqui na nossa cidade. Eu deixo aí o convite para todo mundo que está nos ouvindo para que realmente aproveite esse momento junto com a gente.
0: A fogueira de quantos metros, prefeito?
6: A fogueira, hoje a gente fala que ela tem 20, mas ela tem 15 metros, é estabelecido aí pelas normas do Corpo de Bombeiros. Então, não é sobre a altura realmente, mas é sobre a beleza do ecossistema, do contexto. Ela já chegou a 27, mas aí foi reduzindo por causa das normas de bombeiro. Hoje a gente tem ela estabelecida, fixada em 15 metros, é a altura da nossa fogueira, e a gente tem algo em torno de quase 20 minutos de show pirotécnico.
4: É um espetáculo. Aproveitando, viu, prefeito de Grão-Pará, um abraço aí para o Padre Valdir, grande ouvinte, deve estar acompanhando a nossa entrevista com o prefeito Hélio Berton. Muito obrigado pela entrevista, viu, prefeito e presidente do consórcio Amurel, Hélio Berton, aqui no nosso show do rádio da Super Tubá.
6: Aproveitar o espaço para entregar também um abraço, Padre Valdir, uma grande liderança aqui no nosso município. Faz um trabalho fantástico aí e realmente é um grande líder e que a gente entende que é um grande líder, né? Agradecer Bruno Antônio Bento pelo espaço para a gente falar um pouquinho do nosso equipamento público, que é o consórcio, né? Que realmente vem fazendo trabalho muito bom. Nós deveremos discutir outros assuntos junto nas próximas assembleias inovadores e quem sabe no próximo, depois dessa assembleia, a gente pode vir falar também com vocês. A gente está preparando para algo para lixo, resíduos sólidos, licenciamento ambiental regionalizado. Então, nós vamos passar pela assembleia, pelos prefeitos. E caso seja concordado, aí sim a gente pode falar. Mas são outros assuntos que a gente vem, né, programando para atuar. E agradecer o espaço, colocar sempre à disposição em outros momentos. E desejar a todos aí uma ótima semana. Fique com todos com Deus e grande abraço.
0: Ok, Hélio, para você também uma ótima semana. Aquele abraço. Bom, agora 8:28, nós vamos a um intervalo parcial. Na sequência, retornamos com o repórter Tubar.
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0: Ok, de volta, são 8:31.
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0: Vem aí a tradicional festa de Santo Antônio de Pádua em Tubarão, na comunidade de Santo Antônio. O pároco padre Matheus Scremin Maganin fala sobre a programação.
10: Ok, estou com o padre Matheus Scremin Maganin, pároco da paróquia de Santo Antônio de Pádua aqui em Tubarão. E vem aí a festa de Santo Antônio. Olá, padre Matheus.
7: Olá, Ramon. Olá a todos que nos acompanham pelas ondas da Rádio Tubá. Uma alegria estar com vocês e trazer também essa grande notícia da nossa festa de Santo Antônio, aqui em Santo Antônio de Pádua, em Tubarão. E pela primeira vez, como paróquia, queremos contar com a sua presença.
5: E começa quando?
7: A festa vai começar no dia 11, junto na quinta-feira, junto com a procissão saindo do lar da menina e o Padre Jean celebrando a missa. Depois nós teremos um momento de barraquinhas e mais quitutes, tudo aquilo que a nossa festa sempre propõe e sempre dispõe, com muita sabor, com muita leveza e sempre com um clima familiar.
5: É verdade, aí a tradicional festa de Santo Antônio, né? Eu sempre participei e essa festa é tradicional, todos estão convidados. A sequência da programação, Padre Mateus.
7: Então, a festa ela vai dar início, na verdade, ela tem um começo, uma preparação chamada trezena. Durante a trezena, somente nos domingos e na quinta-feira do Corpus Christi, nós vamos ter um movimento de barraquinhas. Nos outros dias, nós vamos ter a missa com a trezena em preparação para a festa de Santo Antônio. Começando agora dia 31, às 18h30, e durante a semana, às 19h30, sempre a missa com algum padre diferente, também aqui da paróquia. E a gente vai trabalhando justamente a preparação para a festa de Santo Antônio. Nos dias 11, quinta-feira, ainda vivendo a trezena, já começamos a festa com a procissão. Na sexta-feira, dia 12, nós vamos ter dia dos namorados também, a bênção dos namorados, missa da catequese e missa com o padre Eduardo Rocha, pároco da catedral e antigo pároco aqui também do Santo Antônio. No sábado, no dia 13, dia de Santo Antônio, nós vamos ter a missa às 5h30 da tarde, porque às 7h nós teremos um telão aqui à frente da igreja, passando justamente o jogo do Brasil contra o Marrocos, e depois ainda teremos música e movimento de barraquinhas. No domingo, às 10h30 da manhã, teremos a missa aqui na paróquia e depois almoço, daquele estilo de vem aqui pegar, depois pode levar para casa ou almoçar aqui. Disponibilizaremos também talheres e pratos. À tarde teremos atrações culturais. Às 5h30 nós vamos ter o sorteio da nossa ação entre amigos. E às 7h da noite nós vamos ter a missa com o bispo, animado também pelo coral pontifical. Contamos com a presença de todos durante todos esses dias e de modo especial durante a festa, venha participar. É uma festa cheia de sabor, cheia de alegria e com muita familiaridade.
5: Pois é, e quem quiser também doar alguma coisa, que estiver disposto a doar, como é que se faz?
7: Então, nós temos ainda a campanha do frango e durante a festa agora nós também temos algumas rifas que vão estar correndo, além da nossa ação entre amigos, já de modo maior. Além disso, nós temos almoço ainda para vender, e pode vir aqui na secretaria ou pelo nosso Pix, pode fazer a doação sempre mandando para o nosso WhatsApp da paróquia, dizendo ao qual destina a sua doação.
5: Muito bem, né? Então vamos todos participar. O último dia da festa cai no dia
7: 14, no domingo, com a missa de manhã às 10h30 e às 19h finaliza com a missa com o bispo. Nesse dia nós vamos ter atrações culturais, as escolas aqui da região vão fazer apresentações, mas eu faço um convite especial também, porque antes, os 13 dias antes, a partir do dia 31, nós vamos ter a trezena. Esse ano, de modo diferente, nós vamos fazer 13 dias antes mesmo da festa, e não como fazíamos antigamente, 13 sábados antes da festa, com um modo também para animar e preparar o nosso coração mais fortemente à festa de nosso tão glorioso padroeiro.
5: Sempre tem um objetivo a festa, de arrecadar um dinheirinho, né? Para que servirá esta festa, essa primeira festa como paróquia, né? Recentemente agora ela é paróquia e o senhor como primeiro pároco.
7: Então, um dos objetivos é a construção da nossa secretaria e também a reforma do centro catequético, para que nós possamos atender sempre mais e melhor. Então, são as duas coisas que nós já estamos viabilizando para conseguir fazer com o tempo, né, destinado, e assim já disponibilizar para o nosso povo esses espaços. Então, o centro catequético e a secretaria são dois pontos que nós queremos viabilizar. É claro que vamos ver como vai também vir esses lucros, e a partir disso nós também vamos agitando aquilo que temos aqui em mãos.
5: Pois é, o centro catequético fica anexo ao salão paroquial, me corrija, é isso?
7: Por enquanto, sim. A gente ainda não tem tudo definido, como nós vamos fazer, mas acredito que com aquilo que entra durante a festa, também vai ajudar a manter a nossa paróquia e dar os nossos primeiros passos. Ainda estamos estruturando muita coisa, só temos 6 meses ainda de paróquia, então queremos crescer juntos e como comunidade continuar trabalhando em prol da evangelização aqui no nosso bairro, mas também em todos os bairros que a paróquia compõe.
5: É isso aí, vamos todos dar as mãos, né? Precisamos
10: fazer com que a paróquia Santo Antônio de Pádua, a igreja matriz agora Santo Antônio de Pádua aqui no bairro Santo Antônio em Tubarão, um bairro populoso, né? Todo mundo, todos os moradores e não só a comunidade aqui, mas todas as paróquias de Tubarão e quem realmente conhece essa paróquia aqui, agora nova, recentemente, né, paróquia, vamos ajudar, vamos participar, porque existem várias formas, inclusive até quem quiser ser voluntário e trabalhar na festa pode, né, Padre Mateus?
7: Isso, quem quiser ser voluntário é só entrar em contato com a nossa secretaria ou com alguma das nossas lideranças e se pôr à disposição. Nós acolhemos a todos e gostamos de que todos possam ajudar de verdade aqui na nossa paróquia e sintam-se acolhidos como uma grande família.
10: Então, para encerrar, essa gravação está indo nesta segunda-feira, né? E hoje, segunda-feira, e para esta semana, então, convite para essa semana.
7: Então, ao longo dessa semana, ainda hoje à noite, às 19h30, terça, quarta e sexta-feira, nós teremos as missas da trezena. Na quinta-feira, dia de Corpus Christi, também teremos a primeira vez aqui a procissão de Corpus Christi, a montagem dos tapetes. E é um momento em que a nossa comunidade também está muito ativa e está se movimentando bastante. E continuo fazendo o convite, né? Venham, participem. E dos dias 11 aos dias 14, nós estaremos aqui aguardando a todos para vivermos juntos essa festa em honra a Santo Antônio. Não é um fim em si mesma, mas ela sempre mostra a comemoração de uma comunidade que, unida, quer crescer sempre mais na evangelização.
10: Então, quinta-feira, dia de Corpus Christi, né? E a comunidade vai estar participando.
7: Isso, quinta-feira, dia de Corpus Christi, a comunidade já vai estar participando confecção. E, na confecção. E na outra quinta-feira começa, então, a nossa festa.
10: Muito obrigado, Padre Mateus.
7: Obrigado também, Ramon. Obrigado a todos que nos escutam. Aguardamos a todos.
10: Então, venham para Santo Antônio de Pádua. É a festa de Santo Antônio aqui em Tubarão, na paróquia Santo Antônio de Pádua. Volto com vocês nos estúdios.
0: Ok, valeu, Ramon. São 8h39. Programa Combustível Legal realizou na semana passada mais uma etapa de fiscalização no sul do estado. A ação ocorreu em postos de combustíveis nos municípios de Jaguaruna, Sangão e 3 de Maio. Com a atuação conjunta das equipes do PROCON de Santa Catarina e do PROCON Municipal de Jaguaruna. Ao todo, 5 estabelecimentos foram vistoriados, sendo 3 em Jaguaruna, 1 em Sangão e 1 em 13 de Maio. Durante a operação, os fiscais verificaram a quantidade de combustível fornecida pelas bombas e também a regularidade dos preços praticados pelos postos. De acordo com o balanço da fiscalização, não foram encontradas irregularidades na volumetria das bombas. Todos os estabelecimentos apresentaram conformidade na quantidade de combustível entregue aos consumidores. Já em relação aos preços, os postos foram notificados para apresentar documentos fiscais que serão encaminhados para análise técnica dos órgãos responsáveis. A ação faz parte do programa Combustível Legal, iniciativa que intensificou as fiscalizações em Santa Catarina ao longo de 2026. Até o momento, mais de 313 mil litros de combustíveis já passaram por inspeção em diferentes regiões do estado. O objetivo das operações é combater fraudes, garantir a qualidade dos combustíveis comercializados e proteger os direitos dos consumidores. Entre os principais focos das fiscalizações estão a intensificação de a identificação, aliás, de combustíveis adulterados, a conferência da medição das bombas e a apuração de possíveis irregularidades fiscais. O programa Combustível Legal é realizado por meio de uma parceria entre o PROCON do Estado, o Ministério Público, a Agência Nacional do Petróleo, Secretaria de Estado da Fazenda, o Instituto de Metrologia de Santa Catarina e a Polícia Científica também de Santa Catarina. 8h41. Intervalo e a gente volta na sequência.
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0: Estamos de volta, são 8h43, acionando agora Giovanni Martins, especialista em trânsito, fala sobre sua visão a respeito das novidades envolvendo a CNH sem a obrigatoriedade de autoescola.
13: Eu converso agora com o Atanir Antunes, ele é especialista em trânsito, ex-presidente do Conselho Estadual de Trânsito. Aproveitando o seu conhecimento, eu gostaria que o senhor falasse sobre a CNH sem autoescola, né? Que tivemos mudanças, Como o senhor vê essas mudanças? Elas já estão valendo na prática aqui no estado também de Santa Catarina? O que que o senhor pode falar sobre essa alteração?
14: A CNH do Brasil, né, que é a CNH social que estão falando aí, ela entrou em vigor no nosso estado aí no dia 9 de dezembro de 25. Possibilita que o cidadão não frequente mais a autoescola e que apenas duas aulas práticas é exigida para que ele tenha habilitação. Eu sou totalmente contra esse sistema, porque por ser um especialista e por ser um ex-policial, um policial rodoviário estadual aposentado, né? Eu atendi muitos acidentes de trânsito e eu vi que é necessário que o condutor tenha uma formação adequada. Essas duas aulas somente não é adequado, não é suficiente para que a pessoa aprenda a dirigir. Então, eu vejo que esse modelo do governo federal é um modelo populista, é um modelo que não pensa na segurança das pessoas. Estão dando CNH para muitas pessoas. O exame hoje do Detran, ele não tem mais a baliza, ele não é exigido mais nada. Hoje, se a pessoa avançar um sinal vermelho durante a prova, ele passa normalmente, porque são as novas regras da CNH que facilitam para que ele tenha esse documento. Então, eu sou totalmente contra esse sistema que aí está. Eu, para mim, tem que ter uma formação adequada, tem que ter ensino teórico em sala de aula, tem que ter várias aulas práticas, tem que ter uma avaliação prática que exija que o cidadão saiba realmente dirigir, porque da maneira como está, nós somos um estado que mata muita gente aí nas vias públicas, e a CNH sendo dada dessa forma só vai contribuir que haja mais vítimas ainda. Era 45 aulas teóricas e 20 aulas de carro e 20 aulas de moto. Agora é somente duas aulas práticas de moto e duas aulas de carro. E o exame teórico simplesmente não existe mais.

0: Não importa as consequências depois.
1: Para muitos, com todas as aulas que já eram exigidas em uma autoescola, já muitas vezes o aluno ele não saía preparado. Imagine agora, com apenas duas aulas, tá barato agora, mas lá na frente isso poderá sair caro, né?
0: É, são medidas populistas do governo que só visa obter votos, né, em ano eleitoral, que ao meu ver é um tiro no pé, porque depois a despesa para os cofres públicos vai ser gigante. Mas fazer o quê? Vamos ver o que vai dar lá na ponta.
1: Ah, o senhor
0: eu
1: falou...
0: sei que não vão ser consequências muito boas. Antes era 3 pontos que você podia perder, né? Sair com nota 7 da prova. Agora você pode perder 10 pontos. Se você tiver 10 pontos, você passa. E assim, tem infrações absurdas que a pessoa pode cometer no decorrer do percurso, que ela não vai ser penalizada. Tipo, avançar sinal vermelho, tipo, atender o celular, tipo, não usar o cinto, tipo, não respeitar a placa de parada obrigatória. São tantas coisas que hoje ele pode fazer durante o teste que ele não vai reprovar. Então, isso é um absurdo, um verdadeiro absurdo.
1: Hoje são instrutores, digamos, autônomos que estão já no mercado. Já temos isso, muitos aqui na Santa Catarina. Como que está funcionando após essa mudança?
0: Eu não sou contra o instrutor autônomo, pelo contrário. Mas eu sou a favor daquele instrutor que fez 180 horas de curso e está dando aula. Aquele sim. Agora, esse pessoal formado no aplicativo da Senatran em 5 minutos, 10 minutos, isso aí para mim não é instrutor. Sim, me desculpa, mas para mim está bem longe da realidade que deve ser. Só tinha, ou entre uma das poucas... órgãos e entidades que trabalhavam a educação para o trânsito, que eram as autoescolas. As autoescolas foram, estão sendo punidas, o governo exigiu um monte de requisitos obrigatórios que eles tivessem, metragem, diretor de ensino, diretor geral, metragem de sala de aula, da pista de moto, exigiu uma carga tributária altíssima sobre as autoescolas e depois disse, tá tudo errado, a autoescola não precisa mais ter. Então, nós lamentamos porque o governo federal deixou de lado a formação adequada que deveria ser e vamos entregar, se negar para o povão. Isso é o que vale.
1: Fica a reflexão. A Tanir Antunes, especialista em trânsito, ex-presidente do Conselho Estadual de Trânsito aqui de Santa Catarina. Muito obrigado por conversar com a Rádio Tubá de Tubarão, trazendo algumas informações com certeza importantes para os nossos ouvintes. Um grande abraço.
0: Um abraço e os nossos rádio ouvintes da Rádio Tubá. Obrigado pela oportunidade, precisando do subtenente Antunes do Trânsito, estamos à disposição. Tu tem meu contato aí, meu amigo. Um abraço.
1: Repórter Giovanni Martins.
2: Ok, Giovanni, 8:49, Santa Catarina registra 52 mortes e libera vacinação para toda a população. A partir desta segunda-feira, 1º de junho, toda a população com mais de 6 meses pode se vacinar contra a gripe em Santa Catarina. Segundo a Secretaria de Estado da Saúde, Santa Catarina recebeu novas remessas de vacina, o que garante imunização para todas as idades. A medida, segundo o governo, busca aumentar a cobertura vacinal, reduzir internações e evitar casos graves provocados pelo vírus da influenza, especialmente durante os meses mais frios do ano, quando cresce a circulação de vírus respiratórios. Segundo o governo de Santa Catarina, menos de 40% do público prioritário recebeu a vacina contra a gripe no estado.

0: especialmente durante os meses mais frios do ano, quando cresce a circulação de vírus respiratórios. Segundo o governo de Santa Catarina, menos de 40% do público prioritário recebeu a vacina contra a gripe no estado.
1: Tem com o objetivo de pavimentar cerca de 2.500 quilômetros de vias rurais no território catarinense. O secretário de Estado da Infraestrutura e Mobilidade, Ricardo Grando, detalha o andamento do programa.
2: Nós estamos com quase 200 projetos protocolados, tem o trâmite natural, são mais de 170 municípios sendo contemplados nessa fase. Nós estamos nos aproximando de R$1,5 bilhão solicitados, aproximando de 1.000 quilômetros de rodovias contempladas. Inúmeros municípios já iniciaram as obras e nós temos certeza que ainda nesse período pré-eleitoral teremos inúmeros projetos que serão protocolados. São mais de 5 mil propriedades que já nessa etapa serão atendidos na porteira, asfalto na porteira. Então, o programa está se desenvolvendo de forma adequada e nós temos certeza que quando completarmos o lançamento, que será dia 3 de julho do seu primeiro ano, que nós teremos certamente ultrapassado de longe esse número de 200 municípios.
1: O programa Estrada Boa Rural foi desenvolvido com uma estrutura de parceria entre os entes. Dos R$2,5 bilhões previstos para a iniciativa, metade do valor será transferido diretamente do Caixa do Estado para os municípios por meio de convênios. O restante dos recursos faz parte da contrapartida das prefeituras. R$1,250 bilhões são aportados via agências financeiras para que os municípios possam financiar os valores com subsídio estadual de juros e correções. O secretário de Estado da Infraestrutura e Mobilidade, Ricardo Grando, explica os objetivos desta iniciativa.
2: Primeiro, prestigiar o agronegócio de Santa Catarina e aquelas propriedades, famílias, comunidades que estavam há dezenas de anos aguardando o benefício da pavimentação. Isso valoriza a propriedade rural, estimula a economia, porque diminui a perda da produção agrícola. Isso melhora a vida das pessoas, porque o tempo de deslocamento diminui. Isso diz respeito a, no interior, quem é de lá. Quando tinha sol, tinha poeira. Quando tinha chuva, tinha lama. Então, o que a gente quer é dar dignidade, tranquilidade e uma condição para todo mundo que mora no interior de Santa Catarina, numa condição de um estado que pretende ser o melhor estado do Brasil.
1: O padrão adotado para as pavimentações do programa Estrada Boa Rural prevê vias de até 7 metros de altura, com duas pistas de rolamento e acostamentos, ao custo médio de R$1 milhão por quilômetro. De Florianópolis, da Rede de Notícias Acaerte, Cadu Reis.
0: Cadu, valeu. 45 das 52 universidades brasileiras que integram o ranking das melhores no mundo caíram de posição no ranking de 2026, de acordo com dados divulgados nesta segunda-feira pelo Centro para Rankings Universitários Mundiais. A queda generalizada, que atingiu 87% das instituições brasileiras, é atribuída principalmente a queda no desempenho em pesquisa e a crescente competição global com instituições mais bem financiadas. A edição de 2026 indica um cenário nacional preocupante. Apenas 5 universidades brasileiras subiram de posição, enquanto 2 mantiveram seus postos e 44 tiveram queda, especialmente no indicador de pesquisa. A Universidade de São Paulo, USP, continua sendo a melhor colocada do país, mas caiu uma posição em relação ao ano anterior, ocupando agora o 119º lugar mundial devido a declínios nos indicadores de educação, corpo docente e pesquisa. 8h54, intervalo, a gente volta já.
3: Já está valendo a lei que isenta do imposto de renda quem recebe até 2 salários mínimos. 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

0: 8:58. Vamos então cumprimentar ele, Haroldo Silva Dura. Tudo bem?
1: Bom dia, Antônio Bento. Bom dia, amigos telespectadores, amigos radiovintes. Bom dia, amigo Tom, né? Prazer. Eu desejo a todos uma ótima semana, né? Início de semana, uma ótima, um feriadinho no meio, né?
0: Tem um feriadinho no meio. O Dura vai trocar ali a espuma do microfone, não gostou daquela, né? Tá trocando e vai continuar falando.
1: Ô, Antônio, esse feriadinho é muito importante, Corpus Christi, né? Então, rezar um pouquinho, enfim, tudo legal. Mas eu quero mandar um abraço, Antônio.
0: Manda, manda.
1: Todo especial, né? Um abraço, assim, muito caloroso aí para as pessoas que estão nos ouvindo. O Expedito Michos. Está nos ouvindo nesse momento, o pré-candidato Expedito Micho está nos ouvindo. Quero mandar um grande abraço. Também quero mandar um abraço ao doutor Cid Bardini. Doutor Cid, Sidney Bardini, irmão do Asteroide, do Rogério, aquela família da Zofa. Tu quer saber a história da Zofa? Não. Tu conversa com Cid Bardini, né?
0: Como é que você escreveu aí? Como é que você escreveu?
1: Cid Bardini.
0: Tá aí, lá no homem do quê?
1: Ah,
0: da
1: tá,
0: Zofa?
1: Ah, pois é.
0: Da Zofa.
1: Da Zofa, mas é o corretor. Então, o seguinte, o Cid é uma das pessoas que me lembrou muito o Belo cantando ontem, né? O Belo
0: e
1: cantando
0: Alcione,
1: com Alcione, né?
0: Os dois.
1: Oh, meu Deus, acho que
0: vergonha.
1: Tiraram até fora. Mas o Cid fez um comentário muito inteligente sobre isso e me lembrou, né? Lembrou meu tempo de escola, né? Mas eu quero comentar sobre isso já. Eu quero mandar um abraço pro Libo também, o Silvio, os homens que mandam na Madre, né?
0: Uhum.
1: Os homens que mandam lá na Madre, o Roquinho, né? O Roque, o irmão do Pedrinho, sempre ligado aqui na Tubal, um grande abraço também a dona Sueli lá do Maitá, a mãe da Martinha e a dona Maria, o Pretinho lá do Riacho de Gravatal, Antônio.
0: Não sai do Riacho,
1: tu
0: né?
1: Tu quer falar sobre o hino nacional?
0: Pois é, que foi uma vergonha ontem, né? Repercutiu negativamente em todo o país, muita gente espetando. Que vergonha aconteceu a interpretação de Belo e de Alcione ontem no hino. Eles trocaram a letra, olha, eles fizeram um rolo que eu vou te contar uma coisa, é uma vergonha.
1: Eles perderam a aula do SPB, quando eles eram, se é que estudaram também, porque a Fafá de Belém também na Fórmula 1, esses artistas, né? Famosos aí vão lá, pegam o microfone para cantar o nacional. E uma coisa tão bonita, eu acho legal cantar o nacional, até porque eu fui um dos melhores alunos do SPB. Te lembra do SPB, Antônio?
0: Sim.
1: Que é a Organização Social e Política do Brasil, a tal Moral e Cívica, que
0: Educação,
1: se chamava?
0: Educação, Moral e Cívica.
1: É isso também, né? O SPB que tinha um objetivo lá começou em 60, foi até 94, mais ou menos. Ali, Antônio, a gente chegava na escola. Escola, né? A gente não chamava de colégio, chamava de escola.
0: Escola.
1: E chegava, eu lá no meu Capivari, no meu querido Capivari, a gente chegava no Tereza Martins de Brito, já fazia filinha, né? Esperando
0: fila indiana,
1: a professora,
0: ali,
1: né?
0: Mão no ombro de
1: mão
0: cada...
1: Mão no ombro, tudo aquela disciplina.
0: Canto do hino nacional.
1: Canto do hino nacional aí. A gente sabia, como diziam antigamente, decore salteado. Aí a gente pega, né? Pega o Brasil inteiro. Claro que aí o resultado pouco importa. Mas, aí a gente escuta, vê aquilo ali, podia levar uma orquestra sinfônica, podia levar um canto coral para cantar, podia levar tanta coisa bonita, vão escolher, nada contra, mas só para fazer escândalo aí, não, porque faltou o retorno do som no ouvido dos artistas, daí eu cantava sem retorno e sem microfone.
0: Sem nada.
1: Certo? Nós cantava e era muito bonito, nos envergonha. E por falar nisso, Antônio, será que a escola hoje ensina, a escola ensina a cantar um hino nacional? Será? Ah, Dura, mas isso é coisa de direita, é coisa de esquerda, já vamos entrar na política, né?
0: Não.
1: Ah, isso é coisa de... Não, não. Eu moro aqui no Brasil, eu gosto do Brasil. O Cid, se pudesse morar, o Cid Bardini, ele moraria na Itália, tu sabe que ele é um legítimo italiano, né?
0: Italiano.
1: É, italiano, então ele é um legítimo, né? Então ele sempre, no WhatsApp dele, ele tem a bandeira italiana, para te ver como ele é apaixonado, né? Mas ele sabe cantar o hino nacional, ele sabe cantar. Então, o que que acontece? Eu diria o seguinte, a escola não ensina. Aliás, a escola não... está deixando de ensinar tantas coisas, né? É, e o mundo fica mais difícil, as relações ficam mais complicadas, as pessoas estão no limite, mas tudo isso poderíamos, às vezes, né? A tolerância, não se tem mais tolerância, não se tem mais respeito entre o mestre, né? O mestre e o aluno, não existe mais aquele distanciamento respeitoso que sempre teve. Não significa que o professor hoje, né? Em pleno século XXI esteja lá na ponta, no quadro, e eles aqui. Não, não, não. É uma aproximação respeitosa que está faltando. Então, está faltando muitas coisas, né? Mas os exemplos estão vindo de cima, infelizmente os exemplos, maus exemplos, estão vindo de cima, e isso não é bom para ninguém. Mas o Belo merece uma medalha, ele é Alcione, né? Medalha de ouro aí, de ouro, aquele ouro bem ouro, fajutinha, não, né?
0: Prata,
1: é, bronze, não é nada, não merece nada, pronto, envergonhado, pronto.
0: Vamos lá, Dura, aqui ó, pré-estadual, Letrice Beis esteve sábado na Tubá?
1: Eu quero, sim, ela esteve aqui sábado e dando as entrevistas nessa sabatina que eu venho fazendo com nossos pré-candidatos daqui, em que pese que são alguns candidatos, né? Já pedem para vir aqui, mas candidato de fora, de longe, não precisa nem ser candidato de fora da mulher, basta que ser do sul que já tá bom, já vai entrar aqui, já fala. Mas eu digo assim, ó, ah, os caras lá de Joaçaba, ligo para ti, eu quero falar lá de Lages, lá não sei da onde, Joinville. Ah, não, não vai, vamos primeiro fazer os daqui, vamos fazer o dever de casa primeiro, certo? E vão dar opção para o nosso eleitor aqui de casa. E a Letrice, né? Ela esteve sábado aqui, ela muito bem articulada na sua fala, né?
0: Show,
1: muito,
0: pai.
1: Muito madura a sua fala, eu não deixei ele falar. Eu não deixei o Edinho falar, não deixei, porque senão o programa todo era pouco, duas horas.
0: Quando você falou articulada, ela puxou o pai.
1: Ah, sim, mas aí ele falou, só apresenta. Aí o que que eu observei, né, como analista político, como é que eu observo? O Jorge Coy esteve aqui também, né? O Jorge Costa esteve aqui as 2-3 semanas atrás. E aí teve todo um diretório aqui presente, muita gente presente aqui, certo? Prestigiando o Jorge Costa, que é do MDB também, pré-candidato a deputado estadual. E ontem a Leatrice também esteve aqui, é do MDB também, pré-candidata, esteve aqui e bastante gente, né? E eu recordei muita gente das antigas do famoso velha do Manda Brasa, né? Aquele MDB raçudo, aquele MDB lá da raiz, né? Mas é história, o Bertilho Borba, advogado, ex-MDBista, ou PM, ex-MDBista, ex-prefeito de Braço do Norte, esteve aqui prestigiando, Dalmercílio Soares esteve aqui.
0: Dominho, grande Dominho.
1: Esteve aqui, muita gente aqui, esteve também Dalto Marcon, como amigo deputado Edinho, né? Esteve aqui.
0: Estiveram de vereadores aqui em Tubarão.
1: Então o Edinho, ele mobilizou alguns MDBista do diretório, estava Vitimário, o próprio Edinho, enfim. Mas foi um programa que eu digo é muito interessante. Muitos familiares, teve o Ney aqui, o ex-prefeito Vardo, que é parente do Edinho, tio dela, da Leatriz.
0: Além de Gravatal?
1: Então teve assim muita gente aqui também na Rádio Tubá, mas dá para perceber que ainda falta algum detalhe profissional, técnico, né? Nesta campanha, o que eu quero dizer, nessa campanha, ainda a campanha da Letriz, por mais que ela seja articulada, fala muito bem, sabe? Fala muito bem, ela não corre de nenhum assunto, né? Ela tá sempre preparada, advogada, né? Uma boa advogada, então ela tá sempre com a resposta ali na frente. E aí, mas falta para ela, nesse momento, 3 meses antes das eleições, né? Uma articulação de equipe, de grupo, tá entendendo? De grupo. Se você vê o Jorge Costa todos os dias tem 3, 4 reuniões em comunidades, em algumas cidades aqui do sul do estado. Isso é registrado, isso é passado para a imprensa, automaticamente na hora, né? Então, eles batem foto das reuniões, das cidades e passam lá. A Letrícia ainda não é no Instagram dela que tem que ser feito isso. A imprensa que tem que saber também. Tem que divulgar isso para a imprensa. Ah, mas no meu Instagram tem. Sim, mas eu não vou estar procurando Instagram de todos os pré-candidatos, vai ser mais de 200. O que é que acontece? Tem que ter uma equipe que diz assim, olha, você se encarrega da imprensa. Se a imprensa divulgar ou não, for falar ou não no papo reto, o problema não é nosso. Tá lá colocado para ele. Isso ainda eu percebi que tá faltando. Mas por que que dura? Por que que ainda tá faltando tudo isso? Por quê? Porque saiu muito em cima, é verdade, ela saiu candidata agora em fevereiro, foi anunciada em janeiro, final de janeiro, e ainda não deu tempo para fazer, mas o tempo não para, o tempo urge, né? O tempo corre muito à nossa frente. E aí a gente percebe que não tem uma preparação, diferentemente do Jorge Kó, que já tem uma equipe na linha de frente, já tem uma equipe de marketing, já tem uma equipe de conselheiros, já tem uma equipe que pega em todos os diretórios da Morel, já trabalhou antecipadamente tudo isso. Mas é futuro. Eu acho que a Letrice vai fazer uma eleição, né? Como ela quer, colocou a cara mesmo, pela coragem dela mesmo, sabe? E o Edinho retardou, inclusive, na minha opinião, segundo ela própria aqui, o Edinho retardou a ascensão da Letrice lá atrás, porque o Edinho deixou de ser candidato em 2014, foi a última, se eu não me engano, né? A deputada federal, que ele fez 100 mil votos e não conseguiu se eleger. Ali, na minha opinião, quando ele disse que eu não quero mais ser candidato, ele deveria já ter preparado a Letrice, né? A filha. Imagina, né? Uma grande liderança estava surgindo lá em 2016, 2017, 2018, para começar 2018, já teria uma grande liderança aí no MDB. Mas os conflitos internos do MDB, a cada ano, a cada eleição, toda vida tem aquele conflito. Então, mas eu gostei da conversa, eu acho que ela é muito firme na conversa e, ao mesmo tempo, né, ela é rodeada de familiares aqui e algumas lideranças políticas aqui da Morel. Mas falta muito mesmo, e nesses 4 meses aí ela tem que acelerar bastante.
0: O ex-vereador e ex-delegada, já aposentado, é o Tinho de Capivari de Baixo, ele fala o seguinte: Antônio, quando fui vereador, sugeri a disciplina de cidadania nas escolas do município de Capivari de Baixo, análoga à antiga USPB, e há uma lei municipal de minha autoria que determina a execução do hino nacional pelo menos uma vez por semana nas escolas.
1: As escolas municipais...
0: Infelizmente, só para finalizar aqui, infelizmente estamos vivenciando o desrespeito à pátria e aos símbolos.
1: O professor Mauro, eu não sei se continua nas escolas municipais aqui, mas o professor Maurício, quando foi secretário de Estado aqui também,
0: educação.
1: No município da educação, parece-me que toda segunda-feira, eu não sei se esse projeto ainda continua, né? Aqui em Tubarão também é o Tinho. Mas o professor Maurício sempre, naquela época, eles cantavam o hino nacional toda segunda-feira e o prefeito participava.
0: Beleza. Vamos lá. Fim do mês e aniversário de Tubarão, a Cidade Azul. Comenta aí, Dura.
1: Olha, rapidamente, apenas para elogiar. Eu, sincera,

0: É, naquela época eles cantavam o hino nacional toda segunda-feira e o prefeito participava.
1: Beleza. Vamos lá. Fim do aniversário, fim do mês e aniversário de Tubarão, a Cidade Azul. Comenta aí, Dura.
0: Olha, rapidamente, apenas para elogiar. Eu, sinceramente, bonitos, bem organizado aqui na cidade de Tubarão. Rezaram, tá? Teve missa, teve rezas, teve todo tipo de esporte, né? Não feito pela Secretaria de Esporte, não. Fora isso, foi feito pela organização do evento, né? Nada a ver porque a Secretaria de Esporte nem isso faz. Mas eu digo assim, olha, foi muito legal mesmo, muito legal o aniversário da cidade. Eu participei de alguns eventos, né? Participei de alguns eventos e achei-se de um alto nível, uma alta responsabilidade com a cidade. Eu iria sugerir até, né? Sugeria que a gente todo mês, nós tivemos assim, ó, N eventos, de todo mês a gente fizesse um evento, né? Diferente, né? Tanto da parte da cultura, quanto da parte do esporte, enfim, tanto de palestras, enfim, muitas coisas podem ter tirado desse um mês tão bem sucedido dessa organização, que a gente fizesse durante o ano também, uma vez por mês, aqui na cidade, para tornar uma cidade um polo cultural, histórico, cultural, enfim, que a gente pudesse se orgulhar cada vez mais. Eu paro aqui nesse momento, que ontem terminou, né? Então, o aniversário da cidade, 156 anos, e já começa os 157 anos, né? Que comece a trabalhar os 157 anos agora. Já começa a comemorar já o mês que vem, pronto. E é bem assim, porque nós precisamos de alegria, precisamos de otimismo, precisamos sempre virar a página.
1: Mais uma vez, parabéns, Tubarão, pelos 156 anos completados agora no último dia 27 de maio e que durante o mês todo de muitas atividades aqui na Cidade Azul. Vamos voltar à política, Dura. Olha, voto pela Murel, pelo Concert, saiu ou não, afinal de contas, Dura?
0: Antes de falar disso, Fernando Nandi, quero mandar um grande abraço ao presidente do Concert, Fernando Nandi. Já falei sexta-feira que o Concert faz um trabalho extraordinário aqui na cidade, sabe? Várias entidades, né? Dentro de uma chamada Concert. Então, faz um trabalho, nada a ver, é um trabalho bonito. É um trabalho, não é tão bonito, mas um trabalho de responsabilidade, de fiscalização, de aconselhamentos. Ele não é deliberativo, tá entendendo? Mas ele dá suas opiniões e o prefeito escuta, né? E no momento que o prefeito escuta, isso prova que não está administrando sozinho, está perguntando para a sociedade, porque essas pessoas representam a sociedade junto com os vereadores e tudo mais. Mas tem uma hora que o Concert, que esse conselho das entidades, antigamente era CIT, CDL, começou com a dona Leda Meneghel, lá atrás, muitos anos atrás, certo? O voto pela Murel. Mas é difícil você acreditar numa campanha, é claro. Ah, mas nós fizemos três deputados estaduais na última eleição de 2022. Sim, mas não tem nada a ver com o voto pela Murel, não tem nada a ver. Se você analisar bem certinho, 60% do voto da Murel foi para quem está de fora. Tá entendendo? Então não há campanha, ela não surte, não é porque elegeu 13 em 2022 que você acha que a campanha deu certo, não é isso. Vê quantos por cento de votos foram para fora e quantos ficaram para os três, né? Então isso tem que ser analisado. E aí tem uma grande situação que eu sou assim cético em relação a isso, porque a gente não costuma fazer lideranças. Nós temos bons vereadores, já passaram bons vereadores na outra legislatura, já está surgindo bons vereadores nessa legislatura. Fizemos as críticas às suas atuações em muitas situações e concordamos ou discordamos, mas não tem problema nenhum, certo? Faz parte da crítica, né? E também quem critica, quem aceita a crítica também, quem aceita elogios, quem aceita só falar coisa boa, também tem que aceitar que a gente fale também algumas coisas que não estão indo bem, né? Por exemplo, então nós temos lideranças e a gente não cria lideranças. E muitas vezes as nossas lideranças, eles querem é sair na eleição faltando 5 meses, né, antes do prazo ali, né, do dia da eleição, eles saem. Agora

0: vou sair candidato, eu sou candidato para o Partido A. 5 meses antes das eleições. Aí aquela história que eu sempre falo, não se prepararam 4 anos, não tem uma preparação, não conhece, não tem equipe, não faz nada durante 4 anos. E aí que as entidades têm que buscar junto aos partidos políticos. Eu passo uma pergunta, quantos candidatos tu acha que nós temos hoje na região da Murel?
1: Na realidade, Dura, a gente não sabe ao certo. Não sabe ao certo. É porque ainda não tem uma definição.
0: Todo dia sai um candidato.
1: Exatamente.
0: Todo dia sai um candidato. Tá entendendo? Ah, não, mas nós vamos, então vamos falar, nós temos que o Pepe Colasso vai pra reeleição. Bom, então você vai fazer uma campanha Vote pela Murel em cima do Pepe Colasso? É isso? O objetivo é esse? E os outros? E os outros? Tá entendendo? Não, não caiam nessa. Eu prefiro ter 3, 4, eu prefiro às vezes ter um deputado, 2 deputados eleitos, certo? E ter 4 na ponta da ponta ali, para que daqui a próximo 4 anos, ao invés de eu ter 2, eu vou ter 4. Porque eu estou formando, é uma escola, eu estou formando há 4 anos atrás essas lideranças. Então eles estão saindo candidatos, tá entendendo? Então nós temos 8 candidatos hoje. 8 candidatos. Eu não sei o nome de todos, para você ter uma ideia, eu que comento aqui. E até porque eles não fazem contato com a imprensa, eles não aparecem. A gente fica catando, fica buscando. Ah, tu é candidato. De repente a gente vai na praça pública e diz assim: quem é candidato aqui pela Murel? Levante o dedo. Aí alguém vai lá, levanta o dedo. Eu sou, outro é. Ah, não é assim que funciona. A política é coisa séria. Se você não levar a política como coisa séria, vai ter esse jogo que tem desse Congresso Nacional que nós temos, que de alguns deputados devem estar me escutando hoje, que tem que mudar a situação. Se está contente, continua. Se não está, pode mudar. Agora, um Senado acovardado, uma Câmara que agora aprovaram a escala, reprovaram a escala 6-1 e a 5-2 foi aprovada com voto da direita, tá? Voto da direita, o estado de Santa Catarina teve 10 deputados que votaram contra, certo? Mas dos 23 votos que votaram contra o término da escala 6-1, eles são de Santa Catarina dos 23. 463 votaram favorável ao governo. E ali estava o deputado que faz oposição ao Lula, estava ali votando favorável, certo? Mas todo mundo foca naquele que votou contra, né? Mas o PT também não elogia o Partido Liberal que votou com ele nessa votação. Ele não elogia, não. Elogia quem votou contra. Então, é isso. Então, voto pela Murel, novas lideranças, por exemplo, o Lucas, por exemplo, o nosso querido Lucas Marques, está aqui, nosso técnico, uma pessoa que faz as nossas gravações aqui. Se ele quer ser candidato a deputado estadual, ele já disse para as lideranças, para o partido dele, tem que ter um partido, disse: olha, eu quero ser candidato daqui a 4 anos, o que que eu tenho que fazer? Qual é o curso que eu tenho que fazer? Como é que eu tenho que agir? Lucas, vamos conversar aqui, vamos fazer uma análise, tem comunidade, o que que se faz na sociedade, você aparece como, de que forma, vamos construir a sua candidatura. Assim que se faz, não é de uma hora para outra. Temos 8 hoje, não me pergunte os nomes, que eu acho que eu vou errar um, pelo menos.
1: Beleza, Dura, aqui o Braz, conhece o Braz, Termas do Gravatal. Bom dia, Antônio, Dura, e a todos acompanhando aí o debate de vocês aí. É legal.
0: O Braz fez a operação da vista, sabe?
1: Fez.
0: Aí ele precisava de repouso. Ele fez sexta-feira, fez catarata, né?
1: Ah.
0: Aí ele precisava de repouso.
1: Já tá bom, já tá.
0: O primeiro repouso dele foi no Bar do Rodolfo, lá em Gravatal. Ele foi no outro dia e foi pro Bar do Rodolfo. Aí não dá, né? Aí não dá, né, Braz?
1: É. E o Mário aqui da Toca é bom de Antônio Dura. Gente boa. Sabe o que o Mário falou aqui, ó? Fala baixinho pro Dura não ouvir. Dizendo: futuro prefeito Tubarão.
0: Quem?
1: Mário da Toca, falando que o senhor Dura, futuro prefeito Barão.
0: Ô Mário, não, né?
1: Tá brincando.
0: Ô Mário, não, né? Mas eu agradeço muito essa lembrança, agradeço, né? Mas não, Mário, preparado a gente tá. Tá sim, mas não, a juventude aí, ó, estão fazendo um excelente trabalho, né? Sorato pela sua juventude, outros virão também, e aí tá tudo certo, tá tudo certo.
1: Dura, agora eu não sei o que que você tem contra o deputado Pepe Colasso, tá pegando muito no pé do Pepe Colasso. Os 100 milhões do PP, do deputado, que disponibilizou para a região, para Tubarão, comenta aí, Dura.
0: Eu não tenho nada, porque ele não tem nada. Eu não tenho nada. O que que eu...
1: Não tem nada?
0: Nada. Eu vou apresentar o quê? Dizer que trouxe 100 milhões de reais.
1: Não trouxe?
0: Ô, mas eu não tô cego. O Braz é que fez a operação, não fui eu. Só que eu tô enxergando os outdoors dizendo que foi trazido 100 milhões para nossa região. Ele coloca, cumprimentando a cidade de 150 anos, ele coloca 100 milhões. É. Aí, bom, 100 milhões. Então, o Jorginho trouxe 153 milhões, certo? E aí, o que que aconteceu? Até agora, em um ano, o Jorginho Melo trouxe 153 milhões aqui em um ano e pouco. Agora, eu te pergunto o seguinte, 100 milhões, um deputado, ele podia dizer assim, ó, no outdoor, nós da bancada do Sul, nós deputados do Sul, trouxemos 100 milhões para a região. Agora, qual é a região? É a região Sul? É a região Sul, aí tudo certo, concordo. A região da REC, da MESC e da Morel juntas, concordo, 100 milhões. Mas ele trazer, dá um entender várias interpretações, que trouxe 100 milhões para minha cidade. Eu vou te contar, eu não vou pensar duas vezes, eu vou pegar, abraçar e beijá-lo, porque isso é coisa inédita. Só que eu não engulo, só que eu não enxergo, só que tem que me provar isso, tintim por tintim, dinheiro centavo por centavo. Não existe isso. A interpretação, a forma que o marketing trabalha é para impressionar, para a gente não pensar, só olhar os 100 milhões e não ler mais nada. Mas quem convive todo dia, quem vive todo dia, não se deixa enganar. E eu não me deixo enganar. Pronto. E tem mais coisas. E tem que ter coragem de falar. E eu tô falando porque tem que falar a verdade. O deputado recebe de emenda parlamentar, vamos supor, 15 milhões por ano. 15 milhões a 20 por ano. E ele tem que distribuir esses 15, 20 milhões para regiões onde ele recebeu voto, certo? Então tá, então ele pulveriza esses 15, 20 milhões. Onde é que ele vai conseguir os outros 85 milhões? Mesmo que o governo, da base do governo, ele sendo da base do governo, o governo ajude. A não ser que todo recurso que o governo coloque aqui dentro dos 153 milhões, o governo chegue e diz assim, ó, estou trazendo esse dinheiro porque o deputado Pepe Colasso foi lá e me pediu que eu trouxesse isso. Não é assim que funciona. Eu sei interpretar. Eu sabendo interpretar, eu tenho que analisar e tenho que falar a verdade. Eu não posso vir aqui bater palmas. Agora, eu elogio, por exemplo, algumas ações que ele faz na CCJ lá na Assembleia Legislativa, elogio bastante. Precisamos que ele continue, que ele se reeleja, isso é tranquilo, espero que se reeleja, porque pelo menos a gente vai ter candidato aí, espero que o Betinho também se eleja, espero que o Expedito Michos também se eleja, o César Damiani também se eleja, deputado, espero que o Jorge Coll também se eleja, que a Letrice se eleja, deputados, agora eles estão na frente. Eles estão na frente, porque o deputado hoje tem entrega e tem recurso para entregar. Esses novos que eu citei não tem. Mas não me tire para Loki, não me tire para bobo, porque eu sei interpretar realmente algumas frases.
1: Lá em Biguaçu, região da Grande Florianópolis, ouvinte está nos acompanhando. A gente agradece o carinho da audiência. O Rodinei, conhece o Rodinei? É aqui da região, mas mora em Biguaçu e acompanhando sempre a
0: sua. Tem saudade da terrinha, né?
1: Da terrinha.
0: Saudade da terrinha. Bom dia, Antônio. Aqui, a Rádio Tubar aproxima, né? Pronto. Sempre perto de você.
1: Outro também que está nos acompanhando é o Césio Saturno.
0: Grande Césio, é fãzaço da nossa Rádio Tubar. Tá sempre ligadinho conosco aqui.
1: Dura, para finalizar o papo reto aqui, em rápidas palavras, olha lá no relógio, né? Na última sexta-feira, Décio Lima, pré-candidato ao Senado pelo PT, esteve aqui nos concedendo uma entrevista, foi muito boa, hein?
0: Repercutiu o nosso bate-papo, a presença do Décio. E eu quero dizer uma coisa mais uma vez eu quero falar rapidamente. aqui nós vamos conversar com petista, com lulista, seja lá com quem for. Nós vamos conversar com bolsonarista, com Flávio, seja lá com quem for. Nós vamos conversar com PSD, conversar com todo mundo. Nós temos que conversar. Eu recebi algumas mensagens dizendo como é que uma rádio católica entrevista a cara do PT. Me desculpa. A rádio não tem essa. A rádio não é filiada. O CNPJ da Rádio Tubar não é filiada a partido nenhum. E ela faz um trabalho, graças a Deus, para todos. Tá certo? A Rádio Tubar trabalha para todos. Ela não trabalha para um grupo político. E não é verdade quem fala, fica falando, não tem que entrevistar. Temos sim, temos que entrevistar todos que vêm aqui. O Amin esteve aqui, todo
1: de
0: mundo
1: de forma
0: aqui.
1: Isonômica.
0: De forma isonômica, independente se você gosta ou se não gosta. Se você não gosta do Décio que teve que deu uma entrevista para nós aqui na sexta, eu não queria dizer isso, mas mude o dial, tá entendendo? E quando o Amin esteve aqui, você, ou talvez o PT também não escute o Amin, talvez, mas eu gostei da entrevista do Décio, sim.
1: Foi boa.
0: Gostei da entrevista do Décio, muito consciente, muito forte, muito firme, e virá em julho aqui, como tá vindo o João Rodrigues agora no mês de junho, provavelmente, certo? Como tá vindo o Gelson Merizio, como o Amin já esteve aqui, a Carol Detone também vem aqui. E aí todo mundo se aplaude, é essa a nossa rádio, é a Rádio Tubai assim. Ela não vai, ela não tem, ninguém tem exclusividade com a Rádio Tubai, ninguém tem a não ser os nossos patrocinadores.
1: Beleza, Reginaldo Depere, bom dia, Dura Antônio na escuta. Mais um aí, o Reginaldo, e a todos vocês, Dona Vanilda, mãe do Maduro, ali em Congonhas, onde quer que vocês estejam nos acompanhando, obrigado, valeu Dura.
0: Bom dia, os vices de Tubarão, bom programa, Dura menos, eu não entendi isso aqui, bom dia, a vices na Tubar. Não, eu não entendi aqui, meu nobre doutor Júlio Quinol, eu não entendi.
1: Eu acho que foi...
0: eu cito o nome porque ele é nosso ouvinte.
1: Foi o problema
0: mesmo
1: do corretor.
0: Eu não sei, corretor é, quem erra no corretor sou eu, mas eu não vi aqui, mas depois faça contato que eu quero ver essa mensagem, porque eu quero ler na quarta-feira, tá certo?
1: E o Juliano também ali do KM60, boa entrevista, valeu Duran.
0: Um abraço.
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1: 9:31, fim do Show do Rádio. Obrigado pelo carinho da sua atenção e audiência. Eu volto logo mais ao meio-dia no Jornal das 12 com Ramon Silveira. Segue agora na Tubal Musical, Camarói da Tubal com ele, Bruno Vandrezei.
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1: Vamos trazer os detalhes dos jogos da dupla tubaronense. Seleção brasileira goleia Panamá. É cedo, já podemos gritar, é campeão. As informações, Campeonato Brasileiro, algumas da Seara Amadorista, a partir de agora. Vamos juntos.
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1: Tempo estável em Tubarão, 19 graus. A temperatura, 77% é a umidade relativa do ar. 11,6 minutos, é nublado, estável. 11,6 minutos, ao meu lado, Lucas Marques, para destacar o nosso futebol local, até porque no Brasil só dá Palmeiras, né? Palmeiras ontem deu show, venceu a Chapecoense. Eu ainda acho que o Flamengo será campeão brasileiro, mas no momento Palmeiras é o líder. Tudo bem? Bom dia.
3: Bom dia, Giovanni, um abraço a todo mundo ligado conosco no Bola em Jogo. É, deu um show o Palmeiras, viu? Um show de contornar a arbitragem.
1: E o Flamengo está falando da arbitragem, que é, o Palmeiras foi...
3: Realmente deu um show, viu? O jogador do Palmeiras de parabéns, e o árbitro tinha que tomar a geladeira, não pode apitar nem Série D, nem Série E, mas a CBF tem que criar uma Série E pra não deixar ele apitar do que ele fez ali.
1: Não vi nada
3: ridícula, enfim, mas tem muita coisa pra repercutir aqui do esporte local, né? Resultados importantes pros clubes daqui, e o Carlo Ancelotti ontem foi confrontado com uma decisão que ele vai ter que tomar, viu? Ele não tá querendo tomar decisões impopulares, já vimos isso desde a convocação, mas ele vai ter que tomar uma que vai ser pro bem da seleção brasileira. Se ele não tomar, eu fico preocupado aí pro resultado
1: Qual
3: dessa
1: é?
3: Copa do Mundo.
1: Qual?
3: Falo depois.
1: Ah, tá. Tá bom. 11,6 minutos, começando com a Série B do Campeonato Catarinense. Alô, Nanico, em 3 de maio, flamenguista, tá revoltado, cuida do Flamengo, fica falando de arbitragem, que ajudou, prejudicou a Chapecoense.
3: Tu é um cara que não fala de arbitragem, né? Quase nada.
1: Sou pelo certo.
3: Tá bom.
1: Deixa assim, daqui a pouco a gente fala. Série B do Campeonato Catarinense, 8ª rodada, penúltima do turno. Tivemos o início da rodada no sábado, com um jogo em Blumenau. O Metropolitano venceu o Juventus por 2-0. 2 gols no primeiro tempo, normal, né? Em Blumenau, acho que foi normal.
3: Era o que se esperava.
1: Tá normal.
3: O Juventus muito frágil, e o Metropolitano vai crescendo o rendimento, viu? Tem um elenco interessante, não é um dos mais estrelados, digamos, do campeonato, mas vai mantendo uma solidez, ganhou clássico, ganhou jogos importantes. O Metropolitano tá na briga.
1: Tá na briga. É, hoje é o líder. Na tarde de ontem, aqui no estádio Domingos Gonzalez, Tubarão enfrentou o Fluminense de Joinville. E o Tubarão venceu por 1-0. Público 487, renda bruta 11.585. Quanto ao público, eu esperava, para mim era isso mesmo, seria isso mesmo, de 400 a 500. Final do mês, ingresso caro, futebol barato, eu não acreditava em um bom público.
3: Era mais ou menos por aí, né? O Tubarão não pensou naquele caso de promoção. Tem que ter o equilíbrio, né, das finanças, pagar a folha, mas também prestigiar o torcedor, e depois de uma derrota pesada no clássico, faria sentido o Tubarão fazer uma promoção. Não foi o caso. A gente também não sabe como é que tá para fechar as contas no mês ali no Tubarão, mas no valor que tava e no resultado que teve no meio da semana, era o público esperado, mas os fiéis estavam lá, a turma que vai sempre, o pessoal que não vai só pelo futebol, mas vai para prestigiar a instituição, para encontrar os amigos também na arquibancada. Dentro de todo esse cenário, um público dentro do esperado, que acabou vendo uma vitória importantíssima do Tubarão, mesmo sem uma grande atuação em campo.
1: Em campo, Tubarão ontem jogou com Breno, Tico, Pablo, Matheus Recife, ontem foi a novidade como zagueiro, jogou já contra o Ercílio como zagueiro, mas ontem sai o Ricardo Santana, entra o Matheus Recife, 2 zagueiros, o Ebert foi número 5, primeiro volante capitão, o Everaldo lateral esquerdo, no meio o Wallace Obina, o Matheus Xavier, ontem outra novidade, com a ausência do Amaral suspenso, entra o Matheus Xavier, os atacantes Tinoco, o Marquinhos e o Luan Parede, time inicial do Tubarão. No primeiro tempo, Tubarão teve algumas chances, a mais clara foi de cabeça, o Luan Parede cabeceou para uma grande defesa do goleiro, o Pisato, do Fluminense, mas não teve intensidade. 0-0, já algumas vaias no intervalo, algumas cobranças. Vem o segundo tempo, Tubarão não voltou tão bem, não melhorou, teve dificuldades, e o gol do Tubarão foi sair já na parte final do jogo, aos 37, com Franklin, que entrou no segundo tempo. tempo e numa finaliza, jogada do Tico, passou para o Marquinhos. Marquinhos faz o passe para o Franklin na entrada da área. Ele chuta e faz o gol 1-0.
3: Produtivo o Marquinhos, né? É um jogador que vem participando de gols. Interessante esse começo dele aí no futebol profissional. Ganhou a posição. Hoje é, pra mim, o melhor atacante de beirada deste meio do Tubarão. Tinoco parece que machucou, né?
1: Saiu do primeiro tempo.
3: Acabou que o Franklin, que entrou na vaga dele, fez o gol. Eu gostei um pouco mais desse encaixe do meio campo, que a gente falava, né? Amaral e Ebert juntos não dava. A suspensão do Amaral acabou validando esse teste aí do Zata. O Ebert recuado um pouco mais. Ele botou o Obina, como a gente falava, o Obina vem sendo mais um segundo homem de meio campo, mais um volante ali de transição do que um camisa 10. Ele testou o Obina como o e o Matheus Xavier um pouco mais à frente, tentou bastante e errou bastante. O Matheus Xavier até teve algumas vaias ali, um chiado da torcida, que não é culpa do menino, a torcida já estava chateada com os resultados, acabou que ele era o cara que mais estava errando passes, porque estava tentando, tomou esse chiado. Mas eu achei esse encaixe de meio campo um pouco mais promissor do que o que vinha acontecendo com o Amaral, o Ebert e o Wallace Obina. Tá testando o Zata, tá variando a equipe, embora não varie tanto o esquema tático. Não foi um jogo muito produtivo do Tubarão, mas o encaixe defensivo continua dando certo em vários momentos. Eu gostei da dupla de zaga, o Pablo, para mim, hoje chega como titular.
1: Bom jogador.
3: Ganhou a posição. O Matheus Recife é jogador de confiança do Zata, já jogou com ele no Camboriú, já estava aqui no Tubarão na Copa Santa Catarina do ano passado. Acho que também vai se manter na titularidade. A gente já falou várias vezes, tem que trazer um lateral esquerdo um pouquinho melhor, que suba um pouco o rendimento, mas enquanto isso vai jogando o Everaldo. Mas vai descobrindo os encaixes aí, o Zato. O Tico é bom, lateral direito. Os jogadores que estão chegando, de maneira geral, estão correspondendo, né? O Pablo, zagueiro, o Tico, lateral direito. O Marquinhos, atacante. Só falta buscar mais algumas peças, eu acho. É o que tu falou algumas vezes. Um lateral esquerdo, quem sabe um jogador que acrescente um pouco mais no meio campo. Ele testou o Wallace Obina, testou o Matheus Xavier. Quem sabe um jogador. Mas é fato que falta no Brasil, né? Esse camisa 10. É difícil.

0: Arão conseguiu um resultado importantíssimo ontem. E o Franklin, né, que é um cara que é bem instável, estreou mal, aí joga bem contra o Metropolitano, aí vai mal no jogo seguinte.
1: Limitado,
0: para mim. E ontem fez um gol, uma finalização importante, mas também não teve grande atuação, mas daqui a pouco vira uma peça importante aí nesse elenco, pelo menos para jogar alguns minutos. O rendimento não é de encher os olhos, mas o resultado é importantíssimo pro Tubarão ontem.
1: Tubarão teve dificuldades para vencer o Fluminense. Tubarão teve dificuldades para fazer 1-0 no Fluminense de Joinville jogando em casa. É isso que me preocupa e muito. Já algumas rodadas quando o Tubarão joga em casa, ele tem dificuldades quando ele tem a bola em propor, em ter velocidade. Então, infelizmente, são situações que a gente vê com o Zata, não é pegar no pé, mas precisa evoluir. Ontem, o importante, sim, foi o Tubarão conquistar os 3 pontos. Ah, não jogou nada? Não, mas também é a segunda divisão de Santa Catarina. Vai ser difícil a gente ver grandes jogos. Mas ainda com esse elenco, não me passa confiança. Eu não vejo esse elenco brigando pelo acesso. Ah, tá, 3 pontos hoje do líder? Ok, mas ainda hoje pra mim, com esse atual elenco, se tu pegar o time que ontem iniciou, aí tu pega o banco de reservas, tu olha pro banco, Franklin, Mário e companhia, Emerson, Genilson, Pará, não me passa confiança. Legal, o Tubarão ontem venceu, tinha que vencer, com todo respeito, jogando em casa, teria que vencer o Fluminense. O Tubarão, ele ontem fez mudanças, o técnico Jailson Zata teve que sair, tirar o Tinoco já no início do jogo aos 16 minutos, sentiu, entra o Emerson, no intervalo
0: entrou o Franklin, não foi?
1: Não, o Emerson entra na vaga do Thiago. Aí no intervalo, mais duas mudanças, sai o Matheus Xavier, que tava mal, tava errando tudo, entra o Juan, sai o Luan Parede, entra o Genilson Pará. Aos 16 minutos, o Emerson, que entrou no primeiro tempo, saiu, entrou o Mário. Aos 29 minutos, o Genilson, que havia entrado no intervalo, sai para entrar o Franklin. Então, algumas curiosidades, dois jogadores que entraram e já saíram. O Genilson jogou 20 e poucos minutos, já saiu. O técnico explicou, eu já sabia que não tinha condição de jogar mais de 30 minutos, mais de 25 minutos, mas ainda por que coloca? Não sei, sinceramente, só se o jogador realmente entrar para fazer a diferença. É um jogador que em 20 minutos ele vai fazer vai fazer a diferença, então vale a pena arriscar. Não sei, não entendi essa mudança.
0: Se ele tem condições para não mais do que 30 minutos, tu bota ele ali aos 15, 20 do segundo tempo, né? Não bota na primeira etapa. Eu achei bem curioso. Eu acho que o Zata, ele já deixou claro de várias formas de que ele não confia em várias peças aí desse elenco, né? Em jogos que ele não mexe, jogadores até ontem que ele botou e tirou dentro da mesma partida. Eu não sei o que aconteceu nessa montagem do elenco aí do Tubarão, mas me parece ter vários jogadores que o Zata não tem total confiança. Até por isso ele mexe pouco no time titular.
1: Tem isso. Tubarão vence por 1-0, chega a 3 pontos na classificação. O Tubarão hoje é o quinto colocado com 13 em 8 jogos. O Metropolitano lidera, tem 16 pontos. O Caravaggio, daqui a pouco a gente vai falar no próximo bloco sobre Caravaggio e Ercílio, tem 15. O Ercílio 14, Blumenau 13. Blumenau joga no meio de semana contra o Nação em Joinville, pode chegar a 16. Fluminense estaciona nos 10. O Nação joga no meio de semana, tem 9. O Guarani joga no meio de semana, tem 7. O Juventus perdeu, tem 7. O Jaraguá é o último, joga no meio de semana. Mas, pelos elencos, pelo futebol, eu ainda acho que hoje é essa posição realmente do Tubarão. Quinto colocado. Eu vejo os superiores, Metropolitano, Caravaggio, Ercílio e Blumenau. Para mim, esses estão na frente do Tubarão. O Tubarão vai ter que fazer muito o que não fez até agora, tem que fazer coisas diferentes para realmente ser o considerado favorito.
0: Concordo contigo, esse pelotão ali da frente tem 4 elencos hoje melhores do que o do Tubarão e os 4 estão jogando mais do que o Tubarão, variação tática, resultados importantes. De fato, o Tubarão está na posição que lhe cabe, um pouco abaixo desse pelotão principal, esperando alguém dar um deslize, vai ter que beliscar alguns resultados importantes aí se quiser voltar para essa briga, mas se não chegarem reforços, e até se o Zata não subir um pouco o rendimento dele, acho que essa aí é hoje a posição do Tubarão na tabela. Eu não sei se já vai fechar o bloco agora, sim, mas parabenizar o pessoal da Batalha da Barra Tricolor,
1: né? Realmente, Everton, tem duas fotos ali, se puder colocar, uma com a bandeira com o rosto do mestre Sabino, pessoal ali na homenagem ontem na casa do Sabino, seu Sabino, né? Como é conhecido, mestre Sabino. Legal, né?
0: Verdade.
1: Em vida foi reconhecido.
0: O Jeff falou que semana passada o pessoal levou a cabo essa homenagem. Bem legal, viu, esse reconhecimento e esse trabalho em cima das figuras que fazem o nosso futebol de Tubarão ser o que ele é, né? Importante esse trabalho que fazem as torcidas com bandeiras, com reconhecimento em vida. Acho que essa é a parte mais legal, viu? Homenagem

0: bonito e parabéns pro pessoal aí que se movimentou e fez esse trabalho bem legal ontem.
1: É isso aí, fica aí para quem tá no YouTube, no Facebook, observa a bandeira, né, com a foto do seu mestre Sabino, essa bela homenagem, parabéns em nome do Jeff, da BGT, a todos os envolvidos, diretores, torcedores, simpatizantes, é isso aí, bacana demais, gestos que fazem a diferença. Vamos fazer um intervalo, são 11:17, um abraço para o meu amigo Pedro Luiz, em Gravatal. Ontem acompanhei os dois jogos do Tubarão e do Ercílio, o time do estilo do Erciluz realmente encaixou, tanto é que, na minha opinião, ele merecia até vencer o jogo ontem contra o Caravaggio. Já o Tubarão é aquela coisa amarrada, parece que é um time travado que tá se salvando realmente é o Marquinhos, pena que tá jogando sozinho, meu amigo Pedro Luiz em Gravatal. Alô Pedro, vem aí a festa do Sagrado Coração de Jesus em Gravatal nesse mês de junho, hein? Um grande abraço, intervalo, na volta, destaque para Caravaggio 2, 2 para o Ercílio, mensagens dos ouvintes e muito mais.
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1: 11 horas com mais 20 minutos, Cooperzen, a cooperativa de energia elétrica de Armazém, São Martinho, São Bonifácio, Gravatal e Maruí. Na sexta-feira teve a reunião mensal da Cooperzen, crescimento, aprovação de mais 25 novos associados, na parte de solidariedade, apoio à instituição Ampara, valorização, reajuste anual com ganho real para todos os colaboradores, e ainda na reunião da Cooperzen foi apresentado um projeto da proposta de benefícios do Instituto IMAS, que hoje que administra o Hospital Santo Antônio. Cooperzen, administração, Marcelino Herd e sua diretoria. Algumas mensagens aqui antes de Ercílio e Caravaggio. Caravaggio e Ercílio, William Goulart, bom dia, dupla dinâmica. Gramado, estádio da montanha é um espetáculo e a iluminação também muito boa. Ficou um gostinho que dava mais ontem pro Ercílio lá no Caravaggio. Marcel de Souza, time do Tubarão venceu, mas não convenceu. Precisamos de mais jogadores com a vontade do Tico e Marquinhos nesse time. Segue o líder. Segura esse balde. Segue esse balde para os flamenguistas, parem de chorarem. Mas ontem a Chapecoense foi prejudicada, Guilherme. Palmeiras teve que ter o apoio da arbitragem para ganhar da Chapecoense em São Paulo. Uma vergonha, Abel Ferreira, né? Uma vergonha. Quem montou o fraco time do Peixe perdeu a grande oportunidade de economizar. Era só trazer o 7 de setembro de Braço do Norte, que tem o melhor futebol, sem dúvidas nenhuma. É triste ver meu Peixe jogar. Nossa sorte é ter um Jaraguá. Abraço para todos. Da mesa, Ederley Zin. Bom dia, Giovanni. Então, bom resultado pro Leão em Caravaggio. Podia ter ganhado o jogo. Estava melhor. Atlético Tubarão ganhou, fez o normal. Estou preocupado com o time do Pires. Grande abraço, amigão. Mas a coisa tá feia pros gaúchos. Rodrigo, top, top. Um abraço aqui pro Cristiano da BGT. Bom dia, Giovanni. Bom dia, Lucas. Jorge Machado de Laguna. Vascaíno. Deve estar feliz com o seu Vasco da Gama. Leonardo. Fala, Leonardo.
3: Bom, explica aí como é que é essa tua torcida aí. Vocês estavam semana passada reclamando que o Ercílio só disponibilizou 400 ingressos, que vocês iam lotar, que vocês lotam não sei o quê, que ia invadir. Por que que vocês não invadem o campo de vocês? Aí o 400 no campo do Ercílio é o mesmo que vocês botam no campo de vocês. Não dá pra entender? Ou a torcida de vocês só vai quando o jogo é na Aníbal Costa? Que daí vocês vão num estádio de verdade. Será que é isso? Abraço.
1: Sempre quer polêmica, né, rapaz? Cara, é totalmente diferente. Era um clássico. O Tubarão tinha a mesma pontuação do Ercílio. Eu acho que são cenários completamente diferentes. Aí ontem foi um jogo que o Tubarão vinha de derrota no clássico, como foi. Final do mês, ingresso caro, na minha opinião. Eu não esperava mais do que isso.
0: Era, a média era essa aí mesmo. O Ercílio fez certo em não disponibilizar mais ingressos, o Tubarão fez certo em provocar, em pedir mais, falar em invasão, mas é aquela coisa, depois da pancada no clássico, era de se imaginar que a torcida não ia estar em peso lá, né? Mas aí tem uma coisa que o torcedor tem direito a provocar, né? Se fala em invasão, fala em lotação de estádio. Ontem, um público baixo no Domingos Gonzalez.
4: Para futebol profissional, menos de 500.
0: Sempre há essa provocação aqui no futebol da cidade, essa comparação dos públicos, mas é um público que deixa a desejar, viu? A torcida do Tubarão vai ter que ficar um tempo sem falar de presença, sem falar de marcar presença nas arquibancadas, até fazer uma movimentação maior nos seus jogos em casa.
1: Pois bem, senhores, na tarde de ontem, Nova Veneza, no estádio da Montanha, em Caravaggio, Caravaggio 2, 2 para o Ercílio. O Ercílio entrou em campo com Wagner Coradin, o Felipe Suedecun, o Show, Anando, Cauã, Luan Santos, Dudu, Igor Pimenta, Samuel Andrade, Vinícius Baraccioli e William. O Caravaggio, do Silvio Criciúma, jogou ontem com Cauã, Ricardo, Rodrigo Milanês, Rafael, João Viel, Henrique, Júlio César, Eliel, Evaristo, Ellison e João Vitor. O técnico do Ercílio, Rogério Corrêa, ele repetiu a escalação que iniciou o jogo clássico contra o Tubarão.
0: É verdade. Tentar desenhar aqui, porque o Ercílio manda a escalação na ordem que eles bem entendem, mas é um 4-4-2, né? O Wagner no gol, Dudu lateral esquerdo, o Vinícius Baraccioli na direita, a zaga é o Felipe Sidecun e o Shoa. Tem uma dupla de volantes ali, que é o William Bigode, o 30, ganhou a posição, foi bem no clássico e se manteve, Samuel Andrade. Tem o Igor Pimenta e o Cauã um pouco mais à frente, dois meias, jogadores que vêm tendo atuações consistentes ali no meio, principalmente o Igor, o Cauã tá crescendo um pouco o rendimento e o Luan Santos ganhou a posição lá no ataque do lado do Nando. Então, é um time de movimentação, esse Ercílio, com posição bem forte ali no meio campo, e ontem teve mais uma atuação interessante contra o bom time do Caravaggio. O ouvinte, acho que foi o William, elogiou a estrutura lá e é bem legal, né, Giovanni? O gramado foi trocado recentemente, é de qualidade, iluminação, as arquibancadas bem cuidadas, recebem bem tanto o torcedor local quanto o visitante. É bem arrumadinho o estádio da Montanha lá em Nova Veneza, como é arrumadinho também o time do Caravaggio, do Silvio Criciúma. A gente falou quando empatou com o Tubarão aqui no Domingos Gonzalez, e ontem a mesma coisa, é um time que toca bem a bola, que tem força física no ataque, ataca com velocidade nas pontas. Deu bastante trabalho para a marcação do Ercílio, mas é um time visivelmente jovem. E nessa jovem juventude, conquistou a vantagem e caiu o rendimento, desligou. Nisso aí, a gente viu a resiliência do time do Ercílio. Está se formando um grupo de jogadores bem interessante e um grupo de jogadores que parece ter entendido o propósito do Ercílio Luz, que é ficar menos tempo possível na segunda divisão. Muito tempo que o Ercílio não jogava, né? A Série B, ele caía no passado. E o Ercílio é um forte concorrente a conquistar essa única vaga que está em disputa para voltar à primeira divisão. O grupo parece ter entendido isso, não se deixou abalar pelo 1-0 cedo do Caravaggio, voltou bem para a segunda etapa. O Alan James, que há algum tempo não rendia, estava jogando mal, ontem entrou e liderou o ataque do Ercílio Luz. Dois gols, mas algumas jogadas interessantes, foi uma alteração interessante ali do técnico Rogério Corrêa. Eu começo a notar um time do Ercílio que entendeu o recado da diretoria, principalmente da torcida, e entendeu que dá. Não tem bicho papão nesse campeonato. O Blumenau, que é o time de maior investimento, está dividindo atenções com a Série D. Mesmo quando não está, o time do Blumenau é superior aos outros, mas não sobra nessa Série B. Se entrar focado, se entrar atacando o ponto fraco desse Blumenau, ele sofre dentro dessa Série B do catarinense. O Metropolitano, que hoje é o líder, também não é nenhum grande time, embora seja também um time competitivo. O Caravaggio, a gente viu novamente ontem, que tem virtudes, tem qualidades, mas é possível vencer, e o Ercílio acho que vai sair com esse gostinho de que dava para vencer se não fosse uma jogada de grande brilho individual, que foi um empate do Caravaggio no 2-2. Mas o recado é esse, não tem bicho papão nessa Série B, o time do Ercílio entendeu isso, tem um técnico que consegue variar taticamente e tem um elenco que está oferecendo cada vez mais opções. A gente falava que o banco não estava correspondendo, ontem a virada do Ercílio veio do banco, nos dois gols do Alan James. O time titular já vinha rendendo, agora o grupo vai crescendo e isso vai ajudar bastante o Ercílio lá na frente. A gente viu ontem um grande jogo em Nova Veneza e ficou barato o empate O Ercílio poderia ter saído com um resultado melhor ontem.
1: O Ercílio, ele toma o gol logo aos 3 minutos de jogo, um gol relâmpago.
0: Uma bobeira gigante, né? Da defesa.
1: O 10 do Caravaggio, que é um bom jogador, ele faz o gol 1-0. Jogando em casa, era tudo que o Caravaggio queria, já fazendo o gol logo no início. O Ercílio Luz não conseguiu empatar no primeiro tempo. Aí vem o intervalo, o técnico Rogério Correia, ele tira o Cauã, que iniciou o jogo sendo 10, e ele coloca o Alan James. Alan James, que veio para ser o 9, que veio para ser o artilheiro, ele não vinha fazendo bons jogos, ficou no banco contra o Tubarão, e ontem ele voltou a ficar no banco, mas entrou querendo o jogo. Faz o gol de empate, faz o segundo gol. Quando o Ercílio fez o segundo gol, imaginei, pá, agora o Ercílio consegue os 3 pontos. Porque fez mais difícil, virou fora de casa, ele vai conseguir controlar, vai segurar. Mas aí o Caravaggio não desiste e chega ao empate com o Eduardo Júnior. Os gols do Ercílio aos 2 do segundo tempo, aos 14, e aí o Eduardo Júnior marca os 22 da segunda etapa. 2-2.
0: O gol do Caravaggio foi, como eu falei, uma jogada brilhante ali pela esquerda, mas senti falta de alguém do Ercílio chegar forte e matar a jogada, nem que fosse para fazer a falta, que fizesse o pênalti, mas o gol foi certo, o pênalti era uma chance do goleiro defender, e dificilmente o juiz daria um cartão vermelho nessa jogada. Então, é fácil falar de casa, né, e depois o lance tá concretizado, mas eu trocaria aquela jogada por uma falta, mesmo que fosse dentro da área. Faltou essa firmeza ali, a defesa do Ercílio foi deixando o jogador do Caravaggio driblar, aquele cruzou para a área também, ninguém chegou para dividir um cruzamento, virou o gol de empate. Mas me chama a atenção dos gols do Ercílio o rendimento dos dois laterais. O Vinícius Baraccioli, que já fez o golaço no clássico, fez uma bonita jogada no gol, não conta como assistência porque o Alan James bate e ela volta do zagueiro e depois ele faz o gol, mas foi uma bonita jogada do Vinícius Baraccioli. Se eu não me engano, o escanteio, o cruzamento do escanteio pro gol do empate havia sido do Dudu, o lateral esquerdo cruzou de canhota, essa bola que vem abrindo e o Alan James chega para cabecear. Então, os dois grandes reforços do Ercílio no campeonato, até engraçado falar isso, mas foram os dois laterais, o Yuri Marley e o Marcos Vinícius,
1: cresceu, não tinham muito
0: começado tão bem o campeonato.
1: O Ercílio cresceu muito com a vinda desses dois.
0: Subiram muito o rendimento desse time aí do Ercílio. O meio campo também encaixou, acho que o William não sai mais do time. Se ele for mexer em alguém, vai ser no Samuel Andrade. E o Cauã oscila bastante, mas ajuda quando pode. O Igor Pimenta é o motorzinho do time. Então, me parece que o Rogério Corrêa acertou no goleiro, o goleiraço, Wagner, acertou os dois laterais. A defesa ele vai testando, né? O Show é titular, mas aí do lado dele já testou o Felipe, testou o Luan, testou o Felipe Sidecunha e o Felipe Costa, né? Testou o Luan também. Pode ser que esteja em disputa essa vaga aí da zaga, mas o Show é capitão e titular, o meio campo ele tá acertando. O ataque ele vai alternar, acho que até por característica de jogo, o Luan Santos rendeu melhor quando veio do banco do que quando foi titular. O Alan James também, o melhor jogo dele foi ontem, vindo do banco de reservas. Então, ele vai trabalhar aí essa melhor escalação no ataque, mas vai se desenhando o time do Ercílio Luz da maneira que enxerga o jogo o técnico Rogério Correa. E o Nando, viu? Muito esforçado, não é brilhante tecnicamente, mas pelo esforço, pelo que ele entrega, tanto no ataque e principalmente na recomposição, acho que ele ganhou essa vaga. Acho que o time titular do Ercílio vai ganhando corpo e vai conquistando resultados importantes.
1: Ontem valia a liderança em Nova Veneza, com empate. O Metropolitano, que venceu no sábado, ficou em primeiro com 16. O Caravaggio tem 15, o Ercílio tem 14. O Blumenau joga no meio de semana contra o Nação em Joinville, tem 13. Se o Blumenau, para mim, jogar com os titulares, ele vai favorito e deve vencer. No fim do turno, o Ercílio vai jogar em casa. Agora o Ercílio vai ter uma semana para se preparar para enfrentar o Nação no próximo domingo aqui em Tubarão. O Metropolitano, que é o líder, na próxima rodada ele vai a Joinville enfrentar o Fluminense. O Caravaggio, ele vai a Jaraguá enfrentar o Juventus na próxima rodada. O Tubarão contra o Guarani fora. O Blumenau pega o Jaraguá também na outra rodada. Então, poderemos ter mudanças na tabela de classificação, mas claro, para o Ercílio seria importantíssima uma vitória fora, mas o confronto direto ele empatou, não deixou o adversário pontuar mais, né, se distanciar. Eu acho que, se a gente analisar, um ponto pode ter sido um ponto importantíssimo. E agora teremos uma semana para a gente avaliar o que dá para esperar das equipes da última rodada do turno.
0: Ele empatou com o líder fora de casa. Olhando por essa perspectiva, o resultado é interessante. É a boa equipe do Caravaggio, tem a boa presença da torcida, que faz uma pressão, querendo ou não. Eu acho que o que fica naquele gostinho agridoce na boca do torcedor do Ercílio é porque ele virou o jogo, como tu falou, virou bem, jogando bem, e depois tomou um empate no lance onde a defesa deu um pane e o ataque do Caravaggio foi muito bem. Então, quando você conquista a virada fora de casa, fica esse gostinho de tomar um empate de novo, mas analisando o resultado por tabela, tu segurou o Caravaggio, não deixou ele crescer, trocou a liderança, querendo ou não, subiu o Metropolitano, mas pro Ercílio, dentro de tabela, no cenário, o time ganhou o clássico em casa no meio de semana, buscar um empate contra o líder fora não foi ruim não, viu? Bom resultado pro Ercílio.
1: Lucas, valeu pela tua participação. Um abraço, a gente volta a conversar durante a semana.
0: Um abraço. Só eu fiquei devendo o Ancelotti, né? A decisão que ele tem que tomar. Pelo que eu vi do jogo ontem, ele testou o Rafinha por dentro, como uma espécie de camisa 10. Joga com quatro atacantes, às vezes, esse time, essa seleção do Ancelotti, mas eu acho que ele vai ter que abrir mão do Rafinha. É muito bom jogador no Barcelona, quando o Lamine Yamal chama três da marcação e o Rafinha encontra os espaços, mas acho que nessa seleção brasileira é ele que teria que criar os espaços, e ele não consegue fazer isso. Pelo que eu vi no segundo tempo, o Paquetá foi bem, o Danilo Santos foi bem, o Rafinha não apresentou muito do que se esperava dele. Eu acho que ele vai acabar mexendo, se ele tiver a coragem, claro, de botar um jogador do Barcelona no banco, mas ou o Danilo ou o Rafinha vão acabar ganhando, ou o Danilo ou o Paquetá vão acabar ganhando essa posição. Ele vai fechar com três meio-campistas: Casemiro, Bruno Guimarães e mais alguém, e no ataque, Vinícius Júnior, Matheus Cunha e Luiz Henrique. Deve ser esse mais ou menos o encaixe, se ele tiver a coragem de botar o Rafinha no banco. Eu acho que pelo que está jogando hoje, o Rafinha não merece ser titular da seleção, e tem jogadores aí do banco que oferecem uma alternativa maior. Claro que foi o Panamá, e quem jogou no segundo tempo jogou contra o time reserva do Panamá, tem que levar isso em consideração, mas eu acho que ele vai compor melhor esse meio campo, vai abrir mão do Rafinha, pelo menos para entrar numa segunda etapa.
1: Vamos aguardar intervalo, na volta vamos falar de Campeonato Brasileiro. E aí, Palmeiras ontem foi beneficiado em São Paulo, a Chape foi prejudicada ou não, o árbitro agiu corretamente, algumas da Seara Amadorista. Quero mandar um abraço para o meu amigo Júnior Teixeira. Alô, Júnior! Ah, mora em Armazém, vascaíno, hein? Ontem estava lá no Bar dos Amigos acompanhando o Vasco, desanimado com seu Vascão, faz parte. Um abração, intervalo.
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1: 11:41, bora com mais aqui no Bola em Jogo de segunda-feira, dia 1º de junho. O Luiz Antônio Rosso diz que a torcida do Tubarão é isso mesmo, no máximo 500 torcedores. O Ayrton José Machado diz que o Leonardo fala coisas que nada a ver. Ercílio é cavalo paraguaio. Tem um áudio por aqui do Edenir. Fala, Edenir.
5: Bom dia, gurizes. O Lucas aí tá certo, passaram a mão na chapa, Giovanni, é uma vergonheira.
1: Concordo.
5: E a seleção brasileira, quem tem que estar jogando na Copa é os reservas, porque os titulares é os que não perdem. Agora fizeram 6, tomar 2 gols daquele time do Panamá. Meu Deus, que vergonheira. E o Ercílio merecia ganhar o jogo, hein? Pá! Que bom, Tubarão ganhou, o Ercílio empatou. Pena que só sobe um, é uma porcaria. Pena que só sobe um. Uma vergonha. Quem que inventou essa coisa aí do catarinense e fez tudo errado?
1: A maioria aprovou. Na cabeça de vocês teve ajuda, o nosso ouvinte... O Guilherme não concorda que o Palmeiras foi prejudicado, foi ajudado. O Vasco não tem jeito, mas o Ercílio dá gosto de ver, hein? O Giovanni Tonon. Um abraço pro Pires. Pires anda meio triste, cabeça baixa. Não sei o que tem acontecido, o que tá acontecendo com ele. Alô, Pires, teu Inter, hein? Que disputa, hein? Entre Inter e Grêmio. Os dois, acho que vão cair, hein? Teu Inter não tem jeito. Um abraço, Pires. Me deve um copo, hein? Um abraço aí. Tamo junto. Um abraço pro o ouvinte aqui, o Nean Gertal, também acompanhando o Bola em Jogo. Algumas notas da Seara Amadorista aqui, ó. Última rodada da primeira fase do Municipal de 13 de maio. Tivemos no final de semana Juventude 6-0 para os aspirantes, Porto 6-2 para o São Gabriel, Auxiliadora 4-2 para o São Roque, Rio Varjedo 7-0 para o Rio Perdoná. Classificação final da primeira fase, Auxiliadora 21 pontos, Rio Varjedo segundo 16, Juventude terceiro 15, São Roque com 11 pontos. Teremos no sábado, dia 6, 3 horas, São Roque contra a Auxiliadora. Domingo, às 3 horas, Juventude contra Rio Varjedo. Por terem as melhores campanhas da primeira fase, Auxiliadora e Rio Varjedo jogam nesta fase por 2 resultados iguais, não havendo a possibilidade de disputa de pênaltis. Um abraço para o Faustino, um abraço para o seu site, bom demais, Faustino Amurel. Municipal de Tubarão, promovido pela Liga Tubaronense de Futebol. Penúltima rodada da primeira fase, tivemos ontem América do Andrino 1-3 para a União Operária, Vila Real 2-6 para o Olímpicos. Classificação, Olímpicos 9 pontos, segundo Santos 6, terceiro União Operária 4, quarto América do Andrino 3, o Vila Real é o último com 1 ponto. Juniores, América do Andrino 0-5 para a União Operária, Vila Real 0-5 para o Olímpicos. Santos primeiro 7, segundo Olímpico 6, terceiro Vila Real 4, quarto União Operária 3, o último América do Andrino que ainda não pontuou. Em Pescaria Brava terminou a primeira fase, tivemos ontem a realização da última rodada, Catarinense 4-0 para o Barreirinhos, Juventude 0-1 para o Botafogo, Show do Esporte 1-4 para o Água Verde. O Água Verde foi o primeiro colocado com 13, Catarinense segundo 10, terceiro Botafogo 10, quarto Juventude com 5. Foram os classificados. Na próxima fase, teremos o Água Verde contra o Juventude, Catarinense contra o Botafogo. É isso? Durante a semana a gente traz mais informações. Bom, Campeonato Brasileiro, as polêmicas de ontem, estava pegando aqui alguns sites, algumas informações, por exemplo, o UOL ouvia as opiniões de ex-árbitros sobre o gol anulado da Chapecoense na derrota por 1-0 para o Palmeiras ontem em São Paulo. No lance, aos 49 do segundo tempo, Jean Carlos mandou a bola para a área e após disputa entre Bolasier e Bruno Fux, Ítalo aproveitou a sobra e mandou para as redes. Em outra disputa, Neto Pessoa colocou as mãos nas costas de Murilo, que caiu na jogada. O árbitro Felipe Fernandes de Lima validou o gol, assim como o VAR, comandado por Antônio Lima Cordeiro. Entretanto, após reclamação dos jogadores do Palmeiras, o juiz pediu para rever a jogada e anulou o tento, alegando que Murilo tinha a possibilidade de afastar a bola. O Alfredo Loeblin, ex-árbitro, ele disse que eu acho que é falta, porque determinaram que o árbitro tem que julgar se o empurrão nas costas é suficiente para derrubar o jogador ou não. Ana Paula Oliveira, vejo o jogador da Chapecoense colocar as mãos nas costas de Murilo como referência. Não vejo que o empurrão justifique a queda do Murilo. O defensor valoriza o contato. Gol deveria ser validado. Ulisses Tavares, para mim, gol legal. Não aconteceu a falta assinalada. Houve contato em jogada normal. Gol muito mal anulado. O áudio do VAR. Eu vejo um empurrão nas costas do Murilo, mas para mim a bola não está na disputa dele. Não poderia pegar essa bola. E por aí vai. Cara, resumindo, o Palmeiras, a Chapecoense ontem foi prejudicada. O gol foi legal da Chape e o árbitro anulou, prejudicando o time do Oeste de Santa Catarina. Não dá para aceitar. Realmente ontem a arbitragem deixou a desejar. Palmeiras, né, com o investimento que tem, não precisa disso. Tomar sufoco para vencer a Chapecoense, última colocada por 1-0 em São Paulo, pelo amor de Deus, Palmeiras não merecia os 3 pontos. Ô Abel Ferreira, pelo amor de Deus, hein? Sem comentários. Tem um áudio por aqui, fala ouvinte.
6: Bom dia, Giovanni. Ô Giovanni, queria só parabenizar, né, cara, a torcida do Ercílio, cara, que compareceu em peso lá no Estádio da Montanha, né? Tinha, eu acredito que por volta de uns 250 torcedores, tá, Giovanni? Foi 2 ônibus, mais um monte de carro, porque tinha uma arquibancada lá para sentado para 150, estava lotado, e mais um monte de gente lá no alambrado, cara. Eu acredito que uns 230, 250 torcedores. Então, parabéns pra torcida que compareceu em peso em Caravaggio. E eu tava lá, né?
1: Ah, imagina. Bom dia, Giovanni. Valeu, Maicon. Bom dia, Giovanni. A torcida do Leão está de parabéns. Lotou seu espaço ontem em Caravaggio. É a opinião, a mensagem aqui do Paulo Rodrigo. Intervalo. Na volta, destaque para a seleção brasileira e também para o Campeonato Brasileiro.
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1: 11:49, 11:49. Não tô sabendo. Ouvinte pergunta aqui, bom dia. É verdade que o Blumenau está com salário atrasado? Não sei, cara. Vou dar uma olhada, mas... Não sei, não. Vamos buscar. Será? O Blumenau tá com a SAF lá. Seleção brasileira ontem jogou no Maracanã e venceu o Panamá por 6-2. O Brasil ontem entrou com o Alisson, depois Ederson, Wesley, mais tarde Ibanez, Bremer, depois Douglas Santos, Léo Pereira e Alexandro, depois Rayan, Casemiro, depois Fabinho, Bruno Guimarães, mais tarde Danilo, Luiz Henrique, mais tarde Danilo Santos, Vinícius Júnior, mais tarde Endrick, Rafinha, depois Igor Thiago, Matheus Cunha, mais tarde Lucas Paquetá. Os gols, Vinícius Júnior ao 1 minuto do primeiro tempo, Murilo fez aos 13 da primeira etapa, gol contra, né? Bola desviou, cobrança de falta do Panamá. Casemiro marcou aos 38 do primeiro tempo, no segundo tempo Rayan fez o terceiro, Lucas Paquetá o quarto, Igor Thiago o quinto, Danilo Santos fez o sexto e o Panamá descontou aos 38. Agora, tomar 2 gols do Panamá? Ah, legal, fez 6, mas no primeiro tempo não gostei, no segundo tempo o técnico fez mudanças, o Ancelotti, e jogando em casa contra o Panamá, que nem tá na próxima Copa, não é parâmetro, né? O Brasil tinha que amassar, tinha que golear, e foi o que fez. Pra mim tem que melhorar muito a seleção brasileira. Um abraço aqui pro Sauro Maza. Os 2 gols do Panamá chamaram a atenção. Campeonato Brasileiro, estão confirmando aqui os jogos da rodada, da última rodada antes da Copa do Mundo, Série A do Campeonato Brasileiro. Tivemos pela 18ª, no sábado, Flamengo 3-0 para o Coritiba, Atlético Paranaense 1-0 Mirassol, Grêmio 1-3 para o Corinthians, Bahia 2-1 para o Botafogo, Santos 3-1 para o Vitória, ontem Bragantino 3-1 para o Internacional, Vasco 0-1 para o Atlético Mineiro, Palmeiras 1-0 Chapecoense, Cruzeiro 1-1 Fluminense, Remo 1-0 São Paulo. Na classificação, Palmeiras lidera 41, segundo Flamengo 34, terceiro Fluminense 31, quarto Atlético Paranaense 30, quinto Bragantino 29, sexto Bahia 26, sétimo Coritiba 26, oitavo São Paulo 25, nono Atlético Mineiro 24, décimo Corinthians 24, décimo primeiro Cruzeiro 24, 12º Botafogo 22, 13º Vitória 22, 14º Internacional com 21, 15º Santos 21, 16º Grêmio 21. Na zona do rebaixamento, pelo amor de Deus, Vasco 17º com 20, 18º Remo 18, 19º Mirassol 16, Lanterna Chapecoense com apenas 9 pontos. E o brasileiro da Série A só retorna no dia 22 de julho, uma quarta-feira, quando vamos ter a 19ª rodada, a última rodada do turno, com jogos acontecendo no meio de semana. Fluminense e Bragantino, Botafogo e Santos, São Paulo e Atlético Paranaense, Corinthians e Remo, Mirassol e Grêmio, Atlético Mineiro e Bahia, Internacional e Cruzeiro, Coritiba contra Palmeiras, Vitória contra o Vasco, Chapecoense contra o Flamengo. Ah, eu viajei, eu falei que o Panamá não tá na Copa, né, cara? São 48 seleções. O Lucas Marques, colega aqui, me corrige, e também o Giovanni Tonon, tá? O Panamá está na Copa do Mundo, na chave da Inglaterra, Croácia e Gana. Então, viagem minha aqui, são 48 seleções e eu tava estava excluindo o Panamá. Sim, o Panamá vai jogar a Copa do Mundo a partir agora deste mês no, na chave da Inglaterra, Croácia e Gana. Perdão, me perdoe pela, pelo erro, tá bom? 11h54, ficando por aqui com o Bola em Jogo desta segunda-feira, retornando amanhã, terça-feira com mais informações. Um grande abraço, e até a próxima.
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1: E Junho Verde, proteção do meio ambiente. Pode crer, né? Vamos juntos até as 12h27, 12h28, mais ou menos. Sou Bruno Vandresa, estou com Everton Luiz, Lucas Marcos de Carvalho, trabalhos técnicos do Everton, as gravações do Lucas e a direção geral do padre Rafael Liano.
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1: Pois é, galerinha, estamos no outono neste momento. Tem sol, Everton Luiz? Dá uma olhada na janela.
3: Não,
1: não, né? Porque o sol já...
3: Não.
1: Cara, já choveu, já teve uma chuva fininha, daqui a pouco tempo deu frio. Uma firmadinha.
3: Não, frio primeiro, né? Choveu, aí veio frio.
1: Esfriou um pouquinho.
3: Um vento de frio ali, tá ligado?
1: Quando eu saí aqui da rádio pra almoçar, tava uma chuva bem fininha, tava friozinho. Daqui a pouco tempo deu uma leve firmada, saiu o sol.
3: Aí ficou um pouquinho abafado.
1: Agora só tá nubladinho, não chove. Enfim, tá assim, meio bipolar o tempo hoje, né?
3: Aí que é bom, tá ligado? Porque a garganta de quem é mais sensível a isso fica muito
1: essa
3: boa.
1: Essa variação extrema de tempo e temperatura durante o dia é muito bom e saudável, né? Pra todo mundo.
3: Muito da hora, tá? Eu gosto bastante, inclusive você que tá trabalhando aí na obra. Cara, parabéns, você é um guerreiro.
1: É verdade. Mas a temperatura marca agora 20 graus, umidade relativa do ar em 73%. O que é que eu tenho que falar agora? Esqueci.
3: Não sei.
1: Deu um branco aqui, rapaz. Ah, cumprimentar os amigos, né? Ah, não, falar primeiro que você pode participar através do WhatsApp 36265177 e lives no Facebook e YouTube também. Coisa que eu nunca mais falei, ó, o sol tá saindo de novo.
3: Olha lá.
1: Né? No Facebook, tu curte, comenta, compartilha. Aham. E lá no YouTube, se inscreve no canal pra ficar legal, dá o likezinho. O que mais?
3: Ativa o sininho.
1: E ativa o sininho?
4: O Bruno no início parece tentoureiro.
1: E aí? Começo por ti hoje, cara. Você que está à minha esquerda, Lucas Marcos de Carvalho. Boa tarde, rapaz.
4: Boa tarde.
1: Pra não perder a piada, né?
4: Não, cara. Eu ouço essas palavras e já lembro dos dois imediatamente.
1: Né? Que isso? Que isso?
4: Mas o que é isso?
1: Como é que é? Não, vou pegar o meu celular.
5: Ninguém vai pegar meu telefone.
1: Pegaram meu telefone.
4: Devia ser esse o nome do filme.
5: Telefone, né?
1: Telefone. E aí, Lucas Marcos? Final de semana, cara, como é que foi? Tranquilos?
4: Foi, boa tarde, Bruno Vandresen, Everton Luiz, Davi Henrique, aos ouvintes do Informalizando, I'm very good, o fim de semana foi legal, foi bom, descansei, tive uns problemas na barriga, assim, que meio tenebrosos aí domingo, mas tudo certo.
1: Você está recuperado já?
4: Já estou recuperado.
1: Tudo certo, então tá bom. E aí, qual é a tua pauta para esta segunda-feira?
4: Cara, tenho duas pautas e uma constatação interessante.
1: Ah.
4: Primeiro, adolescente quase é atingida por raio enquanto dançava na chuva. E nós é declarada morta.
3: Astecas.
4: Idosa declarada morta e encontrada viva em funerária horas antes do velório.
1: Que tu trai de notícia desse tipo aí, né?
4: É, mas...
1: Rapaz, é toda hora, né? Tu vê, até que é frequente, né, mãe?
4: É porque a gente morre, né, normal.
3: Cara, eu acho que se eu chegar
1: mas aconteceu isso aí, pai, nos dias de hoje, aconteceu um negócio desse aí, não tem cabimento.
3: Então, acho que a gente tem que voltar aos tempos antigos, tá ligado? Tipo, esperar uns 3 dias pra enterrar a pessoa. É. Você já pensou, cara? Que doideira.
4: Imagina, velho.
1: Vamos lá,
4: vamos falar sobre isso.
1: Enfim,
4: vamos lá. E é uma constatação bem legal, bem legal, que eu vou fazer aqui, que vai ser a primeira depois ali, vai, vai ser divertido. Vai gerar umas boas discussões.
1: Uhum. Tá bom, então. A minha notícia é a seguinte: menina de 4 anos sobrevive à picada de cobra coral e choque anafilático. Aconteceu em Santa Catarina, rapaz. Pois é, ela conseguiu sobreviver, hein? Vou trazer essa história depois. Além disso, vamos ter o pensamento do dia. A charada hoje na história, aniversário dos famosos do dia.
3: Então, uma boa tarde pra vocês também.
1: Hã?
3: Tá, eu vou trazer, cara.
1: Boa tarde, Everton Luiz.
4: Opa. Cara, eu, se fosse tu, esperava até ele chamar o quadro. Não falava nada.
6: Rapaz, desculpa, cara. Desculpa.
3: Tá tudo certo, cara. Bom, caras, como vocês bem sabem, o mundo de hoje tá cheio de tragédias e notícias ruins e afins, né? E aquelas notícias boas ninguém fala, né? As notícias que realmente importam.
6: Não,
3: é muito difícil. É muito difícil. O que a galera mais gosta de ver é tragédia. Então, hoje a gente vai falar sobre notícias boas que quase ninguém tá comentando sobre elas por aí, tá certo? Alguma novidade na tecnologia, na medicina, enfim, a gente vai saber sobre isso depois do intervalo comercial. Hoje seria o dia do quadro Vocês São Babacas, mas eu não quero fazer hoje.
6: Não tô afim.
3: Não, hoje eu não tô afim.
4: Tá, hoje bom. Não quer e deixar que ninguém seja babaca.
6: Ele manda no quadro, a gente tem que só aceitar, né?
4: Yes.
6: Então vai lá, pensamento do dia.
4: Pensamentos of the day.
6: Desculpa aí, cara.
3: Não, tamo junto. É amigo, né? Amigo lembra do amigo aí.
4: Paciência é uma virtude que eu não pretendo praticar.
3: Cara, pior que eu sou um cara bem paciente.
4: Eu também sou.
6: Eu também sou, acho.
3: Você não.
6: Eu sou, é?
3: Não.
6: Por que não?
3: Porque não é. Oh.
6: Calma, não grita, cara.
4: Já perdi
6: a paciência. Já.
4: Continue falando. Uma hora você vai dizer alguma coisa que faz sentido.
3: Sim, cara. Até porque ela tem que melhorar o tempo todo, né?
6: É.
4: Exatamente.
6: Então tá, depois desse combo de dois pensamentos, vamos à charada do dia.
4: Charada do dia.
6: Vai, capricha.
4: O que sobe e desce, mas não sai do lugar.
6: Elevador, né?
4: E aí, Everton?
6: Ele sai do lugar.
3: Ele sai do lugar,
6: subiu,
3: né?
6: Ele tá em outro lugar que ele estava anteriormente.
3: Quer dizer, depende em qual lugar, né? Porque se você falar...
6: Ele tá no fosso do elevador, né?
3: É.
6: Então ele não saiu daquele lugar. Ele tá subindo, descendo, tá no mesmo lugar.
3: Sim. Pode ser. Um elevador continua no mesmo lugar. O que desce e sobe é a cápsula do elevador.
4: Interessante.
6: É, mas a única resposta que me veio à mente não teria outra, cara.
4: 3626-5177, participe deixando o recadinho no nosso WhatsApp. Ou nas lives no Facebook e no YouTube.
3: Ou a imunidade, né? Imunidade.
4: E eu?
6: Pode ser. Boa também. Boa. Pode ser,
4: pode ser.
6: Tem outro palpite, manda aí. Participa, tá? Interage com a gente. Bom, vamos faturar.
4: Yes. Bora.
6: A gente vai.
4: Mas.
6: A gente volta.
4: Everton.
6: Boa tarde, cara.
3: Boa tarde, irmão. Tamo junto.
6: Intervalo.
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1: Galerinha, estamos de volta, 2 horas com 3 minutinhos. Sou Lucas Marcos Carvalho, repita a charada.
2: O que é? Sobe, desce, go to up, go to down, mas não sai do place, não sai do lugar. O que é?
1: Já falei aqui, a minha resposta seria elevador. E aí, tem outro palpite? Yes. Manda pra nós aí,
2: tá? O que você pensa?
1: Tá bom.
2: What do you think, man? What do you think?
1: Um abraço lá pro Ederleyzinho, o Sidney Eusébio, a Malvina do Capiva, a avó da Kathleen,
2: yes.
1: O Mário Latônico, o filhinzinho dele, o Marinhozinho Latroniquinho. Pra que mais, Evertonzinho? Pra que mais?
2: Um abraço pro The Bastards, que eu esqueci faz muito tempo que eu não mando um abraço. Só um abraço pro Fabiano Salgados, Fabiano Agridoces, Fabiano Doces, ao molho madeira, Fabiano Barbecues.
1: É um molho especial.
2: Um abraço,
1: também.
2: Um molho Expecials. Um molho Cromossomos. E aí, tudo certo?
1: Tá bom, e aí? Tá, deixa eu trazer primeiro aqui uma parada, pode ser?
2: Pode.
1: Depois tu vai trazer. Tu tem uma constatação?
2: Tenho uma constatação.
1: Vou deixar a tua constatação. Pra depois disso aqui, ó. Okay. Porque assim, ó, eu nem tava acompanhando, não sabia nem que tinha jogo do Brasil ontem, amistoso, preparatório.
2: Oxi, não sabia.
1: Pior que não, pai. Pior que não, tava bem perdido. Olhei hoje.
2: Pô, tu desligadaço,
1: Brasil,
2: jogou, né?
1: Brasil jogou com o Panamá e ganhou de 6-2, tá? Fez mais obrigação.
2: O jeito que a galera tava falando hoje mais cedo, parecia que o Brasil tinha perdido, cara. Aí eu fui ver o resultado do jogo, 6-2. Ué, mas por que estão falando tão mal assim do jogo, tá ligado?
1: Não, eu não queria nem falar do jogo. Então, o Brasil jogou, é o último amistoso, depois agora vai partir para a Copa do Mundo, estreia no dia 13.
2: Isso que foi um amistoso, né? Imagina se fosse rival.
1: Pois é, mas o que acontece, cara? Nesse evento aí, o hino nacional, no comecinho, tá? Ele foi interpretado por 2 artistas brasileiros.
2: Grandes artistas, dito isso, né?
1: Então, quem cantou o hino nacional foi o Belo, junto com a Alcione, tá bom? Só porque eles receberam uma chuva de críticas por conta dessa interpretação.
2: Por quê, Bruno?
1: Se perderam um pouco no caminho, trocaram algumas palavras, enfim, não saiu como planejado e ficou feio, né? Ficou feio. Mas enfim, pra você que não acompanhou ainda, acho que quase todo mundo já viu, mas de repente tem alguém aí que não sabe ainda o que aconteceu. Este foi o hino nacional interpretado por Belo e a Alcione.
2: Ah, tá sem som na página.
1: Coisa linda.
2: Até a página não quis colocar.
1: Não vai nem funcionar, não vai nem funcionar tão ruim que é.
2: Sim, então, mas calma aí. Agora eu acho que vai. Vamos escutar.
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2: 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Agora sim, porque agora ele perdeu a trilha.
0: Agora que a trilha já acabou.
2: É. Eles tiraram, na verdade, eles foram inteligentes. Deixa o pessoal cantar.
0: Sim.
2: Eles... fora de tempo. Cara, vergonha. Vergonha absurda.
3: Não, é vergonha justamente. Vergonha. Sabe por que é vergonha? Porque o fundo, a música, no caso,
0: ela tá acelerada.
3: Ela tá acelerada, na verdade, tá na velocidade normal. Só que ela não devia estar ali, tá ligado?
0: Não, mas ela, eu acho que tá um pouco acelerada. Ela tá um pouco fora do ritmo ali. Daí, como
2: não
0: eles.
2: Apareceu.
3: Estavam, não apareceu. Tá, eu acho tá na velocidade.
0: Pelo que eu notei, tava um pouquinho rápido ali. Eles acabaram se perdendo por conta disso, né? Então, usam aquele retorno ali, um ponto. Daí acaba atrapalhando um pouquinho, né?
3: Mas vamos escutar a cara, padrão, ó.
0: É.
3: Aí, tá normal,
2: mesma coisa.
0: Ali pelo...
2: É porque acho que
0: é um pouco acelerado. Porque geralmente o hino nacional, quando toca antes de um jogo da seleção brasileira, ele é mais rapidinho, né? Porque o hino ele é grande, né? Então toca a primeira parte e dá uma abreviada ali, uma acelerada. Geralmente é isso, né? Mas aí já bota uma versão cantada, instrumental toda pronta.

0: tinha. Uhum. Agora, tu colocar um instrumental que de repente tá um pouquinho fora do ritmo e pedir pra alguém fazer ao vivo, alguém que já tá habituado de repente a cantar no ritmo correto, aí vai se perder, obviamente, né?
1: É, cara, eu culpo 100% eles. 100% eles.
0: 100%?
1: 100%. Uhum. Pelo seguinte, porque, primeiro, tu vai cantar o hino nacional no jogo amistoso da seleção brasileira. Tem que ter ensaio.
2: É no mínimo,
0: total, o mínimo, total. Né? Inclusive for, com o instrumental ali junto.
1: Com pra, o tempo correto.
0: Se ele for acelerado, não, tem que ser o tempo correto. Ali tá, ele tá acelerado, tá? Pra quem.
1: Eu acho que não, na minha opinião, eu acho que não. Eu acho que não, o que atrapalha é porque, como eles se perdem no tempo, dá a impressão de que a música está mais rápida. Mas são eles que se perdem ali e eu acho que um atrapalha o outro. E deixa isso. Porque assim, no início, ele até começa cantando bem. Tanto que, tipo assim, ele dá umas duas desafinadinhas básicas, bem coisa normal, assim, bem coisa tranquila. E ele vai cantando depois ali, sossegado. Mas aí entra a Alcione, que vai tentando, de fundo ela tá tentando falar. Ela vai tá tentando cantar ali. E tu dá pra tu ouvir que ela tá dando um salpico ali. E ali já vai se perdendo as coisas. Não sei se eles não tinham ensaiado nada, o que dá a entender que eles nem ensaiaram juntos. E aí deu esse fiasco todo, um foi se perdendo, o outro junto. Se perdem na letra. Cara, vergonhoso, porque se tu for ver qualquer outra nação, os cantores cantando o hino nacional de cada nação é absurdamente outra coisa, é outra parada. Todo mundo certinho, bonitinho. Aí vem isso.
0: Parece que cara, não valorizam, né?
1: É, cara. É. Precisa. Não valorizam, né? Ó, tem que ter um patriotismo saudável.
0: A gente não
1: tem
0: valoriza. Que ser um pouquinho, a gente tá? Não valoriza tem os que... nossos símbolos nacionais, não. A bandeira, a gente não valoriza o hino nacional, né? E faz de qualquer não. jeito, fica essa porcaria que ficou
2: mas
0: aí.
2: Mas sabe por quê, Bruno? Porque hoje em dia tá muito politizado, tá ligado? Se você tem uma bandeira do Brasil e coloca na tua sacada pra assistir o jogo do Brasil, tu é o quê? Tu é bolsonarista?
0: Bolsonarista?
2: Tá ligado? Se você não põe, tá, sei lá, só não gosta da cor da bandeira do Brasil, o que que você é? Petista?
1: É verdade. O bom é que o rótulo vem em seguida.
2: Tá ligado? É. E assim, ó, não tem. Ah, você só não gosta. Você não gosta. Não existe a possibilidade de você não gostar. Ou você é bolsonarista, ou você é petista. Ponto final.
0: Tô
2: tá
0: com
2: ligado?
0: Medo de botar a bandeira do Brasil nessa
2: Copa
0: do Mundo aí, rapaz. Nossa. Eu posso cara, ser taxado de gay, alguma coisa?
2: E vou te falar real.
1: Eu ponho, tá?
2: Se eu vou botar fizerem também uma camisa do Brasil, verde e amarelo, e colocar na frente, não é por partido político, vai vender.
1: Vai vender.
2: Vai vender.
1: Loucura, e tem, tá? E tem. Então, vou usar, se eu tiver condição, porque depende. Verde e amarelo não são muito as minhas cores. Não sou muito favorável. Eu gosto de tom terroso. Mas, ok. Não sou muito favorável. Mas, ok, vou usar. Beleza. Se eu tiver condição de bancar, usarei uma camiseta do Brasil, porque, ok.
0: Falsinho.
1: Da hora.
2: Mas, cara.
1: E não tô nem aí. Pode dizer o que quiser. Fica dizendo o que tu quiser.
2: Cara, mas falando sobre esse hino aí, cara...
0: São as cores do Brasil.
2: É isso aí. Falando sobre Brasil. Esse hino, viu que o Belo, ele usou a desculpa de que eles estavam sem retorno. Só que na imagem aqui dá pra ver que ele tá com um ponto de retorno ali. O que me passa a impressão de que na hora que eles estavam rodando a música, o barulho no estádio tava muito grande. Porque, de fato, se você olhar a arquibancada, tá cheia, cara. É gigantesca. A quantidade de pessoas lá berrando deve ser gigante também. Tá ligado? Então, provavelmente, o que que acontece? O ponto tava baixo, a galera da arquibancada começou a cantar, e geralmente, se você já foi em missa, não sei se
1: tu
2: você
1: vai
2: já
1: ritmo,
2: tocou,
1: né?
2: Não sei se você já tocou em missa.
1: Não.
2: Eu já toquei em missa. Então, você tá numa velocidade, só que o público tá acompanhando em outra velocidade. Então, se você tá cantando e não tá prestando atenção no que você tá cantando, fica difícil. Às vezes você desacelera. Uhum. Então, provavelmente, ele desacelerou, porque ele começa cantando na velocidade certa, ele vai desacelerando pra acompanhar o público, a música vai indo e ele vai ficando pra trás.
0: Isso, tá ligado? Apalhou nesse sentido. Pode ser.
1: Até porque depois ele volta com o público e encaixa perfeitamente.
2: E depois que a música e que o fundo para, o público ele começa a cantar bem mais alto, porque daí eles estão num ritmo
0: mas
2: certinho,
0: acho que tem uma parte ali perto do refrão ali onde cortaram a parte do instrumental, tá?
2: Então, aí cortaram aí, o instrumental, aí tiraram o instrumental, aí foi quando eles assinaram.
0: Cortaram uma parte do instrumental, juntaram duas partes e.
1: Ah, tu acha
0: sabe, que foi um feliz, período em que não teria nenhum canto na hora? Então eles abreviaram para ser mais rápido e onde eles se perderam, entendeu?
1: Vou ouvir.
0: Tem que ouvir de novo ali com atenção e prestar bem atenção nisso aí. Mas creio eu que foi isso aí.
2: É.
0: Uma adaptação no instrumental ali, tiraram uma partinha, ele ficou mais encurtado, onde eles se perderam.
2: Mas que creio negócio, que seja cara, mas isso é absurdo.
0: Bota o Manuel Gomes na próxima aí que não vai dar erro.
2: Não vai dar erro nenhum, cara.
1: E faz sentido o que tu tá falando, porque assim, colocaram várias pessoas de talento pra cantar o hino. Tu tens, primeiro
0: Ludmilla. Lembra? Ludmilla, Leonardo Belo, assim.
1: O Luan Santana, que eu me lembro, que, pelo amor de Deus, nossa, mano, o Luan Santana...
0: Foi ruim?
1: É que ele tava tendo aqueles mini síndrome de Tourette, né? Que fica movendo a cabeça aqui, ó.
0: Não, mas ele é assim, né? Né?
1: Só que ele fez tanta firula,
0: agora,
1: que o hino ficou muito ruim.
0: Mas uma interpretação muito boa do hino nacional. Eu não sei qual era o evento, mas foi a Ana Castela, fez uma interpretação muito legal.
1: Ficou legal?
0: Do hino nacional, sim.
1: Ah, que bom,
0: sim,
1: porque a Vanusa também fez outra que é excelente.
2: O Luan Santana vai cantar.
0: Ah, hoje é só hino nacional, Guia.
1: Yeah. Dá umas piradas assim, cara. Eu não gosto. Eu
0: ó.
3: 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Ah,
1: não gosto disso, é muita firula, cara.
3: Da liberdade em raios.
1: Canta o hino certo, cara. É o quê?
3: No céu da pátria.
1: Ai, papai. Ah, para, cara. Pô, tá maluco.
0: Deu.
2: Meu Deus, cara. Meu.
1: Espero então que o Manuel Gomes fique legal, porque eu acho que ele vai cantar certo.
0: Não é muito mais seguro tu pegar e botar uma versão já gravada do hino lá, o hino nacional, do jeito que ele é, que todo mundo ouve aí, que todo mundo tá acostumado. Deu, não bota ninguém a cantar ao vivo, porque pode dar problema. Ou se
2: for Ana Castela agora.
0: Bota alguém capaz.
3: Do povo heróico, brado retumbante.
2: Agora ficou bem melhor.
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2: É, ela desafinou um pouco, mas ficou bem melhor o acompanhamento.
1: Melhor, segue o ritmo.
2: Segue tá o ritmo certinho. Foi na NFL.
1: Na NFL?
2: Uh-huh.
1: Olha aí, ó. Ótima representação. E no Brasil não fazem bom.
0: Massa, massa. Então tá bom. Deu de hino nacional, então?
2: Deu, né?
0: Agora, qual é a tua constatação, Lucas Marcos?
1: Ah, cara, a minha constatação, ela pode gerar um debate, mas ela é interessante, extremamente interessante. Estava eu em uns minutos de boa lá vendo umas coisas e tava vendo umas análises dos filmes do Tom Cruise, né? E que ele, de fato, é um cara que ele busca morrer. Né? O sonho da vida dele é morrer no filme.
2: Sendo gravado, é.
1: Sendo gravado. E quanto a esse tipo de coisa, podemos considerar que ele é um professor, certo?
0: Sim.
1: Né? Aí eu estava vendo essas paradas de gravações, assim, que são feitas reais, com atores reais, e eu me deu a curiosidade. Tipo, a gente viu, basicamente, os filmes mais conhecidos do Jack Chan, a gente viu da hora do Rush do pra frente. Daí pra frente é que ele tem uma ascensão muito grande a nível nacional. Mas antes disso, tem muitos outros filmes, porque ele já fazia filme há muito tempo, muito tempo. E eu fui lá e peguei um compilado de momentos do Jack Chan. E o Tom Cruise fica no bolso, mas fica no bolso, longe, longe. Cara, eu vi uma cena do Jack Chan que eu fiquei abismado, assim, fiquei em choque, repeti a cena várias vezes. Ele tá numa sacada, aí ele vem correndo e pula num ônibus em movimento. Ele pula no teto. Aí ele fica deitado no teto. Aí ele levanta e eles vão por uma rua estreita. E aí começa a vir um monte de placa. E ele tem que se abaixar e se esquivar das placas. Mas tem uma que não vai dar pra ele fazer isso. E aí ele, no caminho, ele pula num outdoor que tá na direita dele. Ele pula do ônibus pra um outdoor, esquiva da placa e pula no ônibus de novo.
2: Cara,
1: sem nada.
2: E ele não usava dublê também.
1: Ele não usa dublê.
2: Não, ele não usava dublê também.
1: Cara, é umas paradas malucas, velho. Maluca, assim, ó. Doida demais.
2: Tem muita cena maluca. Tem uma que ele pula de um prédio. Ele não pula, né, do prédio.
0: Ele desliza.
2: Mas ele escala, ele vai deslizando do prédio. Tipo, primeiro num varal.
1: Sou eu.
2: É, primeiro num varal, depois ele agarra num poste, ele vai deslizando no poste e vai em cima de uma tenda, uma parada assim, tá ligado? Cara, é doideira também.
1: Essa do poste dele foi uma que ele quase morreu. Que ele tava, era um shopping.
0: Quase, ele conseguiu então.
1: É, ele quase conseguiu.
2: quase.
1: Era um shopping, e aí o bandido, tipo, eram uns três andares, o bandido consegue descer na frente dele, ele tá lá em cima. E aí pra alcançar ele tem que descer no corrimão, tipo bombeiro, assim, sabe? Só que o que acontece? É um shopping, né? Um shopping em caracol, assim, escada, ele vai ter que descer tudo isso. Então, o jeito mais rápido é ele descer pela... como um bombeiro. O problema é que isso é uma árvore de Natal, que ela é feita com luzes ao redor dela. E ele vai... Cara, tu vai vendo o raio, assim, ó. Que ele vai cortando energia. Tu vai vendo o raio dele descendo e ele rompendo tudo aquilo ali.
0: Eita.
1: Tanto que, em seguida, eles pegaram ele com queimadura. Ele foi pro hospital depois de gravar essa cena.
0: Uhum.
1: Porque ele quase morreu.
0: Nossa senhora.
1: E o Jack Chan é bizarro.
0: Mas a cena foi gravada, né?
1: Foi gravada, tá no filme.
0: É tudo certo.
1: Tem uma que ele tá de helicóptero, que
0: tudo
1: ele tem
0: pela
1: que...
0: arte.
1: Ele tem que ir num helicóptero e ele vai por aquela escadinha. Que é aquela escada que fica balançando. E ele vai pendurado naquilo.
0: Uhum.
1: Claro que embaixo eles colocaram rede pra filmar pra ele não morrer caso ele caísse. Mas ele tava lá.
0: Tava lá, e a rede também pode ter algum problema nessa questão. Maluco. De segurança, dá uma zebra grande.
1: Bicho,
0: né,
1: o Jack Chan, ele é bizarro. É. E eu vi uma outra que ainda fortifica mais a história.
0: É.
1: Tem um filme dele que é bem antigo, é um dos meus favoritos. É Detonando em Barcelona. Esse filme é muito bom. E nesse filme, tem um momento em que ele luta, porque é muito comum na cultura dos artistas marciais chamarem lutadores que também são famosos pra gravar cenas de luta.
0: Sim.
1: Tá ligado? É muito comum.
0: Uhum.
1: E nesse momento, eles abrem os golpes. Eu vi um lutador falando justamente como é feito essa gravação. Eles abrem os golpes porque na câmera os golpes mais abertos ficam mais bonitos do que os golpes efetivos.
0: Sim.
1: Em lutas comuns, tá ligado? Só que o lutador dizia, vocês que estão vendo na tela, vocês acham que pegou? É porque pegou mesmo, porque eles lutam assim o tempo inteiro. Eles lutam de verdade quando eles estão fazendo isso, só que eles tentam fazer mais estético e menos prejudicial, mas os golpes acertam.
0: É.
1: E é uma das melhores lutas.
0: Um golpe não tão intenso, porém, se for pra acertar, vai acertar, e tá certo pra dar realidade à cena, né?
1: Cara, é louco.
2: Tá tudo certo, porque eles, desde pequenos, são acostumados a levar soco, tá ligado?
1: Cara, é maluquice.
0: É, pai do céu. Tá bom. 2:20, passo a palavra pra você, Everton Luiz. Boa tarde.
2: Vamos lá, rapaziada. Boa tarde. Como é que você tá? Você tá bom?
0: Eu tô bem, cara.
2: Ah, então tá bom.
0: Final de semana foi bom?
2: Foi ótimo, cara. Foi top. Bom, vamos lá. Notícias boas que não são tão amplamente divulgadas. A primeira delas é a seguinte.
0: Vai lá.
2: Cara, crianças com síndrome de Down não nascerão mais. Cientistas japoneses, pela primeira vez na história da humanidade, conseguiram remover um cromossomo associado à condição no mundo, cara. Que doideira, né, cara?
1: Não, isso, vai
0: não... isso aí é verdade mesmo?
1: Cromossomo extinto.
2: Sim, eles conseguiram... essas pesquisas aqui, eu fui lá e pesquisei...
0: Pra ver se
2: era realmente verdade.
0: De fato
2: é verdade.
0: Olha só.
2: Pela primeira vez, eles conseguiram retirar o cromossomo extra, né?
0: Pois
2: que doideira, né?
0: Meu, ninguém mais fala, por exemplo, da polilaminina.
1: E morreu deveria.
2: Na verdade, não morreu o assunto.
0: Grandes meios,
2: sim,
0: enfim,
2: sim,
1: não tá andando muito.
2: Ontem mesmo eu falei sobre isso com a minha esposa e a notícia era de que a doutora, como é que é o nome? A Tatiane?
0: Isso,
2: Tatiane. A doutora Tatiane, ela tá brigando na justiça para que a polilaminina, a vacina, né, seja distribuída no SUS. Ela não quer que seja algo pago, né?
0: Uhum.
2: Então ela tá brigando na justiça com o órgão que quer privatizar isso, mas não, ela quer que seja público.
0: Sim.
2: Ela quer que vá pra galera que precisa de fato. E isso é muito bom, cara.
1: E deveria estar sendo bem divulgado isso, tá?
2: Deveria.
1: Porque, cara, é muito difícil ela ganhar, mas com a ajuda do povo ela consegue.
2: Consegue.
1: Agora...
2: Consegue.
1: É muito difícil ela ganhar.
2: Sim.
1: E aí, isso me dá um nojo.
2: Brasil, Zil. Vamos lá, próxima, olha só.
1: Tá, peraí, a síndrome de Down falou.
2: Sim.
1: Né? Eu queria discutir justamente sobre
0: mas
1: essa parada.
0: Mas é uma pesquisa que já está bem avançada?
2: Não. Foi a primeira vez que eles conseguiram com sucesso. É uma coisa muito difícil e possivelmente só vai conseguir fertilização in vitro, tá ligado?
1: Ah, tipo... Uh-huh.
2: É, então é difícil dizer se vai deixar de existir pessoas com síndrome de Down?
1: Não,
2: vai deixar de existir, mas vai
1: improvável.
2: Diminuir a população.
0: Uhum.
2: E a gente sabe que é uma condição que é... Claro, tem lá... É complicado discutir isso, né, cara? Porque tem muita gente que defende. Não, porque tem que ter...
1: É, cara,
2: mesmo.
1: É assim,
2: e eu vejo isso e eu fico abismado, cara. Porque é uma pessoa com deficiência, tá ligado?
1: É.
2: Tipo...
1: É que assim, ó, a aceitação da deficiência... Eu acho que é mais uma questão que deveria ser discutida pelo fato de não existir o que fazer a respeito disso. Agora, se a gente pudesse não ter... Eu lembro de um pai que falou um vídeo muito interessante, que eu achei demais, assim. Que era um vídeo contra o Marcos Mion. Porque o Marcos Mion começou a declarar em rede pública que ele não queria que o filho dele... Hoje ele ama o filho dele do jeito que é e não gostaria que ele nascesse sem o autismo. E aí tu tem vários pais que enfrentam isso, que é o autismo de verdade... que enfrenta mesmo, que tu tens que se abdicar da tua vida pra enfrentar isso, tá? E a gente não tá falando da abdicação de pais comuns, porque comumente, de fato, a coisa mais importante da tua vida vai ser teu filho. Só que tu ainda tem tempo de lazer, tu tem outras coisas que tu consegue fazer. Um pai de um autista num grau mais alto, ele não tem essa possibilidade.
0: É o tempo inteiro em prol do filho.
1: O tempo inteiro.
0: Inclusive tendo que largar serviço.
1: Sim, a né? minha tia
0: vive disso. Como é que vai pagar terapias que são caras?
1: É difícil demais, é uma correria absurda.
0: Quem tem é fácil falar, né?
1: E é um griteiro, cara, é difícil, sabe? Porque é muito difícil.
0: A realidade do autismo é extremamente dura e totalmente insatisfatória para quem a vive.
2: Sim.
0: Né? E pra criança que tem, enfim, para o pai, para a mãe, para a família, né? É complicado, né?
2: E pro Mion defender isso, cara, muito é fácil,
1: midiático, né?
2: Não é só midiático, apoio, né? Mas é porque ele tem todo o apoio, tem todo o dinheiro que ele precisar.
0: Todo o amparo que
2: então,
0: ele precisa.
2: Então, pra ele é muito mais fácil, tá ligado?
1: A síndrome de Down, ela tem graus mais fáceis de lidar, mas ela não acha que é só flores. O que você vê, de fato, eles são mais amorosos, sim, porque eles têm muito menos malícia. Sim. Então, pra eles, o mundo, de fato, é mais saudável, nesse sentido, assim. A gente tem muita malícia, a gente tem muito rancor, nós no meio comum a gente vive com isso, e eles não vivem tanto assim, só que não é fácil lidar com eles não, se você lida com eles perto mesmo, você vai ver como eles são teimosos, eles são bem agressivos, e tem uma parte que eu deixei só pra falar aqui, a minha prima teve uma filha com síndrome de Down, e ela queria criar demais essa filha com todo o amor que ela podia, só que existe uma coisa que só quem é pai sabe, que eles nascem com um problema no coração,
2: sim,
1: que é tipo um furinho.
2: Sim. Uhum.
1: E com o tempo, pode ser que cicatrize e ele vive. Mas ele vive sempre com o risco de ter problemas cardíacos.
2: Sim, sim, sim.
1: Então, aí eu vou jogar esta pergunta para quem defende esse tipo de coisa. Você quer isso?
2: Pois é. Um dos comentários que eu li aqui, que era uma pessoa indignada com quem tava defendendo isso, é o seguinte, olha só. O que é mais triste na vida é ler os comentários, ou preciso parar com isso, né? Eu li a reportagem feliz e entusiasmada e depois eu fui ler os livros. Não, calma aí, não é esse comentário aqui, eu perdi o comentário, deixa quieto. Mas não, ele tava falando, né, sobre pessoas que eles nasciam com esse tipo de problema e que as pessoas estavam defendendo esse tipo de absurdo, que, cara, não faz o mínimo de sentido também, eu concordo contigo.
1: Obrigado, meu amigo. Você é um amigo.
0: 12h26, vamos a hoje na história. Cara, hoje é dia 1º de junho. O que aconteceu em anos anteriores, cara?
1: Foi sobre o Superman. Virou história em quadrinhos. Quem traz as informações?
2: É ele, o Claudinho da Bacia do Paz.
4: No primeiro dia do mês de junho de 1938, chegou nas bancas a edição da revista Action Comics, que tinha como atração a estreia do Superman. Embora a personagem tenha sido mostrada ao público pela primeira vez em 18 de abril deste mesmo ano, a edição da revista, cuja história do Superman, escrita por Jerry Siegel e desenhada por Joe Shuster, esgotou sua tiragem de 200 mil exemplares rapidamente. Cada revista custava 10 centavos de dólar. Esta primeira história publicada pela Action Comics apresentou o herói como apenas um defensor dos oprimidos, com um tom bem diferente do que viria a ser o padrão no futuro. A arte de Joe Shuster trazia a famosa imagem do Superman levantando um carro verde acima da cabeça e esmagando-o contra uma rocha, enquanto bandidos fugiam desesperados. Nesta primeira publicação, numa história em quadrinhos de 13 páginas, os autores explicavam rapidamente a origem do Superman, que era apresentado como o único sobrevivente de um planeta, o planeta Krypton, que fora destruído. Antes da catástrofe, seu pai, que era um cientista, produziu uma cápsula espacial e o enviou para a Terra, ainda uma criancinha, que mais tarde, ficamos sabendo, foi encontrado e adotado por um casal de fazendeiros do estado do Kansas, nos Estados Unidos, que o educaram com o nome de Clark Kent, ensinando-lhe os valores morais que o tornaram o protetor da Terra. Nesta primeira edição, ele ainda não voava, mas seus poderes incluíam super força, pele impenetrável e capacidade de dar saltos gigantescos. O sucesso da publicação foi tão espetacular que a editora resolveu criar e publicar, em maio de 1939, uma revista solo dedicada exclusivamente ao personagem com o nome de Superman.
0: Aí então, hoje é a história com o professor Cláudio Damasceno Paes. Alô, Claudinho, aquele abraço, até amanhã. Bom, um abraço aqui pro Pacheco. Conhece bem o Pacheco,
1: yes,
0: né? O grande Pacheco. Mandou aqui, primeiramente, um áudio ouvindo o programa, né? Uma fotinho anterior ao áudio ainda da sua mamãe, deitadinha lá no sofá, com o celularzinho lá sintonizado e ouvindo o Informalizando. Dona Antônia, aquele abraço aí, minha querida. Obrigado,
1: um
0: tá?
1: Um abraço,
0: por estar
1: querida
0: aí ouvindo o nosso programa. Ó, um beijo pra senhora. Vamos aos aniversariantes?
1: Yes.
0: Bom, hoje o Celso Portioli, apresentador, 59 aninhos. Alanis Morissette. É, qual é a piada com esse nome aí?
1: Já tem.
2: Alanis morre uma vez, Alanis Morissette.
0: Tá bom, cantora, 52 anos. E o Morgan Freeman, ator, completa hoje 89 anos. Baita de um ator, né?
2: É. Bicho é velho, cara.
1: Não, ele 89, sempre foi velho.
0: 89 anos pra ele.
2: Ele só foi ficar famoso depois de velho mesmo, né?
1: Não, não. Ele já era bom mais jovem. Por incrível que pareça, existe filme dele de cabelo preto. Existe.
2: É.
1: Existe.
2: Tem que pesquisar pra ver. Nunca vi, cara.
1: Então, é, 38 ou 1920.
0: Confesso que eu nunca vi, não, cara. Sim. Vambora. Ah, a charada. Vai lá.
1: Ah, primeiro vou mandar um abraço pra Marilda, que participou, e pro Jaquinho.
0: O Luiz Fala, Nunes, em Jaguaruna também. Mandou um recado aí. Luiz Nunes, aquele abraço.
1: Tá. Vai lá, a charada. Sobe, desce, mas não sai do lugar. O que é o que é? É a escada. Mas obrigado pela.
0: Tá bom. Uma escada. Acho que elevador até faz mais sentido, né?
1: Não.
0: Do que escada.
1: A escada, ela não sai do lugar.
0: Ela sai, só pode tem tirar a escada dali pra cá. Dali.
1: Tu não sabe qual escada que tá falando?
0: Ah, tá, é verdade. Uma escada fixa, sim. Agora, uma escada dessas portáteis que você movimenta, leva pra lá e pra cá, essa sim.
1: É, aí tu pode tirar, Everton.
0: Tá bom, beleza. Vambora. Tchau, Lucas Marcos. Um abraço e até amanhã.
1: Tchau, até te marro.
0: Valeu, Everton Luiz.
2: Opa,
0: até amanhã.
2: Boa tarde,
0: cara.
2: Irmão. Tamo junto.
0: Boa tarde, boa tarde.
2: Até amanhã.
0: Como é que tá?
2: Não, não, não, tranquilo. Então,
0: valeu, junto. Valeu.
2: É nóis.
0: Tchau aí.
2: Tchau.
0: Valeu, vambora. Na sequência tem Tubar Notícias. Logo depois, Balcão de Negócios. Tchau.
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1: Louvado seja nosso Senhor Jesus Cristo.
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1: 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Esse é o boletim de notícias da Rádio Vaticano, Vatican News, em língua portuguesa, nesta segunda-feira, 1º de junho. Nos estúdios, Silvone José. Ontem, o Ângelus com o Papa na Praça São Pedro. Jackson Eppen.
2: Cari fratelli e sorelle, buona domenica!
3: Uma circulação de amor que vivifica e une as três pessoas divinas: o Pai, o Filho e o Espírito Santo. Assim, no Ângelus deste domingo, que encerra o mês tradicionalmente dedicado à Virgem Maria, Leão 14 explica aos milhares de fiéis e peregrinos reunidos na Praça São Pedro o significado da solenidade da Santíssima Trindade celebrada neste domingo, 31 de maio. Um amor sempre ardente ao qual a humanidade pode recorrer para criar unidade, para além de todas as barreiras do ódio. A Igreja observa o Papa em sua reflexão, é sacramento de comunhão, espaço de encontro. Portanto, é um reflexo desse amor trinitário alimentado pelo fogo do Espírito. Esse Espírito, de que Jesus falou a Nicodemos, é relembrado na liturgia, cuja noite foi iluminada com a verdade, que na festa de hoje ressoa em todas as nossas igrejas.
2: Celebrando hoje o mistério de Dio Trinità, ci è offerta la possibilità di ripensare il cammino percorso a partire dal suo centro.
3: Ao celebrarmos hoje o mistério do Deus Trindade, nos é oferecida a oportunidade de repensar o caminho percorrido a partir do seu centro, a vida de Deus que nos foi dada em Jesus Cristo. Essa vida é uma comunhão dinâmica, inesgotável e fecunda, que agora nos envolve.
2: Lo spirito che lega il Padre e il Figlio è stato infatti riversato nei nostri cuori.
3: O espírito que une o Pai e o Filho foi efetivamente derramado nos nossos corações, de modo que no mundo toma forma a Igreja. Sacramento de comunhão, espaço de encontro, de amor e de vida, onde o céu e a terra já se tocam.
2: E di vita in cui cielo e terra già si toccano.
3: Nicodemos era membro do Sinédrio, o Conselho dos Chefes de Israel. O pontífice recorda como ele não se juntou ao coro de desprezo por Jesus, convidando em vez disso a todos a ouvi-lo antes de o condenarem. Ele havia vivenciado um encontro que o transformaria profundamente, abrindo seu coração para a nova verdade e a verdadeira novidade, a da vida em Cristo. Leão 14 nos exorta a reviver a jornada de Nicodemos e a celebrar com um espírito de alegria.
2: La vita di Dio è meravigliosa e coinvolgente, dà pace a nostro cuore, spesso così inquieto.
3: A vida de Deus é maravilhosa e envolvente, traz paz ao nosso coração muitas vezes tão inquieto e nos faz encontrar irmãos e irmãs na alegria do Espírito.
2: La Trinità ci fa amare tutto e tutti.
3: A Trindade nos leva a amar tudo e todos. Descobrimos que cada criatura foi feita para a comunhão, a relação, o encontro. E por contraste, compreendemos por que razão as divisões, as polarizações e o desprezo pelas diversidades trazem ao mundo destruição, tristeza e aridez.
2: No mundo, destruição, tristeza e aridità.
1: No final da tarde de sábado, o Papa Leão XIV rezou na Gruta de Lourdes dos Jardins Vaticanos, pedindo a intercessão da Virgem Maria pelo dom da paz, que é um dom de Deus. junto com ele, nos Jardins Vaticanos, cerca de 20 mil fiéis, acompanhados por outros 100 mil espalhados por mais de 200 santuários ao redor do mundo, que acompanhavam a oração pela TV. Neste domingo, na Praça São Pedro, diante de 20 mil fiéis, vindos de várias partes do mundo, o pontífice voltou a insistir sobre o tema da paz, com particular referência a quem detém autoridade.
2: In questo mese di maggio, da tutta la Chiesa, si è elevata una corale invocazione di pace.
1: Nesse mês de maio, toda a Igreja elevou uma prece comum pela paz, especialmente através da oração do Santo Rosário, como uma corrente ininterrupta. Confiou à intercessão da Virgem os povos martirizados pela guerra. Que a sabedoria divina ilumine a consciência de quem detém autoridade e oriente as decisões para a busca sincera de uma paz justa e duradoura. O Santo Padre recordou depois que neste domingo na Itália celebrou-se o 25º dia do alívio, intitulado este ano Eu Cuido.
2: Sono vicino alle persone malate e a quanti se ne prendono cura.
1: Sinto-me próximo das pessoas doentes e de todos os que cuidam delas. Agradeço e encorajo quem promove a cultura da proximidade e do cuidado. Promovido pelo Ministério da Saúde, pela Conferência das Regiões e das Províncias Autônomas e pela Fundação Nacional Didi Girotti, esse dia contou com iniciativas de informação e sensibilização destinadas a propagar a cultura do alívio do sofrimento físico e mental, com especial atenção aos cuidados paliativos, à gestão da dor, à humanização dos cuidados e à formação de voluntários para apoiar os doentes e as suas famílias. Entre as diversas saudações também neste domingo, aquela dirigida aos participantes da grande peregrinação ao santuário de Piekary, na Polônia, onde Maria é venerada como Mãe da Justiça Social. Esse local de culto foi dedicado a Maria no século XVII. Segundo a tradição, a peregrinação dos jovens e mulheres se realiza em maio com dezenas de milhares de participantes, enquanto a das jovens e mulheres ocorre no mês de agosto.

0: A paz é sempre possível porque é um dom de Deus que busca em nós construtores de paz. E a sua paz torna-se possível cada vez que retornamos ao Senhor e agimos como verdadeiros discípulos do seu amor. Ela torna-se possível quando queremos ouvir o clamor daqueles que dela são privados. Das crianças inocentes aos refugiados, das mães e pais angustiados aos prisioneiros maltratados e pessoas de todas as idades que sofrem. Todos eles têm apenas uma palavra nos lábios: paz. E essa paz é possível se cada um fizer a sua parte, o que inclui abster-se de toda violência verbal ou física, no dia a dia e também nas redes sociais. Em síntese, essa mensagem do Papa Leão XIV, na conclusão do Rosário rezado no encerramento do mês mariano, no final da tarde de sábado, 30 de maio, na Gruta Nossa Senhora de Lourdes, nos Jardins Vaticanos. Cerca de 2.000 pessoas estavam reunidas ao Santo Padre em torno da gruta, além de milhares de outras que acompanhavam ao vivo pela televisão a partir de 19 santuários marianos em todo o mundo, graças à iniciativa do Dicastério para Evangelização, sessão para as questões fundamentais da evangelização no mundo. Em alguns momentos, a conexão em vídeo levou os participantes, graças às imagens da TV, da gruta, nos Jardins do Vaticano, ao Santuário da Mãe de Deus, em Zarvanitsia, na Ucrânia, bem como a Catedral de Saidat al-Najat, Nossa Senhora da Salvação, em Bagdá, Iraque, ao Santuário Internacional de Nossa Senhora da Paz, da Boa Viagem, em Antípolo, Filipinas, e depois aos de Nossa Senhora do Rosário de Fátima, Portugal, Nossa Senhora Rainha da Paz, em Medjugorje, Bósnia-Herzegovina, Nossa Senhora de Lourdes, na França, São Charbel Anaiá, em Biblos, Líbano, e o Santuário Pontifício da Santa Casa de Loreto, na Itália. Mas também estavam conectados os santuários de Nossa Senhora do Rosário em Pompeia, Itália, Nossa Senhora Aparecida no Brasil, Jesus Salvador e Mãe Maria em Elele, na Nigéria, Yasnagora, em Tchesokova, na Polônia, Nossa Senhora de Knock, na Irlanda, Nossa Senhora de Guadalupe, na cidade do México, Mater Misericórdia, Nossa Senhora da Porta da Aurora, em Vilnius, Lituânia, Gnadernot, em Altötting, Alemanha, Imaculada Conceição, em Washington, Nossa Senhora da Arábia, em Ahmadi, no Kuwait, e a Catedral de Maria, Rainha da Arábia, em Awali, no Bahrein.
1: Siamo qui raccolti insieme a tanti pellegrini presenti nei santuari mariani del mondo.
0: O Papa introduz a recitação dos Mistérios Gozosos na réplica da Gruta de Massabiel, no Vaticano, recordando os tantos peregrinos que se unem à oração a partir dos santuários marianos de todo o mundo para rezar ao Senhor e pedir que conceda paz aos povos e às nações. Ele convida a implorar insistentemente o dom da paz, sem jamais cansar, suplicar ao Senhor para que os corações se abram à conversão e que todos possamos testemunhar uma convivência entre os povos baseada no respeito recíproco e na partilha fraterna. A esperança é que a oração do Rosário se torne um compromisso de cada um de nós para sermos construtores de paz.
1: La preghiera del Santo Rosario diventi un impegno per ognuno di noi ad essere costruttore di pace.
2: Na manhã de sábado, o Papa Leão recebeu no Vaticano os membros da Organização dos Estados Ibero-Americanos por ocasião do encontro Mapas de Esperança para uma Agenda Educativa Regional, Saúde Mental, Tecnologias Digitais e Educação. O Santo Padre iniciou seu discurso destacando que carrega profundamente no coração o território ibero-americano, com sua geografia de extraordinárias reservas espirituais e humanas, sugerindo como imagem seus tecidos artesanais formados por múltiplos fios com cores intensas que nos ensinam que nenhum fio basta por si só para criar o desenho. Cada fio tem seu próprio significado dentro de uma trama mais ampla. Do mesmo modo, é a educação chamada a redescobrir-se, não como a construção de individualismos isolados, nem como a simples transmissão de competências, mas como a arte de tecer comunhão. Lembrando que os povos antigos olhavam para o céu para ler as constelações e nelas buscar orientações para compreender o momento adequado de agir, preservando assim a harmonia entre o homem, a natureza e o tempo, Leão XIV afirmou que hoje precisamos voltar a erguer os olhos para o céu. Porém, afirmou, olhar para o céu para construir uma constelação educativa global, na qual cada instituição, cada cultura e cada povo possam oferecer a sua contribuição original para iluminar o caminho da humanidade. Cada cultura, disse o Papa, é chamada a colaborar no desenho de um itinerário comum, amadurecendo a consciência de pertencer a uma única família humana. Explicando em seguida que a consciência deste grande patrimônio cultural poderá nos ajudar a enfrentar uma das maiores pobrezas do nosso tempo, a perda das constelações interiores. Pois muitos jovens possuem sofisticados instrumentos tecnológicos, mas têm dificuldade para encontrar um sentido pelo qual viver, esperar, amar e até mesmo sofrer. Recordando que não somos um algoritmo, mas um rosto, uma história, uma vocação, disse que quando o ser humano se reduz a um rendimento ou a um dado estatístico, surge inevitavelmente um profundo sofrimento interior. Muitos jovens vivem hoje sob o jugo das expectativas e do desempenho, imersos em uma competitividade exasperada que gera ansiedade, medo de não estar à altura e desorientação. Por isso, observou o Santo Padre, não podemos abordar o tema da saúde mental unicamente como uma questão clínica ou técnica. Acreditamos que o homem pode viver autenticamente e superar tantas fragilidades interiores dentro de um horizonte de sentido. E se esse horizonte de sentido se obscurece, aumenta o vazio interior, o isolamento, o desespero. Ao contrário, quando uma pessoa descobre que a sua vida tem valor, que é amada, então nasce a esperança. E a esperança não é uma ilusão ingênua, é uma força espiritual que sustenta a vida, inclusive nos momentos mais difíceis.

0: prazer. 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
2: Divino Jesus, nós vos oferecemos este terço que vamos rezar, meditando nos mistérios da vossa redenção. Concedei-nos, por intercessão da Virgem Maria, Mãe de Deus e Nossa Mãe, as virtudes que nos são necessárias para bem rezá-lo e a graça de ganharmos as indulgências desta santa devoção. Creio em um só Deus, Pai Todo-Poderoso, Criador do céu e da terra, e em Jesus Cristo, seu único Filho, nosso Senhor, que foi concebido pelo poder do Espírito Santo, nasceu da Virgem Maria, padeceu sob Pôncio Pilatos, foi crucificado, morto e sepultado, desceu à mansão dos mortos, ressuscitou ao terceiro dia, subiu aos céus e está sentado à direita de Deus Pai Todo-Poderoso, donde há de vir a julgar os vivos e os mortos. Creio no Espírito Santo, na Santa Igreja Católica, na comunhão dos santos, na remissão dos pecados, na ressurreição da carne e na vida eterna. Amém. Pai nosso que estais no céu, santificado seja o vosso nome. Venha a nós o vosso reino, seja feita a vossa vontade, assim na terra como no céu. O pão nosso de cada dia nos dai hoje. Perdoai-nos as nossas ofensas, assim como nós perdoamos a quem nos tem ofendido. E não nos deixeis cair em tentação, mas livrai-nos do mal. Amém. Ave Maria, cheia de graça, o Senhor é convosco. Bendita sois vós entre as mulheres, e bendito é o fruto do vosso ventre, Jesus.
3: Santa Maria, Mãe de Deus, rogai por nós, pecadores, agora e na hora de nossa morte. Amém.
2: Ave Maria, cheia de graça, o Senhor é convosco. Bendita sois vós entre as mulheres, e bendito é o fruto do vosso ventre, Jesus.
4: Santa Maria, Mãe de Deus, rogai por nós, pecadores, agora e na hora da nossa morte. Amém.
2: Ave Maria, cheia de graça, o Senhor é convosco. Bendita sois vós entre as mulheres, e bendito é o fruto do vosso ventre, Jesus.
3: Santa Maria, Mãe de Deus, rogai por nós, pecadores, agora e na hora de nossa morte. Amém.
2: Glória ao Pai, ao Filho e ao Espírito Santo.
3: Como era no princípio, agora e sempre. Amém.
2: Os mistérios dolorosos. Primeiro mistério, agonia de Jesus no Getsêmani, onde ele reza e suplica a Deus para que seja afastado o sofrimento da crucificação. Pai nosso que estais no céu, santificado seja o vosso nome. Venha a nós o vosso reino, seja feita a vossa vontade, assim na terra como no céu. O pão nosso de cada dia nos dai hoje. Perdoai-nos as nossas ofensas, assim como nós perdoamos a quem nos tem ofendido. E não nos deixeis cair em tentação, mas livrai-nos do mal. Amém. Ave Maria, cheia de graça, o Senhor é convosco. Bendita sois vós entre as mulheres, e bendito é o fruto do vosso ventre, Jesus.
4: Santa Maria, Mãe de Deus, rogai por nós, pecadores, agora e na hora da nossa morte. Amém.
5: Ave Maria, cheia de graça, o Senhor é convosco. Bendita sois vós entre as mulheres, e bendito é o fruto do vosso ventre, Jesus.
3: Santa Maria, Mãe de Deus, rogai por nós, pecadores, agora e na hora de nossa morte. Amém.
5: Ave Maria, cheia de graça, o Senhor é convosco. Bendita sois vós entre as mulheres, e bendito é o fruto do vosso ventre, Jesus.
4: Santa Maria, Mãe de Deus, rogai por nós, pecadores, agora e na hora da nossa morte. Amém.
5: Ave Maria, cheia de graça, o Senhor é convosco. Bendita sois vós entre as mulheres, e bendito é o fruto do vosso ventre, Jesus.
3: Santa Maria, Mãe de Deus, rogai por nós, pecadores, agora e na hora de nossa morte. Amém.
5: Ave Maria, cheia de graça, o Senhor é convosco. Bendita sois vós entre as mulheres, e bendito é o fruto do vosso ventre, Jesus.
4: Santa Maria, Mãe de Deus, rogai por nós, pecadores, agora e na hora da nossa morte. Amém.
5: Ave Maria, cheia de graça, o Senhor é convosco. Bendita sois vós entre as mulheres, e bendito é o fruto do vosso ventre, Jesus.
3: Santa Maria, Mãe de Deus, rogai por nós, pecadores, agora e na hora de nossa morte. Amém.
5: Ave Maria, cheia de graça, o Senhor é convosco. Bendita sois vós entre as mulheres, e bendito é o fruto do vosso ventre, Jesus.
4: Santa Maria, Mãe de Deus, rogai por nós, pecadores, agora e na hora da nossa morte. Amém.
5: Ave Maria, cheia de graça, o Senhor é convosco. Bendita sois vós entre as mulheres, e bendito é o fruto do vosso ventre, Jesus.
3: Santa Maria, Mãe de Deus, rogai por nós, pecadores, agora e na hora de nossa morte. Amém.
5: Ave Maria, cheia de graça, o Senhor é convosco. Bendita sois vós entre as mulheres, e bendito é o fruto do vosso ventre, Jesus.
4: Santa Maria, Mãe de Deus, rogai por nós, pecadores, agora e na hora da nossa morte. Amém.
5: Ave Maria, cheia de graça, o Senhor é convosco. Bendita sois vós entre as mulheres, e bendito é o fruto do vosso ventre, Jesus.
3: Santa Maria, Mãe de Deus, rogai por nós, pecadores, agora e na hora de nossa morte. Amém.
5: Glória ao Pai, ao Filho e ao Espírito Santo.
3: Como era no princípio, agora e sempre. Amém.
5: Segundo mistério doloroso, a flagelação de Jesus, onde ele é chicoteado com violência. Pai nosso que estais no céu, santificado seja o vosso nome. Venha a nós o vosso reino, seja feita a vossa vontade, assim na terra como no céu. O pão nosso de cada dia nos dai hoje. Perdoai-nos as nossas ofensas, assim como nós perdoamos a quem nos tem ofendido. E não nos deixeis cair em tentação, mas livrai-nos do mal. Amém. Ave Maria, cheia de graça, o Senhor é convosco. Bendita sois vós entre as mulheres, e bendito é o fruto do vosso ventre, Jesus.
4: Santa Maria, Mãe de Deus, rogai por nós, pecadores, agora e na hora da nossa morte. Amém.
5: Ave Maria, cheia de graça, o Senhor é convosco. Bendita sois vós entre as mulheres, e bendito é o fruto do vosso ventre, Jesus.
3: Santa Maria, Mãe de Deus, rogai por nós, pecadores, agora e na hora de nossa morte. Amém.
5: Ave Maria, cheia de graça, o Senhor é convosco. Bendita sois vós entre as mulheres, e bendito é o fruto do vosso ventre, Jesus.
4: Santa Maria, Mãe de Deus, rogai por nós, pecadores, agora e na hora da nossa morte. Amém.
5: Ave Maria, cheia de graça,

0: Ave Maria, cheia de graça, o Senhor é convosco. Bendita sois vós entre as mulheres, e bendito é o fruto do vosso ventre, Jesus.
1: Santa Maria, Mãe de Deus, rogai por nós, pecadores, agora e na hora de nossa morte. Amém.
0: Ave Maria, cheia de graça, o Senhor é convosco. Bendita sois vós entre as mulheres, e bendito é o fruto do vosso ventre, Jesus.
2: Santa Maria, Mãe de Deus, rogai por nós, pecadores, agora e na hora da nossa morte. Amém.
0: Ave Maria, cheia de graça, o Senhor é convosco. Bendita sois vós entre as mulheres, e bendito é o fruto do vosso ventre, Jesus.
1: Santa Maria, Mãe de Deus, rogai por nós, pecadores, agora e na hora de nossa morte. Amém.
0: Ave Maria, cheia de graça, o Senhor é convosco. Bendita sois vós entre as mulheres, e bendito é o fruto do vosso ventre, Jesus.
2: Santa Maria, Mãe de Deus, rogai por nós, pecadores, agora e na hora da nossa morte. Amém.
0: Ave Maria, cheia de graça, o Senhor é convosco. Bendita sois vós entre as mulheres, e bendito é o fruto do vosso ventre, Jesus.
1: Santa Maria, Mãe de Deus, rogai por nós, pecadores, agora e na hora de nossa morte. Amém.
0: Glória ao Pai, ao Filho e ao Espírito Santo.
1: Como era no princípio, agora e sempre. Amém.
0: Terceiro mistério doloroso. A coroação de espinhos, onde Jesus é coroado com espinhos como uma forma de zombaria e humilhação. Pai nosso que estais no céu, santificado seja o vosso nome. Venha a nós o vosso reino, seja feita a vossa vontade, assim na terra como no céu. O pão nosso de cada dia nos dai hoje. Perdoai-nos as nossas ofensas, assim como nós perdoamos a quem nos tem ofendido. E não nos deixeis cair em tentação, mas livrai-nos do mal. Amém. Ave Maria, cheia de graça, o Senhor é convosco. Bendita sois vós entre as mulheres, e bendito é o fruto do vosso ventre, Jesus.
2: Santa Maria, Mãe de Deus, rogai por nós, pecadores, agora e na hora da nossa morte. Amém.
0: Ave Maria, cheia de graça, o Senhor é convosco. Bendita sois vós entre as mulheres, e bendito é o fruto do vosso ventre, Jesus.
1: Santa Maria, Mãe de Deus, rogai por nós, pecadores, agora e na hora de nossa morte. Amém.
0: Ave Maria, cheia de graça, o Senhor é convosco. Bendita sois vós entre as mulheres, e bendito é o fruto do vosso ventre, Jesus.
2: Santa Maria, Mãe de Deus, rogai por nós, pecadores, agora e na hora da nossa morte. Amém.
0: Ave Maria, cheia de graça, o Senhor é convosco. Bendita sois vós entre as mulheres, e bendito é o fruto do vosso ventre, Jesus.
1: Santa Maria, Mãe de Deus, rogai por nós, pecadores, agora e na hora de nossa morte. Amém.
0: Ave Maria, cheia de graça, o Senhor é convosco. Bendita sois vós entre as mulheres, e bendito é o fruto do vosso ventre, Jesus.
2: Santa Maria, Mãe de Deus, rogai por nós, pecadores, agora e na hora da nossa morte. Amém.
0: Ave Maria, cheia de graça, o Senhor é convosco. Bendita sois vós entre as mulheres, e bendito é o fruto do vosso ventre, Jesus.
1: Santa Maria, Mãe de Deus, rogai por nós, pecadores, agora e na hora de nossa morte. Amém.
0: Ave Maria, cheia de graça, o Senhor é convosco. Bendita sois vós entre as mulheres, e bendito é o fruto do vosso ventre, Jesus.
2: Santa Maria, Mãe de Deus, rogai por nós, pecadores, agora e na hora da nossa morte. Amém.
0: Ave Maria, cheia de graça, o Senhor é convosco. Bendita sois vós entre as mulheres, e bendito é o fruto do vosso ventre, Jesus.
1: Santa Maria, Mãe de Deus, rogai por nós, pecadores, agora e na hora de nossa morte. Amém.
0: Ave Maria, cheia de graça, o Senhor é convosco. Bendita sois vós entre as mulheres, e bendito é o fruto do vosso ventre, Jesus.
2: Santa Maria, Mãe de Deus, rogai por nós, pecadores, agora e na hora da nossa morte.

0: Amém.
1: Ave Maria, cheia de graça, o Senhor é convosco. Bendita sois vós entre as mulheres, e bendito é o fruto do vosso ventre, Jesus.
2: Santa Maria, Mãe de Deus, rogai por nós, pecadores, agora e na hora de nossa morte. Amém.
1: Glória ao Pai, ao Filho e ao Espírito Santo.
2: Como era no princípio, agora e sempre. Amém.
1: Quarto mistério doloroso, Jesus carregando a cruz, onde ele suporta o peso da cruz e as ofensas dos seus opositores. Pai nosso que estais no céu, santificado seja o vosso nome. Venha a nós o vosso reino, seja feita a vossa vontade, assim na terra como no céu. O pão nosso de cada dia nos dai hoje. Perdoai-nos as nossas ofensas, assim como nós perdoamos a quem nos tem ofendido. E não nos deixeis cair em tentação, mas livrai-nos do mal. Amém. Ave Maria, cheia de graça, o Senhor é convosco. Bendita sois vós entre as mulheres, e bendito é o fruto do vosso ventre, Jesus.
0: Santa Maria, Mãe de Deus, rogai por nós, pecadores, agora e na hora da nossa morte. Amém.
1: Ave Maria, cheia de graça, o Senhor é convosco. Bendita sois vós entre as mulheres, e bendito é o fruto do vosso ventre, Jesus.
2: Santa Maria, Mãe de Deus, rogai por nós, pecadores, agora e na hora de nossa morte. Amém.
1: Ave Maria, cheia de graça, o Senhor é convosco. Bendita sois vós entre as mulheres, e bendito é o fruto do vosso ventre, Jesus.
0: Santa Maria, Mãe de Deus, rogai por nós, pecadores, agora e na hora da nossa morte. Amém.
1: Ave Maria, cheia de graça, o Senhor é convosco. Bendita sois vós entre as mulheres, e bendito é o fruto do vosso ventre, Jesus.
2: Santa Maria, Mãe de Deus, rogai por nós, pecadores, agora e na hora de nossa morte. Amém.
1: Ave Maria, cheia de graça, o Senhor é convosco. Bendita sois vós entre as mulheres, e bendito é o fruto do vosso ventre, Jesus.
0: Santa Maria, Mãe de Deus, rogai por nós, pecadores, agora e na hora da nossa morte. Amém.
1: Ave Maria, cheia de graça, o Senhor é convosco. Bendita sois vós entre as mulheres, e bendito é o fruto do vosso ventre, Jesus.
2: Santa Maria, Mãe de Deus, rogai por nós, pecadores, agora e na hora de nossa morte. Amém.
1: Ave Maria, cheia de graça, o Senhor é convosco. Bendita sois vós entre as mulheres, e bendito é o fruto do vosso ventre, Jesus.
0: Santa Maria, Mãe de Deus, rogai por nós, pecadores, agora e na hora da nossa morte. Amém.
1: Ave Maria, cheia de graça, o Senhor é convosco. Bendita sois vós entre as mulheres, e bendito é o fruto do vosso ventre, Jesus.
2: Santa Maria, Mãe de Deus, rogai por nós, pecadores, agora e na hora de nossa morte. Amém.
1: Ave Maria, cheia de graça, o Senhor é convosco. Bendita sois vós entre as mulheres, e bendito é o fruto do vosso ventre, Jesus.
0: Santa Maria, Mãe de Deus, rogai por nós, pecadores, agora e na hora da nossa morte. Amém.
1: Ave Maria, cheia de graça, o Senhor é convosco. Bendita sois vós entre as mulheres, e bendito é o fruto do vosso ventre, Jesus.
2: Santa Maria, Mãe de Deus, rogai por nós, pecadores, agora e na hora de nossa morte. Amém.
1: Glória ao Pai, ao Filho e ao Espírito Santo.
2: Como era no princípio, agora e sempre. Amém.
1: Quinto mistério doloroso. A crucificação e morte de Jesus, onde ele é crucificado e morre pelo perdão dos pecados da humanidade. Pai nosso que estais no céu, santificado seja o vosso nome. Venha a nós o vosso reino, seja feita a vossa vontade, assim na terra como no céu. O pão nosso de cada dia nos dai hoje. Perdoai-nos as nossas ofensas, assim como nós perdoamos a quem nos tem ofendido. E não nos deixeis cair em tentação, mas livrai-nos do mal. Amém. Ave Maria, cheia de graça, o Senhor é convosco. Bendita sois vós entre as mulheres, e bendito é o fruto do vosso ventre, Jesus.
0: Santa Maria, Mãe de Deus, rogai por nós, pecadores, agora e na hora da nossa morte. Amém.
1: Ave Maria, cheia de graça, o Senhor é convosco. Bendita sois vós entre as mulheres, e bendito é o fruto do vosso ventre, Jesus.
2: Santa Maria, Mãe de Deus, rogai por nós, pecadores, agora e na hora de nossa morte. Amém.
1: Ave Maria, cheia de graça, o Senhor é convosco. Bendita sois vós entre as mulheres, e bendito é o fruto do vosso ventre, Jesus.
0: Santa Maria, Mãe de Deus, rogai por nós, pecadores, agora e na hora da nossa morte. Amém.
1: Ave Maria, cheia de graça, o Senhor é convosco. Bendita sois vós entre as mulheres, e bendito é o fruto do vosso ventre, Jesus.
2: Santa Maria, Mãe de Deus, rogai por nós, pecadores, agora e na hora de nossa morte. Amém.
1: Ave Maria, cheia de graça, o Senhor é convosco. Bendita sois vós entre as mulheres, e bendito é o fruto do vosso ventre, Jesus.
0: Santa Maria, Mãe de Deus, rogai por nós, pecadores, agora e na hora da nossa morte. Amém.
1: Ave Maria, cheia de graça, o Senhor é convosco. Bendita sois vós entre as mulheres, e bendito é o fruto do vosso ventre, Jesus.
2: Santa Maria, Mãe de Deus, rogai por nós, pecadores, agora e na hora de nossa morte. Amém.
1: Ave Maria, cheia de graça, o Senhor é convosco. Bendita sois vós entre as mulheres, e bendito é o fruto do vosso ventre, Jesus.
0: Santa Maria, Mãe de Deus, rogai por nós, pecadores, agora e na hora da nossa morte. Amém.
1: Ave Maria, cheia de graça, o Senhor é convosco. Bendita sois vós entre as mulheres, e bendito é o fruto do vosso ventre, Jesus.
2: Santa Maria, Mãe de Deus, rogai por nós, pecadores, agora e na hora de nossa morte. Amém.
1: Ave Maria, cheia de graça, o Senhor é convosco. Bendita sois vós entre as mulheres, e bendito é o fruto do vosso ventre, Jesus.
0: Santa Maria, Mãe de Deus, rogai por nós, pecadores, agora e na hora da nossa morte. Amém.
1: Ave Maria, cheia de graça, o Senhor é convosco. Bendita sois vós entre as mulheres, e bendito é o fruto do vosso ventre, Jesus.
2: Santa Maria, Mãe de Deus, rogai por nós, pecadores, agora e na hora de nossa morte. Amém.
1: Glória ao Pai, ao Filho e ao Espírito Santo.
2: Como era no princípio, agora e sempre. Amém.
1: Infinitas graças vos damos, soberana Rainha, pelos benefícios que todos os dias recebemos de vossas mãos liberais. Dignai-vos agora e para sempre tomar-nos debaixo de vosso poderoso amparo. E para mais vos agradecer, nós vos saudamos orando a Salve Rainha.
3: Salve Rainha, Mãe de Misericórdia, vida, doçura e esperança nossa salve. A vós bradamos os degredados filhos de Eva, a vós suspiramos gemendo e chorando neste vale de lágrimas. Eia, pois, advogada nossa, que esses vossos olhos misericordiosos a nós volvei, e depois desse desterro mostrai-nos Jesus. Bendito é o fruto do vosso ventre, ó clemente, ó piedosa, ó doce sempre Virgem Maria.
1: Rogai por nós, Santa Mãe de Deus,
2: para que sejamos dignos das promessas de Cristo.
1: Ó Maria concebida sem pecado,
2: rogai por nós que recorremos a vós.
1: Nossa Senhora da Piedade,
2: rogai por nós.
1: Oração de gratidão pela recitação do Santo Terço. Amado Deus, com coração cheio de gratidão, eu agradeço por ter me presenteado com a graça de rezar o terço. Em cada Ave Maria, em cada mistério, em cada Pai Nosso, senti a sua presença e a força da sua intercessão e a força da bênção que vem de Deus. Que o amor que recebi durante a oração me inspire a viver com mais fé e amor em meu dia a dia. que eu possa sempre retribuir a sua graça com a minha devoção. Amém. O Senhor esteja convosco.
4: Ele está no meio de nós.
1: Desça e nos acompanhe na intercessão da bem-aventurada Mãe Maria. As bênçãos, a proteção, a luz e a paz de um Deus que é Pai, Filho e Espírito Santo. Amém.
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1: Nossa saudação cordial e fraterna a você que acompanha a Palavra Viva pela Rádio Divino Oleiro AM de Florianópolis, Rádio Divino Oleiro FM de Balneário Camboriú, Rádio Conceição FM de Itajaí, Rádio Tubá de Tubarão, Rádio Arauto de Rancho Queimado e Web Rádio Ilha da Magia da capital. Que a paz de Jesus reine em nossos corações e a Mãe Santíssima nos leve nas dobras do seu manto em mais este dia que a bondade do Pai nos concede. Elogiar é louvar, exaltar as qualidades. Todo aquele que sabe elogiar sabe também corrigir, porque em ambos os casos está presente o amor. Já muito conhecemos o ditado: quem ama, corrige. Da mesma forma, se pode dizer que quem ama, elogia, tratando-se aqui, é claro, do elogio sincero, verdadeiro. Penso naquela velha e sofrida mãe que já no fim da vida, acamada, me dizia: meus filhos são tão bons. Saboreava a bondade dos filhos, herdada dos pais. Penso em Maria, a Santa Mãe de Jesus, que ao conceber derramou sua alma cheia de graça e de gratidão no Magnificat, que contém o mais belo elogio, aquele que é o amor, e que foi ouvido pela primeira vez por sua prima Santa Isabel. Seu filho Jesus, mais tarde, educado por ela, saberá elogiar e saberá corrigir. Hoje fiquemos com os elogios de Jesus. Vou apresentar apenas três deles. O primeiro está presente no Evangelho escrito por São Mateus, capítulo 26, quando Jesus está em Betânia, na casa de Simão, o leproso. Uma mulher, Mateus não dá o nome dela, São João, no capítulo 12 de seu Evangelho, a identifica com Maria, irmã de Lázaro, derrama perfume na cabeça de Jesus. Os discípulos veem nisso um esbanjamento, porque o valor correspondente poderia ser aplicado em favor dos pobres. Após corrigi-los, vem o elogio de Jesus àquela mulher no versículo 13. Em verdade vos digo que em qualquer parte do mundo onde for pregado este evangelho, será contado em sua memória o que ela fez. Isso aconteceu poucos dias antes de sua crucificação, na segunda-feira da Semana Santa. Jesus defendeu a mulher, o amor daquela mulher que realizou um ato profético, preparando-o para o sepultamento. Por isso, é como o Senhor disse: sua história, a história dessa mulher, continua sendo contada pelo mundo inteiro. Vamos ao segundo elogio de Jesus. Está no Evangelho de Marcos, capítulo 12, versículos 41 a 44. É uma cena que vale a pena não apenas ouvir, mas ouvir contemplando. Jesus sentou-se defronte do cofre de esmola no templo e observava como o povo deitava dinheiro nele. Muitos depositavam grandes quantias. Chegou uma pobre viúva e lançou duas pequenas moedas. Jesus chamou seus discípulos e disse-lhes: em verdade vos digo, esta pobre viúva pôs no cofre mais que todos os outros, porque todos puseram daquilo que lhe sobrava. Esta, em sua indigência, em sua pobreza, pôs tudo quanto tinha para viver. Você e eu não compreendemos bem a atitude, o valor da atitude dessa viúva, porque temos o que comer, o que vestir e assim por diante. Ela não. Sua vida dependia desse dinheirinho. E foi elogiada por Jesus, porque com esse ato entregou tudo, toda a sua vida a Deus. Vamos ao terceiro elogio. E não que só existam estes três. Este está no Evangelho de Lucas, capítulo 7, versículos do 1 ao 9, quando Jesus cura o servo do centurião romano. O centurião é um pagão que reconhece a dignidade de Jesus e que se aproxima dele por intermediários. As palavras deste centurião ressoam em cada missa que se celebra na terra. Disse o centurião: Senhor, eu não sou digno de que entreis em minha morada, mas dizei uma palavra e o meu servo ficará curado. E nós dizemos ao receber a comunhão, o corpo e o sangue de Cristo: Senhor, eu não sou digno de que entreis em minha morada, mas dizei uma palavra e serei salvo. Ao ouvir aquelas palavras do centurião, Jesus ficou admirado. E voltando-se para a multidão que o seguia, disse: nem mesmo em Israel encontrei tão grande fé. Ora, meus irmãos, a gente não fica admirado por qualquer coisa. Imaginem Jesus. E São Lucas teve o cuidado de registrar como Jesus ficou. Jesus ficou admirado. Li em rápida leitura que fiz: poucas pessoas poderão dizer que surpreenderam Jesus. Mas esse centurião romano conseguiu. Ele pediu a Jesus que curasse seu servo, mas sua fé na autoridade de Jesus era tão grande, que Jesus não precisava ver o seu servo para realizar a cura. E muito menos, aquele centurião precisava ver Jesus realizando a obra, a cura. Bastava uma palavra. Jesus ficou impressionado com a fé do centurião, que nem era judeu, e curou seu servo. Jesus sabia elogiar. Pulemos agora para o século XVIII, e nele encontremos Vauvernargues, moralista francês que morreu com apenas 32 anos em 1747. Vejam o que ele disse. É uma máxima inventada pela inveja e levianamente aceita pelos filósofos que não se devem louvar as pessoas antes de sua morte. Digo, pelo contrário, que é durante a sua vida que elas devem ser louvadas quando mereceram sê-lo. É enquanto o ciúme e a calúnia, animados contra sua virtude ou seus talentos, se esforçam por degradá-las, que é preciso ousar prestar-lhes testemunho. palavras verdadeiras, de incentivo, elogiosas. Por que deixar para os discursos fúnebres à beira das sepulturas ou para momentos antes da cremação? Ali já não incentivam mais, por ser impossível, a pessoa morta. Ali o elogio, mesmo numa situação tão dolorosa, tantas vezes também não é verdadeiro e pouco ou nada constrói. Ao marido que nunca elogiou a mulher em vida, que conforto trará elogiá-la agora que está morta? Elogiar, meus irmãos, é uma forma elevada do amor. E se existe amor verdadeiro, o elogio também será verdadeiro e terá valor. Em 1982, tive a graça de poder estar em Israel, quando também visitei São João de Acre, antiga cidade litorânea, da qual escutava os canhões troando lá no Líbano. Pois ali em São João de Acre, no século XIX, esteve o almirante inglês Sidney Smith, que a defendeu contra Napoleão Bonaparte. E são deste almirante estas palavras significativas. Entre os mais simples deveres da vida, não conheço outro mais importante do que o de não louvar, onde o louvor não é devido. Portanto, se não merece o elogio, não elogiemos. Forte, não é? Nada de mentira, nada de astúcia, nada de fingimento, porque um elogio falso, um elogio entre aspas, não é elogio. É mesmo uma facada na honra de alguém, também na alma daquele que já desonrado o profere. Em Histórias para Aquecer o Coração, edição de ouro da Sextante, encontrei A Caixa, uma história escrita por Florence Littauer, que me marcou e que agora transmito. Quando estava no último ano da faculdade, diz Florence, fui passar o Natal em casa, imaginando uma quinzena divertida com meus dois irmãos. Estávamos tão felizes juntos que nos oferecemos para cuidar da loja de meus pais, permitindo que eles tirassem a primeira folga em anos. Na véspera de irem para Boston, meu pai, em voz baixa, me chamou ao pequeno escritório que ficava atrás da loja. Era uma sala pequena, onde cabiam apenas um piano e um sofá-cama. Detrás do antigo piano, papai tirou uma caixa de charutos. Dentro dela, uma pequena pilha de artigos de jornal. Eu lera tantas histórias de detetive que fiquei curiosa, olhos arregalados, querendo saber o que eram os recortes. O que é isso? Perguntei ansiosa. São vários artigos que escrevi e algumas cartas que enviei ao editor do jornal e que foram publicados. Papai explicou, sério. Ao ler, vi que debaixo de cada artigo, cuidadosamente arrumado na caixa, estava o nome do meu pai, Walter Chapman. Por que não me contou antes, papai? Perguntei. Porque não queria que sua mãe soubesse. Ela sempre me disse que, como eu não tinha muito estudo, não devia tentar escrever. Eu também queria me candidatar a um cargo político, mas ela achou que eu não devia tentar. Imagino que ela tivesse medo de ficar envergonhada se eu perdesse. Eu queria tentar para ver no que dava. Pensei que poderia escrever sem que ela soubesse e enviei os artigos. Quando eram publicados, eu os recortava e escondia nesta caixa. Tinha certeza de que um dia os mostraria a alguém. e foi para você. Ele me observou enquanto eu li alguns dos artigos, e quando o olhei, seus grandes olhos azuis estavam cheios de lágrimas. Me disse ele: acho que da última vez pretendia alguma coisa audaciosa demais. Perguntei-lhe: o que foi, papai? Ele respondeu: enviei algumas sugestões à revista da nossa igreja, mostrando como a eleição do Comitê Nacional poderia ser mais justa. Faz mais de 3 meses que enviei a carta. Acho que, dessa vez, exagerei. Era um momento mágico. Eu descobri um lado novo do meu adorável pai e não sabia o que dizer. Então lhe disse a única coisa que me ocorreu: talvez ainda publique uma resposta, papai. Meu pai sorriu docemente: talvez, talvez. Mas não fique ansiosa. Com uma piscadela, ele fechou a caixa de charutos e a escondeu novamente atrás do piano. Na manhã seguinte, nossos pais partiram para Boston. Meus irmãos Jim e Ron e eu ficamos cuidando da loja, e eu pensava muito na caixa. Nunca soubera que meu pai gostava de escrever. Não contei nada a meus irmãos. Era um segredo entre papai e eu. O mistério da caixa escondida. De tardinha, olhei pela vitrine da loja e vi minha mãe descer do ônibus, sozinha. Ela atravessou a praça e entrou apressada na loja. Onde está papai? Perguntamos ao mesmo tempo. Seu pai está morto, ela disse sem uma lágrima. Sem acreditar, nós a seguimos até a cozinha, onde ela nos contou que estavam andando pela estação de metrô em Boston, no meio de uma multidão, quando papai caiu no chão. Uma enfermeira que passava se inclinou para ajudar, mas pouco depois olhou para mamãe e disse simplesmente: está morto. Mamãe ficou perto dele, atônita, sem saber o que fazer, com as pessoas tropeçando sobre o corpo, apressadas em direção ao metrô. Mamãe ficou protegendo o corpo de papai durante 1 hora. Finalmente, uma ambulância chegou e levaram mamãe e o corpo até o necrotério. Lá, mamãe esvaziou os bolsos de meu pai e tirou seu relógio. Voltou sozinha no trem e depois pegou um ônibus até em casa. Mamãe nos contou essa história chocante sem derramar uma lágrima. Não demonstrar emoção sempre fora uma questão de disciplina e orgulho para ela. Nós também não choramos e nos revezamos atendendo as pessoas que entravam na loja. Onde está seu velho hoje? Perguntou um cliente antigo. Está morto, respondi. Ah, que pena, disse o homem ao sair. Eu não pensava em meu pai como o velho e fiquei zangada com a pergunta daquele cliente. Mas papai tinha 70 anos e minha mãe apenas 60. Papai sempre fora saudável e feliz. Ele cuidava de uma mãe que era frágil. E agora ele tinha ido embora. Nunca mais ouviríamos seus assobios, nem os hinos que cantava enquanto arrumava as prateleiras. O velho tinha ido embora. Na manhã do funeral, eu estava na loja abrindo cartões de pêsames, quando percebi a revista da igreja na pilha de correspondência. Normalmente eu nunca abriria o que considerava uma tola publicação religiosa, mas talvez aquele artigo sagrado de papai estivesse lá. E estava. levei a revista para o pequeno escritório, fechei a porta e comecei a chorar. Eu tinha sido valente até então, mas ler as sugestões corajosas de meu pai para a Organização Nacional ali impressas foi demais para mim. Li, chorei, tornei a ler. Peguei a caixa de charutos atrás do piano e, sob os recortes, achei uma carta de Henry Cabot Lodge, estadista norte-americano, para meu pai, agradecendo-lhe as sugestões para a campanha política. Isso papai não me havia mostrado. Não contei a ninguém sobre minha caixa. Permaneceu como um segredo. Mas pensei, como é possível passar tantos anos ao lado de alguém desconhecendo o que essa pessoa tem de mais profundo, de mais vibrante e idealista? E isso me fez ficar mais atenta aos que me cercam. Assim termina esta história. Quanta frieza, quanto coração de pedra, especialmente daquela mulher esposa. Sofrido aquele marido. Nunca um incentivo dela, jamais um elogio. Sempre um temor da parte dele de machucar aquela que ele amava. O que escrevia, escrevia às escondidas. E quanta coisa boa se escondia naquela caixa colocada atrás de um piano. Haverá coisas parecidas em nossa família, em nossa casa. Já li 3 vezes, e me preparo para a 4ª temporada, o livro Ilustríssimos Senhores, do cardeal Albino Luciani, patriarca de Veneza, na Itália, e depois eleito Papa, quando escolheu o nome de João Paulo I. Esta obra, Ilustríssimos Senhores, é uma publicação da editora Loyola. Busco 2 trechos do livro. O primeiro, o cardeal Luciani escreveu assim: quando recebo um elogio, sinto a necessidade de me comparar àquele burrinho que Cristo montou no Domingo de Ramos. E digo a mim mesmo, se aquele burrinho, ouvindo os aplausos do povo, se tivesse ensoberbecido e começasse, manhoso como era, a agradecer a torta e a direita, inclinando-se como fazem os artistas num palco, quanto riso teria causado. Não procedamos assim. Anos mais tarde, o querido Dom Helder Câmara, arcebispo de Olinda e Recife, repetiria isso. O segundo trecho do livro Ilustríssimos Senhores, do cardeal Albino Luciani, tem o fato daquela senhora que um dia deixou para os homens de casa, o marido e os filhos, a mesa bem preparada e florida, mas pôs em cada prato um punhadinho de feno, de capim. Que é isso? Você hoje nos dá feno? Disseram-lhe eles. Oh, não, respondeu ela. Eu vou trazer o almoço em seguida. Mas permito que lhes diga uma coisa. Faz anos que preparo a cozinha. Procuro variar uma vez arroz, outra vez o caldo, uma vez o assado da carne, outra vez o cozido, etc. Vocês nunca me disseram, que bom, temos uma boa cozinheira. Digam, por favor, uma palavra. Digam, eu não sou de pedra. Não se pode trabalhar sem um agradecimento, um estímulo, só por amor do rei da Prússia. É em quantas casas isso se repete, não é? Pior ainda é quando o marido diz, você não sabe fazer uma maionese como a mamãe. Dói, dói. Elogiemos, irmãos. E deixe-me recomendar-lhes um filme indicado pelo Papa Francisco no número 129 da Exortação Apostólica Amoris Laetitia, A Alegria do Amor, onde ele escreveu: As alegrias mais intensas da vida surgem quando se pode provocar a felicidade dos outros em uma antecipação do céu. Venha calhar recordar uma cena feliz do filme A Festa de Babette, quando a generosa cozinheira recebe um abraço agradecido e este elogio: Babette, como deliciarás os anjos quando fores para o céu. É doce e consoladora a alegria de fazer as delícias para os outros, vê-los usufruir delas. Esse júbilo, essa alegria, efeito do amor fraterno, não é o da vaidade de quem olha para si mesmo, mas o do amante que se compraz no bem do ser amado, que transborda para o outro e se torna fecundo nele. Pois é, meus irmãos, repito o que disse no início do programa: quem sabe elogiar também saberá corrigir. E elogio e correção benditos se tornam benditos, estrada para o céu. Agora escutemos nossa música. Digamos, manifestando nossa confiança ao bom Deus: eu me lanço nos teus braços, Senhor, e coloco em tuas mãos o meu viver. Basta-me a tua graça, basta-me o teu amor. Esta confiança no Senhor é um elogio ao seu amor, à sua providência, à sua misericórdia. O solo é de Érica Barratella, está no CD Deus é Bom, refrãos orantes, musicados por irmã Miriam Colling. Vamos ouvir.

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branco clarão da madrugada já vem aparecendo. Amanhece um novo dia. O nosso louvor se dirige ao Ser Supremo, ao Criador de todo o universo, que nos deu o dom da vida com todas as suas maravilhas. Obrigado, Senhor, pela vossa ajuda, pela vossa graça. Obrigado pelo dom da vida. 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Um bom dia para

0: escuta aí, estradeiro! Aqui é o Fernando Riquetti e eu tô pronto pra prosear com os meus amigos da boleia. Ajusta o banco e aumenta o volume. Está começando mais um Brasil Caminhoneiro. Brasil, um dos maiores produtores de alimentos do mundo. Os números impressionam. Vamos colher mais uma safra recorde. 353 milhões de toneladas de alimentos. E o país que mais alimentos produz é também o país onde milhões de toneladas de alimentos ainda se perdem todos os anos. E enquanto isso, 8 milhões e 700 mil pessoas sofrem de insegurança alimentar grave. Mas em meio a esse cenário de abundância na produção e escassez na mesa, há uma rede silenciosa que transforma desperdício em esperança. O Mesa Brasil. O Mesa Brasil é um programa do SESC, o Serviço Social do Comércio, que atua como uma ponte entre quem pode doar e quem precisa receber. O objetivo é simples e muito importante: evitar o desperdício e garantir segurança alimentar. A Débora Cravo é coordenadora do Mesa Brasil e ela nos conta como nasceu o projeto.
1: Foi o nosso diretor regional na época, né, Danilo Santos de Miranda, que na verdade trouxe esse conceito. E ali naquele momento foi aqui em São Paulo, né, que foi implantado. E 7 anos depois, ele foi implantado em nível nacional. Então, hoje, o programa Sesc Mesa Brasil, ele está, né, em todo o Brasil. E em São Paulo, a gente conta com 22 unidades, né, de programa, tanto na capital, Grande São Paulo, no interior e no litoral também.
0: Já são mais de 700 milhões de quilos de alimentos distribuídos em 2 décadas. O processo começa com a coleta de alimentos que perderam o valor comercial, mas ainda estão próprios para consumo. Supermercados, produtores rurais, indústrias e distribuidores fazem parte dessa rede solidária. Esses alimentos são transportados e entregues a instituições sociais como creches, asilos e centros comunitários. E é aqui que entram os caminhoneiros. Eles são parte essencial dessa corrente que transforma alimento em dignidade. O João é um dos estradeiros.
2: É inexplicável, vamos dizer assim, a sensação. A minha experiência, assim, nesse ramo de prazer, de dedicação, de reconhecimento profissional, é de ver que realmente o SESC faz a diferença para quem precisa, que chega na ponta, tá lá no final. E é bom você chegar numa instituição para entregar uma doação, um alimento, e ouvir que eles estavam aguardando o SESC, muito ansiosos. Ouvir que o SESC faz a diferença naquela instituição, faz a diferença na mesa daquela instituição com o alimento que leva.
0: Seja nas ruas, avenidas ou estradas, não importa. Cada quilômetro rodado para essa turma significa um prato cheio na mesa de alguém. E quando solidariedade e transporte seguem ali, ó, na mesma direção, não tem jeito. O destino é sempre a esperança.
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0: Um dos setores que ainda emprega muita gente no país é o setor de transportes. E problemas de saúde é uma coisa que a maioria dos caminhoneiros nem sabe se tem. Mais difícil mesmo é ficar acordado depois de horas e horas seguidas ao volante. É um perigo para todo mundo que pega a estrada. E uma pesquisa feita em 5 estados mostra que 23% dos caminhoneiros já sofreram algum tipo de acidente relacionado a essa falta de cuidado básico com a saúde.
5: o prazo apertado para cumprir as datas de entrega de mercadorias e a necessidade de acumular serviços para conquistar um bom salário no fim do mês são as desculpas mais comuns dadas pelos caminhoneiros para enfrentar os perigos de dirigir com sono. A recomendação dos especialistas em saúde é simples: sentiu sono? Estacione o caminhão e pare de dirigir. O estradeiro Aguinaldo ficou parado por 10 dias à espera de uma carga, dormindo no caminhão. E ele nos conta que chegou a passar mal, viu? Vamos ouvir.
6: O pessoal do pedágio veio com a ambulância e me levou para o hospital. Acredito que um pouco de má alimentação, estresse, né? Que a gente depende muito do nosso trabalho, então, e tem outras pessoas que dependem também, né?
5: Outro estradeiro que tem uma história triste de sono ao volante é o Aparecido Gomes. Vamos ouvir.
7: Teve um amigo meu que morreu também na estrada, ele fazia daqui de São Paulo a Cuiabá com 27 horas, direto. Infelizmente, o sono quando pega, né? É fatal.
5: É, a combinação de sono e direção pode ter as mesmas consequências da mistura de álcool e volante. O risco de acidentes nessas condições é bem maior. E entre os sinais de cansaço estão piscadas lentas, dificuldades para controlar o veículo, e isso pode levar a não perceber a sinalização, errar o caminho e até a perda de controle do veículo. Afinal, de problemas nas estradas, turma, já bastam os buracos e a falta de infraestrutura.
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5: Tem música na boleia. Zé Neto e Cristiano.
8: Essa é pesada, hein?

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1: Governar é abrir estradas. Esse era o lema do presidente do Brasil, Washington Luiz, no início do século passado. Contudo, o país, você sabe, não fez bem isso, criando aí uma malha rodoviária que, com o passar dos anos, expandiu-se e acabou em muitos buracos pelas BRs da vida. E mais, sucateando a malha ferroviária. O Brasil apostou nos caminhões para levar tudo e alguma coisa a mais. Hoje, sobram cargas e faltam condutores para poder levar 65% de tudo, tudo aquilo que o país produz. Esses dados foram divulgados numa pesquisa divulgada pela ANTC, Associação Nacional do Transporte de Cargas e Logística. Eu conversei com a Luciene Oliveira. A Luciene é representante da Tequim, uma empresa especializada em transporte de produtos perigosos. Ela diz que está faltando profissionais preparados para pilotar caminhões com tecnologia embarcada. E o que a empresa tem feito para substituir esses profissionais qualificados? Contratar caminhoneiros menos experientes e capacitá-los dentro da própria filosofia da empresa. Dentro dos quatro muros da transportadora. É, vamos ouvir.
3: Nós realizamos aqui transportes de produtos químicos perigosos e não perigosos. Então aqui, vagas para motorista nós temos constantemente. Por quê? Porque são motoristas diferenciados para fazer o nosso tipo de carregamento. Nós precisamos que os motoristas sejam qualificados com o curso MOP, que é o de operação de produtos perigosos, e que tenham uma experiência mínima, né, na área. Então, é muito difícil encontrar profissionais qualificados nessa área. Nós temos um programa de oportunidade interna, então nós temos motoristas que trabalham com o truque, que nós qualificamos, eles passam por um período de treinamento com nossos instrutores de frota. Assim que qualificados, eles são promovidos à função de motorista carreteiro. Vaga é constante, principalmente motorista, ela é... Hoje, para você ter uma ideia, eu tenho no mínimo 20 vagas em aberto para motoristas. Quanto mais ele se qualificar na parte de dirigir o caminhão, né, direção preventiva, direção econômica, isso faz diferença também, porque para você entrar numa empresa... Hoje você tem que fazer um teste de volante, então você vai ser analisado por um profissional em relação aos seus vícios na direção.

0: Então é importante você ter uma performance também nisso.
1: E tendo custos crescentes acima da média, como o diesel, bem como o frete defasado em 25%, segundo a ANTC, boa parte dos caminhoneiros sabe o que fez? Abandonou a boleia. No levantamento da entidade, só a obrigatoriedade do exame toxicológico fez com que 3,5 milhões de condutores, é isso mesmo que você ouviu, 3,5 milhões de caminhoneiros saíram do mercado, indicando que essa população inteira usa algum tipo de produto químico.
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1: E agora tem música, Gustavo Lima.

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1: Estamos de volta e direto e reto para as nuvens. É isso mesmo. Vamos conhecer a história de um piloto de avião que também acelera o carrão do tapete preto. O piloto e caminhoneiro é o Arthur Queiroz. E quem conta a sua história é o nosso repórter especial, Francisco Garonce. Fala, Garonce!
3: Fala, Riquete! Hoje nós estamos aqui no Aeroporto Internacional Santa Genoveva, na cidade de Goiânia, para conhecer a história de um caminhoneiro que anda com a cabeça nas nuvens. Mas isso não é um problema. Aliás, ajuda muito na segurança dele na estrada. O Arthur costuma fazer os voos dele aqui no estado do Goiás. E também é aqui que ele trabalha com transporte rodoviário de cargas. Arthur, como é que você foi parar nesse universo aqui da aviação?
4: Como eu sou do interior, sou de Santa Bárbara de Goiás, tem uns tios que moram em Brasília. Eles levavam a gente para o aeroporto, né? E um moleque do interior vê um aeroporto internacional, aqueles tantos de aeronaves grandes, ali foi despertando o interesse. E lembro como se fosse hoje, eu vi uma aeronave decolando e eu falei, um dia eu vou ser piloto de avião. E eu aproveitei para tirar a carteira, habilitação D, para poder conciliar, né? Você trabalha como caminhão, pega o salário, investe nas horas de voo. E graças a Deus tá dando tudo certo e o foco é só esse, é voar.
3: O mundo profissional dos caminhoneiros e dos pilotos de aeronaves tem muitos pontos em comum. As duas profissões exigem muita dedicação e preparo. Passar noites em claro trabalhando, ficar longos períodos longe da família e, principalmente, estar sempre muito atento a tudo que se refere à segurança no trabalho. Existem situações na estrada em que os procedimentos de segurança que você faz aqui na área da aviação te ajudam?
4: Sim, a questão de fazer a inspeção da aeronave, né? É o mesmo de fazer no avião ou no caminhão. Você olha o pneu, verifica o óleo, verifica se não tem nenhum vazamento e como no avião.
3: A CNH do piloto chama-se Carteira de Habilitação Técnica e ela é bem diferente da CNH, porque a nossa habilitação das estradas, ela só indica das letras A até E o tipo de veículo que pode ser conduzido. Já a carteira de habilitação técnica, em primeiro lugar, ela especifica se é piloto de helicóptero ou avião. Diz que tipo de equipamento que aquele piloto pode voar. E ela também traz a experiência de voo. E aí, Arthur, a sua CHT tá em dia?
4: Sim, garoto, tá em dias. Como é que eu sou piloto privado, né? Tô fazendo agora o piloto comercial. Graças a Deus, 50 horas de comercial, falta 60, né? Para concluir.
3: A aviação tem como base de qualquer operação a segurança. A atitude de segurança tem muito mais a ver com o profissional que é responsável e adota as medidas de proteção do que com o meio de transporte utilizado. Elaborar um bom plano de voo ou planejamento do seu trajeto na estrada. Avaliar a previsão do tempo, fazer a verificação das condições, quer seja do caminhão ou do avião, antes de iniciar as atividades do dia. E ter certeza da boa distribuição de peso, tanto na carroceria quanto no bagageiro da aeronave, tudo isso leva a uma mesma situação: a segurança na atividade profissional.
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1: Olha só, um estudo realizado pela Polícia Rodoviária Federal revela que 27% dos acidentes nas estradas são causados por falta de manutenção no veículo. Direção, freio, suspensão, pneus, rodas, tudo isso aí, quando não está em boas condições, pode colocar em risco a sua segurança e a dos demais usuários. Isso sem falar que a manutenção preventiva é a forma mais econômica de manter o seu pesado em bom estado. Procure fazer as revisões programadas aí no seu caminhão. Olha, isso evita quebras inesperadas que podem afetar no seu orçamento no final do mês. Poçante que não está com motor regulado, por exemplo, consome mais combustível que o normal, perde desempenho. Por isso, se o consumo de combustível aumentou acima da média, peça para fazer uma regulagem nos bicos aí da bomba injetora na sua próxima parada. Caminhão desregulado consome mais, polui mais. Seja você também solidário com o meio ambiente.
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1: E o nosso programa de hoje acaba por aqui. Mas amanhã eu tô de volta. 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Um grande abraço para os amigos do trecho e até amanhã.

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1: Enquanto municípios da faixa leste do estado estão com céu mais nublado e há até a possibilidade de chuviscos nesta terça-feira em grande parte do interior, atua o tempo firme, promovido por um sistema de alta pressão atmosférica. Este sistema está bem afastado de nós, lá no Oceano Atlântico, na altura da costa da África, mas consegue, por ser muito intenso, advectar o ar gelado para o interior da América do Sul. Resultado, concentração de nuvens no litoral e tempo bem seco no interior, onde as temperaturas também seguem amenas. É o mecanismo sinótico desenhado, inclusive, para os próximos dias, o que vai impedir a passagem natural das frentes frias. Sendo assim, tempo seco em grande parte do estado e céu mais nublado no litoral devem imperar pelo menos até o final desta semana, além das temperaturas amenas com aquela sensação de frio no período noturno. Temperatura máxima hoje prevista de 20 graus e mínima na próxima madrugada de 14 graus com previsão de chuva em Capivari de Baixo, Cocal do Sul, Criciúma, Forquilinha, Grão-Pará e Tubarão.
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3: Senhor, no silêncio deste dia que amanhece, venho pedir-te saúde, força, paz e sabedoria. Quero olhar hoje o mundo com os olhos cheios de amor, ser paciente, compreensivo, manso e prudente. Quero ver teus filhos além das aparências como tu mesmo os vês, e assim não ver senão o bem em cada um. Deixa meus ouvidos a toda calúnia. Guarda minha língua de toda maldade. Que só de bênçãos se enche o meu espírito. Que eu seja tão bondoso e alegre que todos quantos se achegarem a mim sintam tua presença. Reveste-me, Senhor, com tua beleza. E que no decurso desse dia eu te revele a todos.
4: Muito bom dia, meu amigo, muito bom dia, minha amiga, que bom, estamos começando o dia de São Marcelino, de São Pedro, mas hoje estão chegando também as irmãs, daqui a pouco estarei dizendo quais são as irmãs que estarão conosco.

0: Um grande abraço. Fico feliz em começar o mês de junho. E mês de junho, dizia ontem, é o mês do Sagrado Coração de Jesus. E ninguém melhor do que as irmãs do Sagrado Coração de Jesus, do Instituto Coração de Jesus, para que ao longo das terças-feiras tragam a sua mensagem de fé, de esperança e de amor. Hoje estão conosco a irmã Irene, a irmã Tereza, a outra irmã, meu Deus, ainda não, é que as irmãs não chegaram ainda. Então, eu sei que pelo barulho consegui acertar duas, a outra na próxima terça-feira, vou dizer. Mas bem-vindas, irmãs, podem entrar e sentar.
1: Bom dia, Padre Pedro. Bom dia, irmã Tereza. Bom dia a vocês, religiosas e religiosos da Diocese de Tubarão. E a você que nos acompanha neste momento pela Rádio Tubá.
2: Bom dia. Está começando agora o programa As Religiosas Se Comunicam. Falaremos hoje sobre a festa de Corpus Christi.
1: Antes de iniciar nossa reflexão, convém lembrar que a palavra Corpus Christi vem da língua latina e significa corpo de Cristo.
2: A festa de Corpus Christi ocorre sempre numa quinta-feira após o domingo da Santíssima Trindade. Neste ano, a festa de Corpus Christi será celebrada na próxima quinta-feira, dia 4 de junho.
1: Esta festa é uma alusão à ceia de Jesus na Quinta-feira Santa, com a finalidade de exaltar publicamente a presença real de Jesus na Eucaristia. Jesus, desejando ficar conosco, se faz presente no pão e no vinho.

0: Irmã Irene, vamos falar um pouco sobre a origem da comemoração de Corpus Christi?
1: Sim, vamos, irmã Teresa. Esta festa começou a ser celebrada na Idade Média. Segundo a tradição, a origem da data está nas visões da irmã Juliana de Monte Cornilon. Suas visões pediam à igreja uma festa da Eucaristia, uma festa solene no calendário litúrgico.
0: A festa de Corpus Christi foi finalmente instituída após um suposto milagre ter ocorrido em Bolsena, na Itália, quando numa hóstia teria escorrido sangue durante a Eucaristia no papado de Urbano IV.
1: Em 11 de agosto de 1264, o Papa Urbano lançou para o mundo católico o preceito de uma festa solene em honra do corpo e sangue do Senhor.
0: Assim, no ano de 1264, pela primeira vez, a hóstia consagrada foi colocada no ostensório e conduzida num cortejo pelas ruas para ser adorada. É o único dia em que o Santíssimo Sacramento sai em procissão às ruas.

0: interessante saber a origem da festa de Corpus Christi. Mas, irmã Teresa, você poderia falar do significado dessa festa?
1: Sim, irmã Irene. A celebração de Corpus Christi refere-se ao momento em que Jesus partilhou o pão e o vinho com seus apóstolos lá na última ceia, antes de ser crucificado. Ouçamos a narração do evangelista Lucas, capítulo 22, versículos 19 a 20.
0: Tomando um pão, Jesus deu graças, o partiu e o deu, dizendo: isto é o meu corpo, que é entregue por vós. Igualmente, tomou a taça depois de cear e disse: esta é a taça da nova aliança, selada com meu sangue, que é derramado por vós.
1: Na ceia, Jesus se entrega antecipadamente e se dá como alimento.
0: Noutro momento, Jesus disse: eu sou o pão vivo. Quem comer deste pão viverá eternamente.
1: A festa de Corpus Christi é um convite para uma meditação sobre o valor e a importância da Eucaristia em nossa vida. É a festa do amor de Deus presente em nós.
0: É também a festa da partilha. Participar da Eucaristia, alimentar-se do pão eucarístico, é comprometer-se com a vida do irmão.
1: Ah, por isso assim cantamos: o pão da vida, a comunhão nos une a Cristo e aos irmãos e nos ensina a abrir as mãos para repartir o pão. Acompanhemos, pois, a música.

0: festa de Corpus Christi é convite para gestos de amor e de partilha solidária. Eu vim para que todos tenham vida, disse Jesus.
1: Irmã Irene, você poderia nos dar uma palavra sobre o sentido da procissão com tapetes nas vias públicas?
0: Sim, irmã Teresa. A procissão pelas vias públicas é uma forma de testemunhar publicamente a veneração para com a Santíssima Eucaristia, principalmente na solenidade do corpo e sangue de Cristo, afirma a Igreja no Código de Direito Canônico.
1: E o destaque maior nesse dia é a procissão com o Santíssimo, a qual recorda a caminhada do povo de Deus como um povo peregrino.
0: Os tapetes representam ramos que os fiéis jogavam na passagem de Jesus por Jerusalém, lembram? O povo ia jogando ramos pela rua.
1: Ah, e quando saímos com Jesus Eucarístico para as ruas, fazemos esta homenagem à passagem dele, colocando tapetes e flores. Vimos também iniciativas de colocar cobertores e agasalhos para depois serem partilhados com os que passam frio.

0: Neste momento, nós, irmãs do Instituto Coração de Jesus, pedimos a Jesus para derramar seu amor e sua bênção sobre as famílias, especialmente sobre você que está sintonizado conosco.
1: Graças e louvores sejam dados a todo momento
0: ao Santíssimo e Diviníssimo Sacramento. Amigo ouvinte, tenha um ótimo dia e uma abençoada festa de Corpus Christi.
1: Obrigada pela sua sintonia e até a próxima terça-feira, se Deus quiser.
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0: Olá, o Acaerte Notícias já está no ar. Muito prazer, eu sou a Marilis Pequeno. Confira agora os principais assuntos que são notícia em Santa Catarina.
1: Terça-feira começa com nevoeiros e nebulosidade em algumas regiões, mas no decorrer do dia, o sol volta a predominar em boa parte de Santa Catarina.
2: Estado registra queda de quase 39% no número de fumantes adultos, enquanto cresce o alerta para o avanço dos cigarros eletrônicos entre adolescentes e jovens.
3: Chance de formação do fenômeno El Niño ainda no inverno cresce de 80 para 90%. Fórum Climático Catarinense projeta que evento pode atingir a categoria de intensidade de Super El Niño.
4: Comissão de Turismo da Câmara quer mudanças em fundo direcionado ao setor e mais crédito. Colegiado vai ouvir demandas em Santa Catarina e em diferentes regiões do país.
5: Indústrias brasileiras registram uma queda de mais de 49 pontos em maio, segundo o levantamento da SEP Global.
6: Equipamentos em teste na maior cidade catarinense poderão emitir alertas sonoros e mensagens de voz para orientar a população em casos de temporais, alagamentos e outras situações de emergência.
7: A vacina contra a gripe já está disponível para toda a população. Uma nova regra passa a valer para quem vai tirar a primeira CNH. E atraso na entrega do álbum da Copa do Mundo gera reclamações em Santa Catarina.
0: Você, bem informado no Acaerte Notícias. Joinville está testando uma nova tecnologia para ampliar os alertas à população em situações de temporais e alagamentos. As estações hidrometeorológicas em avaliação contam com sirenes e até mensagens de voz para orientar moradores em casos de emergência. Quem traz os detalhes é o repórter Fernando Gonçalves, da NDFM de Joinville. Fernando, essas obras já estão em andamento, é isso?
8: Oi, Amarilis. O equipamento em teste na Praça Dario Salles monitora indicadores como temperatura, umidade, intensidade dos ventos e nível dos rios. Além da coleta de dados em tempo real, a estrutura possui sirenes de até 120 decibéis e pode emitir mensagens sonoras para alertar a população sobre riscos de alagamentos e outros eventos climáticos extremos. A tecnologia passa por uma fase de avaliação prática e, se aprovada, poderá ser instalada em outras regiões da cidade, especialmente em áreas mais vulneráveis. O sistema deve complementar os alertas já enviados pela Defesa Civil por SMS e aplicativos.
0: E agora vamos falar de um assunto que tem chamado muita atenção dos catarinenses nas últimas semanas, que é a possibilidade de formação do fenômeno El Niño. Conforme os especialistas da área, essa probabilidade aumentou de 80 para 90%. O repórter Cadu Reis tem mais informações.
3: Olá, Marilis. Um abraço a você e aos ouvintes. O tema foi debatido na reunião de número 242 do Fórum Climático Catarinense, grupo composto por meteorologistas de diversas instituições. As previsões de momento indicam uma chegada gradual dos efeitos do evento meteorológico nos próximos meses, com o fenômeno atingindo intensidade considerada forte a muito forte entre a próxima primavera e o verão, podendo chegar à categoria de Super El Niño. O meteorologista da Secretaria de Estado da Proteção e Defesa Civil, Caio Guerra, detalha.
9: Nessas atualizações, a gente já vê o oceano mais aquecido do que nos últimos meses e por isso que essa probabilidade da formação do El Niño subiu para 90% já agora no inverno. Aos poucos, a atmosfera começa a responder essas mudanças. Entre os meses de junho, julho e agosto, a gente já deve começar a sentir a influência do fenômeno El Niño, em forma de intensificação e aumento na frequência das chuvas. Mas com mais intensidade mesmo é ao longo da primavera, quando o El Niño está na sua intensidade mais elevada. Alguns modelos, projeções, já indicam uma possibilidade significativa de a gente alcançar a categoria de um super El Niño com essa configuração. A influência fica mais clara. Nós realmente esperamos uma temporada mais chuvosa e com maior risco para alagamentos, enxurradas, inundações e episódios de movimento de massa.
0: Vale lembrar que o El Niño de 1983 provocou uma das maiores tragédias climáticas da história catarinense. As enchentes atingiram 135 municípios, deixaram 49 mortos e cerca de 200 mil desabrigados, com fortes impactos em cidades do Vale do Itajaí. Obrigada, Cadu. Um abraço. Os números mostram que Santa Catarina está avançando no combate ao tabagismo, mas um novo hábito entre adolescentes e jovens vem preocupando especialistas da área da saúde: o uso dos cigarros eletrônicos. E hoje também damos as boas-vindas à repórter Vanessa Carini, que passa a integrar a equipe da Rede de Notícias Acaerte e já estreia com reportagem.
2: Amarílis, os dados da Secretaria de Estado da Saúde mostram uma redução de 38,7% no número de fumantes adultos em Santa Catarina no último ano. Em 2025, mais de 21 mil pessoas procuraram atendimento para parar de fumar e mais de 7.500 já conseguiram abandonar o cigarro com apoio oferecido pelo SUS. Apesar desse avanço, especialistas acendem um alerta para o crescimento do uso dos chamados vapes entre os jovens. Um levantamento realizado em escolas públicas de Florianópolis apontou que mais de 27% dos estudantes já experimentaram cigarros eletrônicos. Segundo profissionais da área, curiosidade, sabores atrativos e influência social estão entre os principais motivos para o consumo. A preocupação aumenta porque estudos identificaram milhares de substâncias químicas nesses dispositivos e até a presença de anfetamina em produtos apreendidos no estado. Atualmente, cerca de 84% dos municípios catarinenses oferecem tratamento gratuito para quem deseja parar de fumar por meio das unidades básicas de saúde.
0: E agora vamos aos destaques do portal RNA, com a jornalista Bárbara Amaral, que fala direto do núcleo digital da Rede de Notícias Acaerte. Olá, Bárbara, o que os ouvintes encontram no portal hoje?
10: Olá, Marilis, e olá para você que está ligado na Acaerte Notícias. Vamos para os destaques do portal RNA de hoje? Para quem ainda não se vacinou contra a gripe, já pode procurar um posto de saúde, viu? É que Santa Catarina ampliou a vacinação contra a gripe para toda a população. A expectativa é aumentar a cobertura vacinal e reforçar a proteção neste período de maior circulação de vírus respiratórios. E também está valendo uma nova regra para quem vai tirar a primeira CNH. A partir de agora, candidatos da categoria A e B também deverão realizar exames toxicológicos. A medida busca ampliar a segurança no trânsito. E o portal RNA também destaca que o PROCON de Santa Catarina recebeu reclamações de consumidores sobre atrasos na entrega do álbum oficial da Copa do Mundo. O órgão orienta que os compradores guardem comprovantes e busquem seus direitos em caso de descumprimento dos prazos. Estes e outros conteúdos sobre saúde, de cotidiano, esporte e economia, você encontra no portal Rede de Notícias Acaerte. Acesse rededenoticiasacaerte.com.br. Volto com você aí no estúdio, Marilis. Até mais. Tchau, tchau.
0: Obrigada pelas informações, Bárbara. Até a próxima. 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Já já, os temas que movimentam a economia, a política e o cotidiano de Santa Catarina.
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17: A indústria brasileira perdeu ritmo em maio e voltou a registrar retração, segundo dados divulgados pelo SP Global. Marco Aurélio Gomes, quais fatores explicam essa desaceleração?
18: Então, Amarilis, o índice dos gerentes de compras, conhecido como PMI industrial, caiu de 52,6 pontos em abril para 49,1 pontos em maio. Quando o indicador fica abaixo dos 50, significa que o setor está em retração. Segundo a SEP Global, houve uma queda acentuada nos pedidos de exportação, o que reduziu as vendas e mostrou que os clientes deixaram de reforçar os seus estoques. Ainda de acordo com a pesquisa, a inflação agravada pelas tensões no Oriente Médio tem aumentado os custos de produção, reduzindo, assim, a demanda. Com o encarecimento das mercadorias, muitas empresas aumentaram os preços dos produtos e reduziram a compra de matéria-prima. Mesmo assim, os empresários seguem confiantes e acreditam que uma melhora no cenário econômico e uma possível redução das tensões no Oriente Médio podem ajudar a indústria a se recuperar nos próximos meses.
15: Direto de Brasília.
17: Oi, Rita. O principal instrumento de financiamento do turismo brasileiro pode passar por mudanças para ampliar o acesso ao crédito e fortalecer o setor. É isso mesmo?
19: Olá, Amarilis e ouvintes. Isso mesmo, Amarilis. A deputada federal catarinense Daniela Rainer, do PL, como presidente da Comissão de Turismo da Câmara dos Deputados, lidera uma iniciativa para modernizar e desburocratizar a legislação do Fundo Geral de Turismo, o FUNGETUR. Os debates visam descentralizar o crédito e torná-lo mais acessível aos micro e pequenos empresários do setor. O FUNGETUR é um fundo do Ministério do Turismo que oferece linhas de crédito com taxas reduzidas e longos prazos de pagamento para empresas do setor turístico. Daniela Rainer fala dos desafios de atualizar a lei do FUNGETUR.
20: Hoje a nossa principal lei de fomento ao turismo é o FUNGETUR, mas a gente tem uma série de críticas que vem das pontas de que não acessa, não recebe, de que é extremamente burocrática. Uma das razões também é que existem muito mais projetos do que recursos. Então, são uma série de desafios que a gente precisa correr atrás, resolver.
19: Amarilis, e para debater ideias de atualização do FUNGETUR, a comissão está organizando uma caravana nacional com etapas em diferentes regiões do país, incluindo Santa Catarina, além de encontros no Nordeste, Norte e Sudeste, com abertura aqui em Brasília.
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17: Vamos conferir como fica a previsão do tempo para essa terça-feira. O friozinho parece que voltou, né, Dani? Bem-vinda.
21: Obrigada, Marilis. Nossa saudação aos ouvintes. A terça-feira segue com tempo firme e predomínio do sol no oeste catarinense. Já do litoral ao meio-oeste, a circulação marítima mantém maior nebulosidade, mas ao longo do dia diminui e o sol retorna entre as nuvens. O vento no litoral sopra do quadrante sul, fraco a moderado. E no interior, o vento sopra fraco, variando de nordeste a leste. As temperaturas se elevam no Grande Oeste e no litoral sul. À tarde, as máximas ficam entre 14 e 20 graus nos planaltos e meio oeste, sendo abaixo de 16 na serra, e alcançam entre 18 e 23 graus nas demais regiões. Na quarta-feira, o amanhecer terá mínimas entre 4 e 10 graus nos planaltos, abaixo dos 12 no Grande Oeste e próxima dos 15 graus no litoral. No Grande Oeste, a quarta permanece com sol entre algumas nuvens enquanto do litoral aos planaltos fica nublado, especialmente no início e no fim do dia, quando há chance de chuva isolada na faixa litorânea. Mas ao longo do dia ocorrem aberturas de sol. Tenha uma excelente e produtiva terça-feira.
17: Muito obrigada pela sua companhia na edição de hoje. Continue ligado na programação. Eu volto amanhã com a Caerte Notícias. Um abraço para você.
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1: 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A hora certa.
0: Super Tubai, a hora certa, são 7:01.
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2: Olá, meus amigos, muito bom dia. São 7:04. Estamos chegando nesta manhã de terça-feira, hoje, 2 de junho de 2026. É dia de São Marcelino, dia de São Pedro e dia internacional da conscientização sobre os distúrbios alimentares. Show do Rádio tem a apresentação de Bruno Vandres em Antônio Bento. Participam do programa Giovanni Martins, Gabriel Rodrigues, Lucas Marques e Ramon Silveira. Os trabalhos técnicos de Everton Luiz, as gravações de Lucas Marcos de Carvalho e a direção geral do padre Rafael Liano.
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2: Olá, Antônio Bento, muito bom dia. Como está o tempo neste momento aqui em Tubarão?
4: Bom dia, Bruno, Everton e ouvintes. O tempo em Tubarão, região sul de Santa Catarina, apresenta-se estável. Tempo bom, temperatura de 16 graus, 80% a umidade relativa do ar.
2: Ok, vamos juntos. São 2:30 de muitas informações para você. Nos acompanhe pelo 104.9, lives no Facebook, YouTube e pelo aplicativo Rádios Net.
4: Quando são 7:05, vamos para os destaques do programa. Correios registra um prejuízo de 3,1 bilhões no primeiro trimestre de 2026.
2: Prefeitura de Braço do Norte passa a enviar confirmação de consultas por WhatsApp sobre a iniciativa. Uma entrevista ao vivo com o secretário Sérgio Arente.
4: Mais de 15 milhões de pessoas deixaram o Bolsa Família desde 2023.
2: Tubarão lança programa de cidadania e ética para alunos da rede municipal.
4: Capivari de Baixo abre consulta pública visando a transparência da concessão de serviços de água e esgotamento sanitário.
2: Em Tubarão, Defesa Civil reúne especialistas para discutir resposta a eventos climáticos em Santa Catarina.
4: No boletim policial, em Tubarão, famosa rótula da Avenida Pedro Zaperini com a Teodoto Tonon volta a causar acidente. Em Pescaria Brava, motociclista tenta fazer grau na frente da polícia e acaba detido. Em Tubarão, rodovia Ivan de Franta, princípio de incêndio em caminhão. Em Bituba, corpo de um homem encontrado com marcas de tiros no rosto e pescoço. Em Tubarão, rodovia CC370, motociclista perde controle da moto em curva e vai parar no hospital. Tudo isso e muito mais daqui a pouco no Boletim Policial.
2: Vamos agora manter contato com Ramon Silveira. Ele traz o seu destaque. Ramon, bom dia.
5: Bom dia, amigos do Show do Rádio. Vem aí a grandiosa festa de Santo Antônio dos Anjos, em Laguna. O pároco Padre Claudemir Serafim fala sobre esta grandiosa festa às 8:30 no Repórter Tubá.
4: Gabriel Rodrigues também com seu destaque. Bom dia, Gabriel.
6: Bom dia. SESC promove mostra palco giratório para as infâncias a partir de domingo em Tubarão.
2: Contato agora com Giovanni Martins, ele também traz o seu destaque. Giovanni, bom dia.
7: Bom dia, como está a situação dos banheiros públicos de Tubarão? Secretário de Serviços Públicos atualiza o cenário.
4: Lucas Marques também com seu destaque. Bom dia, Lucas.
8: Bom dia. Escritor da região lança livro narrando experiências de viagens pelo mundo. Lucros da obra serão revertidos para a Convento.
2: Bom, e ainda hoje o quadro Nutrição em Foco com a nutricionista Daniela Nandi. O tema de hoje é o peso das festas juninas.
4: Um show de informações para você. O Show do Rádio está só começando.
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4: Vamos então com os destaques de capa do Jornal Diário do Sul. Polícia apura morte de homem com marcas de violência. Casa de pescador de Laguna tinha vestígios de sangue e sinais de arrombamento. Superação ciclistas pedalam mais de 300 quilômetros até Aparecida. Susto, homem cai de prédio durante obra de reforma. Eleições, campanha sobre votos é discutida. Empreender, paixão pela arte se torna negócio. Esporte, disciplina e resistência. Educando Cidadãos, a Prefeitura de Tubarão lançou o programa Educando Cidadãos TB para conscientizar estudantes sobre cidadania, ética e combate à corrupção, em parceria com o Ministério Público e a Unisul. São os destaques do Diário do Sul.
2: Vamos ao Diário Catarinense. Mais de 100 mil famílias deixaram o Bolsa Família em Santa Catarina em 3 anos. Veja ranking por cidade. TJSC triplica a indenização a estudante prejudicado por mudanças entre faculdades em Santa Catarina. Aos 96 anos, José Sarney é cobrado por bisneto sobre PEC da escala 6x1. Feminicídio, um crime anunciado. Assassinatos por gênero criam surto de violência em Santa Catarina. Passageira atropelada em Florianópolis, motorista é banido de plataforma e PROCON notifica empresa. Concurso para comissionados em Brusque atrai 300 inscritos e tem concorrência maior que medicina. Gigante chinesa da saúde com fábrica de 250 milhões e investirá parte da receita em pesquisa em Santa Catarina. Reviravolta em mínimas de até 6 graus. Veja como fica o tempo no feriadão de Corpus Christi no estado. Empresários de Florianópolis criticam monumento em homenagem ao MST na Universidade Federal de Santa Catarina. São destaques do Jornal Diário Catarinense.
4: Vamos agora aos destaques do Folha Regional. Corpo com marcas de tiros é encontrado em área de mata na região. Bebê de tubarão recebe alta da UTI após 8 dias de internação. Operação em Laguna cai de, ou melhor, operário em Laguna cai de altura de 6 metros durante reforma de prédio. Mesmo após ampliação, rotatória da Avenida Pedro Zeppelini em Tubarão registra novo acidente. Tubarão lança programa de combate à corrupção nas escolas municipais. Parque Diamante em Capivari de Baixo terá sarau com talentos da região. Capital Inicial em Tubarão, banda promete noite de clássicos e nostalgia no próximo domingo. Tubarão, sanitário de Santa Catarina.

0: sobe 83% e chega a 3,15 bilhões no trimestre. No Globo, desempenho de universidades do Brasil tem queda em ranking global. No Correio Brasiliense, marco da IA será votado neste mês, diz Mota. No Zero Hora, Poços ganham protagonismo no estado e abastecem 53% das cidades atendidas pela Corsan. E no Notícias do Dia, prefeitura reconhece falhas após domingo de caos em Florianópolis.
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2: São 7:13. Bom dia para você que já está acordado no trânsito, ligado no 104.9, nas rodovias estaduais BR-101. Você aqui em Tubarão, na sua cidade, vai estar acompanhando aí a partir de agora todas as notícias de Tubarão, região Santa Catarina, Brasil e o mundo. Vamos começar o programa, viu, Bruno, com a notícia. Dá uma chegadinha ali até a Avenida Pedro Zappellini com a Teodoro Tonon. Ontem,
0: mais um acidente.
2: Perto do meio-dia, mais um acidente foi registrado na famosa rótula da Avenida Pedro Zappellini com a Teodoro Tonon. Aliás, é bom lembrar que esta rótula já foi modificada várias vezes, quer dizer, ampliada, né, modificada com sensores para que o cidadão, quando chega próximo, né, diminua a velocidade com placas e tudo mais. Mas, infelizmente, tem alguns motoristas que não estão atentos, não estão dando atenção para as placas, sinalização, estão acelerando e quando chega próximo à rótula, não consegue frear o veículo, a motocicleta. O que é que acontece? Acontece o acidente, como aconteceu ontem mais uma vez na rótula. O motoqueiro, né, ele acabou em velocidade acima do normal, perdendo o controle e bateu num carro, sofrendo um acidente, lamentavelmente.
0: Como sempre, alguém vindo rápido da Pedro Zappellini, né, achando que tem a preferência, né, eu vi, tu chegou a ver o vídeo, né?
2: Sim,
0: do acidente.
2: Sim,
0: claro. Eu passei pelo local, Antônio Bento, momentos depois, né, tanto o carro e a moto envolvidos nos acidentes já estavam recolhidos, estavam na calçada, né, para não atrapalhar o trânsito, e eu vi algumas partes da lanterna traseira da moto, creio eu, no chão, né? Então já pensei, opa, mais um acidente aqui, mas pelo jeito tá tudo certo, que não tinha chegado nenhuma ambulância, polícia, nada para fazer a ocorrência, né? E depois eu cheguei a ver o vídeo, né? E é mais do mesmo, né? Então, mesmo com aquele dispositivo ali na faixa, na estrada, para te diminuir a velocidade, mesmo com o alargamento daquela rotatória, quem tá na Pedro Zappellini, alguns, claro, não estão ainda diminuindo a velocidade, né? O vídeo deixa claro. A senhora que estava de carro ali, estava na Teodoro Tonon, ela já estava adentrando na rotatória, uma
2: já
0: velocidade...
2: Já estava fazendo o círculo, né? Estava
0: entrando ali na rotatória, claro. Comecinho da rotatória e tal, e estava numa velocidade bem abaixo, então ela chegou primeiro na rotatória.
2: Tranquilo.
0: E depois veio o motociclista com uma velocidade um pouco maior e acabou tendo a colisão, né? Por bem ele levantou na hora, parece que ficou tudo bem. Ficam os danos materiais, mas que bom que ninguém se machucou com gravidade, né?
2: E infelizmente esta avenida, né, tem causado muito transtorno aqui em Tubarão. São várias rotatórias instaladas na Avenida Pedro Zappellini e foram ótimas, né? Parabéns aí à administração por a instalação dessas rotatórias, diminuiu aí o fluxo de veículos, quer dizer, passa com mais tranquilidade, mas só que o motorista tem que ter consciência, opa, chegando perto da rotatória, tem que ter a atenção, diminuir a velocidade sobretudo e entender que quem está fazendo o contorno da rotatória tem a preferencial e eles não estão observando esse detalhe. Porque a Avenida Pedro Zappellini é a via principal, é preferencial. Não, nada. Na rotatória, quem chegou primeiro, quem faz o círculo tem aí a preferencial. Infelizmente, isso não está acontecendo e por isso que os acidentes estão acontecendo. Alô, motociclista, alô, motorista, vamos ter cuidado para evitar os acidentes.
0: Bom, acho que num local como esse, não, claro que não só nesse local aqui em Tubarão os acidentes acontecem, tem outras rotatórias, até mesmo na Pedro Zappellini, por exemplo, aqui repercute muito porque tem a câmera ali, então sempre quando registra, acontece alguma coisa... É colocado aí nas redes sociais e muita gente tem acesso, então a gente acha que só ali tem esse problema, né? Não, tem outros pontos. Aquela rotatória do Boca Louca também é um local que dá acidentes também.

0: Então, o que que a gente necessitaria nesse momento, visto que tá tudo certo, né? Foi melhorado a questão, né? Das indicações ali de placas, de sinalização de modo geral. Tudo. Tá tudo certo, não tem problema nenhum com sinalização. O que tem problema são os motoristas que acabam não respeitando, né? Então, nesses locais que tem muito acidente, por que não, né? Se não o tempo inteiro, mas pelo menos em horários de grande fluxo, de maior movimentação, uma viatura ali da Guarda Municipal, ou Polícia Municipal, não sei. Ontem eu passei mais tarde, estava a Polícia Militar, né? E tem a Polícia Municipal, o Guarda Municipal também, que poderia ficar ali com maior frequência, né? Orientando, metendo uma pressão ali para que todos andem de forma correta, né?
1: Eu gostaria de acrescentar também, não só a Avenida Pezepelini, que tem causado muitos acidentes, como também a Avenida Marcolino Martins Cabral. Os acidentes não chegam nem perto com a Pedro Zappellini, mas de toda forma vale aqui, né, um recado para que o motorista tenha mais cuidado, seja mais, digamos assim, mais cuidadoso com o seu veículo, com a sua motocicleta, ao trafegar pela Avenida Marcolino Martins Cabral, uma das principais avenidas de fluxo enorme de trânsito aqui na cidade. Por exemplo, no trecho do hospital até a ponte lá, em direção à BR-101, na parte norte, infelizmente, o que tem de motoristas de carros, de automóveis e também de motociclistas, andando acima da velocidade, dirigindo acima da velocidade, é coisa impressionante. Às vezes tem a faixa de pedestre, a faixa elevada, o cidadão tem medo de atravessar, porque são duas pistas, né? Duas pistas. E o cidadão para, às vezes, um carro para, o outro não para. Aí pode causar um acidente ou atropelamento. Então, consciência ao trafegar pela Avenida Marcolino Martins Cabral, também nesse trecho hospital até a ponte de acesso norte à BR-101.
0: Bom, voltando ali para aquela rotatória, será que não é a saída definitiva e mais eficaz uma faixa elevada anterior à rotatória na Pedro Zappellini?
1: Mais uma?
0: Mas é o jeito, né? Porque, pô, foi melhorado demais a sinalização. Já comentamos aqui, tá perfeito, né? Não tem... tu aprende na autoescola que ao chegar numa rotatória tu tem que diminuir a tua velocidade, tanto que geralmente na Marcolino Martins Cabral eu sei que tem as placas indicativas de velocidade, tu tens um limite, quando tu se aproxima de uma área onde tem uma rotatória, uma faixa de pedestre, já tem uma placa indicativa que a tua velocidade tem que ser diminuída, né? Então todo mundo aprende isso na autoescola, né? Isso é básico, é claro, e muita gente acaba não fazendo, né? Já que muita gente não faz e que acidentes ainda acontecem, por que não investir? E não é um investimento tão grande assim também, né? A prefeitura teria plenas condições de fazê-lo. Bota aí faixa elevada, não só nessa rotatória, cruzamento com a Teodoto Tonon, como em todas as outras rotatórias que existem na Pedro Zappellini, em outras localidades também.
1: É muita coisa, o cidadão tem que ter consciência, respeitar o trânsito para evitar os acidentes. É claro que às vezes tem a falha humana, isso aí acontece, né? Mas de toda forma, vale aqui o nosso recado, também a nossa orientação para o público ouvinte, em especial você que é motociclista, você que dirige seu automóvel todos os dias, cruzando, passando pela Pedro Zappellini, pela Marcolino Martins Cabral, Marechal Deodoro, pela Getúlio Vargas, Laura Miller, todas as vias aqui no Centro do Barão, todo cuidado é pouco para evitar os acidentes.
0: É verdade, companheiro. São 7:21 agora. A Prefeitura de Tubarão lançou nesta segunda-feira o programa Educando Cidadãos, TB, iniciativa voltada à conscientização de estudantes da rede municipal sobre cidadania, ética, combate à corrupção também. A ação foi apresentada durante evento no Sigma Parque e nesta primeira etapa atenderá alunos do quinto ano das escolas municipais Faustina da Luz Patrício e Manuel José Antunes. As atividades serão realizadas semanalmente com participação de professores e acadêmicos da Unisul por meio de oficinas, rodas de conversa e produções culturais. Durante o lançamento, o prefeito destacou que a formação cidadã desde a infância é uma ferramenta importante na prevenção à corrupção e no fortalecimento de valores como transparência e responsabilidade. O secretário de Combate à Corrupção e Controladoria, Luciano Valério, afirmou que o projeto alia o trabalho de fiscalização dos recursos públicos à educação como forma de prevenção a longo prazo. Já a diretora-presidente da Fundação Municipal de Educação, Marlise Nunes, ressaltou que a iniciativa contribui para a formação de cidadãos mais conscientes e participativos. O programa conta com apoio do Ministério Público do Estado e da Unisul, responsável pelo suporte metodológico e pela execução das atividades junto às turmas. Solenidade reuniu autoridades municipais, representantes do Judiciário e da Universidade, além da apresentação da Orquestra Santa Terezinha do Menino Jesus.
1: São 7h23, Correios registram prejuízo de 3,1 bilhões no primeiro trimestre. Os Correios registraram prejuízo de 3,1 bilhões nos três primeiros meses deste ano. A estatal divulgou o balanço do primeiro trimestre no último sábado, dia 30. Resultado representa alta de mais de 82% em relação ao mesmo período do ano passado, quando o déficit foi de 1,7 bilhão. No ano passado, o rombo da empresa chegou a 8,5 bilhões. O valor representa mais que o triplo do prejuízo registrado em 2024, de 2,6 bilhões. O último primeiro trimestre com resultado positivo nos Correios ocorreu em 2022. Desde então, a estatal acumulou déficits sucessivos: 328 milhões em 2023, 801 milhões em 2024, 1,7 bilhão em 2025 e agora 3,1 bilhões em 2026. É muita grana, muito déficit nas contas dos Correios, empresa estatal brasileira.
0: Escritor da região lança livro narrando experiências de viagens pelo mundo. Lucros da obra serão revertidos para Combento. Reportagem de Lucas Marques.
2: Saudações a você que acompanha a programação da Rádio Tubá. Dessa vez, a nossa pauta fala sobre literatura e também sobre solidariedade. Um assunto interessante que repercutimos já um pouco na semana passada, fala sobre o lançamento do livro O Caminho do Propósito, pelo escritor e palestrante Ricardo de Souza Balbino. O livro que por si só já é interessante, mas ele ganha um acréscimo aí no âmbito da solidariedade, porque a renda levantada com as vendas deste livro será encaminhada a Combento, que é uma tradicional instituição aqui de Tubarão, que atende crianças e adolescentes no município. Sobre isso, sobre literatura e sobre solidariedade, a gente conversa agora com o escritor e autor deste livro, o Ricardo de Souza Balbino. Fala para nós sobre o livro e sobre a ideia de auxiliar a Combento aqui no município de Tubarão. Ricardo, obrigado pela disponibilidade e por atender a Rádio Tubá. Como é que está por aí? Tudo bem?
3: Ô, Lucas, tudo bem? Graças a Deus, tudo certinho. Obrigado pela oportunidade, Lucas, a estar nessa rádio tão conceituada, com uma abrangência incrível que é a Rádio Tubá, né? Muito obrigado.
2: A gente começa falando sobre o seu lançamento, o livro O Caminho do Propósito, que é mais um livro escrito por você, e gostaria que você falasse sobre a ideia deste livro, como foi escrevê-lo e o que, que ele propõe ao leitor, O Caminho do Propósito.
3: Bacana. Ô, Lucas, a concepção da ideia desse livro veio no dia do lançamento do meu primeiro. Então, ano passado, eu fiz o lançamento do Raízes Fortes, Asas Abertas. E no dia do lançamento, um dos meus amigos veio e falou o seguinte para mim: Ricardo, por que que tu não faz um segundo livro e fala das experiências que tu tem em viagens, das experiências que tu tem conhecendo outros países, outras culturas? E daí deu um certo estalo, né? E daí eu comecei a pontuar e a narrar todas essas experiências desses 33 países. E eu segui a mesma batida. Então, no primeiro livro, toda a arrecadação destinada para a instituição Combento, que é uma instituição que eu gosto muito, que eu admiro muito. Então, esse segundo livro, a mesma coisa. E o que que esse livro, assim, embasa, como você perguntou, né Lucas? Esse segundo livro fala da experiência da visita desses 33 países. Tem momentos de muita alegria, tem momentos que fala sobre perrengue, que são engraçados, tem os momentos de uma certa ansiedade, de dificuldades encontradas. Então ele fala muito de experiência, mas está muito ligado a propósito também, porque eu ressalto bastante no livro que muito mais do que a chegada, o importante é você curtir o caminho, né? Apreciar o caminho. Então é um livro bem diferente. ele traz uma batida muito de livros europeus e tal, porque tem experiência imersiva. Então, a cada capítulo que você lê, eu sugiro uma certa preparação para a leitura do capítulo, para você incorporar e se sentir dentro do capítulo, né? Ficou algo diferente, muito bacana.
2: Muito bem, então é um livro que trata de experiências, países visitados. Você tem uma trajetória longa, então, né, Ricardo, de visitas, de conhecimentos, digamos assim, ao redor do mundo. O que levou o Ricardo a conhecer tantos países e a poder relatar essas experiências?
3: Lucas, é muito legal a tua pergunta, porque foi assim, ó, eu sempre trabalhei na área comercial, né? Desde ali, dos meus 10 anos, quando eu comecei vendendo picolé. Mas em 2018 eu tive uma oportunidade de me mudar para o estado do Mato Grosso, a cidade de Sinop, e administrar uma empresa lá. E ali gostei, nossa, que bacana conhecer outra estrutura, outra cultura. E daí eu falei o seguinte para mim mesmo: olha, eu tenho interesse sim de conhecer, né, esse nosso mundão. Temos 195 países aí para conhecer. Mas antes disso, eu tenho que conhecer muito bem o meu país, o meu Brasil. É claro que a experiência e o trabalho da minha área profissional me ajudou, e em 2013 eu terminei de conhecer o Brasil. E daí me deu esse desejo maior de conhecer outros países. E ali comecei a pontuar. E por que 33 países, né, Lucas? Porque para mim tem um significado muito forte, né? 33, a idade de Cristo, muito ligado com o propósito, tenho muita, muita fé. É claro que eu não vou parar por aí, mas eu senti a necessidade de estabelecer um marco e de relatar esses 33 países agora, chegando aí nesse número tão abençoado.
2: Muito bem. Você é uma pessoa então com experiência na área comercial, e esse livro, ele traz um pouco disso também, Ricardo? Ele é pessoal, ele também é profissional? O que que dá para dizer dessas experiências relatadas no livro que está sendo lançado?
3: Dá para fazer sim, Lucas, um vínculo com a área comercial, porque tudo hoje está vinculado à área de vendas, né? Automaticamente a gente se vende desde o momento que acorda. Mas esse livro, ele trata muito, muito assim de você ter essa experiência viajando, de você, o quanto que uma viagem pode te agregar no âmbito pessoal e profissional, né? E ali fala muito que a cada retorno de viagem a gente volta transformado. Então eu creio sim que esse livro, o leitor no final da leitura vai pensar um pouquinho diferente, tanto no âmbito pessoal quanto profissional. Vai agregar em ambas as partes.
2: Ricardo, e por que a escolha pela Combento? Qual é essa sua ligação com a instituição e como é que você pensou em auxiliar esse belíssimo trabalho que é feito pela Combento aqui em Tubarão?
3: O Lucas, há mais ou menos uns 2 anos atrás, eu fiz uma participação lá que eu me vesti de Papai Noel e levando presente para as crianças, né? E quando eu fui dar para uma das crianças uma caixinha de bis, ela olhou nos meus olhos, meio lacrimejando, e dizendo: Papai Noel, que bom, eu nunca comi bis, e agora eu vou ter a oportunidade de comer um bis. Aquilo ali me tocou tão fundo, tão pesado, que depois desse momento eu virei fã. Então eu tô sempre lá com eles, né? Em datas especiais, ou daqui a pouco fazendo alguma espécie de contribuição, às vezes não com dinheiro, mas com algum tipo de material, né? Igual, por exemplo, esses dias eles estavam com uma dificuldade de pratos, né? E lá é interessante que o prato seja aquele prato esmaltado. Por quê? Porque o prato de vidro, muitas vezes, são muitas crianças pequenas, cai, quebra, se machucam, né? Então a gente entra em contato com alguns conhecidos para conseguir essa arrecadação. Então, há 2 anos atrás eu fiquei apaixonado. É uma instituição aqui da nossa região, né, que ajuda e monitora mais de 320 crianças, preparando elas para a sociedade, para o futuro, que eu me sinto como um pai, muitas vezes, dessas crianças, né? E eu falei, nada mais justo do que eu estar proporcionando toda a receita da venda desses livros para essa instituição.
2: Muito bem, então, o seu primeiro livro já teve este propósito e agora o segundo, o caminho do propósito, também funciona desta forma, é isso?
3: Isso mesmo, Lucas. O primeiro livro eu já destinei toda a receita para Combento, e esse segundo livro agora eu também estou destinando toda a receita para a instituição.
2: E o nosso ouvinte da Tubá, Ricardo, que está ouvindo, ficou interessado pelo propósito do livro, para ouvir essas experiências e também quer auxiliar neste trabalho da Combento com a receita da aquisição do livro. Como é que ele pode fazer? Ele entra em contato com você? Tem um site específico? Como é que faz para adquirir esse livro?
3: Perfeito, Lucas. Olha, interessados, pode me chamar no meu WhatsApp, que é DDD 48 99129 0005, então 99129 0005, ou se não, pelo meu Instagram. O meu Instagram ali, que fala dos livros, é o nome do primeiro livro, é Raízes Fortes, Asas Abertas. Então pode me chamar pelo Instagram, Raízes Fortes, Asas Abertas, ou pelo meu WhatsApp, que daí eu já deixo reservadinho e eu entrego em mãos. Vai ter até uma surpresinha especial na entrega do livro. Isso é muito legal.
2: Muito bem. Como é que tá essa comercialização, Ricardo? Tem poucas unidades disponíveis? Pessoal que está interessado, entre em contato quanto antes? Como é que faz com relação a essa comercialização?
3: Eu pedi para elaborar 350 unidades físicas do livro. Então, já tem reservado aproximadamente aí umas 210 unidades, né? E depois, mesmo assim, acabando essas 350 unidades, o livro vai estar na Amazon em formato de e-book, para a pessoa também, caso queira comprar e fazer uma leitura digital, né? Então, mas ainda tem aí disponível aí mais 150 unidades para o pessoal.
2: Muito bem. Então, depois dessa entrevista veiculada na Tubá, tenho certeza que teremos muito menos unidades, quem sabe até aí esgotadas as unidades do livro, que além de ser um tema interessante, é para um propósito muito bonito com relação a Combento aqui em Tubarão.
3: Com certeza. Ricardo. Com certeza, Lucas. Até o nosso grande amigo, o padre Rafael, ontem mandou uma mensagem: Ricardo, já reserva o meu, assim, tá reservadinho, padre. Tudo certo.
2: Ah, muito bem, viu? Já temos então. Se o nosso diretor adquiriu, então é o selo de qualidade aí para o nosso ouvinte também adquirir o livro O Caminho do Propósito, do escritor e palestrante Ricardo de Souza Balbino. Ricardo, sobre este assunto, o livro e este auxílio a Combento, algum ponto que não abordamos e você gostaria de trazer ao ouvinte da Tubá, o microfone é à sua disposição.
3: Olha, Lucas, é só agradecer, gratidão, né? A gratidão por esse espaço, gratidão por a gente estar tendo essa conversa e um recadinho final que eu deixo é o seguinte, se permita a ler um pouco, a conhecer umas culturas diferentes, né? Eu tenho certeza que em alguma linha desse livro você vai ser tocado e vai poder agregar para sua vida profissional e pessoal, sem contar que você vai estar fazendo bem para mais de 320 crianças, né? Muitas vezes, né? Porque o valor do livro está praticamente o valor do custo, que é R$ 79,90, e muitas vezes a gente gasta muito mais que esse valor num simples lanche, né? Então, a gente vai poder fazer o bem e para o próximo e para nós mesmos, se permitir, não é uma leitura saudável.
2: Muito bem. Ricardo, obrigado pela conversa, parabéns pela iniciativa e pelo lançamento. Seguiremos acompanhando tanto o seu trabalho literário quanto este trabalho social junto à Combento e os dois assuntos unidos em um só momento nesse lançamento do livro O Caminho do Propósito. Um abraço, viu, Ricardo?
3: Abraço, Lucas. Obrigadão.
2: Show de bola. Conversamos com o escritor e palestrante Ricardo de Souza Balbino, que está lançando O Caminho do Propósito, seu segundo livro, e novamente, assim como foi o primeiro lançamento, com toda a renda convertida a Combento, nesse trabalho de apoio a crianças e adolescentes aqui em Tubarão. As informações no número do Ricardo, que ele passou aqui na reportagem, e as edições do livro quase esgotadas, viu? Ainda tem algumas unidades, mas estão vendendo rapidamente pelo tema interessante, pelo âmbito também social deste lançamento. Informações que você ouviu aqui na reportagem da Tubá.
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0: As informações foram repassadas pela Eluana. Atendimentos adultos na emergência foram 186, no pronto atendimento 34. Atendimentos pediátricos na emergência 48, no pronto atendimento 2. Nascimentos foram 10, 6 meninos e 4 meninas. E 4 óbitos, infelizmente, foram registrados nas últimas horas.
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1: Sete e trinta e oito, vamos então com as ocorrências do setor policial das últimas horas. Copom, Centro de Operações da Polícia Militar, registro de atendimento, cumprimento de mandado de prisão ontem por volta das 16 horas. Na tarde de ontem, a Polícia Militar de Santa Catarina cumpriu o mandado de prisão contra um homem de 42 anos no bairro Vila Valdeci, em Jaguaruna. Os policiais receberam informações de que o suspeito possuía um mandado de prisão ativo e estaria trabalhando em uma empresa da região. Após o levantamento das informações, os policiais deslocaram até o local indicado, onde confirmaram a presença do homem. Durante a abordagem, os policiais informaram ao envolvido sobre a existência do mandado de prisão por crimes relacionados ao tráfico de drogas. Diante dos fatos, o homem foi encaminhado ao presídio regional de Tubarão. Mais um cumprimento de mandado de prisão, centro de Tubarão, ontem às 18h30. Polícia Militar de Santa Catarina cumpriu mandado de prisão contra um homem de 54 anos no centro da Cidade Azul. Os policiais receberam informações de que o suspeito possuía um mandado de prisão em aberto e estaria na residência. A guarnição deslocou até o endereço informado, localizou o homem em frente ao imóvel, ocasião em que foi abordado e informado sobre a ordem judicial por crimes relacionados ao tráfico de drogas. Diante dos fatos, o homem recebeu voz de prisão e foi encaminhado ao presídio masculino de Tubarão. Mais um cumprimento de mandado de prisão, Alto Arroio, em Bituba, 20/13 de ontem. Polícia Militar cumpriu mandado de prisão contra um homem de 40 anos no bairro Alto Arroio, em Bituba, durante o patrulhamento na marginal da BR-101. Os policiais receberam informações de que um homem em comportamento agressivo transitando pela região. Ao localizar o indivíduo com características compatíveis com as informações recebidas, os policiais realizaram abordagem. Em consulta ao sistema, foi constatada a existência de um mandado de prisão ativo por crimes relacionados à posse ou ao porte ilegal de arma de fogo de uso restrito. Diante dos fatos, o homem recebeu voz de prisão e foi conduzido ao presídio regional de Imbituba. Cumprimento de mandado de prisão, Laguna, bairro Progresso, madrugada de hoje. Polícia Militar de Santa Catarina cumpriu mandado de prisão contra um homem de 40 anos no bairro Progresso, Laguna. Durante rondas preventivas na localidade, os policiais visualizaram o suspeito e realizaram abordagem. Após a identificação, os policiais constataram, por meio de consulta ao sistema policial, que havia um mandado de prisão ativo do homem por não pagamento de pensão alimentícia. Diante dos fatos, o homem recebeu voz de prisão e foi conduzido ao presídio regional. E atenção, trabalhador cai de 6 metros em prédio em reforma. Um homem caiu de uma altura de aproximadamente 6 metros enquanto trabalhava em um prédio em reforma do bairro Magalhães, em Laguna. O acidente aconteceu por volta da 1h50 da tarde de ontem na Avenida Getúlio Vargas. Equipes do Corpo de Bombeiros e do SAMU prestaram os primeiros atendimentos ainda no local. Após ser estabilizada, a vítima foi encaminhada pelo SAMU ao Hospital de Caridade Senhor Bom Jesus dos Passos para avaliação e atendimento médico. As circunstâncias da queda não foram informadas pela polícia. Novo acidente é registrado em rotatória que passou por melhorias há cerca de 20 dias. O novo acidente de trânsito foi registrado por volta do meio-dia de ontem na rotatória famosa localizada no cruzamento entre a Avenida Pedro Zaperini e a Rua Teodotonon, em Tubarão. O trecho tem chamado atenção pela sequência de ocorrências registradas nas últimas semanas. A colisão envolveu uma motocicleta e um carro. O motociclista seguia pela Avenida Pedro Zaperini quando não conseguiu frear a tempo e acabou atingindo a lateral de um veículo que estava na rotatória pela Teodotonon. No momento do acidente, chovia na região. Imagens de câmeras de monitoramento mostram o motociclista caindo e deslizando pelo asfalto até o momento do impacto. Apesar da colisão instantes depois, é possível ver tanto o condutor do carro quanto do motociclista deixando o local. A ocorrência provocou lentidão no trânsito por alguns minutos. Mais tarde, uma viatura da Polícia Militar também passou pela região e permaneceu fazendo monitoramento do trânsito no local. A vítima foi encaminhada ao Hospital Nossa Senhora da Conceição. Bombeiros combatem princípio de incêndio em caminhão na rodovia Ivani Freta. Um princípio de incêndio atingiu um caminhão bitrem às margens da rodovia Ivani Freta Moreira, no bairro Revoredo, aqui em Tubarão. A ocorrência foi registrada por volta do meio-dia de ontem. De acordo com o 8º Batalhão de Bombeiros Militar, o fogo começou no compartimento do motor do veículo. No momento em que o caminhão parou devido ao princípio de incêndio, uma guarnição de armazém passava pelo local e iniciou atendimento. Os bombeiros utilizaram extintor de pó químico seco, cedido por um motorista que também parou para ajudar, e conseguiram controlar as chamas. Em seguida, uma guarnição de Tubarão concluiu o atendimento e realizou os procedimentos necessários para garantir a segurança do caminhão. Motociclista fica ferido após perder controle da moto em curva na SC-370. Um motociclista de 27 anos ficou ferido após sofrer um acidente na noite de ontem na SC-370 no bairro São Martinho, aqui em Tubarão. Segundo o Corpo de Bombeiros, a vítima foi encontrada caída às margens da rodovia sem a motocicleta no local. Populares relataram que o condutor teria perdido o controle da moto sozinho ao passar numa curva. O homem estava consciente e orientado no momento do atendimento. Ele apresentava ferimentos superficiais, mas se queixava de dores na região pélvica. Após receber os primeiros socorros, o motociclista foi encaminhado ao Hospital Nossa Senhora da Conceição. Motociclista empina moto diante da PM, tenta escapar e acaba detido. Um motociclista foi detido após realizar uma manobra perigosa em frente a uma viatura da Polícia Militar em Pescaria Brava. O flagrante, divulgado pelo subtenente Viana nas redes sociais ontem, segunda-feira, mostra o momento em que o condutor empina a moto justamente quando os policiais passavam pelo local. Após a infração, a guarnição iniciou o acompanhamento do motociclista, que acabou abordado pouco depois. Durante a fiscalização, os policiais também constataram que a motocicleta possuía escapamento irregular do tipo Torbal, equipamento frequentemente alvo de reclamações por causa do excesso de ruído. O veículo foi apreendido e todas as autuações de trânsito cabíveis foram realizadas pela Polícia Militar. Corpo com marcas de tiros no rosto e pescoço encontrado em área de mata. Um homem foi encontrado morto na noite de ontem em uma área de mata de difícil acesso no Morro do Mirim, em Bituba. O corpo foi localizado por equipes do Corpo de Bombeiros Militar e da Polícia Militar, que atuavam em uma ocorrência de pessoa desaparecida. Segundo socorristas, a vítima já estava sem sinais vitais e apresentava rigidez cadavérica. Durante a avaliação inicial, foram constatados ferimentos na região do rosto e do pescoço, possivelmente provocados por disparos de arma de fogo. Devido aos indícios de morte violenta, o corpo não foi removido do local para preservar a cena do crime. A área foi isolada até a chegada das equipes da Polícia Civil e da Polícia Científica responsáveis pela perícia e investigação do caso. A identidade da vítima não foi divulgada até o momento. Foram essas as ocorrências do Centro Policial das últimas horas aqui no Show do Rádio.
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1: 7h48, Show do Rádio, manhã de terça-feira. Um abraço, bom dia para você que já tá tomando aquele cafezinho esperto, se aprontando para mais um dia de trabalho. Você já no trânsito, com o seu automóvel, a sua caminhonete, seu caminhão, o ônibus, ouvindo aí a Super Tubá, a gente agradece o carinho da atenção da audiência. Alô, dona Rosa, Univaldo, aí no KM60, no Paraíso, dona Eliane e o seu Pedrinho também no outro lado do Paraíso, 60. A dona Nilceia também acompanhando, Sueli, os filhos Edinho, a Zana, a Sônia e o esposo, também o Luiz, o Jorge Meregais e toda a família. Alô, Haroldo, a esposa e os filhos. O Leca e a esposa, a dona Marley, alô dona Marley, os filhos Alencar, a Dinã e o Douglas, a dona Marilda, no São João, a Carmen, o esposo, os filhos, o Lila e a Lica, também ali no São João, sempre ligados com a Super Tubá. São 7h49, vamos ao intervalo e o Show do Rádio volta já com muito mais notícias e informações para você. 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
14: Ok, de volta agora são 7:54. Um abraço aqui a Dona Ivonete, Terezinha Alexandre. Bom dia, família Tubá, na paz do Senhor Jesus. Aquele abraço para a senhora Damari Felizbino. Bom dia, Bruno, Antônio. Oi, Damari, bom dia para você, Marcioni, toda a turma aí em Congonhas também, na sintonia. Vanderlei, Vincentim Silveira, bom dia. A Noelia Anacleto Nunes. Um abraço também a Ana Lúcia Nunes Bento. O Chico Lavação Automotiva também lá na sintonia. Celoni Albino, Rosane Aparecida de Oliveira, Ana Lúcia Nunes Bento, diz o seguinte aqui, ó: faz tempo que observo a falta de respeito, vem do adulto em respeitar o trânsito, ele atravessa com sua criança ou idoso fora da faixa, a disciplina deve ser junto com o responsável, fica a dica, diz ela aqui, Ana Lúcia, obrigado pela tua participação. Também por aqui, a Zélia Bittencourt, Alair Martins da Rosa, Dona Ilze Quitéria, bom dia Antônio, Bruno, peço para fazer uma homenagem para nossa filha Ana Kelly, que hoje está completando mais um ano de vida. Então a filha aí do seu Louro, da Dona Ilze Quitéria, Ana Kelly, parabéns, saúde e paz, muitas felicidades, muitos anos de vida. Bom, vamos agora saber como é que fica o tempo nas próximas horas em Tubarão e também na região com Daniel Panobianco.
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16: Enquanto municípios da faixa leste do estado estão com céu mais nublado e há até a possibilidade de chuviscos nesta terça-feira em grande parte do interior, atua o tempo firme, promovido por um sistema de alta pressão atmosférica. Este sistema está bem afastado de Loz, lá no Oceano Atlântico, na altura da costa da África, mas consegue, por ser muito intenso, advectar o ar gelado para o interior da América do Sul. Resultado, concentração de nuvens no litoral e tempo bem seco no interior, onde as temperaturas também seguem amenas. É o mecanismo sinótico desenhado, inclusive, para os próximos dias, o que vai impedir a passagem natural das frentes frias. Sendo assim, tempo seco em grande parte do estado e céu mais nublado no litoral devem imperar pelo menos até o final desta semana, além das temperaturas amenas com aquela sensação de frio no período noturno. Temperatura máxima hoje prevista de 20 graus e mínima na próxima madrugada de 14 graus com previsão de chuva em Capivari de Baixo, Cocal do Sul, Criciúma, Forquilinha, Grão-Pará e Tubarão. Daniel Panobianco, da agência PD Radar, com exclusividade para Tubai FM.
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14: São 7:57 agora. Como está a situação dos banheiros públicos de Tubarão? Secretário de Serviços Públicos atualiza o cenário. Reportagem de Giovanni Martins.
17: Eu vou conversar com o secretário de Serviços Públicos da Prefeitura de Tubarão, Felipe Tesma. Banheiros públicos que temos aqui na cidade de Tubarão. Já fizemos reportagens, matérias, por exemplo, nos banheiros da Rodoviária Velha, como é conhecida. Eu já estive aí também dando uma olhada nos banheiros que ficam aqui no abrigo de passageiros, vamos dizer assim, que fica aqui na Marco Martins Cabral, próximo à Praça 7. E também já estive visitando os banheiros que ficam no mercado público. Começando, secretário, pela situação dos banheiros da antiga rodoviária. Na última vez que eu estive lá, inclusive fiz imagens, os banheiros estavam, digamos, fechados, com muito lixo acumulado. Tinha um banheiro aberto, mas sem condição, e apenas um banheiro estava funcionando, mas ele, digamos, fica fechado durante o dia. O que o senhor pode falar?
18: Então, nós estivemos na semana passada fazendo um trabalho, nós já tínhamos recebido essa demanda, né, ali dos banheiros públicos ali da antiga rodoviária, e realmente já tivemos lá em oportunidades fazendo as visitas e inspeções, realmente estava num estado deplorável, lastimável, né, e muito lixo, enfim, todos os equipamentos depredados. E aí na última semana, o que nós fizemos lá, as equipes estiveram lá, a ação que nós tomamos foi de justamente fazer uma limpeza geral para que a gente pudesse pelo menos adentrar naquele local. Então foi feita uma limpeza, foi lavado com água, enfim, toda a varrição, tirado, tinha muitos resíduos ali de marmita, eu acredito que as pessoas vão lá, não sei se almoçam ali perto ou jogam ali, mas aquilo não é um lixeiro e tem lixeiras lá para essa função. Então foi feita uma limpeza, né? Como você falou, alguns banheiros estavam isolados, até porque não se conseguia usar, mas não tinha porta, estava só na grade, né? Que a gente foi lá e fez junto com as equipes, né, para resolver momentaneamente, né? Não ainda é uma situação definitiva. Foi feita a limpeza, e foi colocado portas lá, tapumes, para fechar aqueles locais, para as pessoas não usar de maneira errada. E tem um banheiro ali que está sendo cuidado pelo pessoal dos camelôs. Então eles ficam com as chaves e eles utilizam o banheiro ali durante o dia. É uma situação que nós podemos ir lá, resolver, limpar, organizar, colocar as louças novas, enfim. Mas a gente não resolve o problema, que daqui a pouco vai aparecer tudo quebrado de novo. A gente quer ver, vamos estudar uma solução. Durante algum tempo, nós temos até inclusive cópias de contrato lá. Ele esteve sob concessão ali do pessoal do Cachorro Quente, mas acredito que eles também não conseguiram vencer o problema. E aí a situação estava naquele estado lá que nós encontramos na semana passada. Mas já foram limpos e por enquanto estão isolados. O banheiro aqui do centro, aqui onde tem esse ponto de ônibus, né? Esse abrigo de passageiros aqui em frente à Caixa Econômica, ele está tem uma pessoa que está com concessão ali e faz a exploração publicitária ali do local, e ele tem feito algumas manutenções, precisa, né? A porta ali está com problema, mas as equipes também da sanitária que fazem a limpeza também diariamente estão ali. Semana passada nós tivemos um problema de uma pessoa que um vândalo, né? Teve ali no local e quebrou a cuba da pia ali. Já várias vezes outras louças já foram quebradas e essa pessoa que está com a concessão ali tem feito a manutenção. Os banheiros ali no mercado público, eles estão em melhores condições, geralmente tem mais manutenção, porque as pessoas que têm comércio ali próximo têm feito a manutenção. E nós temos um banheiro que foi recentemente também, que acredito que ano passado foi feito reformas, melhorias, mas já foi vandalizado também algumas vezes, e tem uma pessoa lá durante o dia todo cuidando, e à noite ela chaveia, deixa trancado, que é o banheiro lá da Igreja de Oficinas.
19: Lá também é de responsabilidade...
18: Da secretaria também.
19: Secretaria.
18: E fica... Tem uma pessoa da sanitária que trabalha, que faz a limpeza ali da praça, ali do entorno, ali da região, e ela fica lá durante o dia, cuida daquele local, mantém e fecha durante a noite. Mas já vários momentos foi arrombada as portas, o pessoal acabou vandalizando, enfim, é uma situação que a gente ainda falta também um pouco nessa situação de pessoas que acabam vandalizando, moradores de rua, usuários de droga, enfim, é uma situação que acaba cruzando com esse outro problema que também nós temos. Mas a gente tem, foi feito essa manutenção ali nos banheiros da antiga rodoviária, e nós queremos ver em conversa aí ver as experiências, o que que já foi feito, o que que deu certo, o que que não deu, para a gente poder tomar alguma atitude ali e, enfim, de repente concessionar esses banheiros ali para que a pessoa possa fazer a manutenção e deixar isso em dia. Alguém que fique mais de plantão ali cuidando desse local.
19: No caso desses banheiros que estão localizados na rodoviária velha, tem esse banheiro que está funcionando, mas ele é fechado, o pessoal dos camelôs, o pessoal que trabalha ali tem a chave. Então, esse banheiro é só para essas pessoas ou quem passa? Porque muitas pessoas circulam pelaquela região. Hoje não tem banheiro?
18: Hoje não tem. Ali, na realidade, ele fica sobre essa. A chave fica com esse pessoal ali dos camelôs, né? Em alguns momentos eles podem ceder para algum usuário ali ou outro que solicitar, mas de maneira geral ele não fica aberto ao público. Eu tinha quatro banheiros ali, né? E desses tem quatro portas ali, mas é como a gente viu as fotos e as imagens e também indo fazer a visita lá no local, o local assim com um mau cheiro terrível, né? Quase que a pessoa não consegue nem passar no corredor ali. Então a gente quer ver alguma solução. Na realidade, o que a gente fez lá é um paliativo, né? Foi lá limpar o mínimo, né? E fechar as portas para que as pessoas não possam entrar mais lá e vandalizar mais ainda aquele local. Mas vamos ter que buscar alguma alternativa, alguma parceria aí. Existe um projeto naquele local, né? Claro que não é algo. Talvez, não sei se vai ser para esse ano ainda, mas de fazer ali um posto de saúde. Então, havendo maior movimento, alguém que possa estar mais presente ali diariamente, talvez seja uma das soluções aí, uma das alternativas.
19: Secretário Felipe Tesma, cobramos sim da prefeitura, a gente pede melhorias, mas também, quando os banheiros estão funcionando, vem esses vândalos. O que que leva uma pessoa a chegar, a arrancar uma torneira, danificar o vaso sanitário? Também não dá para entender, né?
18: É uma situação difícil, assim, a gente, o que que passa na cabeça da pessoa arrancar uma cuba de uma pia, né? Não sei se ela vai vender aquela cuba, ela vai utilizar e deixar a cuba jogada lá, ou não sei se é um não sei se a pessoa tem algum problema, algum distúrbio, mas é, isso tudo gera transtorno, né? Torneira ali nesse banheiro aqui do terminal do centro já foi trocado já várias vezes já, então a porta que era de alumínio, parte já foi roubada, então tem algumas situações que realmente a gente não sabe a pessoa sai de casa, parece para fazer desordem, para avacalhar, e isso a gente também não concorda e acaba dificultando o trabalho também. Mas ali, ainda que aquele local ali, todo dia de manhã tem várias pessoas ali, tanto da sanitária, que faz a limpeza aqui das praças, como assim, bastante circulação de pessoas, né? Eu tenho um terminal ali e tudo, mas as pessoas acabam utilizando de maneira errada esses locais. Mas a gente vai trabalhar, vamos ver o que a gente consegue fazer para tentar ter um local adequado para que as pessoas possam utilizar aí quando for necessário.
19: Fica o registro, secretário de Serviços Públicos da Prefeitura de Tubarão, Felipe Tesma, obrigado por atender a reportagem da Rádio Tubá.
18: Obrigado aí, Rádio Tubá, pela oportunidade, seguimos trabalhando à disposição da população, enfrentando esses e outros desafios que nós temos aí para colocar a manutenção da nossa cidade em dia. Temos vários trabalhos já sendo desenvolvidos e esse dos banheiros públicos, com certeza, é um dos desafios da nossa secretaria aí e por que não falar da nossa cidade, porque faz muitos anos que a gente não consegue manter um banheiro público adequado e em condições mínimas aí para as pessoas que passam aqui pelo centro, turistas, né, pessoas que nos visitam, estar utilizando. Então esse aí é um dos nossos desafios, vamos trabalhar para resolver essa situação.
19: Destaque da reportagem, repórter Giovanni Martins.
20: É isso aí, né, lamentável hoje aqui em Tubarão, não só em Tubarão, creio eu, que em vários outros municípios, dependendo aí do número da população, né, em especial no centro da cidade, os banheiros públicos, eles não são bem conservados, cuidados que deveriam ter esse cuidado pelos moradores, enfim, aquele cidadão que utilizam esses banheiros públicos, lamentavelmente. Ah, o banheiro ali da antiga rodoviária, viu, Bruno e ouvintes, é uma vergonha, não por culpa da administração pública, mas por culpa daqueles que utilizam o banheiro, deveriam preservar, deixar, manter como está, né? Sempre asseado, sempre organizado, mas não, eles fazem uma arruaça, quebram, fazem um monte de coisa, lamentavelmente.
14: Bom, agora 8:07, intervalo, na sequência o Ramon Silveira com as informações do trânsito e a entrevista ao vivo com o secretário de Saúde de Braço do Norte, Sérgio Arente, né? A prefeitura passa agora a enviar confirmação de consultas via WhatsApp. Muita gente faltava, né? E acabava tirando oportunidade de outras pessoas. E agora, essa iniciativa da prefeitura para evitar com que isso aconteça. Voltamos já.
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20: São 8h11, vamos agora para o trânsito com Ramon Silveira, inclusive com imagens da Avenida Marcolino Martins Cabral.
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23: Falando de trânsito aqui no final da Avenida Marcolino Martins Cabral, no bairro Passagem Tubarão, onde o trânsito para quem vem de Capivari e vai entrar na Marcolino, não dá para entrar, porque temos a estrutura da festa junina da paróquia da Passagem, que já está montada há alguns dias. Então, né, a gente orienta para você pegar a Beira Rio na rua Lauro Miller. Entrando na rua Lauro Miller, você vai pegar uma das primeiras vias à esquerda para adentrar de novo na Avenida Marcolino Martins Cabral. Então, aqui nesse trecho, existe uma estrutura que está passando, né, em frente à Igreja da Passagem. Então, essa estrutura começa no início ali da rótula do final da Marcolino Cabral e vai até a frente da Igreja da Passagem. Então, está, né, o trecho está interrompido devido à festa. Então, você que está na rótula vindo de Capivari, vai pegar, repetindo, vai pegar a Lauro Miller, que é a via toda de paralelepípedo. Entrou, vai costear a Lauro Miller pela Beira Rio, depois vai pegar a esquerda, uma das vias à esquerda aí, para adentrar na Avenida Marcolino Martins Cabral. Entrada na cidade, Padre Geraldo Spertmann, Rua da Rodoviária, trânsito a todo vapor. Chegando nas pontes do centro, com lentidão na Lauro Miller, também Rua da Catedral, mais tranquilo, Marechal Deodoro, até o final da via, até a Ponte do Morrotes, com trânsito intenso na Ponte do Morrotes e na margem esquerda, na José Cássio Moreira. Também na Avenida Pedro Zappellini, sempre perigosa, cuidado aí da

0: do movimento. Falei de trânsito, volto com vocês aí nos estúdios.
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2: Ok, agora são 8:13. Daqui a pouco a nossa entrevista com o secretário de Saúde de Braço do Norte, o Sérgio Arente, né? Só quero registrar aqui, o Antônio Bento, aniversário do meu tio, né? O Jefferson Vandresen. É, na família ninguém chama de Jefferson, é o tio Nego, né?
3: Tio Nego.
2: Então, o tio Nego hoje está completando mais um aniversário aqui. O meu amigo Pauleca também registrou aqui, ó, não esquece aí, o teu tio tá de aniversário, 60 anos, não sabia que era 60 anos, tá? Então o Pauleca entregou a idade aqui. Tio Nego, parabéns, saúde, paz, felicidades, né? Em nome de toda a família aí, o pessoal da Casan também enviando as felicitações, tá? Que seu dia seja muito especial e sábado tem um secretário, muito bom dia, tudo bem?
4: Bom dia, tudo bem? Bom dia a todos os ouvintes da Rádio Tubá, prazer estar participando da entrevista aí com vocês.
2: Pois é, secretário, essa questão aí do faltômetro da saúde, né? Pessoas que acabam marcando uma consulta, qualquer tipo de procedimento, né? No setor público e acabam não comparecendo. Isso gera um baita de um transtorno e tira a oportunidade de quem realmente precisa, né?
4: Isso, então a nossa iniciativa em estar publicizando os dados do faltômetro foi avaliando o nosso primeiro quadrimestre do ano 2026. E nesse levantamento a gente percebeu realmente um número muito expressivo de pessoas que faltaram nas consultas, nos exames, né? Todas as demandas que são agendadas e encaminhadas para as unidades de saúde. Nós tivemos um total aí, nesse primeiro quadrimestre, de janeiro a abril, 4.676 pacientes deixaram de comparecer aos atendimentos. Então, isso enquanto gestão nos preocupou bastante, a gente foi atrás de toda a nossa estrutura enquanto equipe, para entender por que isso estava acontecendo, verificar lá na ponta junto com a demanda das unidades básicas de saúde, com as nossas gerentes, com as nossas enfermeiras e com os agentes comunitários, para saber se realmente essa informação estava chegando no paciente, se eles estavam realmente sendo avisados em relação aos seus respectivos agendamentos. E a resposta que a gente teve foi que eles estavam sendo agendados, inclusive essa demanda era evoluída no prontuário. Mas mesmo assim deixou a gente muito preocupado, né? Porque são pessoas que estão aguardando durante, né, os profissionais que estão aguardando para realizar o exame, e muitas vezes a gente tem certa deficiência de encontrar prestadores que atendam, né? É uma demanda tão significativa quando a gente faz geralmente mutirão para que as pessoas possam dar mais celeridade nesse atendimento, né?
2: Uhum. Tá, esse número de faltas em relação a qualquer tipo de atendimento na área da saúde aí em Braço Norte, não só questão de uma consulta, né? De procedimentos também, é isso?
4: Procedimentos também, em relação a consultas médicas, daqui entra consultas médicas e especializadas, só consultas médicas nas unidades, 1.315, daí agora consultas especializadas mais exames, 1.433, e os atendimentos odontológicos, 675.
3: Beleza, secretário Antônio Bento, muito bom dia, tudo bem?
4: Bom dia, Antônio Bento, tudo certo?
3: Beleza, secretário, minha pergunta é a seguinte, talvez isso teoricamente acontece em vários municípios, né? Falta cidadão que vai e agenda e depois não retorna quando é o dia para a consulta. Não seria um gesto assim de indignação, porque às vezes demora muito tempo para ser chamado para consulta, secretário?
2: Cai no esquecimento.
3: Também, exatamente.
4: Né? Também, a gente percebe isso também, que muitas vezes demora, né? Como são procedimentos regulados, a maioria, mas aqui, ó, consulta médica, quando a gente fala em consulta médica no SF, não é procedimento que demora, que a gente tem, o município trabalha com consulta espontânea e consulta por agendamento. Então, casos que vão na unidade e são para ser atendidos no mesmo dia, a unidade já faz o atendimento. O que é agendado, geralmente no máximo 15 dias ou 30 dias, porque é um pedido do próprio médico, às vezes para avaliação de exame, alguma coisa assim. Então, de médico, de consulta médica em ISF, a gente não percebe, né, seja esse o problema, até porque a gente também tem as agentes comunitárias. De consultas de encontro, exames e os exames com especialidades, a gente percebe que pode sim ter essa demora mais no agendamento. E pensando nisso, foi que a gente também trabalhou com essa demanda de a gente já começar a avisar as pessoas via WhatsApp. O município hoje, até então, já disponha de consultas de agendamento e de confirmação por mensagem via SMS. Então, agora, estudando essa demanda, ampliamos para também para o aviso.

0: todos os dados ali de agendamento, local do prestador, né, onde vai fazer o exame, endereço, e também para que a pessoa possa confirmar o seu exame através de mensagem via WhatsApp.
1: Beleza, secretário, é claro que numa prefeitura, numa administração pública, a maior demanda é uma das pastas que exige, né, digamos assim, um trabalho mais consciente, mais efetivo para atender toda a demanda, toda a população. Aí o que o prefeito tem pedido para o secretário, vamos atender bem a população, porque em questão de saúde não pode demorar muito. O que é que o prefeito tem solicitado ao secretário de saúde?
0: Então, Antônio, o prefeito sempre pede celeridade nos atendimentos e, como você falou, que a população ela tenha o melhor atendimento possível dentro, né, do nosso planejamento enquanto gestão, dentro do que a gente oferece enquanto Secretaria de Saúde, e a preocupação de que as pessoas que estão na fila realmente elas tenham esses agendamentos com maior celeridade e consigam, né, o diagnóstico, a sua consulta, a sua cirurgia num tempo mais curto. E isso é o que a gente vem trabalhando. Para isso, como a gente falou anteriormente, a gente entende a situação de que muitas vezes a pessoa encaminha lá o exame e esquece pela demora, porque são procedimentos regulados que dependem muitas vezes do Estado, né, da regulação do Estado, outros da regulação nossa municipal, que a gente vem tratando isso com maior brevidade possível, porém a gente também entende que a nossa comunicação com a população ela tem que ser mais assertiva. E nessa situação que a gente encaminha essa proposta de estar mandando as mensagens via WhatsApp, que facilita bastante e a gente tem esse respaldo, né? A partir do momento que a pessoa, ela justifica a sua ausência na mensagem do WhatsApp, a nossa equipe aqui de regulação, ela já consegue estar colocando a próxima pessoa que está aguardando. Isso causa, né, menos impacto em relação à fila, né, gera menos custos, né, em relação ao profissional que está lá aguardando. E a gente não tem desperdício, né? E é uma gestão mais equilibrada dos recursos públicos.
2: Sim, verdade. E esse número chama muita atenção, né? Quase 4.700 faltas, né? É um número bastante significativo em apenas um período aí de 4 meses, né? Agora instituído, então, esses recados, esse agendamento via WhatsApp, esse lembrete, na verdade, né? De um agendamento que já foi prévio, via WhatsApp, né? Vocês vão estar fazendo o acompanhamento disso daqui a 4 meses apenas, que vão fazer um levantamento para ver se teve falta, se não, enfim. Como é que vocês vão estar acompanhando, então, a evolução dessa iniciativa de vocês?
0: Nós estamos acompanhando. O que chamou a atenção foi, né, a cada 4 meses a gente tem a prestação de contas, né? Então, a gente inclusive faz audiência pública e divulga esses dados para toda a população, tudo que é feito na Secretaria de Saúde. Mas a partir desse primeiro quadrimestre, isso também conversa com o Conselho Municipal de Saúde, que é um parceiro da gestão também, a gente sentiu essa necessidade, agora a gente vai fazer a cada 30 dias a avaliação e a gente já percebe o impacto dos agendamentos, porque a partir do momento, como eu falei, que a pessoa recebe a mensagem, ela pode interagir, justificar ali a sua falta ou encaminhar a mensagem dizendo que não vai comparecer ou confirmar a presença, a gente já consegue que a fila realmente ela ande de uma forma mais acelerada, né?
2: Bom, o cenário aponta que pessoas de maior idade, né, uma idade mais avançada, elas não tenham tanta familiaridade com o WhatsApp, de repente nem tenham o aplicativo, né? Nesse quesito, como é que vocês estão fazendo, né? Farão o lembrete a essa pessoa, de repente ela pode estar cadastrando um outro celular, um WhatsApp de um familiar, de repente, para ser lembrado de uma consulta ou de um procedimento?
0: Pode cadastrar. Ótima tua pergunta. O que acontece? Mesmo assim, a gente já tem a nossa equipe aqui da Secretaria de Saúde que faz toda a ligação. Então, chega o exame, todos os exames, todas as pessoas recebem, o pessoal aqui da nossa central de regulação, elas ligam para os pacientes. Ligam dizendo da data, o horário, tudo certinho. Isso já vinha realizado anteriormente. Após a ligação, se não identifica, fala para a gente comunitário, ó, tem que ir lá na casa do seu João para levar o exame que ele tem daqui a 15 dias. Então, esse processo já é feito. Só que nesse levantamento, é interessante, a gente esgota todas as nossas propostas aqui. Dentro desse nosso levantamento, o que a gente percebeu? Que o número de pessoas que mais faltam são as pessoas que realmente têm acesso, né? Não são os idosos, são as pessoas que têm acesso ao WhatsApp, pessoas, né, mais esclarecidas.
2: Pois é.
0: Crianças, a gente tem, né, um grande número de faltas de crianças.
2: Infelizmente, né? Secretário, de repente há problemas acontecendo aí no município, no sentido de... Porque aqui em Tubarão, volta e meia a secretária fala, né? De repente o cidadão ele acaba trocando o endereço, acaba trocando o número de telefone, acaba não atualizando seu cadastro e já tem um agendamento marcado, né? Isso acontece muito por aí também?
0: Acontece também, mas a gente sempre trabalha isso, né? Principalmente quando a gente reforça isso para agente comunitário. Agente comunitário é a pessoa, né? É a que vai, né? Pelo menos uma vez na casa do familiar daquele território para estar acompanhando. Ou tem a unidade de saúde também. Então, se a pessoa trocou o telefone, trocou o endereço e a agente comunitário não passou ainda ou não conhece, né? O seu novo território, o seu bairro, quem é a sua referência, procure a unidade mais próxima e já cadastre. Já leva lá certinho um endereço novo, um número de telefone, que o nosso sistema ele é todo interligado. Então, se ele vai em qualquer unidade de saúde, a gente já vai ter aqui na secretaria também um novo endereço. Automaticamente a gente já consegue estar captando todos, né, os endereços e ter essa central, esse registro, para que a gente possa estar encaminhando as mensagens e também tendo esse contato próximo, né?
1: Meu secretário, Sérgio Arendt, da Saúde de Braço do Norte, além do posto central aí em Braço do Norte, são quantas unidades básicas de saúde no município, secretário?
0: Nós temos 13 unidades básicas de saúde, né, mais uma policlínica, que é a Policlínica Central, que ela fica aberta das 7 até as 22 horas, né, sem fechar ao meio-dia. Temos uma equipe de atenção primária, que são os SFs aí, os maiores SFs, como São Francisco, Rio Bonito, já com até 4 médicos atendendo, porque a nossa população aumenta muito, né? Nós temos um forte impacto aí nos últimos anos da migração de pessoas que vêm de outros estados. Já estamos verificando também essa demanda enquanto gestão, né? Porque dentro do nosso cadastro, a Abraço Norte, enquanto IBGE, ele tem em torno de 35 mil habitantes. E no nosso cadastro a gente já atende mais de 42 mil habitantes. Então, para a população da saúde, a gente atende 42 mil. Para a IBGE, a gente recebe por 33, 35. Então, a conta às vezes não fecha, então é por isso que a gente também tem que ter esse olhar diferenciado por essa situação, né, dessa migração que vem acontecendo aqui na nossa região.
1: Atendimento básico na saúde em Braço Norte. Tem a ligação aí com o Hospital Santa Terezinha de Braço Norte, né, secretário? Perfeito. Aliás, que vocês têm uma relação muito forte para atender bem a população.
2: Inclusive,
1: né?
2: Com o novo convênio assinado, um aumento aproximado aí de 14% no repasse, né, secretário?
0: Isso. Então, além de toda a nossa rede básica, né, e também na nossa rede especializada, temos SAMU, temos CAPS, Melhor em Casa, que é o Programa de Atenção Domiciliar, e outros serviços, a gente também tem a retaguarda nossa de urgência e emergência, que é o Hospital Santa Terezinha. Então, o município ele repassa o valor ali, tanto, né, que esse ano teve um aumento bem significativo, porque a gente entende que demandas de urgência e emergência são atendidas no hospital. Isso é responsabilidade do município, né? Então, o município, enquanto parceria, ele faz assume essa responsabilidade com o hospital para que a gente possa trabalhar uma saúde mais equilibrada e uma saúde mais em harmonia, né? E o Hospital Santa Terezinha realmente é um grande parceiro. Inclusive, nós fizemos, né, um projeto ali no final de maio com as crianças em relação à parte oftalmológica, também foi um sucesso. O hospital muito parceiro em todas as nossas os nossos projetos, né, e sempre aí avançando, né. Estamos aí também com a implantação aí da nova ala ali do hospital, uma proposta aí, em breve, da implantação da UTI aqui na nossa região.
1: Beleza. Dependendo da complexidade, né, da doença do cidadão braço-nortense, também tem que ser levado ou trazido aqui para o Hospital Nossa Senhora da Conceição. Vocês têm algum acordo, algum repasse de recursos para o Nossa Senhora da Conceição aqui em Tubarão, secretário?
0: Não temos. Com Conceição, a gente só tem realmente, só temos com o Hospital Santa Terezinha, porque a nossa porta de entrada é o Hospital Santa Terezinha. Daí, o que precisa realmente para encaminhamento para o hospital de Tubarão ou para os demais hospitais, daí é feito via regulação estadual. Então, esse encaminhamento, né, a gente chama que esse é uma demanda que vai para alta complexidade. Daí, esse hospital de Tubarão e os outros também já recebem, né, um valor do Estado, né, por ser contratualizado com o Estado para essas demandas. E a nossa, como eu falei, a nossa porta de entrada enquanto emergência, daí o Hospital Santa Terezinha. As demais emergências, como oncológica, cardiológica, como eu falei, em alta complexidade, daí sim vai para o Hospital Santa Terezinha, Hospital Nacional da Conceição.
2: Perfeito. Secretário, só retornando ao assunto ali da falta dos pacientes, né, para a gente encerrar o assunto, além de travar a fila, gera um impacto financeiro também, né? Vocês fazem também um levantamento do que foi impactado, né, financeiramente falando, né? Inclusive, acho que esse valor ele poderia ser empregado em outras questões também, até em melhoria nos atendimentos ou na própria reestrutura de vocês, né?
0: É essa situação. E não é nem a situação. A gente teve um impacto aqui de R$100 mil, a gente avaliando esse primeiro quadrimestre. E o que nos preocupa realmente é as pessoas que estão ali aguardando na fila, né? Porque assim, ó, esse 100 mil poderia já teria sido já revertido em consulta daquelas pessoas que estão aguardando. Enquanto aqueles não vão, a outra demanda está lá parada, né? A gente já deixa esse recurso específico para o atendimento realmente de especialidades, atendimento de exames, consultas. Mas, e se não tiver, lógico, não tiver aquela demanda, a gente vai utilizar o recurso para outra, para as outras áreas. Mas o que impacta mais é isso, é que enquanto a gente falta na consulta, né, enquanto eu falto na minha consulta agendada, tem pessoas que estão ali aguardando e realmente precisando daquele atendimento.
2: Ok, para a gente encerrar, minha última pergunta aqui, mudando de assunto, falando sobre a questão da vacinação também contra a influenza, né? Dados preocupam, né, em várias cidades aqui da nossa região, cobertura vacinal bem abaixo, os grupos prioritários. Isso. Aqui em Tubarão, principalmente a criançada não está sendo imunizada, os pais estão falhando em relação a isso, né? Como é que está o cenário nesse momento aí em Braço Norte?
0: Então, o cenário é o mesmo, né? A gente na região, poucos municípios conseguiram avançar em relação a isso, inclusive até municípios pequenos, né, que é mais fácil. Então, tivemos aí um pouco mais de 50% da nossa população prioritária, né? Nos preocupamos muito em relação a essa situação de vacina, principalmente agora a vacina da gripe, a influenza, é uma vacina que existe há mais de 30 anos, já mostrou a sua eficácia, né? A gente já teve aí vários pontos específicos que já tivemos um equilíbrio em relação a essa demanda, e mesmo assim o município ele vem, né, montando estratégias. A gente foi vacinar nas escolas, né? Em parceria com a Secretaria de Educação, os pais, solicitamos, né, autorização dos pais, a nossa equipe foi na escola, fizemos também vacinação domiciliar para as pessoas que são acamadas, que são mais suscetíveis, fomos, né, nos grupos de idosos, que são onde as pessoas, né, os idosos estão circulando, onde, né, tem mais, frequentam, fomos nos professores também, que é público-alvo também, em toda a demanda. Só que muitas vezes a gente vê uma resistência realmente, só que esse impacto da resistência, né, o resultado está vindo aí nessa demanda enorme de casos, né, de síndromes respiratórias, né, os hospitais já superlotados em relação a essa demanda. Impacto realmente da não vacinação. Mesmo assim, a gente vem ampliando, tivemos sexta-feira agora uma ampliação também das nossas unidades em relação às salas de vacina, para que agora a população, já que foi aberto para toda a população, procure, né, a sua sala de vacina, tome a vacina da gripe para que a gente possa ter, então, a imunidade de rebanho aí e o vírus pare de circular aqui na nossa região, né? Porque é uma demanda que a gente tem, assim, a partir do momento que tem esse surto, essa epidemia de gripe, todos os outros agendamentos, todas as outras demandas em relação à saúde, elas vão ter que ser paralisadas para a gente atender, né, o que é de emergência, que são as situações de síndrome respiratórias. Então, influencia em todo o impacto, em toda a estrutura da rede de saúde, né?
1: Para finalizar nossa entrevista com o secretário Sérgio Arantes, da Saúde de Braço Norte, a minha pergunta é a seguinte, secretário, sobre o orçamento da saúde municipal e aquele orçamento também que vem do Estado. Está suficiente ou precisava melhorar muito mais para fazer com que a população de Braço Norte tenha melhor condição na área da saúde?
0: Então, Antônio, o orçamento, a gente já está fechando esse quadrimestre, a gente avaliando, nós já estamos em 23%, né, de recursos próprios do município investindo na saúde. O limite prudencial é 15%, né, que a gestão tem que aplicar, o prefeito tem que aplicar em saúde. Então, nós estamos muito além desse orçamento. Realmente, o prefeito entende que a saúde é uma prioridade e nos auxilia muito nisso. Porém, o subfinanciamento realmente nos preocupa, né, que tanto do governo federal quanto estadual a gente não recebe, né, uma parcela significativa para que a gente possa dar vazão a todas essas nossas demandas. Então, né, se fosse para a gente inserir só os 15%, aqui os 25% que a gente está inserindo hoje, isso é mais de 15 milhões dentro do orçamento do município investido na saúde, porque a gente não tem essa contraproposta, né, esse valor agregado em relação ao governo federal e ao governo estadual que a gente precisaria para uma saúde de melhor qualidade para a nossa população.
2: Ok, conversamos então com o Sérgio Arente, secretário de Saúde de Braço do Norte, assuntos bastante relevantes, essa nova iniciativa do município de lembrar os pacientes dos seus agendamentos via WhatsApp, convênio renovado com o Hospital da Cidade, vacinação contra a influenza, temas bastante relevantes. Secretário, agradecemos pela entrevista, pela disponibilidade, um grande abraço e uma boa semana.
0: Agradecemos também a Secretaria de Saúde aqui de Braço do Norte, está à disposição para a gente levar toda a informação, né? Tudo que precisa, né, está sendo divulgado, né? Uma boa terça-feira aí e uma abençoada semana para todos nós.
2: Ok, grande abraço. 8:34 agora, nós vamos a um breve intervalo comercial. Na sequência tem o repórter Tubá.
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0: Ok, de volta, são 8:39.
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0: Contato novamente com ele, Ramon Silveira. Vem aí a grandiosa festa de Santo Antônio dos Anjos em Laguna. O pároco padre Claudemir Serafim fala sobre a festa.
2: Converso com o pároco da paróquia de Santo Antônio dos Anjos, centro da cidade de Laguna. Vem aí a grandiosa, tradicional festa de Santo Antônio dos Anjos, padre Claudemir Serafim. Bom dia, padre Claudemir, tudo bem?
3: Bom dia, Ramon, tudo certo? Estamos aí já nos organizando para começar no próximo domingo já a 349ª festa de Santo Antônio dos Anjos da Laguna.
2: 349ª
3: festa.
2: Nossa, de número 349, padre.
3: Próprio, ano que vem, junto com os 350 anos da paróquia, vamos celebrar também a 350ª festa.
2: Pois é, o senhor é a primeira festa, né? Como pároco aí da comunidade?
3: Sim, primeira festa, e já tive aqui em outras oportunidades, em duas oportunidades para pregar durante os dias da trezena, mas na equipe de organização, esta é a primeira vez.
2: E como é que está sendo essa experiência, né, do senhor como pároco organizar esta super festa?
3: A gente vem de outras realidades, não é? Com uma estrutura de festa menor, muito embora creio que o trabalho seja semelhante, não é? Mas de fato a festa de Santo Antônio dos Anjos demanda, além de uma grande equipe, não é, também a grande tempo de organização e também grande esforço, né, da parte das pessoas envolvidas em deixar tudo, para que tudo corra de acordo com o programado, de acordo com as necessidades estruturais da parte técnica, mas também para que tudo ocorra de modo que seja transparente a fé, não é, por trás de todo esse aparato cultural, um pouco folclórico, né, mas também, sobretudo, da devoção, né, de um povo ao seu santo padroeiro.
2: O seu antecessor foi o padre Lenoir, né? Me corrija se eu estiver errado. E, inclusive, a equipe que ficou, continua a demanda, número de voluntariados. Quantas pessoas trabalham nesta festa, padre Claudemir Serafim?
3: De acordo com a equipe de organização, em torno de 800 voluntários trabalham durante todos os 15 dias da festa.
2: São 15 dias de festa, hein? Pois é. E ela começa quando e vai até quando? Já falando aí da programação.
3: A festa então começa no próximo domingo, dia 31, com a chegada da imagem peregrina de Santo Antônio, que é, na verdade, a imagem primeira, né? Que fica até inclusive guardada num relicário, né? Ela peregrina na paróquia durante todo mês anterior, já começando durante o tempo da quaresma. E retorna então neste domingo, né, com a Santa Missa das 19h30, e depois tem uma carreata ainda, depois da missa, na residência dos festeiros, né, que irão conduzir a festa este ano. E a festa vai até dia 14 de junho, né, no domingo próximo, dois domingos no caso, né, com o encerramento da festa. Vai ter durante esse tempo, começa a Copa do Mundo, e nós vamos dispor aqui também o aparato necessário para que as pessoas vindo à festa também possam assistir com tranquilidade os jogos da seleção brasileira, sobretudo nesse tempo de Copa do Mundo. Mas então durante todos os dias até dia 14, então todos os dias tem orações, né, as orações da trezena, vários padres convidados, e também cada uma das noites tem atrações musicais e culturais, numa estrutura de grande porte montada aqui na Praça Vidal Ramos, diante da igreja. Inicialmente é isso, além, obviamente, de dias de caridade, né, se fazem aqui o chamado churrasco solidário, né, com parte das rendas revertidas a diversas entidades sociais da cidade.
2: Perfeito, toda uma estrutura, né, que a gente vai ao longo dos 15 dias de festa. Eu gostaria que o senhor explicasse, muita gente já me perguntou, mas o senhor como padre, né? Tem que ser o padre para responder, porque entende, né? O que é a trezena de Santo Antônio?
3: Bem, eu vou falar pela paróquia aqui, né? A trezena são 13 dias de oração que antecedem a festa, né? Assim como numa novena nós rezamos 9 dias que antecedem o dia do santo, né? Aqui se rezam 13, né? 13 dias que naturalmente começa dia 31 de maio, no nosso caso, né? Para celebrar com devoção, com piedade, né? Com a preparação espiritual, né? A festa de um santo, no nosso caso, de Santo Antônio dos Anjos. Então são dias em que se aplicam as orações tradicionais que a igreja já reza, sobretudo o responsório, né? Mas aqui, dado a questão cultural e da piedade popular, eles acrescentam junto na trezena a ladainha de Nossa Senhora e outras orações próprias do cristão, a invocação ao Espírito Santo, enfim, para tudo, para celebrar bem e com piedade, não é, a devoção ao padroeiro. Até porque, sim, Santo Antônio digamos assim, é um grande amigo do Espírito Santo, não é? E foi um grande devoto de Nossa Senhora. Então, essas orações que são próprias nossas, o cristão, não, não deixam de estar também nas orações dessa trezena. Mas o mais, digamos assim, o mais bonito, seja de uma novena, seja de uma trezena, é invocar as virtudes, não é, do santo, de Santo Antônio, no nosso caso, invocar as virtudes e imitá-las mais do que isso. Né? O intuito de uma novena é que pensamos sempre mais em devoção e, ao mesmo tempo, cresçamos na imitação. São Paulo diz aos coríntios, né, sede meus imitadores. Assim que um santo também, digamos assim, diz para nós, né, durante uma novena, durante a sua festa, quando nós o invocamos, sede meus imitadores como eu sou de Cristo.
2: Muito bem, estou conversando com o pároco da paróquia Santo Antônio dos Anjos, da cidade de Laguna, a grande festa deste mês aí que está se iniciando, junho. E Padre Claudemir, Santo Antônio dos Anjos, né, contando um pouquinho da história dele, é o mesmo Santo Antônio que a gente, Santo Antônio Casamenteiro, Santo Antônio, temos aqui em Tubarão, Santo Antônio de Pádua, a comunidade Santo Antônio de Pádua. Por que o nome Santo Antônio dos Anjos aí? O senhor já conhece a história aí dos lagunenses, já soube o porquê, né, que escolheram esse padroeiro?
3: Sim, há uma, na verdade, uma invocação na ladainha de Santo Antônio que chamam-no de santo do mundo inteiro. Até hoje, historicamente, Lisboa e Pádua brigam, entre aspas, né, santamente, pelo santo, né? Uma vez que Santo Antônio nasceu em Lisboa e morreu em Pádua, né? Então, há esta essa santa disputa entre essas duas cidades, né? Inclusive os próprios restos mortais de Santo Antônio, parte estão em Lisboa e a maior parte está em Pádua, não é? Então Santo Antônio tem devoções espalhadas pelo mundo inteiro. De fato, é um dos santos mais invocados, depois de Nossa Senhora, um dos santos mais invocados no mundo inteiro, pelas múltiplas virtudes que desenvolveu, pelos múltiplos milagres que ainda faz nos dias de hoje, né? Pela devoção do nosso povo. Aqui na Laguna, assim como em várias partes do litoral brasileiro, não foi diferente, né? As invocações foram vindo. Por exemplo, tem uma cidade, me parece que é no Nordeste, chamado de Santo Antônio do Catigiró, né? Eram invocações que eram dadas pela própria comunidade, e aqui então, no caso de Santo Antônio dos Anjos também, atribuída a uma visão, a um milagre, não é? De uma imagem transportada, não é? Para esta igreja, divinamente, né? Transportada para esta igreja, não é? Como uma grande fonte de milagres, né? As pessoas recorriam, não é? E recebiam graças, não é? Do seu santo padroeiro.
2: Completos serviços de bar e cozinha, gastronomia. Gostaria que o senhor falasse um pouco, né? Porque tem muitas gostosuras na festa de Santo Antônio dos Anjos aí no centro da Laguna, né, Padre Claudemir?
3: Ah, isso é verdade. Além dos dias próprios, com aquelas coisas que nós já comemos costumeiramente, carne, né? Espetinho, churrasco, tem os tradicionais quitutes juninos, porque no fim das contas Santo Antônio também é um dos três santos juninos, né? Então tem pinhão, tem quentão, tem massas, tem cocada, pé de moleque, enfim, as gostosuras próprias, não é, desse tempo junino. E durante todos os dias, né? Durante todos os dias, sempre tem o serviço de bar e cozinha aqui durante toda a festa. Como disse, tem noites, inclusive, com churrasco, tem almoço no domingo, tem, como disse, massas, né? Uma equipe, tem sim.
2: Uhum.
3: Um verdadeiro restaurante, né? Quase a céu aberto aqui na cidade.
2: Qual é o ponto alto da festa, na opinião do senhor? O dia que realmente o senhor conclama aí, e aproveito para encerrar nossa entrevista, gostaria que o senhor, ao mesmo tempo, junto com essa pergunta, reforçasse o convite.
3: Muito bem. Toda a trezena toda a trezena são dias assim de muita participação dos munícipes e dos paroquianos, e também de pessoas que vêm de outros lugares do estado e mesmo do Brasil para celebrar Santo Antônio. São ex-moradores ou mesmo devotos que acabam descobrindo, não é, a festa e vêm celebrar. Mas o ponto alto próprio, né, é o dia de Santo Antônio, 13 de junho, né, com a Santa Missa solene às 10 horas da manhã, e tradicionalmente celebrada pelo bispo, e esse ano não seria diferente. Dom Adilson Pedro estará conosco para a Santa Missa solene às 10 horas. Mas durante todo o dia, né, às 15 horas tem a saída da transladação da imagem de Santo Antônio, né, para a Comunidade do Progresso. Chegando lá, 16 horas, tem a Santa Missa, é uma procissão a pé, não é? Então, chegando lá, às 16 horas, tem a Santa Missa. Depois, às 17 horas, tem o retorno da imagem de Santo Antônio em direção à matriz, né? Com sempre a participação das bandas da cidade, das duas bandas tradicionais da cidade, uma delas, inclusive, celebrando esse ano 166 anos, e depois às 18 horas com o último dia de oração da Trezena de Santo Antônio, com a presença inclusive de autoridades estaduais, municipais, né, que sempre vêm participar, e é o dia que também faremos a consagração da cidade ao Imaculado Coração de Maria. E depois, às 19 horas, tem o jogo, né? O primeiro jogo do Brasil, e será então exibido também num telão aqui na Praça Vidal Ramos. Então, todas as pessoas estão convidadas para vir assistir às missas e celebrar a trezena no fim do dia e ainda assistir o jogo, o primeiro jogo do Brasil desta Copa.
2: Nosso muito obrigado pela entrevista, pároco aí da paróquia Santo Antônio dos Anjos em Laguna, padre Claudemir Serafim, muito obrigado.
3: Obrigado, Ramon, obrigado à Rádio Tubá, sempre pela parceria com todas as paróquias da nossa diocese. Deus abençoe a todos e viva Santo Antônio.
2: Viva!
1: Ok, 8h55, vamos ao intervalo e o show do rádio volta já.
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0: Ok, de volta. Opa, são 8 horas com 57 minutos. Tubarão recebe.
1: Mexe no seu volume, tá?
0: Tubarão recebe nesta terça e quarta-feira o Fórum de Proteção e Defesa Civil, promovido pela Federação Catarinense dos Municípios, a FECAM. O encontro acontece na Arena Multiuso, prefeito Stener Surato da Silva, e reúne especialistas, gestores públicos, pesquisadores e profissionais da comunicação para discutir estratégias de prevenção e resposta a desastres naturais. Entre os principais temas estão a comunicação de risco, os sistemas de alerta à população, desculpem, e os desafios provocados por eventos climáticos extremos, incluindo possíveis impactos do El Niño no estado ao longo deste ano. A programação prevê palestras e mesas de debate sobre monitoramento meteorológico, gestão de crises, vulnerabilidades sociais e o papel da imprensa na divulgação de alertas. Também serão discutidas medidas que devem ser adotadas por prefeituras e moradores quando há risco de enchentes, deslizamentos e outros desastres. Participam representantes do Centro Nacional de Monitoramento e Alertas de Desastres Naturais, o CEMADEM, da IPAGRE Ciran, da Defesa Civil de Santa Catarina, além de pesquisadores da Universidade Federal de Santa Catarina e da Unicamp. Ao final do evento será elaborada a chamada Carta de Tubarão, documento que reunirá propostas e diretrizes para fortalecer a comunicação de emergências e os sistemas de alerta em Santa Catarina. O fórum conta com apoio da Associação de Municípios da Região de Laguna e da Prefeitura de Tubarão. As inscrições são gratuitas.
1: E aposentados e pensionistas têm poucos meses para realizar biometria do INSS. Os aposentados e pensionistas do Instituto Nacional do Seguro Social, assim como os demais beneficiários de programas sociais, têm até 6 meses para realizar o cadastro da biometria do INSS, conforme o novo cronograma estabelecido pelo Ministério da Gestão e da Inovação em Serviços Públicos em abril deste ano. Antes da publicação das novas regras, as pessoas que solicitassem benefícios poderiam ser impactadas pela exigência já a partir de maio deste ano. Segundo o governo federal, a mudança foi adotada para garantir mais tempo aos cidadãos para realizarem gratuitamente o cadastro biométrico por meio da SIM, Carteira de Identidade Nacional. A medida também busca evitar prejuízos aos beneficiários durante a adaptação às novas exigências. A programação do prazo ou a prorrogação do prazo permitirá a integração dos sistemas públicos e reduzirá o risco de transtornos no atendimento aos segurados. Então, você que é aposentado ou pensionista do INSS tem aí um prazo de poucos meses para realizar, né, e definir a sua biometria junto ao INSS.
0: Bom, Sesc de Tubarão promove mostra palco giratório para a infância a partir de domingo. Detalhes com Gabriel Rodrigues.
2: Falo com Nayara Batista, ela que é técnica de cultura do Sesc de Tubarão. Vamos falar sobre a mostra palco giratório 2026 para as infâncias. Nayara, seja bem-vindo aqui ao programa, a Rádio Tubá. Fala sobre essa mostra palco giratório deste ano, que conta com uma programação diversificada, variada, gratuita também, e para o público infantil, né?
3: Isso mesmo. O palco giratório é um projeto nacional do SESC, então ele é o maior projeto de circulação de artes cênicas do nosso país, né? Então, tanto circulam espetáculos de dança, como de circo, como de teatro, e esse ano vai ser temático aqui na cidade de Tubarão. Então, a gente vai receber todos os espetáculos voltados para o público infantil. Então, a programação ela vai acontecer de 7 de junho a 14 de junho, no Teatro da Arena Multiuso, com diversos espetáculos abertos e gratuitos para a comunidade.
2: Que bacana, então já começa no dia 7 de junho, que é domingo, então fechando e iniciando a semana, será às 5 horas da tarde, né? Uma duração aí de 45 minutos, vai uma hora mais ou menos de duração, ali na Arena Multiuso. o Márcio Fidelis, Companhia de Dança e Coxia, Coletivo Teatral, eles são da Bahia, é isso?
3: Isso mesmo. A gente começa no dia 7 de junho com o espetáculo Infinito, que é um espetáculo de dança, às 5 horas, no Teatro da Arena Multiuso. Uma coisa que é diferente aqui da Mostra Palco Giratório é que, além dos espetáculos, os grupos também vão fazer bate-papo com as pessoas, né, para falar sobre as temáticas e também sobre os processos criativos, né, dos grupos. Então, o Infinito, esse grupo da Bahia, vai se apresentar no dia 7 de junho, na Arena Multiuso, às 5. E aí, no dia seguinte, eles vão fazer o projeto, uma parte do projeto chamado Pensamento, para falar um pouquinho sobre o espetáculo. E aí, esse pensamento giratório vai ser no dia 8 de junho, que é na segunda-feira, às 10 da manhã, aqui no auditório do Sesc Tubarão. Então, a programação, né, vai de 7 a 14. Então, e aí, no dia 9, que é na terça-feira, a gente recebe o espetáculo No Coração da Lua. É um espetáculo de teatro infantil. Ele vai falar um pouquinho sobre a saúde mental das crianças e adolescentes, né? Então, como que a gente tá lidando com isso, assim, de uma forma bem lúdica, bem sutil, mas ali nas entrelinhas da apresentação a gente vai estar falando um pouquinho sobre saúde mental. E aí, no dia seguinte, que é dia 10 de junho, no Pensamento Giratório, a gente vai estar com um grupo e também com uma psicóloga pediátrica aqui em Tubarão, aqui no Sesc de Tubarão, para falar um pouquinho sobre esse tema, né? Sobre a saúde mental dos adolescentes e das crianças. Aí, no dia 11, que é na quinta-feira, a gente recebe o espetáculo Franquinho, Uma História em Pedacinhos, que é do grupo Gompa, do Rio Grande do Sul. Eles vão estar aqui apresentando esse espetáculo às 7h30 da noite no Teatro da Arena Multiuso. E esse espetáculo, ele fala um pouquinho sobre questões de bullying, né? Sobre as pessoas serem diferentes, o que é ser diferente, né?

0: para que as crianças, né, saiam um pouquinho das telas, saiam um pouquinho de casa, ter esse momento em família. E quem não conseguiu acompanhar, né, tudo que eu falei agora, a programação completa está no site do SESC, que é www.sesc-sc.com.br. Lá você clica em Agenda Cidade de Tubarão e vai estar a programação completa, tanto dos espetáculos quanto dos pensamentos giratórios também.
1: Que bacana. Além dessa informação da programação gratuita, os ingressos, eles podem ser retirados como? Tem algum local no SESC, no teatro? Seria uma hora antes, 2 horas, 1 dia antes?
0: Isso. Como é que é? As pessoas interessadas, elas podem retirar os ingressos 1 hora antes da apresentação, direto lá no Teatro da Arena Multiuso.
1: Perfeito. Para mais dúvidas, pode entrar em contato por qual telefone no SESC?
0: No 48-3626-0146. Esse é o nosso telefone aqui do SESC de Tubarão. Pode falar com a Nayara ou a própria central de atendimentos faz o atendimento ali e passa mais informações da mostra Palco Giratório para as Infâncias 2026.
1: Nayara, muito obrigado por atender a Rádio Tubá, falar um pouquinho conosco sobre este assunto importante, esse evento cultural que o SESC vai promover a partir do dia 7 de junho até o dia 14, essa mostra Palco Giratório para as Infâncias neste ano de 2026, com dança, teatro, muito conhecimento também para dar e vender, né?
0: Certo, muito obrigada pelo espaço, Gabriel. Espero ver todo mundo, todos os ouvintes da Rádio Tubá nessa nossa programação.
2: Beleza, 9:07, vamos ao intervalo e na volta tem Nutrição em Foco.
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5: Ok, de volta. Agora são 9:12. Vamos a mais uma edição do quadro Nutrição em Foco.
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5: O Antônio ontem ainda comentava no camarote de Atubá, né? Junho chegando, tantas festas juninas, depois festas julinas e até agostinas, né? Então é um período de engorda, né? Se o cara não cuidar de tanta festa que tem e de tantos quitutes gostosos que tem aí, o cara vai se perdendo, né? E os quilos, vai se perdendo e vai achando os quilos. Ah, mas é um baita de um problema, né? Tu vive esse problema também, Antônio Bento, não?
7: É, tem gente que não é comedido, né? Acaba extrapolando, come de tudo e às vezes é aquilo que não é bom para a saúde, depois tem que ir buscar o médico, atendimento, consultas e tudo mais. E até cirurgia, por isso que tem que ter comedimento, né? Tem que evitar aí esses exageros.
5: Qual é o teu quitute favorito, Julino?
7: Eu sou do light, do diet, eu quase não.
5: Paçoca light?
7: Não, eu gosto do pinhãozinho.
5: Pinhãozinho aí. É bom, pinhãozinho, né? É bom. E o quentãozinho também, pra esquentar
7: não,
5: o corpo, não?
7: Não gosto.
5: Sem álcool?
7: Não gosto.
5: Não gosta?
7: Não gosto.
5: Então tá bom. O tema de hoje é justamente esse, o peso das festas juninas. Daniela, bom dia.
8: Bom dia, queridos ouvintes da Rádio Tubá. Eu sou a Daniela Nandi, nutricionista, e estamos começando mais um quadro Nutrição em Foco, seu espaço semanal para educação em saúde, alimentação e combate à obesidade aqui na Rádio Tubá. E hoje nós vamos falar sobre o peso das festas juninas.

Hoje nós vamos conversar sobre isso. Será que as festas juninas realmente são inimigas do emagrecimento? Será que o problema está no pinhão, no milho, na paçoca? Ou existe algo muito mais importante acontecendo? Vamos descobrir o que realmente faz as pessoas ganharem peso nessa época e, principalmente, como aproveitar as festas sem culpa e sem perder o controle. A primeira coisa que eu gostaria que você entendesse é que festa junina não é a vilã. Na verdade, quando olhamos para a tradição original, encontramos muitos alimentos naturais aqui. Milho, pinhão, amendoim, mandioca, batata doce, coco, tudo comida de verdade. Esses alimentos fazem parte da alimentação humana há centenas de anos. Eles não foram criados em laboratórios, não são ultraprocessados, não são produtos artificiais. E então, por que tanta gente ganha peso nessa época? Porque o problema raramente é um alimento isolado, o problema é o excesso. O problema é a frequência, o problema é transformar exceção em rotina. A gente já falou isso aqui em outros episódios aqui do nosso quadro, mas é muito importante a gente estar relembrando. Então, muita gente acredita que ganha aí 3, 4 quilos numa única festa, mas isso não acontece. O ganho de gordura corporal é um processo. O que normalmente acontece é uma soma de fatores. Primeiro aumentam os eventos sociais, depois aparecem as comidas típicas no trabalho, depois vem festinha lá na escola do filho, depois confraternização da empresa, depois encontro de família, e quando a pessoa percebe, ela passou o mês inteiro comendo muito mais do que costuma comer. Não foi a festinha do sábado, foi o mês inteiro. E existe um comportamento que sabota muitas pessoas, o pensamento do, entre aspas, já que hoje tem festa, vou exagerar. Já que comi uma paçoca, vou comer 5. Já que saí da dieta, vou recomeçar, na verdade, na segunda-feira, a famosa segunda-feira. Esse pensamento gera mais estrago do que qualquer alimento típico, porque transforma um momento de prazer em vários dias de descontrole. E o pinhão é vilão? Bom, aqui em Santa Catarina o pinhão merece um capítulo especial. Todo ano alguém pergunta, doutora, pinhão engorda? A resposta é simples, não, o pinhão não é o problema. Ele é um alimento natural, contém fibras, contém minerais, possui carboidratos complexos, promove saciedade. O que engorda é a quantidade de pinhão que você vai comer. Se for em excesso, certo? Tudo em excesso não faz bem. Se alguém senta para assistir televisão e consome 50 pinhões sem perceber, aí vamos combinar que existe um excesso calórico principalmente. Mas dentro de uma refeição equilibrada, o pinhão pode fazer parte da alimentação sem nenhum problema. Geralmente me perguntam a porção, né? Fica aí por volta de 10 a 15 pinhões. Ficaria como se fosse uma porção de pão, uma porção de outro carboidrato que você estaria substituindo. Aliás, nutricionalmente, o pinhão costuma ser muito melhor do que bolachas, salgadinhos, enfim, vários produtos aí industrializados consumidos diariamente. E o milho verde? Outro alimento injustamente acusado. O milho verde não é o inimigo. Ele fornece energia, tem fibras, vitaminas, minerais e pode fazer parte de uma alimentação saudável. O problema, normalmente, não é o milho, é o que colocamos junto dele. Ou vai muita manteiga, muito açúcar, muito leite condensado, creme, coco, açucarado, enfim. Aí a preparação deixa de ser apenas milho e passa a ser uma sobremesa altamente calórica. Ah, outra aqui, canjica, curau, pamonha. Aqui precisamos entender uma diferença importante. Existe o alimento base e existe a receita final. A canjica tradicional, por exemplo, costuma receber bastante açúcar, leite condensado, leite, creme de leite, coco, amendoim. Então, dependendo da receita, uma única porção pode ultrapassar facilmente as calorias de uma refeição inteira. Uma única porçãozinha que você come. Isso significa que nunca mais vai poder comer? Claro que não. Significa apenas que deve ser encarada como uma sobremesa degustada, ali, né, com presença, comendo devagarzinho, sentindo gosto, e não como um prato principal. Outra coisa que aparece muito, paçoca e pé de moleque. Muita gente se surpreende quando eu digo que o amendoim é um excelente alimento. Ah, tem lá suas coisas, mas enfim, né, contém proteínas, contém gorduras boas, minerais,

0: gera grande capacidade de saciedade. O problema, novamente, está no açúcar, claro, e a quantidade que você vai comer também, né? A paçoca tradicional mistura amendoim e açúcar, e o pé de moleque também. Portanto, cuidado não é só com o amendoim, que em excesso a gente sabe que também engorda, porque gera excesso calórico, mas também com a quantidade de açúcar adicionada. Outra coisa que não falta nas festas juninas, quentão e bebidas juninas. Agora aqui a gente chega num dos maiores sabotadores dessa época, as bebidas, porque muitas vezes a pessoa presta atenção apenas na comida, mas esquece o que está bebendo. E o quentão tradicional contém açúcar, e muito açúcar, tem receita que, meu Deus, é puro açúcar. Além disso, tem o álcool, entre outros fatores. O álcool, por exemplo, reduz o autocontrole, aumenta o apetite, facilita exageros alimentares e ainda prejudica a qualidade do sono. Resultado, mais fome no dia seguinte, mais retenção, a pessoa fica inchada, fica com mais dificuldade para retomar a rotina. Então, né, a gente consegue perceber que nem sempre o problema é a comida, né? O maior problema não é a comida, talvez essa seja a parte mais importante do programa de hoje. O maior problema não é a comida típica, é a mentalidade. Muitas pessoas passam o ano inteiro esperando uma ocasião especial. Quando ela chega, agem como se fosse a última oportunidade da vida para comer determinados alimentos. E aí surge o exagero. A verdade é que você não precisa escolher entre duas opções extremas. Não precisa viver em dieta. Mas também não precisa transformar uma festa em um campeonato de comida. Aproveitar significa experimentar, saborear, participar do momento. Exagerar significa perder a percepção dos sinais do corpo, comer rápido, repetir várias vezes e continuar a comer mesmo sem fome. O prazer está nas primeiras mordidas, não na décima paçoca, não no quinto pedaço de bolo, não na terceira tigela de canjica. E como chegar à festa sem perder o controle? Um erro muito comum é passar o dia inteiro sem comer para, entre aspas, economizar calorias. A pessoa pensa, bah, hoje à noite tem festa, fica até esfregando as mãozinhas, né? Ai, vou ficar sem almoço para poder comer quando chegar lá na festa. Isso normalmente termina em exagero. Chegar com muita fome aumenta a chance de comer rapidamente e perder o controle das escolhas. O ideal é manter refeições equilibradas ao longo do dia, principalmente com proteínas. E se você está, né, numa alimentação saudável, perdendo peso, de repente até é importante jantar em casa ou fazer o almoço, enfim, dependendo do horário da festa, antes de se expor a esses alimentos para comer só ali um pouquinho, né, provar, enfim, e não exagerar. Agora vamos falar sobre a importância da proteína. A proteína gera saciedade. Quando você chega alimentado adequadamente, você sente menos fome, você tem mais controle, você tem menos compulsão, fica mais fácil para decidir. Por isso não faz sentido passar o dia inteiro em jejum esperando a festa. A hidratação é uma estratégia esquecida. Muito importante a gente falar aqui sobre a água. Muitas pessoas confundem sede com fome, principalmente em eventos sociais. Manter boa hidratação ajuda na saciedade, no controle do apetite, no funcionamento intestinal e na redução da retenção de líquidos, do inchaço. No caso de estar num processo de emagrecimento, que aí vem essa dúvida que é muito recorrente, muito comum, né? Ah, tô emagrecendo, tô fazendo uma dieta de emagrecimento, posso participar das festas? Mas é claro que pode. O emagrecimento, ele precisa funcionar na vida real. Se uma estratégia exige isolamento social, dificilmente será sustentável. O segredo está na consciência. Não é o evento isolado que define o resultado, é o conjunto dos hábitos. E vamos conversar agora sobre o que acontece quando a balança sobe depois da festa. Muita gente sobe, né, na balança no dia seguinte e leva um susto, né? Atenção, nem todo aumento de peso é gordura. Após uma refeição mais rica em carboidrato, sódio, enfim, coisarada aí que a pessoa mistura numa festa, é comum ocorrer retenção de líquido, aumento temporário do conteúdo intestinal, maior armazenamento de glicogênio no fígado e nos músculos, que é a nossa forma de armazenar carboidratos no nosso corpo. E isso pode gerar um aumento temporário no peso, mas não significa ganho imediato de gordura. Talvez o maior erro aconteça depois da festa. Ou seja, a pessoa exagera um pouco, se pesa, se assusta e logo conclui, perdi tudo. Então, continue exagerando por mais alguns dias e é justamente aí que mora o perigo. Um desvio pequeno pode ser corrigido rapidamente, mas quando ele se transforma em uma semana inteira, ou 15 dias, ou um mês inteiro de excessos, o impacto é muito maior. No método 3D existe uma ideia simples. A gente trabalha os três pilares, né? Os 3Ds, desinflamar, desinchar e desintoxicar. E nada disso exige perfeição, exige consistência. Você não precisa ser perfeito em uma festa junina, precisa apenas voltar ao seu caminho na refeição seguinte. Então, não ficar muito tempo exagerando. Comeu ali e tal, acabou, cessou, volta para casa, sacode a poeira e reinicia a alimentação correta. As festas juninas fazem parte da nossa cultura, fazem parte das lembranças da infância, das reuniões familiares, dos encontros com os amigos. E a alimentação também tem uma função social e afetiva. O que precisamos evitar é transformar momentos especiais em hábitos diários. Quando existe equilíbrio, existe espaço para aproveitar. Quando existe consciência, existe liberdade. Então, da próxima vez que alguém perguntar, posso comer pinhão? Posso comer milho? Posso ir numa festa junina? A resposta é simples, pode, mas com consciência, porque o que engorda não é uma noite. O que engorda é abandonar os bons hábitos por semanas seguidas. Aproveite a festa, aproveite a companhia das pessoas, aproveite os sabores da tradição, mas lembre-se de que saúde e prazer caminham juntos. Eu sou a Daniela Nandi, nutricionista, e esse foi mais um quadro Nutrição em Foco. Para mais conteúdos, me siga nas redes sociais, Instagram, Dani Nandi Nutri, e YouTube, canal Nutricionista Daniela Nandi. Um excelente dia para você, um beijo da Nutri, e até o nosso próximo encontro aqui na Rádio Tubá.
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2: Beleza, 9h26... Para finalizar o nosso show do raio desta manhã de terça-feira, viu, Bruno? Vem mais frio por aí, hein? Olha, vem uma friaca, como diria aquela amiga, né? É isso aí.
3: Deixa vir.
2: Deixa vir.
3: Hoje é terça. Oh, deixa eu mandar um abraço aqui para minha sogra.
2: Manda.
3: É, e de repente dizer a ela que seria uma boa noite para um caldinho de aipim. Fica a dica. Um abraço para ela.
2: Eu já tá cobrando.
3: E hoje, eu já cobrei via WhatsApp, agora ao vivo aqui,
2: ao
3: né?
2: Vivo.
3: Esse caldinho de aipim tem que sair hoje.
2: Tem que sair.
3: Tem que sair.
2: Aniversariantes de hoje, queremos cumprimentar Margarete Luciano, do Fábio Silva, e o Vambor Garcia, de Oficinas. Parabéns.
3: Pois é, a filha do seu Louro, da dona Ilse também, a Ana Kelly, está de aniversário hoje, né? Parabéns a ela. E também o Jefferson Vandresen, conhecido como meu tio também.
2: Meu tio.
3: É, o tio Negro tá de aniversário hoje. Dizem que é 60 anos, tá? Mas tá conservado. Tem um corpinho lá de uns 59, mais ou menos. Você ainda.
2: Passa, não.
3: Tio Negro, parabéns, tá? Saúde, paz, felicidade. Sábado estaremos juntos aí comemorando, se Deus quiser. Vambora?
2: Vai embora. Eu volto logo mais a partir do meio-dia com o Ramon Silveira no Jornal das 12 e o Bruno.
3: Na sequência, permaneço com os amigos, tem o Camarote da Tubá, volto à tarde também no Informalizando. A todos aquele abraço e uma excelente terça-feira.
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3: 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A hora certa.
4: Rádio Tubá informa a hora certa. São 9:29.
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0: chegando com mais uma edição do Camarote da Tubá. Programa musical, programa alegre, descontraído, de muita interatividade.
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0: Pra animar as manhãs aqui na Tubá, tá?
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0: Hoje então, galera, terça-feira, dia 2 de junho de 2026. Hoje é o Dia Internacional da Conscientização sobre os Distúrbios Alimentares, tá? É muito prazer, muito bom dia. Sou Bruno Vandrezen, estou aqui na apresentação e sonoplastia do Camarote, que conta com as gravações de Lucas Marcos de Carvalho, a direção geral do padre Rafael Uliano.
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participando, vai interagindo, vai pedindo aquela música especial que você tanto gosta. Tô aqui pra atender o teu pedido, tá, meu querido? Tá, minha querida? Bruno, qual é o WhatsApp da rádio aí pra participar? Bom, anota aí, ó, 3626-5177, tá? Ô, Bica, manda nesse. E o meu cardápio do dia hoje traz Almir Sater tocando em frente. Quem pediu foi a Margarete Stephanie Spader, lá em 13 de maio. Teremos ainda Roberto Carlos, Lady Laura, para Maria do São Martinho, para Marlene Zanelato também. Paula Fernandes, meu eu em você, para Ivonete Cerâmica Silva. Lourenço Dorival, ano de saudade, para o Pedro de Pescaria Brava, para Pedro, Pedro, para, esse Pedro é uma parada. Ministério de Música Paráclitos, mergulho no teu rio. Quem pediu essa foi a Joana Ribeiro Felipe, lá de Santa Cruz, 13 de maio. Michel Teló com medley, telefone mudo, boate azul. Daniel Matheus, sombrio. E a turma dos amigos, o carro de boi também é pra vocês. Guns N' Roses Patience, alô Andrei. Barreirito, duelo gigantes pro Janga. Padre Alessandro, quem vai mandar no mundo é a mulher, lá em casa já é. Dona Isário Paulo Carola. Padre Zezinho, oração pela família, para Maria de São Martinho. Se der tempo também, para Dona Dionísia, Zezé de Camargo Luciano, no dia em que eu saí de casa. Tudo isso no camarote que tá só começando, então. Vem junto, galera, com a primeira do dia, Almir Sater tocando em frente.

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0: é só a primeira do dia, já foi, né? Junto, vai participando, vai pedindo a sua música também, tá? Alguns recados já estão chegando por aqui. Hoje uma mistura bem intensa de ritmos aqui. Roberto Carlos na sequência, tem Paula Fernandes, tem Lourenço Lorival, tem Ministério Paráclitos, tem Michel Teló, tem Gans, Barreirito, Padre Alessandro, Padre Zezinho. Vamos misturando tudo aí. Já vou trazer o recado da galera. Já vamos iniciar as dobradinhas musicais. Sacando que aniversariando do dia tem preferência. Tá de nível hoje? Manda aí a tua música, tá? Volto pra você hoje.
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0: Enquanto isso, nós vamos com mais uma. Roberto Carlos, Leite Laura. Quem pediu? A Maria do São Martinho. A Marlene Zanelato pediu essa também. Bora curtir então, são 9h40.

0: carinho, o primeiro bloco já foi. Daqui a pouco tem dobradinhas musicais e a primeira do dia vai ser com Paula Fernandes e Lourenço Lorival, hein? Chega mais, vai pedindo a sua aí também. 3626-5177. Vou dar uma paradinha agora, tem a previsão do tempo. Daniel Panobian tá chegando. O intervalo comercial é rápido e eu volto na sequência.
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2: Enquanto municípios da faixa leste do estado estão com céu mais nublado e há até possibilidade de chuviscos nesta terça-feira em grande parte do interior, atua o tempo firme, promovido por um sistema de alta pressão atmosférica. Este sistema está bem afastado de Loss, lá no Oceano Atlântico, na altura da costa da África, mas consegue, por ser muito intenso, advectar o ar gelado para o interior da América do Sul. Resultado, concentração de nuvens no litoral e tempo bem seco no interior, onde as temperaturas também seguem amenas. É o mecanismo sinótico desenhado inclusive para os próximos dias, o que vai impedir a passagem natural das frentes frias. Sendo assim, tempo seco em grande parte do estado e céu mais nublado no litoral devem imperar pelo menos até o final desta semana, além das temperaturas amenas com aquela sensação de frio no período noturno. Temperatura máxima hoje prevista de 20 graus e mínima na próxima madrugada de 14 graus com previsão de chuva em Capivari de Baixo, Cocal do Sul, Criciúma, Forquilinha, Grão-Pará e Tubarão. Daniel Panobianco, da agência PD Radar, com exclusividade para Tuba FM.
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0: Simbora, rapaziada, de volta, 9h52 agora. Bom, você participando aqui do Camarote da Tubá, através do WhatsApp 36265177, primeiros recados. Vamos ouvir aqui, áudiozinho chegando.
1: Oi, Bruno, bom dia.
0: Oi,
1: Bruno.
0: Bom dia.
1: Terço. Bruno, deve marcar aquela música pra mim, Querência Amada.
0: Sim.
1: Tudo de bom, Senhor, abençoe essa terça pra ti, pra todos. Tá? E um abraço à tua família e todos os teus ouvintes, tá? Tchau, tchau, Bruno. Abraço.
0: Valeu, minha querida. Um grande abraço a você, Dona Isaura, seu Paulo Carola, Querência Amada. Tá anotadinho aqui, tá? Demora um bocadinho, mas ela vai. Mais um out chegando.
2: Olá, bom dia, Bruno.
0: Bom dia, Dona Dionísia.
2: Deus te abençoe.
0: Amém.
2: Bota uma música aí. O vento levou. Agora eu não sei com quem é, tá?
0: O vento levou.
2: O vento levou. O nome da música. E bota pra todos as minhas amigas, aquelas que estão me escutando e as que não estão. E pra todos... Para meus irmãos e para todos da Rádio Tubá. Bom dia, Bruno. Deus abençoe sempre. Os anjos encaminham os teus passos.
0: Valeu, Dona Dionísia Mendes Vidal. Sei que música é essa aí, não. Vou dar uma vasculhada aqui, tá bom, minha querida? Grande abraço para ti, para tuas amigas, para a família toda. Tamo junto. Bom dia, estou aqui escutando a Tubá. É o Hideraldo de Capivari de Baixo. Hideraldo, um abração, meu irmão. Tamo junto.
3: Bom dia.
0: Bom dia.
3: Meu nome é Altair. Sou aqui da cidade de Sangão. Estou completando hoje 58 anos de idade.
0: Opa!
3: Gostaria de escutar Catedral com Zélia Duncan.
0: Zélia Duncan, Catedral. Altair, parabéns, cara. Saúde, paz, felicidades pra ti, tá?

já vai na sequência então, né? Como eu sempre falo, aniversariando o dia tem sempre a preferência. Já vou rodar já, hein? Tem mais aqui, ó, o Guarese tá na sintonia, botou aqui, ó, eu. Então tá bom, ô Guarese, tamo junto, meu irmão. Aquele abraço pra ti, tá? Obrigado pela participação, pela companhia e pela audiência. Bota pra mim na fila do SUS. Os quatro cantos da casa, ele botou aqui em cada canto da casa, mas acho que é os quatro cantos da casa, Arina de Pedrinhas, é? A Arina, os filhos dela ontem fizeram aquela surpresa, ela tava de aniversário, né? 60 anos de vida. E os filhos prepararam aquela surpresa pra ela, hein? Merece, mulher. Parabéns de novo pra ti.

Então tá, né? Depois eu trago mais recados, vamos fazer a fila andar. Tá, então, como chegou o aniversariante aqui, vou rodar a música pra ele, Altair, lá de Sangão, completando hoje 58 anos. Vamos com a música da Zélia Duncan, Catedral, e depois Paula Fernandes, Meu Eu em Você, pra Ivonete, na Cerâmica Silva. Curtir as duas, bora!

0: galerinha, vamos que vamos, 10 horas e 3 minutinhos agora, mais recado aqui chegando no WhatsApp. Bom dia, Bruno, tudo bem? Deus abençoe nossa semana, amém. Roda a música do Bezerra da Silva, candidato Caô Caô. Ofereço para todos os políticos, eles estão chegando.
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0: Eles estão chegando. Uma montoeira de promessa, né, o francês?
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0: Puro papo de caô, caô.

0: mais um áudio chegando aqui no WhatsApp.
1: Bruno, bom dia.
0: Oi, Vanilda, bom dia.
1: Passagem. Peço música para mim, minha filha Maria Eduarda, seu esposo Bruno, minha filha Rafaela e seu esposo Adriano, meu netinho do coração Pietro, minhas vizinhas Nilda, a Rosa, a Nilcino Rivoredo, meu pai na Cabeçuda, a dona Cleusa, a dona Terezinha, a Carlene no postinho da Coab e o Tebaldo no Campestre e a tia Marli. Eu peço em especial essa música, que a dona Rosa ama muito essa música, é com Zezé de Camargo e Luciano, O Dia Que Eu Sair de Casa. Obrigada, bom dia.
0: Tá bom, querida. Grande abraço. Obrigado aí pela participação mais uma vez. Bom dia, manda uma música aí pro Norimodolon, de Boa Vista, 13 de maio, sua esposa Zuleide, os dois estão ligadinhos curtindo o programa. É, recado que chega aqui no WhatsApp, né? Aline que mandou, né? Dizendo pra mim. Norimodolon, de Boa Vista, a Zuleide aí em 13 de maio, né? Na sintonia, muito obrigado, tá? Próxima música aí vai pra vocês também. Bom dia, Bruno. Põe pra nós a música do O Caderno, compadre Fábio de Melo. Abraço a você também, dona Joana Ribeiro Felipe, em Santa Cruz, 3 de maio. O Lucas tá aí na sintonia, o netinho Pedro Henrique também. Enfim, a toda a família, aquele abraço, tá? Simbora com mais uma dobradinha? Vamos! Lourenço Lorival. Um ano de saudade. Quem pediu essa aqui foi o Pedro de Pescaria Brava. E depois, Ministério Paráclitos, Mergulho no Teu Rio. Joana Ribeiro Felipe, de Santa Cruz, 3 de maio. É pra você.

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0: Bem, galerinha, de volta. São 10 horas e 17 minutinhos. Tava com muita saudade de soltar essa vinhetinha aqui, ó.
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É, rapaziada, depois de um período de estiagem, de encalhados e encalhadas, tem uma oportunidade aqui, ó, pra você que está encalhado. Atenção, marmanjos, prestem atenção, vou soltar o áudiozinho dela.

0: soltar um áudio pra vocês, ó.
1: Bom dia, Bruno.
0: Bom dia.
1: Meu nome é Rose, eu moro aqui em Paulo Lopes, e eu gostaria de arrumar um namorado, um companheiro talvez, né? Eu tenho 61 anos, eu tenho 58 quilos e gostaria de conhecer uma pessoa na minha faixa de idade.
0: Uhum.
1: Vamos dizer que de 65 em diante. E se a pessoa, né, tiver interesse em falar comigo, o meu telefone, que é um WhatsApp também, é 998-519377. Falar com a Rose, tá bom? Bom dia e muito obrigado.
0: Valeu, Rose, obrigado pela tua participação. Então, você se interessou, né? Tem essa mesma faixa de idade do que a dela. Conhecer ela um pouco melhor, conversar, ver se dá liga. Então, liga pra ela ou manda um recado lá no WhatsApp 998-51-9377. Repetindo o telefone da Rose. Atenção, marmanjos. Ó.
2: Quer casar comigo?
0: Essa rádio me emociona, galera.
2: Ser mais que bons
0: amigos. 998-51-9377. Liga ou manda o WhatsApp e apaixone-se.

0: dando prosseguimento aqui. Se você tá querendo conhecer alguém também, né? Faça uso desse espaço aqui. Nós temos o quadro Namoro na Tubá.
1: Chegou.
0: A gente ataca de cupido às vezes aqui, ó. Já deu certo em muitas oportunidades, hein? De vez em quando não dá. Efetividade de 100%, mas tem uma boa efetividade, tá? Fala aí, Sandrinho, bom dia.
2: Bom dia, Bruno, tudo
0: e aí?
2: Certo aí, Bruno?
0: Bruno, eu
2: gostaria de amanhã duas músicas.
0: Ah.
2: É, porque alguém tá de aniversário aqui em casa.
0: Quem é?
2: Esse alguém é a Cirlei. Eu gostaria de duas músicas, Luiz Airão, que a mulher já pediu aí, não sei. E feliz aniversário.
0: Uhum.
2: A música inteirinha. Pode ser? Dá uma olhadinha aí. Tá bom?
0: Beleza. Valeu, Sandro. Um grande abraço pra ti. Então quer dizer que amanhã a patroa, aquela que manda no teu coração e que manda em ti também, claro, a Cirlei tá de aniversário. Mas não vai se enganando, Sandro, achando que é só pedir música aqui e oferecer pra ela que tá tudo certo. Vai comprar um presente, vai abrir essa mão. Amanhã tu leva ela pra jantar num lugar especial, bem caro.

tá por aqui também, a Doraci. Ô, Doraci, tá dançando por aí? Agora é uma verdadeira mistura de ritmos que tá chegando, tá? Primeiro aquele bom e velho modão com Michel Teló, um medley. Primeiro, Telefone Mudo, depois Boate Azul. Lá pro Daniel Matheus do Sombrio, pra toda a galera, os amigos do Carro de Boi, hein? A todos vocês, aquele abraço. Obrigado por estarem ouvindo aí, direto Camarote da Tubá, tá? Depois do modão, nós vamos para um rockzão. Guns N' Roses Patience. Alô, Andrei, pra você, meu querido.

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0: Vamos que vamos, galera. 10h37 agora. Já já às 11 horas tem o Bola em Jogo com ele, Giovanni Martins. Mais um áudio chegando.
1: Queridos da Rádio Tubá.
0: Oi, bom dia.
1: Dona Bete.
0: Fala, Bete.
1: Tudo bom pra vocês, então. Eu queria pedir uma música, Quatro Cantos da Casa.
0: Até os cinco.
1: Pro meu cheirinho.
0: É.
1: Ele está de aniversário hoje.
0: É.
1: E ele merece escutar uma música bonita hoje. 70 anos ele está fazendo. O nome dele é Haroldo Magdalena Teixeira.
0: Alô, Haroldo.
1: Peço essa música especial para ele. Para que todos os dias Jesus e Espírito Santo abençoe ele e abençoe todos nós. Amém?
0: Tá bom, dona Elizabeth Lário. Haroldo, conhecido cheirinho. É o cheirinho só dela. É só dela. Vou botar então, Teodoro Sampaio, os Quatro Cantos. Pra você, os quatro cantos. Oh, meu Deus, os quatro cantos da casa.
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0: Ó, e depois dessa música tem pro Janga, alô Janga, pra você, tá? Barreirito, duelo de gigantes. São 10 horas e 38 minutos agora.

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3: E aí, galerinha, de volta, reta final. Só vou dar mais um recado que chegou aqui no WhatsApp, aí depois mais uma dobradinha musical para encerrar os trabalhos de hoje, hein?
8: Bom dia, Bruninho, certinho.
3: Ô, Cidinha, bom dia.
8: Olha, bota a felicidade da mulher ontem, Bruninho.
3: É.
8: Duas vezes, Bruninho.
3: Coisa boa.
8: Aí ela dizia assim, ó, viu? Não disse pra te mandar mensagem pro Bruninho que cada vez que ele diz que eu vou ganhar mesmo.
3: Viu?
8: Ai, ficou tão feliz, aí o rapaz cantou a pedra, né? Ela já cantou, uhum. Aê, deu. Ai, achei tão engraçadinha.
3: Ah, que
8: ô, Bruninho. Mas ela tá bem feliz, tá? E ela pergunta se ela vai ganhar amanhã, porque hoje ela quer ir, mas eu tô nas encomendas, não dá.
3: E hoje não dá. Dona Natalina Karma, amanhã tu vai e tu vai ganhar.
8: Mas daí, eu achei tão engraçadinho. Aí eu quero que bota aquela música Princesa, tá? Que ela é uma princesa,
3: sim.
8: Tá engraçada. Tá bom, Bruninho, acho que é do Amado Batista.
3: Isso,
8: né?
3: Amado Batista.
8: Tá bom, então, um abração pra ti, tá?
3: Tá obrigado, bom. Tá? Queridas, aquele abraço pra vocês aí, tá? Bom, dobradinha musical com o padre Alessandro. Quem vai mandar no mundo é a mulher, para Dona Isaura e Paulo Carola. Depois a oração pela família com o padre Zezinho, a pedido da Maria do São Martim, tá? Gente, obrigado pelo carinho da audiência, pelas participações. Amanhã tem mais. Na sequência tem Tubar Notícias e o Bola em Jogo à tarde. Eu volto no Informalizando. Tchau, fui!

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0: dia. Tudo o que acontece na região, em Santa Catarina e no Brasil, você confere agora no Tubá Notícias. Os Estados Unidos concluíram nesta segunda-feira uma investigação que acusa o governo brasileiro de adotar políticas que oneram ou restringem o comércio com os norte-americanos. Entre elas estão o PIX, o desmatamento ilegal, a pirataria e falhas na aplicação de leis anticorrupção. Como resultado da investigação, o Escritório de Comércio dos Estados Unidos, na sigla em inglês USTR, propôs a aplicação de tarifas de 25% sobre mercadorias brasileiras. O órgão, porém, incluiu uma lista de exceções para produtos considerados estratégicos para os Estados Unidos, como carne, frutas, café, aeronaves, terras raras, entre outras. A nova taxa ainda não está em vigor. Pela legislação americana, a investigação formal precisa ser concluída e uma série de consultas públicas deve ser realizada antes que as medidas entrem em vigor. O homem foi encontrado morto na noite desta segunda-feira em uma área de mata de difícil acesso no Morro do Mirim, em Imbituba. O corpo foi localizado por equipes do Corpo de Bombeiros Militar e da Polícia Militar, que atuavam em uma ocorrência de pessoa desaparecida. Segundo os socorristas, a vítima já estava sem sinais vitais e apresentava rigidez cadavérica. Durante a avaliação inicial, foram constatados ferimentos na região do rosto e do pescoço, possivelmente provocados por disparos de arma de fogo. Devido aos indícios de morte violenta, o corpo não foi removido do local para preservar a cena do crime. A área foi isolada até a chegada das equipes da Polícia Civil e da Polícia Científica, responsáveis pela perícia e investigação do caso. A identidade da vítima não foi divulgada até o momento. Encontra mais informações em radiotubá.com.br. Com as notícias, quem falou foi Lucas Marques.
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0: 11 horas e 5 minutos, começando Bola em Jogo desta terça-feira, dia 2 de junho. Bola em Jogo de terça com Giovanni Martins, Baiano Filho, hoje com convidado, primeira vez aqui no programa, Everton Luiz da parte técnica, 36265177. No programa de hoje, vamos falar sobre a Série B do Campeonato Catarinense. Times de Tubarão iniciam a preparação para a nona rodada. Os dois times vão jogar no domingo à tarde. O Ercílio joga em casa contra o Nação, enquanto o Tubarão vai jogar em Palhoça contra o Guarani. Vamos destacar essa Série B do Campeonato Estadual. Algumas informações do nosso futebol catarinense, informações do futebol nacional, seleção brasileira, se der tempo, enfim, vamos que vamos, até às 11:55.
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0: Tempo bom em Tubarão, 23 graus, 51% é a umidade relativa do ar. Baiano Filho, bom dia, qual é a boa ou qual é a ruim?
2: A boa é o andamento, não, ruim não tem. Só pelo fato de a gente estar vivo, não. Tem. Só pelo fato de a gente estar vivo.
0: A preocupação com o Neymar, que está machucado e ainda não está pronto para a Copa do Mundo.
2: A gente estando vivo, andando, respirando, conversando com os amigos desse cara.
0: Ó, tu não acompanha a Copa do Mundo, não vai acompanhar a Copa do Mundo? Tu não é brasileiro?
2: Eu sou.
0: Tu não vai acompanhar a seleção brasileira?
2: Eu sou brasileiro. Eu sou brasileiro, mas não tenho fanatismo por ninguém que foi convocado para disputar a Copa do Mundo.
0: Tá aí satisfeito?
2: Ainda com... mais quem vai ser convidado e vai só por ir por causa do nome. Os patrocinadores são altíssimos, entra muito dinheiro para a CBF. Jamais irei falar sobre isso.
0: E aqui no nosso futebol local, tá satisfeito com as campanhas de Tubarão e Ercílio?
2: Estou, porque está sendo dentro daquilo que foi projetado, com a tendência de melhorias, tanto de um lado como do outro. E aí a gente vai acompanhar nesta rodada que vai ser, a última do turno, vamos dizer assim, né?
0: Sim.
2: Que vai virar a chavinha. Então, faltam dois jogos aí para ter o complemento da oitava rodada, vem a nona e encerra e vira a chave. Aí as coisas mudam. Provavelmente com algumas novidades no Clube Atlético Tubarão, e aí vai qualificar mais ainda o plantel do Zata.
0: E é preciso.
2: E melhorar no rendimento dentro de campo, as questões com relação à última bola para definir a situação, que é uma coisa que vem dificultando não só a equipe do Tubarão, mas do Ercílio também, mas aí chegando peças que tenham qualidade para definição com maior propriedade, as equipes, tanto faz uma como outra, irá melhorar e a gente vai acompanhar dentro da competição, porque não tem nada definido. Quem está lá em cima pode daqui a pouco estar embaixo, e quem está embaixo pode estar lá em cima na tabela de classificação, e assim sucessivamente. Vai ser feliz aquele que na 18ª rodada encerrar na primeira colocação. Quem é? Ninguém sabe.
0: Eu sei.
2: Quem é?
0: Daqui a pouco eu posso te responder. 11:08.
2: Eu vou deixar registrado.
0: Tu já sabe.
2: Você vai responder,
0: é o meu favorito.
2: Você vai responder e eu vou deixar registrado para depois você dar explicação sobre

0: Isso.
1: Quem é esse rapaz que tá aí? Eu acho que ele já trabalha aqui na rádio, pelo amor de Deus. Daqui a pouco vão me chamar de torcedor do Tubarão. Eu tenho que trazer mais pessoas do Ercílio, do Tubarão.
0: É.
1: Porque depois aí perde eu que carrego o fardo.
0: É engraçado que eu cheguei aqui hoje.
1: Sabe dar bom dia para os outros?
0: Bom dia a todos os ouvintes, bom dia, Baianinho, bom dia ao pessoal aqui. Ô, Giovanni, eu achei até tu mais calmo hoje. Ia ser indiferente se tu dissesse que não era o Ercílio Luiz que ia se classificar, né? Mas
1: eu falei, bem. O Ercílio.
0: Tu falou.
1: Eu venho falando que o Blumenau, pra mim, é o time a ser batido. E quando, o Ercílio Luiz tá na disputa.
0: Quando tu me olhou na entrada ali, tu já ficou assim, coçando a cabeça. Então, é por aí.
1: Que.
0: Então, hoje, Giovanni, hoje.
1: Que a gente deve a.
0: Essa hoje eu vim
1: para a honra dessa visita.
0: Para agradecer a todos aqueles que participaram lá da nossa homenagem no domingo lá do Mestre Sabino, que foi perfeito, né, a nossa homenagem.
1: Foi boa?
0: Ótima.
2: Tem que parabenizar vocês, porque foi muito bonito.
0: Mais que merecedor isso. E quero agradecer aí toda a minha diretoria e da Batalhão Garra Tricolor. Deu carta branca para mim que eu fizesse. Essa minha ideia já vinha de tempo e me deu carta branca total para mim fazer essa homenagem ao Mestre Sabino. Eu que convivi também, morei ali na Rua dos Ferroviários. Tive o prazer e fiquei muito emocionado naquele momento ali. Agradecer ao Mozart Tonon também, que fez uma fala muito bonita, o Danei, que esteve presente também. E eu queria fazer a prestação de contas, né? Para manter transparência em tudo que a gente faz. E depois eu vou citar aqui o nome dos colaboradores aqui, principalmente o pessoal ali, o Dingos, o pessoal do Ourinhos Futebol Clube que nos ajudou.
1: Então tá, né? Arrecadaram a grana.
0: A gente arrecadou uma grana, graças a Deus, deu tudo certo e.
1: Pode falar, hein?
0: A gente arrecadou R$1.010 para fazer essa homenagem, né? Do pessoal dos colaboradores. Tanto Dingos como o pessoal do Ourinhos Futebol Clube.
1: Tá, e aí investiram esse dinheiro.
0: Isso, aí a gente fez aí, a gente gastou no bandeirão, né, que foi R$398, a gente pagou a lira, né, pra tocar também, né, a colaboração da lira, tubaronense, que ela teve presente também, cantou as músicas lá, fez um show à parte, foi R$500 também, com nota, e um buquê de flores que a gente fez a entrega ali pro Mestre Sabino de R$160.
1: Sobrou alguma coisa?
0: Não. Faltou alguma coisinha, mas a gente completou ali, graças a Deus.
1: Eu ia pedir o restante.
0: Deu tudo certo e vamos pra frente.
1: Agora.
2: Viu só a ajuda aqui? Viu só a ajuda? Ia pedir o restante.
0: Eu achei que ele ia dizer assim: não, eu vou auxiliar com mais um valor, mas não, eu sabia que ele ia pedir.
1: Eu quero o bandeirão.
0: E aí depois, Giovanni, depois da homenagem, a gente levantou esse bandeirão na arquibancada também, né, lá no jogo, com o Fluminense, foi muito legal.
1: Esse bandeirão será exposto em todos os jogos?
0: Todos os jogos, o Mestre Sabino é merecedor, né, o Baianinho?
2: Sim, com certeza.
1: Já tem outros bandeirões?
0: Temos alguns, tem do falecido, né, do Lazo, né? Tem vários, a gente tem vários lá, que a gente expõe em todos os jogos, né?
1: Bacana.
0: E depois eu vou falar os nomes, então, dos colaboradores.
1: São tantos?
0: São bastante. Quer que eu fale já, então?
1: Já, para depois a gente falar de futebol.
0: Então vamos lá. Primeiro é o Dingos, eu quero agradecer. Eu não vou falar valores, né? Que fica. Fica
1: cada
0: chato,
1: um
0: né?
1: Sabe.
0: Isso, então eu vou falar só nomes para presentear esse pessoal. É o Dingos, né? Agradecer de coração aí o Dingos. Clailson Gonçalves Costa, o Marcelo Michael Espíndola, Marco Antônio Preis, Cláudio Souza da Cruz, o Silvio Nicoladelli, Jailson da Silva Correia, o Fabrício de Oliveira, o Enio Correia de Souza, o Cláudio eu já falei, Fernando Soares Nandi, o Fabrício Uliano Blasius, né? A pronúncia às vezes eu erro, mas é mais ou menos isso aí.
1: O que vale é a intenção.
0: E aí o pessoal aí do Ourinhos Futebol Clube e agradecer todo mundo aí que participou aí dessa homenagem.
1: Quando é o Silvio Criciúma.
2: É, isso que eu ia dizer pra ele. Isso, quando ele falar também. Silvio Nicoladelli, ele replicar, né? Que é o Silvio Criciúma.
0: Silvio
2: Nicoladelli. Tem muitas pessoas que não sabem que o nome do Silvio Criciúma é Silvio Nicoladelli.
1: Silvio que deveria passar pro Tubarão, né? Treinar o Ercílio Tubarão, né? Muita gente pede, tá fazendo bom trabalho no Caravaggio
0: e aí, tem
1: uma ligação. Parabéns, Silvio.
0: Então, essa missão, Giovanni, que eu peguei aí, mais uma vez, concluída com sucesso, e a gente vira a página agora. E ontem mesmo, com a iniciativa do presidente do associativo Chicão, ele iniciou a campanha para colocar um ônibus para gente de graça, né? E ontem mesmo eu já abri

0: disponibilizar outro ônibus. Porque esse primeiro
1: foram
0: já...
1: quantas vagas?
0: Foi 48 minutos para encher 46
1: vagas. 46
0: vagas. É. Então, a minha equipe de assessoria aí, que é muito grande, né? O nosso campo de assessoria, é, em 41 minutos encheu esse ônibus.
1: Palhaço é pertinho, né?
0: Pertinho. E vamos com tudo. E aí a gente tá pedindo aí...
1: mais uns dois ônibus, né?
0: É.
1: O Ercílio colocou dois ônibus e mais muitos carros aqui em Nova Veneza.
0: Na verdade,
1: então o Tubarão tem que botar também
0: A gente tem possibilidade de botar uma frota, né? Mas pedir aí pro Chicão aí encarecidamente aí fazer uma força aí pra gente. Um ônibus já tá lotado, Chicão. Então, vamos lá, vamos preparar aí.
1: Vocês são guerreiros, né?
0: Mas
1: a torcida tá de parabéns, né? Às vezes em campo, aqueles pernas de pau, um futebol pobre e a torcida não desanima, a torcida vai em casa, vai fora. É, no último jogo,
0: isso.
1: Os que
2: como
1: realmente
2: futebol
1: gostam,
2: pobre,
1: não estavam no estádio, poucos torcedores, mas os que são realmente, eu acho que quem tava ali porque gostava.
0: Isso,
1: né?
0: É que
1: então,
0: realmente.
1: Tem que tirar chapéu para essas pessoas que realmente.
0: Quem realmente como,
1: não são as modinhas, né?
0: Exatamente.
2: Como futebol pobre?
1: Ah, o futebol que o Tubarão vem apresentando no campo é pobre, né?
0: É que a gente é apaixonado, né, Giovanni?
1: Então, limitado, né, em campo.
0: É, tempo ruim, tempo bom, então pra gente não tem. Pra isso a gente faz parte de uma organizada, né? Pra isso a gente é da Batalhão Garra Tricolor. Eu acho que essa. Mais essa minha gestão, acho que é a última.
1: É.
0: Né? Mas eu acho que a gente vai cumprir com uma missão concluída com êxito aí até o final, graças a Deus. Eu acho que eu vou levar até o final imperfeito aí. O pessoal tá tudo comigo, agarrado e vamos pra frente.
1: Tubarão joga domingo, até tinha a expectativa, vai ser no sábado, porque o Guarani costuma jogar em casa no sábado, mas não, o Guarani já confirmou que é domingo, 3 da tarde.
0: Isso, domingo também.
1: Que Palhoça, pertinho. Vamos sair que horas? Só pra cruzar.
0: Vamos sair 12h15, daqui da frente da vila.
1: Vamos almoçar cedo, hein?
0: 12h15, porque a gente já almoça em casa, né?
1: Uhum.
0: Já vai preparado lá pra evitar gastos, essas coisas tudo, né?
1: Sim.
0: Aí tem aquela cervejinha que rola no ônibus, né? Aquela festinha que a gente sempre faz, né? Aquela rifinha que a gente sempre faz também, umas balinhas, um amendoinzinho e a resenha grande e direto pro jogo lá em Palhoça.
1: Bora pro choque.
0: Isso, agradecer o Chicão pelo ônibus, né? Dado aí
1: Chicão
0: pelo conselho.
1: Chicão tá com dinheiro, tem que pagar mesmo, o cara
0: conselho,
1: vendeu com arroz.
0: O conselho abraçou a nossa torcida, né? Graças a Deus. Quero agradecer aí demais o pessoal do conselho, colaboradores e principalmente o Chicão aí.
1: É isso aí, então... Domingo, o Tubarão joga fora com a presença do torcedor.
0: Dá um abraço aí pra Cris, pro David, pro Enzo, pra Thayla.
1: O Alan já mandou uma mensagem aqui.
0: Pra minha filha Laís, pro meu pai, o Cristóvão, né, que não perde, né?
1: O Alan já mandou uma mensagem aqui.
0: O Alan, meu tesoureiro, a Morgana,
1: tá mandando um abraço.
0: O Guinaldo,
1: o futebol
0: Calinho,
1: tá triste, mas não larga o osso.
0: Bora, larga.
2: E as felicitações pra Kelly? Não vai falar?
0: Isso, também.
2: Vai ter aniversário hoje.
0: A Hanna Kelly.
2: Hanna Kelly.
0: Isso, vou mandar primeiro pro meu padrinho, né? Pro meu padrinho Lourinho, Cris, Chayuzi. Eu tô acostumado a chamar, o pessoal estranha, porque eu tô acostumado a chamar eles de tio, né? É de tio.
2: Mas é
0: são meus padrinhos de batismo.
2: Padrinhos
0: de batismo.
2: É.
0: E felicidades aí pra Hanna, né? A Hanna que tá sempre com a gente aí, ajudando e auxiliando a gente lá na torcida.
1: Mascote Tel não vai nos jogos fora.
0: Vai também.
1: Ah, tem que ter mascote lá no campo.
0: Pra roupa, acho que tem que ter o. É,
1: não pode.
0: A gente manda o ofício, mas acho que eles não liberam.
1: É, só libera o mascote da casa.
0: É, acho que.
1: Então tá, né? Abraço pra essa rapaziada. É o pessoal do. Pessoal do. Do Ercílio não vem aqui a torcida organizada, né? Só vão na outra. O Jeff é parceiro aqui, eu gosto de valorizar quem é parceiro, o Bruno Cavalão, até porque é mandado pela mulher, mas parabéns pela BGT. São pessoas que realmente saem de casa porque gostam, né? Vocês não ganham dinheiro ali, né?
0: Nada. Tudo
1: pelo
0: que a gente
1: contrário,
0: faz é por amor.
1: Quando tem jogo em casa, vocês fazem o esquenta ali, o chopp vocês vendem ou
0: isso,
1: já
0: a gente,
1: fazem uma vaquinha?
0: Isso. Não, a gente vende o chopp, né? O clube liberou pra gente fazer ali um caixa pra nós. Até pros gastos que a gente tem, né? Só... O pessoal que toca lá o trompete pra gente é R$350 todo jogo.
1: Tem que pagar.
0: Todo jogo a gente
1: não,
0: paga.
1: Não, são voluntários.
0: Então, não.
1: Ah, não.
0: O pessoal do trompete a gente
1: não
0: paga.
1: São profissionais, não. Que isso?
0: Ei,
1: não,
0: a gente...
1: tem pessoas na torcida que podem aprender ou fazer isso de forma voluntária.
0: Tem
1: que pagar,
0: tem que
1: pagar.
0: Tem todo um ciclo, é todo um... Dias de ensaio, dia de, é professor.
1: Por que não bota a caixa de som ali pra fazer o.
0: A gente pode pegar a experiência que eles fizeram ali, né?
1: Quem
0: botar
1: fez?
0: Uma caixa de som ali, né? O pessoal no último clássico.
1: Vocês ficaram falando isso, eu acho que foi mentira.
0: Botar umas quatro caixinhas de som lá com o pessoal da torcida cantando, aí daqui a pouco não vai ninguém pro jogo.
1: Eu acho
0: só
1: que
0: bota
1: Império,
0: as caixas de som.
1: Eu acho que a Império não tem isso. A Império na coragem. Eles tocam os instrumentos sem precisar de caixa de som. Vocês são faladores.
0: Não, mas é. Então, mas a gente vai aí domingo. Domingo a gente vai invadir Palhoça lá.
1: Vai ganhar lá.
0: Devemos...

0: A gente é o 12º jogador. Vamos lá, conseguir esses 3 pontos, se Deus quiser.
1: Fazer um intervalo, na volta mais aqui, vamos falar de futebol em campo também.
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1: Fala galera, vamos lá, 11h20, retornando com mais aqui no Bola em Jogo. 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Algumas mensagens aqui no WhatsApp da Tubarão 3626577. Bom dia a todos da mesa, parabéns, Jeff, pela homenagem ao seu Sabino. É o Estopa.
0: Estopa,
1: um Estopa, ganharam uma aí no União Operária, hein? Bom dia, Giovanni. Grande abraço ao Jeff Guerreiro. Foi uma ótima homenagem ao mestre Sabino. Show. Rodrigo, top, top. Tem um áudio por aqui. Fala, ouvinte.
8: Bom dia! Falava um pouco do Ercílio aí. A sequência de jogos do Ercílio vai ser agora contra o Nação em casa. Depois o Jaraguá fora.
1: Vou falar sobre
8: depois
1: isso.
8: Mais duas em casa com o Metropolitano e o Fluminense. Se o Ercílio almeja alguma coisa, ele tem que fazer 12 pontos. Se ele perder algum ponto aí nesses 4 jogos aí, ou tiver alguma derrota, pode jogar o campeonato fora.
1: Valeu, Sandro. Bom dia, rapaziada. Segue o líder na D. Tubarão não chega na frente. Ashworth, Luz e Beck. O Arno, de Blumenau, torcedor do Blumenau, por aqui, não acredita no Tubarão. Acho que o Blumenau e o Ercílio são os favoritos. Daqui a pouco, mensagens da galera aqui. O ouvinte falou do Ercílio Luz, e analisando aqui, olhando a tabela da Série B do Campeonato Catarinense, Baiano Filho, o Ercílio joga domingo, agora em casa, domingo, 3 horas, contra a Nação. É jogo para pelo menos 1.500, 2 mil torcedores. Contra o Tubarão, colocaram mais de 3 mil. Então, se o Ercílio então mostrou que tem torcida, o pessoal tem que comparecer domingo contra a Nação. Ou são modinhas, que no clássico foram e agora a torcida não vai, não, né? É jogo para a torcida, então, para o Ercílio mostrar que a torcida quer, tem torcida. Domingo é um jogo legal, 15h, é jogo de ir, sim, ao Aníbal Costa acompanhar o Leão do Sul contra a Nação. Tá, o Baiano, daí tu pega aqui a tabela, já depois começa o retorno. Vamos ter a primeira rodada do retorno, a 10ª rodada. O Ercílio vai jogar fora contra o Jaraguá, 3 pontos garantidos. Então, em casa, contra o Nação, ele tem que vencer sem dificuldades. Não, contra o Nação, o Ercílio vai vencer. Fora, vai pegar o Jaraguá para fazer um saldo, para meter uns 4, 5 no Jaraguá. tá? Depois, na 11ª rodada, o Ercílio joga em casa contra o Metropolitano. Pode ser um confronto direto? Hoje é. Até agora, até lá, vamos ver como que as equipes vão estar, estarão. Mas é um jogo para o Ercílio joga em casa e é favorito. Depois, na 12ª rodada, o Ercílio joga em casa contra o Fluminense. Jogo para fazer 3 pontos. Então, o Sandro falou, e com razão, eu concordo com ele, esses jogos que o Ercílio vai ter em junho são jogos para o Ercílio fazer 12 pontos.
7: Ô Giovanni, você e o Sandro falam assim como se os jogos já tivessem acontecido e claro, os pontos conquistados.
1: Jaraguá,
7: espera aí, espera aí. As coisas não aconteceram ainda. Você tem que fazer uma análise. É lógico que você está projetando uma coisa. É diferente de estar fixando o que vai acontecer. Não aconteceu nada. Todo jogo nessa competição, que é uma competição bastante perigosa, bastante disputada, você tem que fazer uma análise a cada jogo.
1: Eu estou fazendo.
7: E como? Não, você não está fazendo análise nenhuma. Você está dizendo que o Ercílio vai ganhar.
1: Agora ele joga em casa.
7: Todos os jogos.
1: Ele não é favorito, ele não ganha.
7: Ah, bom,
1: ele
7: aí,
1: não ganha?
7: Aí, não sei se ele vai ganhar. Não sei.
1: Ganha do Nação.
7: Não sei se vai ganhar, porque eu nem sei quem que o Rogério vai escalar para poder colocar
1: ganha,
7: no jogo
1: ganha,
7: iniciar
1: ganha
7: jogando.
1: É 2-3.
7: Então é uma situação que.
1: Ele não ganha do Jaraguá fora?
7: É pra ganhar.
1: Quanto
7: mas aí
1: em casa, ele não ganha?
7: Mas aí
1: contra
7: já aconteceu.
1: Em casa, ele não ganha?
7: Mas aí já aconteceu o jogo?
1: Mas aí é fácil falar depois.
7: Ah, fácil falar depois.
1: Pelo investimento, você tem que vencer esses jogos. Se quer subir.
7: Se quiser subir, tem que vencer os jogos. Aí tá correto. Agora você cravar que já venceu, que já ganhou e que em 3 pontos cada jogo já somou 12 pontos, isso aí é uma coisa
1: pode
7: que não dá
1: aí
7: pra acontecer. É como você cravou que o.
1: Não.
7: Antes da competição começar, que o Blumenau era o grande campeão. Eu ainda fico observando
1: cara,
7: todos
1: a tabela
7: os
1: muito
7: jogos
1: favorável pro Ercílio.
7: E observando observando os jogos e fazendo uma análise desde quando começou a competição.
1: Tô sendo realista.
7: Cada tá sendo realista.
1: Claro, não, nem porque eu tô quero que o Ercílio vença os jogos. Não, não quero que perca, não quero que vença.
7: Ah, não, a gente
1: mas a tabela ela é muito
7: nós,
1: acessível.
7: Nós não queremos
1: a tabela do Ercílio é muito acessível, ó. Depois do Fluminense ele joga fora contra o Guarani em Palhoça, jogo para fazer 3 pontos. O jogo mais difícil, digamos, vai ser na 14ª rodada contra o Blumenau lá. Depois ele joga contra o Juventus em casa, mais 3 pontos. Ele joga contra o Tubarão no Domingos Gonzalez. Vamos ver como que vai estar o Tubarão até lá. Então a sequência do Ercílio ela é favorável. Esses 4 jogos que o Ercílio vai ter no mês de junho, ele terá que fazer 12 pontos.
7: Favorece, como você colocou aí, favorece. Agora, só que a gente tem que analisar isso que eu te coloquei. Cada jogo, como a equipe se comporta, daqui a pouco, tanto faz no Tubarão como no Ercílio, tem algum jogador que o técnico não pode contar com ele para iniciar o jogo. Isso aí vai favorecer ao adversário, porque vai acabar desfalcando a equipe. Uhum. E como você colocou antes, ele colocou antes, Jeff, da competição uhum. começar, que o Blumenau ia ser campeão. Quem é o primeiro isso, colocado hoje?
1: O Blumenau joga amanhã.
7: Joga amanhã.
9: Colocar resultado dos jogos
7: antes
9: num
7: de
9: papel
7: começar.
9: É fácil, né?
7: Não, e antes
9: eu quero
7: de
9: saber nas 4 linhas.
7: E antes de
9: o momento
7: começar
9: do jogo, o momento do time, como é que eles vão entrar, como é que vai jogar.
1: Agora eu vou analisar
9: vou
1: aqui,
9: fazer
1: ó.
9: Uma goleada com o Jaraguá. Chega lá.
1: Não.
9: Né?
1: O Jaraguá vai perder todas. Só empatou com o Tubarão.
9: Cada jogo é uma história nova.
1: Vamos pegar o Tubarão. O Tubarão joga agora contra o Guarani fora. Se o Tubarão fala,
9: cada
1: pensa
9: jogo
1: em acesso,
9: é uma história.
1: Tubarão tem que ganhar do Guarani lá. No domingo, tá?
7: Aí sim, como
1: ganhar,
7: você falou agora, tem que ganhar.
1: Não, eu não sei se ganha, porque daí não
9: pode
1: sei.
9: Acontecer algum fato importante que a gente não sabe, pai, de repente.
1: Depois o Tubarão vai jogar em casa, contra o Blumenau, e vai ser no meio de semana, na quarta-feira, 3 da tarde. Um jogo grande, pena que vai ser no meio de semana, porque o Blumenau, nessa data, ele vai estar jogando mata-mata da Série D. O Blumenau é o primeiro, vai se classificar no final
9: mas
1: de semana.
9: Joga no sábado isso, esse mata-mata?
1: Sábado ou domingo. No final de semana agora o Blumenau joga a última da primeira fase. Depois, ele vai jogar a primeira fora de casa. Vai ser no final de semana das datas aqui, 13 ou 14. E o jogo contra o Tubarão está marcado para uma quarta-feira, dia 17. Então, nesse meio aqui, o Blumenau vai jogar a primeira fora, vai jogar em Tubarão e depois vai jogar em casa para decidir a vaga na próxima fase da Série D. A tendência é que o Blumenau jogue com um time alternativo mesclado em Tubarão. Então terá que ser no meio de semana. Como não tem iluminação, Jeff? Uma pena, né? Um jogo grande desses, o jogo terá que ser no meio de semana.
9: É, mas já que eles vão jogar com o time diferente, que é o da Série D, pode ser jogado no domingo?
1: Não, eles não tem tudo. Hã? Não tem condição de não jogar tem. Com dois times.
9: Arruma uns meninos lá da...
1: O fato é que vai ser na quarta tarde. Essa é a verdade. Depois o Tubarão
7: e joga... Não é só a gente aqui que fala desse jogo, que poderia ser em outro horário ou também em outra data. Por quê? Por causa dessa situação do Blumenau, que tá, é primeiro colocado do seu grupo lá na Série D, vai fazer esses jogos aí que vai impossibilitar de eles estarem jogando como a gente quer. Mas o pessoal de Blumenau, os amigos lá, o Edmilson, o pessoal que trabalha acompanhando o jogo também, ontem a gente conversando, eles reclamavam que acharia bom que tivesse, quem sabe, iluminação no estádio Domingos Silveira Gonzalez, para poder reivindicar a mudança do horário do jogo, pelo menos, não de data, mas pelo menos horário do jogo. Mas como não tem, vai ter que ser assim, eles também chorando lá em Blumenau mas com relação ao
1: horário. Lá também não tem iluminação.
9: Baiano, eles dependendo desse acesso, tu acha que eles vêm jogar com o time titular, não vem?
7: Não vem.
9: Não vem?
7: Tenho certeza que não vem. Essa aí é uma coisa que tu pode falar com certeza, Giovanni.
9: Exatamente. Mas essas coisas o Giovanni não fala, né?
1: Tá, e eu não sei se o Tubarão ganha o time do time alternativo hoje, eu não boto.
9: Giovanni, não desmerece o meu Tubarão, Giovanni. Não faz assim. Giovanni.
1: Eu sou torcedor, então eu posso falar. Só que eu sou realista. Pro elenco ser competitivo, ele precisa de mais 5 peças. Pelo que eu tenho visto, pro nosso peixe subir. Não, nosso não, de vocês, tô brincando.
9: Nós estamos na competição, estamos disputando, estamos na cabeça. Estamos disputando e vamos
1: ele tá
9: na
1: pontuação, ele tá ali.
9: Encaixar algumas peças e vamos pra frente.
1: William Goulart, bom dia, trio do Bola em Jogo. Giovanni, se tem um cara que eu respeito no meu rival, é esse cidadão, convidado do programa Jefferson Miranda. É autêntico e realista. Agora falta Império Vermelho fazer uma bela homenagem ao craque Zenon, que levou e leva o nome do Ercílio Brasil afora. Ana Maria Pereira, esse nosso amigo é um guerreiro, se refere ao Jeff. O Igor Lart, bah, R$350 para tocar instrumentos nos jogos, então não é amor pelo clube, é só interesse financeiro. A opinião aqui do William. Ercílio vai ter uma sequência para embalar de vez. Bora Leão do Sul. Arthur Silva, é o Chu, né? Acho que é. Bom dia, filho. Pessoal. Ótimo programa. Mas ele usa a conta do filho, porque ele não tem conta no YouTube.
7: Arthur é o filho.
1: Ah, sim. E o Chu que tá participando. Ô, Chu.
7: O Chu é o Max.
1: Quer negociar o Marquinhos? Vamos negociar? Aceita vender o rapaz? Eu tenho uma proposta aí pra ti, tá bom? Vou entrar em contato contigo. Algumas mensagens.
7: Não acredita, Chu, que não é verdade.
9: Só para explicar ali a questão ali de pagar o pessoal ali. É, a gente que faz parte de uma diretoria que precisa de mão de obra, não tem o porquê não pagar.
1: Ah, eu acho que deveria ser voluntários. Vocês interesse? São, porque tem que pagar a gente para tocar.
9: Na verdade, é porque a gente não teve tempo hábil para fazer uma equipe, uma turma de. Arrumar um professor, ensaios, e tudo isso custa tempo. E a gente não tinha isso. Então, se a gente precisa de mão de obra, não tem o porquê não pagar. Se a gente
1: Eu acho que deveria ser todos voluntários.
9: Entendesse? Mas é porque não. Voluntários que gostam.
1: Se é torcedor,
9: tá, na verdade,
1: ali,
9: assim, não é.
1: Tirando tempo, a vez tirando dinheiro do bolso, tem que pagar o cara pra tocar. Assim, nem sequer, não tô falando mais do cara, tu faz todos, deveria ser voluntário.
9: Se fosse torcedor, realmente, como tu falou. Mas é assim, ó, a gente tem que alinhar. O cara tem que ser torcedor, o cara tem que gostar, tem que ter disponibilidade. Entendeu? Então tem que alinhar tudo a isso. E aí, às vezes, tu não encontra torcedor que toque um trompete, que é uma peça muito difícil, que é um instrumento muito difícil, né, Baiano? Então, tu tens que pagar a mão de obra. É só isso, simples.
1: Tá. Fala, ouvinte.
10: E turma, bom dia, Giovanni, bom dia o Jefferson, né? Um guerreiro aí, frente à torcida Batalhão Garra Tricolor. Um abraço também ao Baiano. E ô Giovanni, manda um abraço pra minha filha Ana Laura, que tá escutando a rádio comigo. Valeu, obrigado.
1: Valeu, Lucas Melo. Abraço, Ana. Tudo de bom. Teu pai é gente boa. Bom dia, parabéns ao Jeff, que trabalha à frente da BGT, o Wesley Cândido Estácio.
9: Wesley, um abraço.
1: Bom dia, Giovanni. Abraço pro meu amigo Jeff, o Muri?
9: Muri, vigilante ali do Deon, ali da Unisul. Um abraço, Muri, vigilante, grande.
1: Bom dia, Giovanni. Bom dia, Baiano. Bom dia, convidado. Jorge Machado de Laguna. Um áudio por aqui, antes do intervalo.
11: Fala. Falei que se o Ercílio almeja ser campeão para subir, ele é obrigado a fazer 12 pontos, porque são times inferiores.
1: Concordo.
11: Pelo que o Ercílio gastou, para mim são considerados assim, inferiores.
1: É, Sandro, é mais ou menos por aí. Antes do intervalo aqui, pra matar aqui os áudios.
12: Giovanni, bom dia, ô baiano. As coisas não aconteceram ainda, olha o comentário do cara. Claro que não aconteceram. A gente tá prevendo que vai acontecer depois de acontecer, deixa eu só confirmar. Ô, oh, meu Deus do céu, hein, baiano. Ô, oh, tu torce pro Bahia, baiano, pro Remo, alguma coisa assim? Que lá tá acontecendo, muita coisa. Seleção tá acontecendo, avião de 1 bilhão e pouco. Tá acontecendo uma dinheirada, só quero ver o que que vai dar. Tu não gosta de falar da seleção, aí tu não quer que fale do catarinense que não tá acontecendo. O Leão vai fazer 12 pontos e muito mais, viu? Já aconteceu. Tu é torcedor do Tubarão, né, Baiano? Que é lá do outro lado do 30. Uau. É, Baiano, fala sério.
7: Torce pelo gol futebol.
12: É Tubarão ou não é?
7: Fala não aí. Importa onde seja jogado, se é lá ou aqui.
1: Na volta, tu pode ter o direito de resposta, se quiser falar, a gente vai chamar o intervalo. Na volta mais, aqui no Bola em Jogo desta terça-feira.
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14: Enquanto municípios da faixa leste do estado estão com céu mais nublado e há até a possibilidade de chuviscos nesta terça-feira em grande parte do interior, atua o tempo firme, promovido por um sistema de alta pressão atmosférica. Este sistema está bem afastado de Loss, lá no Oceano Atlântico, na altura da costa da África, mas consegue, por ser muito intenso, advectar o ar gelado para o interior da América do Sul. Resultado, concentração de nuvens no litoral e tempo bem seco no interior, onde as temperaturas também seguem amenas. É um mecanismo sinótico desenhado inclusive para os próximos dias, o que vai impedir a passagem natural das frentes frias. Sendo assim, tempo seco em grande parte do estado e céu mais nublado no litoral devem imperar pelo menos até o final desta semana, além das temperaturas amenas com aquela sensação de frio no período noturno. Temperatura máxima hoje prevista de 20 graus e mínima na próxima madrugada de 14 graus com previsão de chuva em Capivari de Baixo, Cocal do Sul, Criciúma, Forquilinha, Grão-Pará e Tubarão. Daniel Panobianco da agência PD Radar com exclusividade para Tubá FM.
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0: 11:38, 11:38, Alexandre Monteiro, Alexandre Carteiro, a caixa de som do Ercílio está igual aos R$350 do Tubarão, abraços. José Correia, bom dia Giovanni, fala para os caras que tu é torcedor do Criciúma. Não tem nada Criciúma, mas eu sou Tubarão, não escondo, mas respeito e falo a verdade. Se o Tubarão merecer, eu dou a minha opinião. Se merecer críticas, eu vou criticar. E assim como eu vejo o Ercílio forte. Não gostei do Ercílio no início da competição, mas vejo que o Ercílio evoluiu e hoje sim é candidato ao acesso. E se ele subir, vai ser bom para a cidade, porque vamos ter um representante no ano que vem. Pelo menos se não for o Tubarão, que seja o Ercílio, que seja um aqui da cidade. É, o Leonardo, só para avisar esse rapaz aí. Rapaz, ele tem nome. Torcida Império Vermelho é torcida organizada. Não é o boi de mamão que eles fazem. Não entendo aqui. Zenon, quem tem que ser... Zenon, quem tem que ser homenageada no Ercílio é a tia Socorro. Então tá, sugestão aí, opinião do Leonardo. É, tem um áudio aqui chegando, fala.
1: Giovanni, bom dia a todos os presentes do programa aí hoje. Olha, Giovanni, eu vou te falar que eu concordo contigo, tá? Cara, tem que projetar, tem que fazer, tem que mexer. É depois que acontece, não adianta dizer que ganhou, que perdeu, eu imaginei que ia ganhar, que ia perder. É isso aí mesmo, Giovanni. Muita gente sabe falar aí depois que acontece, mas ninguém tem cara pra dizer, tu erra direto, erra, mas
0: eu nunca
1: fala, uma outra tu acerta, é isso aí mesmo, cara. E a graça do programa é isso aí. Com a graça do programa deixar o negócio acontecer pra depois falar. É isso aí mesmo, Giovanni. Dá-lhe pau aí. Bota tuas previsões de mandinar aí.
0: Ah, só pedir,
1: 95% tu erra, mas agora tu vai acertar, porque tu fala que o Ercílio vai ganhar. É leão!
0: Ah, ele tem que ganhar. É, valeu, Maicon. Tem um áudio aqui que nem ouvi antes. Se tiver metendo pau em alguém aqui, eu vou tirar.
2: Bom dia, Giovanni, tudo certinho? Giovanni, eu concordo com o Baianinho, sim. Eu acho que cravar que o Ercílio vai vencer os 4 jogos, por enquanto, é complicado. É, dá para fazer uma previsão, existe a possibilidade. Agora, cravar é complicado. Ô, Baianinho, tu não dá muita bola para esse Edenir aí, não? Porque se ele acertasse alguma coisa, o Vasco seria campeão todo ano. Tá bom, Baianinho? Fica tranquilo. Valeu, um abraço.
3: Falou, Zé. É por todos que quiserem mandar mensagem, pode mandar, porque eu vou respeitar a opinião de cada um. Mas o que eu
0: José
3: falo
0: é flamenguista.
3: É aquilo que eu penso, então.
4: Isso mesmo, é.
3: E depois pode perguntar para os treinadores se ele está contando com uma vitória. Ah, ele vai armar
0: falar,
3: um time.
0: Ele não vai falar.
3: Não, ele vai armar um time para fazer o melhor e vencer o jogo.
0: Projetando. Os jogos que o Ercílio tem no mês de junho são jogos para ele fazer 12 pontos.
3: Aí,
0: com respeito, claro, respeitar os adversários. Sim.
3: Mas você não falou que estava olhando a tabela. Você cravou a vitória de cada jogo.
0: Eu acho que mais complicado um pouco é contra o Metropolitano, mas mesmo assim jogando no domingo no Aníbal Costa. Bom dia, Giovanni, bom dia, Baianinho, bom dia a todos, torcedores do Peixe. Manda um abraço, nosso presidente Jeff, também baiano. Hoje a minha irmã está completando mais um ano de vida. Manda um abraço para ela, Cristiano.
4: Qual é o nome dela? Ana Kelly. Aniversário hoje, um abraço, Ana.
3: Uma guerreira, né?
4: É. Isso aí, só ali falando sobre a mensagem do Leonardo e agradecendo. Obrigado, Leonardo. A gente é boi de mamão, sim, com muita humildade. A gente é boi de mamão mesmo. E eu queria falar nisso, falar em boi de mamão, eu queria mandar um abraço pro Zé do Boi,
0: opa,
4: aqui do Morro da Caixa d'Água. Com
0: faz
4: muito
0: um
4: carinho.
0: Trabalho, né?
4: Com cultura. Muito carinho. Um ótimo trabalho na cultura. E obrigado pela lembrança aí, Leonardo, porque vocês são os caras que de torcida organizada que comemoram um campeonato de 57. Então aí. Há tempinho já, né? Mas muito obrigado pela lembrança aí.
0: Copa do Brasil, José eliminado. KKKK. Pegaram o sofá na Copa do Brasil. Diz aqui o Edenir respondendo o José. Que tanto anota aí, tantos papéis tens aí, cara.
4: É, a gente sempre anota alguma coisa pra tomar como
0: experiência.
4: Pra tomar como experiência, né? Pra gente não esquecer de falar alguma coisa, né? É, mandar um abraço pro Carlos Lima, pro Calinho, pro pessoal ali da Vila. É, pro Joel, pro Ricardo, pro. Quem mais? Giovanni, o Celso Capistrano, o Zé Capistrano, o pessoal tudo ali. O Zé Ayrton, né? Fluminense, sofredor, manda um abraço também. Pro meu filho, Jefferson Júnior, pra Laís, meu pai já falei, ercilista.
0: Batalhão Garra Tricolor.
4: Já que falou em torcida Império, mais uma vez um abraço aí pro William, com muito carinho aí, mandando mensagem pra gente.
0: A
4: um
0: Batalhão
4: abraço,
0: Garra Tricolor.
4: Cara de respeito.

0: O William Goulart.
1: Não,
0: nos
1: jogos.
0: A cara de respeito.
1: Nos jogos, a torcida apoia até o fim, ou depende. Por exemplo, no clássico, Tubarão foi mal no primeiro tempo, tomou dois.
0: Tomou dois.
1: A torcida murchou, parou.
0: E aí a
1: foi
0: gente...
1: até o final, isso. Apoiando, cantando.
0: Isso.
1: E agora no jogo em casa, que tava um jogo complicado, tava 0-0 até o finalzinho do jogo, Tubarão faz o gol aos 37. A torcida apoia até o final. Ou dependendo, o pessoal já começa a xingar.
0: Giovanni, a torcida no clássico, o que que acontece? Ninguém quer perder, né, Giovanni? Principalmente um clássico. Mas a gente tem ali as pessoas que estão ali para incentivar o pessoal, para não deixar a fazer muita reclamação, muita pressão, e a gente cantar até o final, mesmo que vocês viram lá, no final do jogo a gente cantando, entendeu? Se batendo, mesmo que perdendo de 2-0 um clássico, a gente ficou chateado. Até o final, até os jogadores saírem do campo, a gente cantou. Todo mundo viu isso. Entendeu? E esse jogo com o Fluminense também, a gente fez questão de apoiar, porque a gente sabe que vai melhorar. São coisas de cada jogo, né, Baiano? Cada jogo é uma história. Tudo pode mudar. O campeonato está aberto, tudo pode mudar. E a gente tem que apoiar. A gente fazendo
1: pontuação, sim.
0: A gente fazendo parte de uma organizada, como é que a gente vai ser contra? Não tem como, a gente tem que incentivar, tem que puxar a gente até o último segundo.
2: Essa
0: enquanto tiver esperança, o último segundo a gente vai estar ali com o Tubarão.
2: Essa coisa que você falou, cada jogo é um jogo, Jefferson. É assim, ó, o Zata montou um time para jogar contra o Fluminense, ele preocupado da forma de jogar para conseguir uma vitória.
1: Ah,
2: e a gente tava esperando
1: tranca com dificuldade para propor o jogo.
2: Giovanni, você entra com uma escalação
1: contra o Guarani.
2: Sabendo
1: eu
2: que
1: quero ver contra o Guarani. Tenho medo.
2: Medo de quê?
1: De ele querer jogar por uma bola e ter dificuldades. O Guarani, o Ercílio jogou pra cima, fez o resultado. O Blumenau, no último jogo contra o Guarani, no começo do jogo foi pra cima, fez o resultado. Eu tenho medo de Tubarão querer jogar recuado e ter dificuldade de fazer um gol, de romper
2: as barreiras. Comecei falando do jogo contra o Fluminense e vou concluir pra depois você dar continuidade no teu pensamento aí.
1: Não, já
2: que
1: falei,
2: todos
1: já
2: os
1: dei,
2: jogos
1: já
2: os times vão ganhar. Então é assim, sim. Ó, tu imagina que o Zata arrumou um time, 11 jogadores para iniciar a competição pensando em perder o jogo? Não, ele armou um time pensando em ganhar, só que...
1: Contra o Ercílio, ele armou para ganhar?
2: Ah não, aí é outra história. Aí é outra história.
1: Todo jogo?
2: Talvez ele tenha pensado no que ele iniciou pensando em ganhar o jogo, só que foi surpreendido porque o Ercílio, também o Rogério Correa mudou o seu sistema de jogo e acabou... Surpreendendo, foi favorito. Primeiro tempo só deu o Ercílio Luz. Mas eu quero terminar. Posso falar?
1: Opa,
2: desse jogo contra o Fluminense?
1: Claro.
2: Então, aí o que ocorre? O Zata fez um time pensando em vencer o jogo. Encontrou dificuldades porque o time do Fluminense corria muito, marcava muito rápido e dificultou aquilo que ele tinha em pensamento fazer logo no primeiro tempo, que era fazer o gol. Não conseguiu, mas ele achou a alternativa dentro daquilo que ele tem, que contribuiu com o bom futebol jogado pelo menino que entrou, o Franklin, que acabou fazendo o gol e a equipe do Tubarão venceu o jogo. Foram 3 pontos somados, que contribuiu muito para estar lá mais em cima na tabela de classificação.
0: Jogo que tu acha que é mais fácil, parece que é mais difícil.
2: É por isso que
0: esse vai ser mais fácil. Não, esse vai ser o mais difícil.
2: Por isso que eu digo pro Giovanni, é um jogo que vai ser jogado. Todas as equipes têm o mesmo pensamento.
1: Quer brigar pelo acesso, tem que ganhar do Guarani lá.
2: Entra em campo para poder querer vencer o jogo. Todas elas.
1: Não.
2: Não importa se é Fluminense, se é Guarani. Agora vai depender do que ele tem dentro, para colocar dentro de campo, para poder acontecer aquilo que é o sucesso que ele imagina.
0: E às vezes o torcedor, nós como torcedor, às vezes a gente está ali em cima da arquibancada, cobra alguma coisa do técnico, mas não sabe a opção que o técnico tem naquele momento, né, o Baiano?
2: Não, e depois também você não sabe como está o jogador que ele pensa.
0: Exatamente.
2: Em colocar
0: isso,
2: em campo. Ou aqueles mesmo que entraram para iniciar o jogo, pode ter alguém que entrou sem estar 100%. Né? Para poder começar.
0: Exatamente.
2: Um jogo e aí acabar atrapalhando.
1: Chicão tá ligado, mandou uma mensagem, mandando um abraço para vocês, para ti.
2: Abraço pro Chicão, meu amigo, gente.
0: Valeu,
2: boa.
0: Chicão.
1: Conseguiu o ônibus, então?
0: Conseguimos, Chicão. Graças a Deus aí, o Chicão, aí, a iniciativa do Chicão aí, através do conselho. Chicão, vamos lá. Vamos coçar e botar mais um, dois, três aí. Bora.
1: Dinheiro ele tem. Intervalo.

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3: 11h50, um abraço para o Adir Herd, em Armazém, dando bom dia, acompanhando o Bola em Jogo. Alô, Adir Herd, aí em Armazém, um abraço para os amigos de Armazém, muitos ouvintes também na região de Armazém.
4: Já mandou um abraço pro Job lá em Bituba?
3: Não, não
4: pro
3: deve estar acompanhando.
4: Também,
3: não, né? Devem estar acompanhando, né?
4: Está.
3: Alô para Antônio Rosso, tá por aqui no YouTube, no WhatsApp. É, que título o Atlético Tubarão tem? Sandro Santana não gostou ali do comentário do Jeff. Que título que o Tubarão tem, ô Jeff?
5: Tem vários, né? Vários. É campeão da Santa Catarina, tem vários.
3: Eu 2017 ganhou a Copa Santa Catarina.
5: Isso, eu vou nomear aqui. A vou nomear aqui. Vou deixar, 2020, eu vou imprimir e vou colar aqui na frente da Ratubá pra vocês olharem.
3: Ah, não sou eu que tô perguntando. Fala, ouvinte.
6: Giovanni, bom dia. Olha só. Por que aqueles torcidos do Ercílio não vê que nunca disputaram uma Copa Sul-Minas, nem um campeonato, nem uma Copa do Brasil até hoje? Nós, o Tubarão disputou todos esses dois títulos, foi, chegou lá, chegou muito perto.
3: Natalino Menegali.
4: Natalino, Copa Sul-Minas foi Tubarão Futebol Clube que disputou.
3: O Tubarão, o Estopa Cutuca aqui, melhor ser boi de mamão do que botar caixa de som pra dizer que tem torcida.
5: Valeu, Estopa, um abraço.
3: Bom dia, Giovanni Baiano, nosso presidente Jeff, representando a maior e mais apaixonada torcida da Cidade Azul. Abraço, Rodrigo Gonçalves, Balneário Gaivota.
5: Rodrigo
3: Gonçalves em Balneário Gaivota. Rodrigo. Ligado aqui no Bola em Jogo. O Ercílio diz, tem que cantar mesmo, estão pagando. Um áudio aqui.
7: Não, quem foi campeão desses títulos aí foi o Tubarão Futebol Clube, que eu torci também. Quem foi campeão foi o Atlético, foi o Tubarão Futebol Clube.
3: Ô Sandra, sou o Tubarão Futebol Clube. O Atlético Tubarão ganhou recentemente, em 2017, a Copa Santa Catarina. Isso. E em 2023, a terceira divisão, a Série C do Campeonato Catarinense. Quem tem a maior torcida aqui, Tubarão, Jeff?
5: Tubarão? É o Batalhão, né? Nós, né? Clube Atlético Tubarão.
3: Mas a torcida do Ercílio deu show também no último jogo.
5: Sim,
3: aqui. A torcida do Tubarão lotou o seu espaço e a torcida do Ercílio também. Por isso que eu quero ver. Domingo, Baiano. É um jogo para ter um ótimo público contra o Nação. O Ercílio brigando pela liderança. É jogo para 2.000 torcedores.
4: Precisa, né?
3: Pessoas.
4: O time precisa. Tá jogando em casa. O torcedor tem que invadir as dependências do Ercílio Luz. Então. Encher, eu não sei se ter
3: eu acho
4: o
3: que
4: mesmo
3: pelo menos
4: público,
3: 2.000, né?
4: Se ter também por o mesmo favoritos. Público que acompanhou o clássico,
3: não,
4: né?
3: Não,
4: Tubarão
3: vai dar.
4: Ensino,
3: não,
4: eu estou dizendo que não sei se isso, mas mais de 1.000 torcedores é para aparecer no estádio para torcer para a equipe do Ercílio Luz.
3: Tem torcida que o pessoal está apoiando.
4: Não importa se esse jogo é o Nação, se fosse com um dos outros times que estão lá em cima na tabela de classificação, mas o certo é que o torcedor tem que ir fazer com que os jogadores entendam que a torcida está em prol do que vem acontecendo com a equipe, que é os resultados diante da equipe do Ercílio Luz. Então o torcedor tem que invadir e fazer um bom número mesmo para acompanhar e incentivar os jogadores para fazer um bom resultado.
3: Alexandre Carteiro, lembrando que o Leão do Sul foi o primeiro time catarinense a disputar um campeonato nacional. Verdade, em 1959.
4: Isso é verdade.
3: Era a Taça Meu Brasil. Deus o Ercílio jogou contra o Atlético Paranaense, foi o primeiro catarinense a representar aqui o estado de Santa Catarina. Fala, ouvinte.
8: Giovanni,
3: não
8: tem título. Foi um campeão da Copa Santa Catarina. Tem vários da base aí, também ganharam. A base. O Ercílio ganhou na base daqui. O Barão foi campeão do Catarinense da base. Aí o que querem reclamar?
4: É. O Barão tem título. Bora, Cris.
8: O Barão é novo. Tem 21 anos. O Ercílio está com 104 anos. Com 2 títulos só. Os outros aí que estão ganhando aí. Que é mais novo aí, tá ganhando 7, 8 títulos.
3: Valeu, Cristiano. O Mozart manda aqui, ó. Clube Atlético Tubarão, fundado em 2005. Principais conquistas. Campeão da divisão de acesso do Campeonato Catarinense 2007.
4: Isso.
3: Campeão da Copa Santa Catarina 2017.
4: Isso.
3: Campeão da Série C do Campeonato Catarinense de 2023. Base, também ganhou títulos
4: campeão
3: na base.
4: Campeão Catarinense sub-17,
3: é, terceiro colocado na 9ª edição da Copa Cidade Verde sub-15. Isso. Ganhou o Campeonato de Bocha sub-22 em 2024. Bolinha de Gudes em 2013.
4: Aqui, ó, segunda fase da Copa, da Copa do Brasil 2018, ó, eliminado pelo Atlético Paranaense na Arena da Baixada por 5-4, um jogo inesquecível. Então é isso, as conquistas, né? Só o pessoal ver aí, procurar aí na internet. Tem na internet também, se o pessoal quiser se interessar e ver aí também.
3: Jeff, então domingo, o Tubarão joga fora contra o
9: Guarani
3: em Palhoça. A torcida marca na presença, já tem um ônibus que já está lotado.
4: Isso, está lotado.
3: Ah, eu
4: já
3: quero!
4: Não tem
3: mais
4: como
3: vaga nesse ônibus.
4: Esse ônibus que foi disponibilizado pelo conselho aí através do Chicão, essa iniciativa aí do Chicão, já está lotado. Foi 41 minutos para lotar 46 vagas.
3: E não agora,
4: e a gente é isso. Estamos na esperança do Chicão abrir mais um ônibus aí para nós.
3: Mas o pessoal
4: aí
3: se reunir e pagar, né? É difícil?
4: É, a gente pode.
3: Já terça-feira,
4: fica meio complicado, né? Que daí o pessoal, o primeiro vai de graça, o segundo vai pagar, fica uma coisa assim meio.
3: E daqui a Palhoça dá o quê? Uma hora? Uma hora
4: em. O pessoal vai de carro depois também.
3: Carro, 5 pega o ali
4: isso.
3: E fazem uma vaquinha.
4: Exatamente. Tá?
3: Se uma reúne, hora. Uma hora. O ingresso eu acho que não é caro lá, acessível também.
4: Né? Eu acho que vai ser 30, né?
3: Então acho que um domingo de boa, passear, dá pra ir aqui a Palhoça.
4: Quero mandar um abraço pros meus vizinhos ali, não posso esquecer, a Nete, a Jaira, o Caio, Celso, pra todos ali meus vizinhos.
3: Só gente boa.
4: Só gente boa.
3: Valeu, 11:56, Jeff, aquele grande abraço, tu é sempre bem-vindo, a gente brinca aqui, pega no pé, resenha, mas futebol é isso, né? Acima de tudo, respeito, brincadeiras, sadias, esse é o futebol. Um grande abraço e as portas sempre estão abertas.
4: Obrigado pelo convite.
3: Obrigado pela recepção que eu tenho, sempre tu me trata bem lá no Domingos Gonzalez, tiro o chapéu pra ti, sabe?
4: Sempre, aquilo que eu sempre falo pros torcedores, piadinha, gozação, sempre vai existir. Mas o respeito é mútuo, desceu da arquibancada, todo mundo trabalha no outro dia, todo mundo tem família, um abraço a todos.
3: O Calinho sumiu, Calinho.
4: Calinho tá ali, tá sempre com nós.
3: Quero levá-lo lá ao bar dos amigos, mas ele tá sumido. Ele anda caindo lá na escada. Ô Baiano, obrigado pela tua participação, venha mais vezes participar do debate, quero debater contigo.
9: Terça-feira nós vamos debater aqui.
3: Valeu.
9: Porque quinta-feira eu estou viajando, não
3: quinta
9: posso aparecer
3: aqui. Quinta é feriado,
9: né, aqui.
3: Eu acho, quarto triste. Talvez eu estarei por aqui.
9: Quinta-feira tem Corpus Christi. Aquele
3: valeu.
9: Grande e forte abraço para vocês, abração pro Maduro e pro Pires também que estão nos acompanhando.
3: Valeu, até a próxima.

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2: 2 de junho, terça-feira. Evangelho de Marcos 12, 13 a 17. Enviaram alguns dos fariseus e dos herodianos para surpreenderem Jesus em alguma palavra. Vieram chegando e dizendo: Mestre, sabemos que é sincero, não dás preferência a ninguém, não julgas as pessoas pelas aparências, mas ensinas a verdadeira doutrina de Deus. Responde: é ou não é lícito pagar o imposto a César? Devemos pagar ou não? E Jesus, percebendo a hipocrisia deles, disse: por que estás querendo me provar? Trazei-me uma moeda, um denário, para que eu veja. Trouxeram. E perguntou Jesus: de quem é esta figura e essa inscrição que está aqui na moeda? Disseram: de César. E Jesus então disse: devolvei a César o que é de César, mas a Deus dai o que é de Deus. E ficaram maravilhados com ele. Disseram que Jesus era verdadeiro, não olhava as aparências. Tudo isso é correto. Assim, esse foi o modo como alguns fariseus e partidários de Herodes falaram a Jesus. Mas eles não estavam sendo sinceros, porque não acreditavam em Jesus. Claro que Jesus ensina com verdade o caminho de Deus, mas eles não acreditavam em Jesus. Podemos nós confiar nele, sim. Os adversários de Jesus não estavam interessados em ouvi-lo, não queriam aceitar suas ideias. Às vezes nós dizemos que amamos Jesus, mas questionamos demais até o ensinamento de Jesus. Precisamos assimilar, aceitar suas palavras, senão nós iremos guardar apenas parte do evangelho. Que eu seja capaz de reconhecer o Senhor como aquele que dá sentido à minha existência, não é? Quando às vezes nós olhamos para esse evangelho, percebemos Jesus dizendo: não confie nos líderes desse mundo, confie no Senhor. Tome suas decisões com base naquilo que o Senhor inspira no evangelho. Amém.
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8: Boa tarde, meio-dia e 6, terça-feira, 2 de junho de 2026. Tá na Tubá, tá na melhor, sempre junto de você, está no ar o Jornal das 12. A apresentação de Antônio Nunes Bento e eu, Ramon Silveira, produção da equipe de jornalismo da Rádio Tubá. Mesa de áudio de Everton Luiz, gravações de Lucas Marcos de Carvalho. E a direção geral da Rádio Tubá é do padre Rafael Liano.
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8: Antônio Bento, trepidante da notícia, boa tarde. Como é que está o tempo neste momento?
10: Muito boa tarde, Ramon, Everton e ouvintes. O tempo em Tubarão, região sul de Santa Catarina, apresenta-se estável, bom, 29 graus a temperatura, 51% a umidade relativa do ar.
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8: Você vai ouvir hoje no Jornal das 12, Padre Realdo Sartori explica sobre construção de nova igreja matriz da paróquia de Morro Grande Sangão. Confira na entrevista com Gabriel Rodrigues.
10: No repórter Tubá, obras de pavimentação da SC 435 são retomadas após quase um mês paradas.
8: Campanha de desconto no consórcio, 58% de desconto. Sicoobi lança campanha de consórcio com condições especiais e, repito, até 58% de desconto nas taxas. Uma entrevista com a gerente da agência Humaitá de Cima, a Laís Gonçalves, e com a gerente de relacionamentos, Denise Gonçalves.
10: Escritor da região lança livro narrando experiências de viagens pelo mundo. Lucros da obra serão revertidos para convento. Daqui a pouco tem reportagem de Lucas Marques.
8: No boletim policial, o corpo com marcas de tiros no rosto e pescoço é encontrado em área de mata em Imbituba.
10: No esporte catarinense Série B, times de Tubarão voltarão a jogar no domingo.
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8: Boa tarde, meio de 9. Que Deus abençoe a sua refeição, já almoçando e curtindo o Jornal das 12.
10: E outras pessoas, né, finalizando o almoço, já sentada à mesa, né, na hora sagrada para você no trânsito, ligado no 104.9. Obrigado pelo carinho da atenção, audiência, e dirija com cuidado.
8: Sicoobi lança campanha de consórcio com condições especiais e até 58% de desconto nas taxas. É a pauta aqui na entrevista com a gerente da agência de Humaitá de Cima e também a gerente de relacionamento. Primeiramente, cumprimentando a Laís Gonçalves. Boa tarde, Laís, tudo bem?
12: Boa tarde, Ramon. Boa tarde a todos os ouvintes, em especial aos nossos cooperados, com uma ótima notícia aí.
8: Bem-vinda também. Boa tarde, Denise Gonçalves, tudo bem?
13: Boa tarde, tudo bem? Boa tarde também aos nossos cooperados.
8: Beleza, então vamos lá, explicando. O Laís, gerente da agência Humaitá de Cima, né, sobre esta campanha, como funciona?
12: Então, Ramon, se o ouvinte, se o nosso cooperado estava esperando o momento perfeito para planejar a compra do seu carro, casa própria ou aquele investimento no seu negócio, a hora é agora. O que já era bom ficou ainda melhor. Desde o dia primeiro, desde ontem, está valendo a nova campanha de consórcio do Sicoobi. A ação relâmpago, que vai durar apenas 12 dias, promete movimentar cooperados não só da nossa região, mas do Brasil inteiro. A campanha, como eu falei, vai até dia 12 de junho e a cooperativa vai oferecer descontos de até 58% nas taxas de administração. Quem pesquisa o mercado sabe, o Sicoobi já entrega uma das taxas mais baixas e justas do Brasil. E agora, cortar esse custo pela metade é muito, muito bom.
10: Beleza, a Denise, quando chegou aqui, olha, pela primeira vez, vou conceder a entrevista, estou meio assim que nervosa, mas a gente não percebe e está tranquila. Olha, o grande diferencial, né, inclusive, por que você não pode deixar para depois, hein, Denise? Boa tarde.
13: Boa tarde. Então, o grande diferencial dessa campanha não é só a campanha em si, mas é uma forma inteligente de construir um patrimônio, de adquirir algo sem pagar juros. Então, é uma oportunidade, né? Um empurrão que o Sicoob está dando para os nossos cooperados realmente ir até nossas agências e investir de forma inteligente, de ter uma reserva financeira, de comprar um bem ou de adquirir um... Até o consórcio também ressaltando que ele não é só para comprar o bem imóvel e o carro em si. Ele também tem os serviços, tipo uma cirurgia de reparação. E a gente também tem essa oportunidade para a mulherada aí que quer se engajar, que quer se ajeitar, como diz aquele. Então, o consórcio, ele é maravilhoso. Então, vem aproveitar essa oportunidade. A gente lá nas agências estamos esperando os nossos cooperados com muito carinho.
10: E para economizar, né? Fazer esse consórcio e economizar, né?
13: Não pagar juros, né? Porque hoje ninguém quer pagar juros, né? Então, ressaltando aqui que o consórcio é uma forma inteligente de investir.
2: Beleza. Pois é, Laís, a gente pode citar que o Sicoob tem aí cartas de consórcio de automóveis, caminhão, implementos agrícolas, explica aí.
12: Isso mesmo. Nós falamos tanto disso no nosso dia a dia e acaba que às vezes tem algum ouvinte que não entende como que pode usar isso no seu dia a dia, né? O consórcio, ele é a forma de você se planejar para realizar o seu sonho. Seja ele a aquisição de um carro, sair do aluguel, comprar a casa própria, fazer uma cirurgia estética, como a Denise mesmo falou, uma viagem dos sonhos. Então, é uma forma de eu me programar para que eu realize esse sonho sem ter que pagar muitos juros para realizá-lo, né? Para terem uma noção, né? Hoje, os nossos cooperados que adquirem a nossa carta, eles podem, por exemplo, comprar uma carta de automóvel, de caminhão, implemento agrícola, com parcela a partir de R$ 460 por mês. De moto, para adquirir uma moto, R$ 250 por mês. E imóveis, pasme, com parcela de a partir de R$ 380 por mês. É uma forma inteligentíssima de sair do aluguel, de realizar o seu sonho, pagando muito, muito pouco.
2: Beleza. Não tem juro,
12: né? Não tem juro.
10: Agora, para o ouvinte entender, né, para aquele que tem um automóvel, comprou zero e está no momento de trocar, mas ele ainda tem uma pendência, né, a pagar esse automóvel, ele pode fazer aí esse financiamento?
12: Com certeza. O consórcio, ele é uma programação. E existem algumas formas de o cooperado contemplar essa carta, né? Que é no momento que ele vai utilizar esse recurso. Inclusive, esse automóvel que ele tem, se existir a possibilidade da venda, nós podemos utilizar como lance para contemplar antes.
10: Que bom.
12: E o legal de tudo isso é que o Sicoob conta com especialistas em todas as agências. Porque não adianta eu comprar um consórcio e não ter o apoio, né? Porque o ouvinte, o cooperado, ele tem a sua especialidade profissional. E quem tem que oferecer esse apoio financeiro somos nós. E hoje, todas as agências contam realmente com profissionais especializados para fazer com que os cooperados realizem o seu sonho e tenham a melhor experiência possível.
2: Muito bem, nós temos que aproveitar aí, porque, né, é uma única oportunidade, é rápida, porque esta campanha é rápida e termina tão logo. Então, vamos aproveitar, repito. Agora, para quem ainda não é cliente Sicoob, vai entrar amanhã como cliente, vai, né, fazer uma visita a vocês duas. E aí, tem direito também a participar desta campanha, ô Denise?
13: Claro, né, ele pode virar o nosso cooperado, né, e até nossas agências abrir uma conta conosco e adquirir a carta de consórcio no mesmo dia. Tudo certo.
10: Denise, são quantas agências aqui?
13: Aqui em Tubarão a gente tem 3.
10: 3? Mas no estado são várias.
13: A gente tem 17 PAs, né, 17 agências.
10: Qualquer agência, o cidadão pode fazer aí esse consórcio.
12: Exatamente. Hoje nós estamos em toda a região da Amurel, né? Estamos também na cidade de Orleans e São Bonifácio. Agora estamos

0: carinho, com toda a comodidade, o povo tubaronense. Estamos localizados no bairro Vila Moema, na frente do shopping, também no bairro Humaitá, na frente da GAN, e na nossa agência, que é o Humaitá de Cima, ali na frente da Universal Pneus, né? Mas estamos aí em toda a região da Amurel, toda a Amurel está trabalhando fortemente nessa campanha para realmente oferecer uma experiência diferenciada para todos os cooperados e futuros cooperados.
1: Explicando que não é um banco, e sim
0: uma cooperativa de crédito. A principal diferença, quando o cooperado entra, ele tem acesso sim a todos os serviços bancários. Ele vai ter acesso a seguro, a consórcio, a conta corrente, aplicações, créditos. Qual que é a diferença então, Laís? É só o nome? Não. Quando o cooperado acessa a cooperativa, ele é dono. Ele participa das decisões, participa da distribuição de lucros e ele tem acesso a condições muito mais justas e exclusivas, porque ele é o proprietário do negócio.
1: Viu, seu Antônio Bento? Então pode ser proprietário também, você.
2: Ramon Silveira, que é um microempresário, empreendedor aí, pode também ser um investidor, pode ser um cooperado da desta cooperativa muito importante, Sicoob, que existe aqui em Santa Catarina, aqui na nossa região. Eu fiz essa pergunta, né? Se qualquer cidade, cidadão pode fazer a esse consórcio, até porque a Rádio Tubá tem muita audiência em toda a região. Às vezes, pessoal, na região da Grande Florianópolis, muita gente está nos acompanhando em Biguaçu. Alô, pessoal de Biguaçu, obrigado pelo carinho da audiência em toda a região aqui da Amurel. São 18 municípios que as pessoas ficam ligadas, principalmente neste horário, na hora do almoço. É isso aí, né?
0: É isso mesmo. E quando nós falamos de 18 agências, são 18 agências que pertencem à nossa cooperativa 378, Sicoob Credivale. Mas nós estamos em todo o país, né? A marca Sicoob, hoje, ela é a marca mais valiosa do cooperativismo. Então, nós estamos presentes e todo o país está com essa campanha relâmpago aí, as plataformas estão até travando de tantas vendas e realmente é um sucesso para fazer com que os cooperados tenham acesso cada vez mais à justiça financeira, que é o nosso propósito.
2: Quem está meio longe, quer manter contato, tem telefone, WhatsApp, tudo mais?
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2: Isso, conversa com o pessoal.
0: É isso mesmo.
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0: Sem dúvida, entender todos os nossos diferenciais, né? Que vão muito além do consórcio.
1: 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Cai no Humaitá de Cima, agência de Humaitá de Cima?
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2: Todas.
0: Então, no momento em que o ouvinte entrar em contato, ele vai sinalizar qual agência ele deseja ter atendimento, a que mais estiver próxima dele. O fixo que eu passei, né, o telefone para ligação, 3658-9917, é um telefone realmente de ligação. E esse vai ser direcionado para a agência do Humaitá de Cima. Mas caso seja um ouvinte de armazém que ligar para esse telefone, nós o atenderemos com todo carinho e direcionaremos para a agência mais próxima dele.
2: Que bom.
1: Então vamos aproveitar a campanha de desconto do consórcio aí, onde você pode, né, comprar para automóveis, caminhão, implementos agrícolas, né, e também a questão de motos e também a casa própria.
0: Isso mesmo,
2: Carol, sobre isso. Hein, Denise, pode ficar à vontade.
3: Porque hoje, né, as pessoas, a gente anda na contramão, né, a gente tem umas crenças de não guardar. Né? E hoje as pessoas pagam aluguel e poderia pagar aqui um investimento de R$380 para adquirir um bem, um imóvel. Né? Um dinheiro que talvez a gente gaste com tantas outras coisas e a gente pode fazer um pequeno investimento que lá na frente vai fazer muito sentido. Então, não perca essa oportunidade. Né? Essa campanha vai até dia 12, para ressaltar aqui.
2: Agora, dia 12?
3: Até dia 12.
2: Então, tem que aproveitar.
3: Tem que aproveitar, não pode deixar passar. Porque a oportunidade boa não se vem duas vezes, né? Como a gente já ressaltou aqui. Então, venha fazer, porque talvez agora, mas vou fazer esse investimento, não sei. Mas lá na frente vai fazer muito sentido o que tu vai fazer agora. Então, não perca essa oportunidade de fazer o consórcio com essa taxa aí de 58% a menos do mercado que está oferecendo.
1: Você falou a palavra guardar dinheiro, né?
3: Guardar dinheiro.
1: É, tem um cara aqui na rádio, meu lado, meu colega aqui, ó, ele guarda dinheiro faz 50 anos, debaixo do colchão.
3: Porque também a gente não usa só o consórcio para adquirir o bem, mas para ter uma reserva. Porque no final do consórcio, tu pode pegar esse dinheiro investido ao decorrer e fazer o que você quiser, se tu não destinar pro bem no final de uma carta de consórcio, né? E ainda tem o

0: fundo de reserva, que vem um adendo aí que gera junto ali com a Caixa.
1: O empresário quer construir uma empresa, tem algum plano?
0: A gente tem vários tipos de carta, né? Depende o que o cooperado vai querer. Se é a curto, se é a longo, daí a gente vai tratar isso com ele da melhor forma.
2: Pequeno, grande, médio, microempreendedor, pode entrar em contato com a Sicoob.
0: Pode, com
3: pessoa
0: certeza.
3: Física, jurídica, produtor, agricultor.
2: As portas estão abertas para todos.
3: Com certeza absoluta. Nós teremos a solução especial para cada ouvinte que nos procurar.
2: Que bom.
1: Essa campanha termina em 15 dias? Menos,
0: dia
1: mais?
0: Dia 12 agora, de junho.
1: Dia 12 de junho.
0: Dia dos namorados.
1: Meu Deus do céu.
2: Aproveita aí.
1: Aproveita, né? Vamos aproveitar aí. Bem no dia dos namorados. Então, nesse último dia, que é o dia 12 de junho, vamos aproveitar esta campanha de desconto do consórcio. 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
3: Isso
1: também?
3: Isso mesmo.
1: A Denise, que é a gerente de relacionamento. As outras duas, os outros dois Sicoobs ficam aonde?
3: Um na Vila Moema, em frente ao Farol Shopping, né? Uma agência muito bem localizada. 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
2: Avenida Patrício Lima.
3: Exatamente. Tanto do Maitá de Cima, quanto do Maitá só no Patrício Lima.
2: Só atravessando a BR.
3: A BR.
2: Daí já encontra a outra agência.
3: Exatamente. E muitas pessoas falaram, né? Quando nós inauguramos essa nossa última agência. Nossa, mas na mesma avenida. Só que isso faz tanta diferença para os nossos cooperados, né? Então, esse é o nosso propósito. É estar mais perto, facilitar a vida, né? Porque as coisas já são tão difíceis, né? Então, quando uma instituição financeira onde eu estou em relacionamento busca facilitar a minha vida, é tudo que eu preciso e é isso que a gente quer oferecer.
2: São pontos estratégicos.
3: Com certeza.
2: É isso aí.
1: A Marli Campos Machado faz a pergunta. Boa tarde. Este consórcio é só pessoa jurídica?
3: Pessoas física, jurídica e até o agricultor.
2: Todos
3: têm acesso ao consórcio.
2: Que bom. Tá bom. Valeu, então. Laís, Denise, muito obrigado por...
0: A gente que agradece a oportunidade.
2: Denise, por vir aqui no programa, Jornal das 12, um programa de muita audiência. Na hora do almoço, pessoal, quando eu falo hora sagrada, hora do almoço, pessoal, Antônio, que coisa maravilhosa, né? Porque é hora sagrada, hora do almoço, né? Muita gente almoçando e acompanhando e ouvindo essa entrevista importante do Sicoob com a Denise e a Laís. Parabéns, sucesso aí nesta promoção.
0: Obrigada.
3: Muito obrigada pela oportunidade. Um grande abraço a todos os ouvintes.
1: Nós agradecemos. Meio-dia 23, a seguir, o mais bem informado repórter é o nosso repórter Tuba.
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0: de volta, Tratubá estará melhor, sempre junto de você, 12:26. Boa tarde para os nossos ouvintes.
1: Ok, aqui é o Giovanni Espíndola, boa tarde. Antônio Rabon, boa tarde também para o Vere Jasper, sempre ligado conosco. Ligado também aqui, ligados a Esther Antunes, o Antônio Costa, alô Antônio Costa, também a Rossana Magalhães, exatamente, Rossana com dois S, Rossana Magalhães, Eufrásia Denilde aí no Sangão, a minha irmã Marlene Nunes Bento ali no Encruz de Aguaruna, a Santa Helena e João e os demais amigos ouvintes aí da Jágua.
0: Corpus Christi. Confira agora os horários das missas nas paróquias da Forania de Tubarão. Celebrações na maioria das comunidades estão marcadas para as 15 horas nesta quinta-feira. Os fiéis de Tubarão e região já se preparam para as celebrações de Corpus Christi nesta quinta-feira, dia 4 de junho, na Forania de Tubarão, que abrange as paróquias do município e também da vizinha Capivari de Baixo. Está confirmado o cronograma oficial das missas, que serão seguidas pelas tradicionais procissões sobre os tapetes artesanais. Na grande maioria das comunidades, os atos religiosos centrais foram unificados no período da tarde, permitindo que os voluntários trabalhem na confecção dos tapetes durante a manhã. Horário das missas e procissões. Catedral Diocesana de Tubarão, centro, será às 15 horas. Primeiro a missa, depois a procissão. Santo Antônio de Pádua, 15 horas. Inclusive a primeira procissão de Corpus Christi, que será realizada pela nova paróquia, recém-paróquia Santo Antônio de Pádua. Santa Terezinha Passagem, 15 horas também. Nossa Senhora de Fátima Humaitá, 15 horas. Paróquia Imaculada Conceição do bairro Morrotes, 15 horas. Paróquia São Francisco de Assis, Monte Castelo, 15 horas. Paróquia São Martinho de Tours, 15 horas. Paróquia São João Batista, do município vizinho Capivari de Baixo, 15 horas. Paróquia São José Operário, Igreja Matriz de Oficinas, será às 14 horas, com adiamento previsto para às 15 horas em caso de chuva neste dia.
1: Ok, por falar aí na igreja, nas missas, né? Aqui, ó, o Luizinho ali da comunidade Santo Antônio de Pádua, mandando um recadinho aqui, a comunidade de Santo Antônio de Pádua convida todos para a missa em honra ao Sagrado Coração de Jesus, na próxima sexta-feira, dia 5, às 19h30, Igreja Santo Antônio de Pádua, todos estão convidados.
0: Ok, 12:29 aqui no Jornal das 12, agora nós vamos aí com o Repórter Tubá. E no Repórter Tubá de hoje, nós vamos falar sobre o seguinte assunto: obras de revitalização da SC-435 são retomadas após quase um mês paradas.
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3: Atualizando a situação envolvendo a SC-435, o mês de junho começou com uma boa notícia para os moradores de Armazém e região. Após quase um mês de paralisação, as obras de revitalização da SC-435 foram retomadas na manhã desta segunda-feira, ou seja, ontem, dia 1º, trazendo alívio para motoristas, comerciantes e moradores que conviviam com transtornos diários no trecho urbano da rodovia. As melhorias na SC-435 tiveram início no município de Gravatal e representam uma revitalização completa da via estadual, algo aguardado há quase duas décadas, já que a última grande intervenção ocorreu há aproximadamente 20 anos. O coordenador regional de infraestrutura, Miro Guizzo, nos atualiza sobre o retorno das obras na região de Armazém.
4: SC-435, região de Armazém, o trecho Gravatal Armazém, certo? Foi um trecho que esteve em obras por um bom período, em um bom tempo, então faltava um complemento, né? Onde foi fresado e agora faltava a colocação de capa, então está sendo colocado a capa na região de Armazém, certo? E e que aí, de acordo com o valor estipulado para a empresa, aí vamos ver o restante aí do trecho Armazém São Martinho, o que é que pode ser feito. Grande abraço.
3: A rodovia possui papel fundamental na ligação entre os municípios de Gravatal, Armazém São Martinho e São Bonifácio, sendo utilizada diariamente por centenas de veículos. Além do tráfego comum, caminhões carregados com diferentes produtos dependem da estrada para o escoamento da produção agrícola, setor essencial para a economia da região. Nos fins de semana, a SC-435 também se transforma em um importante corredor turístico, conectando visitantes aos atrativos naturais, culturais e gastronômicos das cidades do Vale do Rio Capivari. Entretanto, nos últimos dias, o trecho da rodovia dentro do perímetro urbano de Armazém tornou-se motivo de reclamações e preocupação. Buracos, excesso de poeira, lama em dias de chuva, máquinas espalhadas pelos acostamentos e dificuldades de acesso ao comércio local fizeram com que moradores e lojistas classificassem a situação como caótica. De acordo com informações apuradas também pela Rádio Cidade Amiga de Armazém, a paralisação ocorreu em razão de um entrave financeiro envolvendo a empresa responsável pela obra e o governo do estado relacionado a questões de compensação financeira. Após conversas, articulações e pedidos feitos através também do prefeito exercício de Armazém, Guilherme José Herde Correia, o popular Penacho, o impasse foi solucionado, possibilitando a retomada dos trabalhos. Inclusive, na manhã desta terça-feira, eu estive em Armazém e pude presenciar as máquinas trabalhando no trecho da rua 12 de outubro. Então, uma boa notícia, após quase um mês, as obras foram retomadas, obras de recuperação da SC-435. Repórter Giovanni Martins.
0: O mais bem informado, Corpus Christi, solenidade de Corpus Christi, no Santuário Diocesano de Gravatal, neste dia 4 de junho, a partir das 5 horas da manhã, confecção dos tapetes, Antônio Bento. Às 9:30 da manhã, Santa Missa no Santuário Diocesano em Gravatal. Às 10:30 da manhã, a Santa Procissão. 11 horas, adoração ao Santíssimo Sacramento na Igreja de São Sebastião em Gravatal. E às 18 horas, a bênção do Santíssimo na Igreja de São Sebastião. Portanto, diferenciado aí dos horários das demais paróquias, a Igreja Solenidade no Santuário de Gravatal de Corpus Christi será 5 da manhã confecção dos tapetes, 9:30 Santa Missa, 10:30 procissão, 11 da manhã adoração ao Santíssimo e 18 horas a bênção do Santíssimo na Igreja de São Sebastião Gravatal.
1: Meio-dia e 34, nós vamos à previsão do tempo, intervalo, e na volta, muito mais informações para você. Inclusive, vamos falar sobre o recolhimento do lixo que estão atrasando aqui no centro da cidade, aqui atrás dessa rua, atrás da Rádio Tuba aqui, ó. Desde sexta-feira o caminhão do lixo não passa.
0: Não está passando?
1: Desde sexta-feira passada.
0: Coitado Chico Matias.
1: E vários outros locais, muita gente reclamando. Daqui a pouco a gente traz mais informações a respeito do atraso no recolhimento do lixo aqui em Tubarão.
0: Mas agora ele, Daniel Panobianco, previsão do tempo.
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5: Enquanto municípios da faixa leste do estado estão com céu mais nublado e há até possibilidade de chuviscos nesta terça-feira em grande parte do interior, atua o tempo firme, promovido por um sistema de alta pressão atmosférica. Este sistema está bem afastado de Loss, lá no Oceano Atlântico, na altura da costa da África, mas consegue, por ser muito intenso, advectar o ar gelado para o interior da América do Sul. Resultado, concentração de nuvens nuvens no litoral e tempo bem seco no interior, onde as temperaturas também seguem amenas. É um mecanismo sinótico desenhado inclusive para os próximos dias, o que vai impedir a passagem natural das frentes frias. Sendo assim, tempo seco em grande parte do estado. E céu mais nublado no litoral devem imperar pelo menos até o final desta semana, além das temperaturas amenas, com aquela sensação de frio no período noturno. Temperatura máxima hoje prevista de 20 graus e mínima na próxima madrugada de 14 graus, com previsão de chuva em Capivari de Baixo, Cocal do Sul, Criciúma, Forquilinha, Grão-Pará e Tubarão. Daniel Panobianco, da agência PD Radar, com exclusividade para Tubá FM.
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0: Estamos de volta, tá na Tubá, tá na melhor, meio-dia e 39. Aqui no Fábio Silva, está terrível a coleta do lixo. O caminhão passa uma vez por semana e quando passa, é cobrada a taxa para ser feita duas vezes por semana. Infelizmente, não está passando, né? E é cobrado pelo valor de duas vezes. Também aqui atrás da rua Coronel, na rua Fundos da Rádio Tubá, não está passando alguns dias o caminhão do lixo. E também outra reclamação.
1: No centro também de Tubarão, nos bairros aqui da cidade, muita gente reclamando a falta da coleta do lixo seletivo e também o outro tipo de lixo que é recolhido praticamente todos os dias.
0: Boa tarde, nós moradores da Nova Divinéia, precisamos saber por que a prefeitura parou novamente com a obra da estrada lá na Nova Divinéia. Já é a segunda vez que deixam as obras paradas, né? As obras paradas. Então, vocês poderiam nos dar um parecer? Nós não, já repassamos para os responsáveis e vamos aguardar se eles vão, assim que eles responderem, a gente coloca aqui a resposta para, né, os ouvintes.
1: A dona Zumira Machado também, boa tarde, Antônio Ramon, acompanhando aí o Jornal das 12 e outros ouvintes também. Alô, Ademir Nunes Bento, meu irmão Ademir, a Nuerci, os filhos, os netos, Abel e também o Núncio lá em Novo Biratã. almoçando e acompanhando o nosso Jornal das 12.
0: Meio-dia e 41. Olha, escritor da região lança livro narrando experiências de viagens pelo mundo. Lucas Marques.
10: Saudações a você que acompanha a programação da Rádio Tubá. Dessa vez a nossa pauta fala sobre literatura e também sobre solidariedade, um assunto interessante que repercutimos já um pouco na semana passada. Fala sobre o lançamento do livro O Caminho do Propósito, pelo escritor e palestrante Ricardo de Souza Balbino. O livro, que por si só já é interessante, mas ele ganha um acréscimo aí no âmbito da solidariedade, porque a renda levantada com as vendas deste livro será encaminhada a Combento, que é uma tradicional instituição aqui de Tubarão que atende crianças e adolescentes no município. Sobre isso, sobre literatura e sobre solidariedade, a gente conversa agora com o escritor e autor deste livro, o Ricardo de Souza Balbino. Fala para nós sobre o livro e sobre a ideia de auxiliar a Combento aqui no município de Tubarão. Ricardo, obrigado pela disponibilidade e por atender a Rádio Tubá. Como é que está por aí? Tudo bem?
15: Ô, Lucas, tudo bem? Graças a Deus, tudo certinho. Obrigado pela oportunidade, Lucas, a estar nessa rádio tão conceituada, com uma abrangência incrível, que é a Rádio Tubá, né? Muito obrigado.
10: A gente começa falando sobre o seu lançamento, o livro O Caminho do Propósito, que é mais um livro escrito por você, e gostaria que você falasse sobre a ideia deste livro, como foi escrevê-lo e o que ele propõe ao leitor, O Caminho do Propósito.
15: Bacana. Ô, Lucas, a concepção da ideia desse livro veio no dia do lançamento do meu primeiro. Então, ano passado, eu fiz o lançamento do Raízes Fortes, Asas Abertas. E no dia do lançamento, um dos meus amigos veio e falou o seguinte para mim: Ricardo, por que que tu não faz um segundo livro e fala das experiências que tu tem em viagens, das experiências que tu tem conhecendo outros países, outras culturas? E daí deu um certo estalo, né? E daí eu comecei a pontuar e a narrar todas essas experiências desses 33 países. E eu segui a mesma batida. Então, no primeiro livro, toda a arrecadação destinada para a instituição Combento, que é uma instituição que eu gosto muito, que eu admiro muito. Então, esse segundo livro, a mesma coisa. E o que que esse livro, assim, embasa, como você perguntou, né Lucas? Esse segundo livro fala da experiência da visita desses 33 países. Tem momentos de muita alegria, tem momentos que fala sobre perrengue, que são engraçados, tem os momentos de uma certa ansiedade, de dificuldades encontradas. Então ele fala muito de experiência, mas está muito ligado a propósito também, porque eu ressalto bastante no livro que, muito mais do que a chegada, o importante é você curtir o caminho, né? Apreciar o caminho. Então é um livro bem diferente. Ele traz uma batida muito de livros europeus e tal, porque tem experiência imersiva. Então, a cada capítulo que você lê, eu sugiro uma certa preparação para a leitura do capítulo, para você incorporar esse sentido dentro do capítulo, né? Ficou algo diferente, muito bacana.
10: Muito bem, então é um livro que trata de experiências, países visitados. Você tem uma trajetória longa, então, né, Ricardo, de visitas, de conhecimentos, digamos assim, ao redor do mundo. O que que levou o Ricardo a conhecer tantos países e a poder relatar essas experiências?
15: Lucas, é muito legal a tua pergunta, porque foi assim, ó, eu sempre trabalhei na área comercial, né? Desde ali, dos meus 10 anos, quando eu comecei vendendo picolé. Mas em 2018 eu tive uma oportunidade de me mudar para o estado do Mato Grosso, a cidade de Sinop, e administrar uma empresa lá. E ali gostei, nossa, que bacana conhecer outra estrutura, outra cultura. E daí eu falei o seguinte para mim mesmo: olha, eu tenho interesse sim de conhecer, né, esse nosso mundão. Temos 195 países aí para conhecer. Mas antes disso, eu tenho que conhecer muito bem o meu país, o meu Brasil. É claro que a experiência e o trabalho da minha área profissional me ajudou, e em 2013 eu terminei de conhecer o Brasil. E daí me deu esse desejo maior de conhecer outros países. E ali comecei a pontuar. E por que 33 países, né, Lucas? Porque para mim tem um significado muito forte, né? 33, a idade de Cristo, muito ligado com o propósito, tenho muita fé. É claro que eu não vou parar por aí, mas eu senti a necessidade de estabelecer um marco e de relatar esses 33 países agora, chegando aí nesse número tão abençoado.
10: Muito bem. Você é uma pessoa, então, com experiência na área comercial, e esse livro, ele traz um pouco disso também, Ricardo? Ele é pessoal, ele também é profissional? O que, que dá para dizer dessas experiências relatadas no livro que está sendo lançado?
15: Dá para fazer, sim, Lucas, um vínculo com a área comercial, porque tudo hoje está vinculado à área de vendas, né? Automaticamente a gente se vende desde o momento que acorda. Mas esse livro, ele trata muito, muito, assim, de você ter essa experiência viajando, de você, o quanto que uma viagem pode te agregar no âmbito pessoal e profissional, né? E ali fala muito que a cada retorno de viagem a gente volta transformado. Então eu creio, sim, que esse livro, o leitor no final da leitura vai pensar um pouquinho diferente, tanto no âmbito pessoal quanto profissional. Vai agregar em ambas as partes.
10: Oi, Ricardo, e por que a escolha pela Combento? Qual é essa sua ligação com a instituição e como é que você pensou em auxiliar esse belíssimo trabalho que é feito pela Combento aqui em Tubarão?
15: Lucas, há mais ou menos uns 2 anos atrás, eu fiz uma participação lá que eu me vesti de Papai Noel e levando presente para as crianças, né? E quando eu fui dar para uma das crianças uma caixinha de bis, ela olhou nos meus olhos, meio lacrimejando, e dizendo: Papai Noel, que bom, eu nunca comi bis, e agora eu vou ter a oportunidade de comer um bis. Aquilo ali me tocou tão fundo, tão pesado, que depois desse momento eu virei fã. Então eu estou sempre lá com eles, né? Em datas especiais, ou daqui a pouco fazendo alguma espécie de contribuição, às vezes não com dinheiro, mas com algum tipo de material, né? Igual, por exemplo, esses dias eles estavam com uma dificuldade de pratos, né? E lá é interessante que o prato seja aquele prato esmaltado. Por quê? Porque o prato de vidro, muitas vezes, são muitas crianças pequenas, cai, quebra, se machucam, né? Então a gente entra em contato com alguns conhecidos para conseguir essa arrecadação. Então, há 2 anos atrás eu fiquei apaixonado. É uma instituição aqui da nossa região, né, que ajuda e monitora mais de 320 crianças, preparando elas para a sociedade, para o futuro, que eu me sinto como um pai, muitas vezes, dessas crianças, né? E eu falei, nada mais justo do que eu estar proporcionando toda a receita da venda desses livros para essa instituição.
10: Muito bem, então, o seu primeiro livro já teve este propósito e agora o segundo, o caminho do propósito, também funciona desta forma, é isso?
15: Isso mesmo, Lucas. O primeiro livro eu já destinei toda a receita para Combento e esse segundo livro agora eu também estou destinando toda a receita para a instituição.
10: E o nosso ouvinte da Tubá, Ricardo, que está ouvindo, ficou interessado pelo propósito do livro, para ouvir essas experiências e também quer auxiliar neste trabalho da Combento com a receita da aquisição do livro. Como é que ele pode fazer? Ele entra em contato com você? Tem um site específico? Como é que faz para adquirir esse livro?
15: Perfeito, Lucas. Olha, interessados, pode me chamar no meu WhatsApp, que é DDD 489-9129-0005, então 991290005, ou se não, pelo meu Instagram. O meu Instagram ali que fala dos livros é o nome do primeiro livro, é Raízes Fortes Asas Abertas. Então pode me chamar pelo Instagram, Raízes Fortes Asas Abertas, ou pelo meu WhatsApp, que daí eu já deixo reservadinho e eu entrego em mãos. Vai ter até uma surpresinha especial na entrega do livro. Isso é muito legal.
10: Muito bem. Como é que está essa comercialização, Ricardo? Tem poucas unidades disponíveis? Pessoal que está interessado, entra em contato quanto antes? Como é que faz com relação a essa comercialização?
15: Eu pedi para elaborar 350 unidades físicas do livro. Então, já tem reservado aproximadamente aí umas 210 unidades, né? E depois, mesmo assim, acabando essas 350 unidades, o livro vai estar na Amazon em formato de e-book para a pessoa também, caso queira comprar e fazer uma leitura digital, né? Então, mas ainda tem aí disponível aí umas 150 unidades para o pessoal.
10: É, muito bem. Então, depois dessa entrevista veiculada na Tubá, tenho certeza que teremos muito menos unidades, quem sabe até aí esgotadas as unidades do livro, que além de ser um tema interessante, é para um propósito muito bonito com relação a Convento aqui em Tubarão.
15: Com certeza. Ricardo. Com certeza, Lucas. Até o nosso grande amigo, o padre Rafael, ontem mandou uma mensagem. Ricardo, já reserva o meu, assim, tá reservadinho, padre. Tudo certo.
10: Ah, muito bem, viu? Temos então. Se o nosso diretor adquiriu, então é o selo de qualidade aí para o nosso ouvinte também adquirir o livro O Caminho do Propósito, do escritor e palestrante Ricardo de Souza Balbino. Ricardo, sobre este assunto, o livro e este auxílio a Convento, algum ponto que não abordamos e você gostaria de trazer ao ouvinte da Tubá, o microfone à sua disposição.
15: Olha, Lucas, é só agradecer, gratidão, né? A gratidão por esse espaço, gratidão por a gente estar tendo essa conversa e um recadinho final que eu deixo é o seguinte, se permita a ler um pouco, a conhecer umas culturas diferentes, né? Eu tenho certeza que em alguma linha desse livro você vai ser tocado e vai poder agregar para sua vida profissional e pessoal, sem contar que você vai estar fazendo bem para mais de 320 crianças, né? Muitas vezes, né? Porque o valor do livro está praticamente o valor do custo, que é R$79,90, e muitas vezes a gente gasta muito mais que esse valor num simples lanche, né? Então, a gente vai poder fazer o bem e para o próximo e para nós mesmos, se permitindo uma leitura saudável.
10: Muito bem. Ricardo, obrigado pela conversa, parabéns pela iniciativa e pelo lançamento. Seguiremos acompanhando tanto o seu trabalho literário quanto este trabalho social junto a Convento e os dois assuntos unidos em um só momento nesse lançamento do livro O Caminho do Propósito. Um abraço, viu, Ricardo?
15: Abraço, Lucas. Obrigadão.
10: Show de bola. Conversamos com o escritor e palestrante Ricardo de Souza Balbino, que está lançando O Caminho do Propósito, seu segundo livro, e novamente, assim como foi o primeiro lançamento, com toda a renda convertida a Convento, nesse trabalho de apoio a crianças e adolescentes aqui em Tubarão. As informações no número do Ricardo, que ele passou aqui na reportagem, e as edições do livro quase esgotadas, viu? Ainda tem algumas unidades, mas estão vendendo rapidamente pelo tema interessante, pelo âmbito também social deste lançamento. Informações que você ouviu aqui na reportagem da Tubá.
0: Ok, 12:53. Boa tarde, Antônio Ramon. O caminhão não passou em Garopaba do Sul, mas lá deve ser outra empresa, não sei. Não sabemos qual é a empresa. O Roberto
1: Jaguaruna,
0: Nunes. Né? Garopaba do Sul, Jaguaruna.
1: Jaguaruna,
0: é. Era para coletar segunda-feira e nada até agora. A seguir, nós vamos ouvir, né, a seguinte matéria. Padre Realdo Sartori explica sobre a construção de nova igreja matriz da paróquia de Morro Grande. A paróquia de Sangão, né? De Sangão.
1: Exatamente.
0: É, porque não é de Morro Grande, é a paróquia de Sangão, a matriz de Sangão. O pároco Padre Realdo concede entrevista já já.
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20: 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A hora certa. 12 horas e 55 minutos na Rádio Tubá.
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0: Meio-dia 57, seguindo com o nosso Jornal das 12. Muita gente acompanhando, a gente agradecendo o carinho da sua audiência. É, alô, Brás, Correia, Rio Vargedo, dona Melânia, que é a esposa, e a dona Marica também acompanhando na hora do almoço.
1: Tá certo, agora meio-dia e 58. É, a questão ali da Divinéia, são as medidas do projeto que faltam adequar, né? Houve alguns detalhes que devem ser corrigidos, mas a prefeitura nos informou que a obra não vai parar. Meio-dia e 58, Padre Realdo Sartor explica sobre a construção da nova matriz da paróquia de Sangão. Gabriel.
2: Na linha comigo, pároco da paróquia Nossa Senhora do Bom Parto de Sangão, Padre Realdo Sartor. Vamos falar sobre alguns assuntos importantes, entre eles a nova igreja matriz, a história da construção da igreja atual, o projeto da nova igreja matriz e também a festa do Sagrado Coração de Jesus, que já está aí batendo a porta na igreja. Os festeiros ficam completamente malucos e o pároco também, com certeza, fica completamente atarefado nesse período festivo. Padre Realdo, seja bem-vindo aqui à Rádio Tubá mais uma vez. É sempre importante entrevistarmos os padres de nossa diocese. Fala sobre esse projeto da igreja matriz, Padre Realdo. É uma nova igreja que vocês vão estar construindo em Sangão e derrubando a igreja atual, né?
3: Saudações, Gabriel, a você e a toda audiência da nossa Rádio Tubá, sempre tão expressiva, né, em toda a região e também aqui na nossa região de Sangão, né? Então, Gabriel, é isso mesmo, né? A nossa atual igreja matriz, ela foi construída no final da década de 60. Portanto, lá se vão 66 anos que essa obra está de pé, né, acolhendo os fiéis, e para ser construída esta, que tem 66 anos, foi derrubada uma outra igreja que havia aqui no lugar desta, né? Porque na época a população, né, entendeu que assim era necessário, né? Uma vez que aquela igreja era pequena, a comunidade estava crescendo e foi necessário então construir essa que temos hoje. Ocorre que 66 anos depois, as condições técnicas e estruturais desta edificação exigem reparos, né? Reparos. Então, há quase 2 anos passados, nós contratamos então um arquiteto bom nesta área de arte sacra, né? E também de liturgia, que é o Eduardo Fausti, e pedimos a ele então um projeto, né, para a reforma do atual prédio que temos aqui. Inicialmente a gente pensava em reformar, né? Com o andar aí da carruagem, nesses 2 anos, contratamos também o engenheiro, né, para a parte estrutural, e uma construtora, né, que então se tornou responsável pela obra. Com o estudo técnico do engenheiro, foi se constatando que não existe a menor possibilidade de nós colocarmos um projeto novo nesta estrutura que temos hoje. Por quê, Gabriel? Porque há 66 anos passados não existia ferro praticamente nas obras, né? Então não se usou ferro, não se usou praticamente cimento, né? E então as paredes desta edificação, elas são tijolo e barro, né? E o engenheiro então foi mostrando para nós, né, o quanto essa estrutura ela está comprometida, né? E aí então sentamos várias vezes já, e o engenheiro então comprovou para a gente de que de fato é necessária a demolição, da atual estrutura, para edificar, então, desde a parte dos fundamentos, uma edificação nova, né? E aí, então, estamos aí com o projeto pronto para, de fato, edificarmos uma nova igreja no lugar desta, né, Gabriel?
2: Perfeito. A demolição, então, da atual igreja aí de mais de 60 anos, a paróquia, ela tem essa idade, Padre Realdo, ou tem menos? Pelo que eu me lembro, teria aproximadamente, né, essa idade.
3: Então, Gabriel, como paróquia, nós somos recentes, celebramos ano passado 25 anos de paróquia.
2: 25 anos, foi no ano... mais antiga a igreja.
3: Isso, então, como paróquia, nós temos 25 anos, pertencíamos à paróquia de Jaguaruna, né? Certo. Porém, como comunidade de fé, aí sim, né? Então, aí nós somos bem antigos, uma das comunidades mais antigas aqui da região, né? Que se chamava Rua do Fogo, né? Rua do Fogo, depois migrou para Sangão, né? Mas, então, essa edificação, ela já tem 66 anos.
2: Padre Realdo, em momentos também de celebrar a fé e claro, vocês não vão deixar de rezar uma missa, aí vocês vão migrar para o salão paroquial, né? Para rezar a missa, então outras festividades também, né?
3: Isso mesmo, Gabriel. O nosso salão paroquial, ele terminou de ser reformado ano passado, ele está bonito, acolhedor, graças a Deus, né? E queremos torná-lo muito digno, né? Para acolher então o povo de Deus, para que ali possamos então fazer as nossas celebrações, nossos encontros, nossos sacramentos, né? Então, nós teremos o mês de junho e julho para fazermos essa migração da nossa igreja para o salão paroquial. Iremos marcar, ao final do mês de julho, uma missa para solenemente nos despedirmos, então, do atual templo, né? Temos algumas ideias, enfim, boas ideias, né? Para mantermos alguns sinais, né? Transformarmos, por exemplo, a madeira do forro em pequenas cruzinhas, onde cada membro da nossa comunidade possa levar uma delas para casa como recordação da igreja antiga, né? E ter lá na família um sinal de fé da igreja antiga. Então temos boas ideias aí sendo costuradas, né? Para mantermos também viva na memória a lembrança desse atual templo, né? Mas durante o mês de junho e julho, então nós estaremos migrando para o salão paroquial.
2: Certo, e pegando como exemplo aqui também, tivemos aí a reforma do telhado da catedral, onde a catedral ficou fechada por um ano praticamente, e com as missas no centro de eventos. Também temos ali a construção da nova paróquia, que será um santuário, né? Da passagem, está sendo também feita, acredito que é quase um centro de eventos ali, é um grande local ali perto também da paróquia, eu acho que é do ladinho da paróquia, da passagem. Também tivemos Magalhães também recentemente, e várias outras igrejas aí que já passaram por, ou estavam sendo construídas ou reformadas e tiveram que fazer missas no salão paroquial. Na questão de fazer missas no salão paroquial, Padre Realdo, como é que vai ficar aí também os eventos? Os eventos, a igreja precisa arrecadar, seja com noite de sopas, o jantar dançante, festividade do Sagrado Coração de Jesus, da padroeira em si e várias outras. Como é que fica essa questão? Quando vocês precisarem usar o salão paroquial para algum evento, vocês vão conseguir também conciliar missa e evento?
3: Então, Gabriel, sim, graças a Deus, nós temos duas possibilidades aqui na paróquia. Uma delas é a comunidade Santa Apolônia, que fica aqui bem próximo, né? A 10 minutos aqui da matriz, comunidade de Santa Apolônia, é uma comunidade também muito antiga, muito tradicional aqui na região, já pertenceu à paróquia de Morro da Fumaça, hoje diocese de Criciúma, né? Antes de Sangão ser município. Então, lá em Santa Apolônia, existe uma estrutura ampla, acolhedora, bem cuidada, né? Pela comunidade, Então, lá existe um espaço grande, né, de acolhida. Então, é uma possibilidade. Uma segunda possibilidade, aqui no centro mesmo, inclusive, que já reservamos para a realização da festa da padroeira no mês de dezembro, é o módulo esportivo pertencente à prefeitura. Então, é também um espaço amplo aqui, né, com grandes espaços para estacionamento, também área coberta. Inclusive, neste espaço do módulo aconteceu no último final de semana a festa da cultura aqui do município, né? Então é um espaço bastante amplo que a comunidade já está habituada, né, a eventos lá. Então lá faremos também nossas festas, nossas promoções.
2: E em questão de valores, Padre Realdo, todo projeto a gente sabe que é um valor bem alto. Não sei se você poderia falar os valores, como é que vai ficar a arrecadação também, porque com certeza é um valor exorbitante. E temos aí o dízimo, coleta, festividade, a festa do Sagrado Coração de Jesus aí para levantar fundos para a construção da nova igreja matriz. Claro, o projeto também tem que, com certeza, acho que pagar um valor para aí a realização do projeto e depois a construção da igreja, nova igreja matriz. Questão de valor, padre, tem como falar agora ou ainda não há?
3: Então, Gabriel, já tenho sim em mãos, né? Ontem, inclusive, realizamos mais uma reunião com uma construtora que é muito zelosa também, é de uma família muito católica também, essa construtora, e eles tiveram o cuidado, né, de fazer um levantamento amplo, geral, de cada detalhe, de cada material que o novo projeto contempla. Então, a palavra que tu usou, exorbitante, é isso mesmo, né? Hoje, qualquer orçamento dessa desenvoltura torna-se exorbitante, né? E se falarmos, Gabriel, aí, a partir daquilo que está no projeto, é em torno de 3 milhões e meio, né? E claro que tudo aquilo que vai se ganhando, tudo aquilo que vai aparecendo como doação, tudo aquilo que a gente vai conseguindo um preço mais acessível, tudo isso vai sendo descontado deste valor exorbitante, né? Então penso que irá chegar aí na metade desse valor, né? Vamos ter que correr muito. Se a gente, Gabriel, olhar esse orçamento, a gente se assusta e até tem a tentação de se perguntar como é que a gente vai conseguir no nosso tempo, né, dentro dessa situação aí econômica em que se encontra o nosso país, né, um valor deste. Mas não podemos contar apenas, né, com o nosso esforço humano. Aí entra também a nossa fé, a nossa confiança em Deus, né? Deus provê, Deus proverá, diz a palavra. Então nós faremos com muito esforço, com muita dedicação, a nossa parte humana, e com certeza Deus vai providenciando também a parte dele, né? Até porque, Gabriel, é urgente, né? É urgente essa reforma, essa transformação, né? O engenheiro inclusive disse, olha, é necessária uma certa urgência, porque tem alguma parte ali da nossa atual igreja que até pode pôr em risco a segurança, né, dos visitantes, do povo de Deus, né? Então, Gabriel, isso nos anima, isso nos encoraja, né? Saber que nós temos uma missão tão desafiadora pela frente, nos encoraja, né? Nos encoraja. É nessa hora que a fé deve falar mais alto, né? E a união da comunidade, o povo de Deus aqui de Sangão, ele está sedento por essa obra, né? A maioria expressiva, grande maioria, é favorável a essa obra, está ansiosa pela chegada dessa obra, né? E um ou outro questiona, mas é muito natural, né, que um ou outro questiona se de fato é necessária a derrubada do atual templo, né? E eu tenho dito, nós estamos nos assessorando por bons técnicos, né? Por profissionais. Então, nós ouvimos, nós escutamos nesse momento a palavra dos técnicos, né? Da área, dos profissionais da área da engenharia e da construção. Então é a palavra deles que nesse momento deve nos orientar, né?
2: Agora, passando dessa pauta da construção, vamos agora para a pauta da festividade em honra ao Sagrado Coração de Jesus. Muitas igrejas já estão entrando em clima de festa, junho já está batendo a porta e claro, eu participo da Igreja São Judas Tadeu no Deon, a gente já vai estar em festa aí dias 5 e 6 de junho. Em Sangão, na paróquia Nossa Senhora do Bom Parto, como é que está o clima, a festividade, quais as datas também, que o pessoal aí já pode, de Tubarão, da região, já pode chegar aí, opa, tem quentão, tem pinhão, tem comida, tem cachorro quente, tem os quitutes da época aqui, vou ajudar a paróquia de Nossa Senhora do Bom Parto também para a construção do novo templo. Como é que tá aí o clima?
3: Então, Gabriel, o clima já é de festa, né? O clima já é de festa, os festeiros já enfeitaram aí o visual da nossa cidade aqui do centro de Sangão, aí com bandeirinhas, então é um sinal, né, de que a festa está chegando. E temos aí um grupo de festeiros trabalhando já há muito tempo, né, na realização dessa festa, e ela está então bem encaminhada e com certeza serão 3 dias de muita celebração, de muita festividade, de renovação da fé, de união da comunidade, né? Então será no outro final de semana, 5, 6 e 7, né? Sexta, sábado e domingo. Então no dia 5 é a primeira sexta-feira do mês, então nós teremos a Santa Missa, que vai ser presidida pelo nosso padre Lucas Bittencourt Neves, que é o pároco aqui da vizinha comunidade do Morro Grande, né? Distrito aqui de Sangão. No sábado, então, nós temos às 18 horas a reza do Santo Terço na casa da dona Chica, que é uma pessoa muito conhecida, muito presente na vida da nossa comunidade, né? Então, às 18 horas a gente se reúne na casa dela para a reza do terço. A residência dela fica logo depois da entrada da BR da 101 aqui para o centro de Sangão, porque de lá então às 18h30 após o terço sai a procissão motorizada aqui para a matriz, onde às 19 horas então nós teremos Santa Missa solene, vai ser presidida pelo padre Jerônimo, né, que é o quase pároco da quase paróquia de Pescaria Brava, né? E depois então no salão, após a missa no salão, nós temos apresentações culturais com toda aquela parte boa, né, das festas deste mês de junho, serviço de bar e cozinha, né, no sábado. No domingo, então, no dia 7, às 9h30 da manhã, acontece a missa festiva, em ação de graças, né, vai ser presidida pelo padre Tiago da Silva, que é filho aqui da terra de Sangão, e também concelebrada pelo padre Nivaldo Seron e por mim, né? E aí tem a presença, aqui tem a tradição dos senhorzinhos, das senhazinhas, né? E ao meio-dia tem o almoço festivo com churrasco, né? Depois tem tarde dançante, tem sorteio do bingão e enfim, todas aquelas coisas gostosas e boas de uma festa, né? De igreja, que é sempre um momento muito aguardado e muito celebrado pelo povo de Deus. Essa é uma festa tradicional de muitas décadas aqui na nossa paróquia de Sangão, né? Então vai ser de novo um grande momento para o povo de Deus aqui da nossa paróquia e para os visitantes, Gabriel.
2: Certo, Padre Realdo, muito obrigado por atender a Rádio Tubá, falar desses assuntos tão importantes na

0: Ela é uma região que cresce muito, né? E aí vai acolhendo muita gente também que vem em função de busca de moradia, de emprego, né? Então a igreja não pode ficar parada também nesse sentido, né? Por isso outras paróquias haverão de ir surgindo para um bem maior, né? Um atendimento também mais digno aí do povo de Deus, né? E é sempre uma alegria quando surge uma paróquia nova, porque a gente sabe que em torno dela o povo se reúne, ali haverá um padre, haverá lideranças, haverá comunidades organizadas e tudo flui melhor, né, Gabriel? Quando se cria uma nova paróquia, com certeza.
1: Perfeito, padre, muito obrigado por atender a Rádio Tubá e sucesso nessa caminhada que é difícil, mas com certeza tudo dará certo, né? E com a graça de Deus, a paróquia Nossa Senhora do Bom Parto será abençoada com essa construção que seja rápida, vangloriosa, também bonita, maravilhosa e também, claro, prezando pela segurança dos fiéis e, claro, do pároco, dos acólitos, de quem trabalha também ali e ajuda na paróquia.
0: Com certeza, Gabriel, com certeza assim será, né? Então aproveito para conclamar todo o povo de Deus da nossa paróquia de Sangão e da região para nos unirmos em torno deste santo desafio que é a construção da nossa nova igreja. E aproveito também a oportunidade para convidar todo o povo de Deus a vir celebrar conosco então mais esta festa em honra ao Sagrado Coração de Jesus, dias 5, 6 e 7 de junho próximo. Obrigado, Gabriel, que Deus abençoe a todos. Grande abraço.
2: 1:18 a seguir, os boletins da polícia e do esporte.
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1: Uma e 21, seguindo com o nosso Jornal das 12, a dona Terezinha Mota. Deus continue abençoando o padre Rialdo e sua paróquia. Valeu, dona Terezinha. O Itamar Araújo Esmeraldino está nos ouvindo. Também aqui o Agenor, dela Helena Vedova, a Glória Marques, Carlos Augusto de

0: Fishman, é esta galera que todos os dias está conosco.
1: É hora da polícia, 1:21.
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3: Na polícia, um homem foi encontrado morto na noite de ontem em uma área de mata de difícil acesso no Morro do Mirim, em Imbituba. O corpo foi localizado por equipes do Corpo de Bombeiros Militar e da Polícia Militar, que atuavam em uma ocorrência de pessoa desaparecida. Segundo socorristas, a vítima já estava sem sinais vitais e apresentava rigidez cadavérica. Durante a avaliação inicial, foram constatados ferimentos na região do rosto e do pescoço, possivelmente provocados por disparos de arma de fogo. Devido aos indícios de morte violenta, o corpo não foi removido do local para preservar a cena do crime. A área ficou isolada até a chegada das equipes da Polícia Civil e da Polícia Científica, responsáveis pela perícia e investigação do caso. Um motociclista de 27 anos ficou ferido após sofrer um acidente na noite de ontem na SC-370 no bairro São Martinho, em Tubarão. Segundo o Corpo de Bombeiros, a vítima foi encontrada caída às margens da rodovia sem a motocicleta no local. Populares relataram que o condutor teria perdido o controle da moto sozinho ao passar por uma curva. O homem estava consciente e orientado no momento do atendimento. Ele apresentava ferimentos superficiais, mas se queixava de dores da região pélvica. Após receber os primeiros socorros, o motociclista foi encaminhado ao Hospital Nossa Senhora da Conceição. Teve cumprimento de mandado de prisão Vila Valdeci, Jaguaruna. Na tarde de ontem, por volta das 4 horas, a Polícia Militar cumpriu um mandado contra um homem de 42 anos. Os policiais receberam informações de que o indivíduo possuía um mandado de prisão em seu desfavor e estaria trabalhando em uma empresa da região. Após o levantamento das informações, os policiais deslocaram-se até o local indicado, onde confirmaram a presença do homem. Durante a abordagem, os policiais informaram ao envolvido sobre a existência do mandado de prisão em seu desfavor por crimes relacionados ao tráfico de drogas. Ele foi detido e encaminhado ao presídio de Tubarão. Cumprimento de mandado de prisão na noite de ontem, por volta das 6:30, a Polícia Militar cumpriu um mandado contra um homem de 54 anos no centro de Tubarão. Os policiais receberam informações de que o indivíduo possuía um mandado de prisão em aberto e estaria em sua residência. A guarnição deslocou-se até o endereço informado e localizou o homem em frente ao imóvel, ocasião em que foi abordado e informado sobre a ordem judicial em seu desfavor por crimes relacionados ao tráfico de drogas. Ele recebeu a voz de prisão e foi conduzido até o presídio de Tubarão. Foram essas as informações da polícia no Jornal das 12.
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0: Aí, Luana nos passou as informações, atendimentos adultos na emergência 186. Adultos no pronto atendimento 34, pediátricos na emergência 48, pediátricos no pronto atendimento 2, nascimentos 10, 6 meninos e 4 meninas e infelizmente registro de 4 óbitos.
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1: E no esporte catarinense Série B, times de Tubarão voltam a jogar neste domingo.
3: Os dois times de Tubarão voltarão a jogar no próximo domingo pela 9ª rodada, a última do turno do Campeonato Catarinense da Série B. No domingo, às 3 horas, no estádio Aníbal Costa, em Tubarão, teremos Ercílio Luz contra o Nação. O Leão do Sul, que vem de um empate fora de casa, vai jogar em casa com o objetivo de fazer 3 pontos e talvez assumir a liderança. O Tubarão vai jogar fora de casa no domingo, 3 horas, no Renato Silveira, em Palhoça. Roça, Guarani contra o Tubarão. O Tubarão tem 13 pontos na classificação, é o quinto colocado, vai entrar em campo com o objetivo de conseguir uma vitória e se aproximar dos primeiros colocados. O Tubarão que vem de vitória em casa. No último domingo, jogou contra o Fluminense de Joinville e venceu pelo placar de 1-0. São as informações com o repórter Giovanni Martins.
1: Dia 2 de junho, parabéns a você que está de aniversário hoje, nossos cumprimentos, muita saúde. Termina aqui o Jornal das 12, vem por aí o boletim de notícias da Rádio Vaticano, 1h45, a rapaziada esperta aí do Informalizando, 2h30, eu volto com o balcão e o Antônio Bento volta.
0: Amanhã, a partir das 7 com o Bruno, no Show do Rádio. Tchau.
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4: Louvado seja nosso Senhor Jesus Cristo.
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4: Esse é o boletim de notícias da Rádio Vaticano, Vatican News, em língua portuguesa, nesta terça-feira, 2 de junho. Nos estúdios, Silvanei José. Na manhã de sábado, o Papa Leão recebeu no Vaticano os membros da Organização dos Estados Ibero-Americanos por ocasião do encontro Mapas de Esperança para uma Agenda Educativa Regional, Saúde Mental, Tecnologias Digitais e Educação. O Santo Padre iniciou seu discurso destacando que carrega profundamente no coração o território ibero-americano, com sua geografia de extraordinárias reservas espirituais e humanas, sugerindo como imagem seus tecidos artesanais formados por múltiplos fios com cores intensas que nos ensinam que nenhum fio basta por si só para criar o desenho. Cada fio tem seu próprio significado dentro de uma trama mais ampla.
5: Também a educação está chamada hoje a redescobrir-se assim, não como construção de individualismos aislados, ni como simple transmisión de competencias, sino como arte de tejer comunión.
4: Do mesmo modo, é a educação chamada a redescobrir-se, não como a construção de individualismos isolados, nem como a simples transmissão de competências, mas como a arte de tecer comunhão. Lembrando que os povos antigos olhavam para o céu para ler as constelações e nelas buscar orientações para compreender o momento adequado de agir, preservando assim a harmonia entre o homem, a natureza e o tempo, Leão XIV afirmou que hoje precisamos voltar a erguer os olhos para o céu. Porém, afirmou, olhar para o céu para construir uma constelação educativa global, na qual cada instituição, cada cultura e cada povo possam oferecer a sua contribuição original para iluminar o caminho da humanidade.
5: Cada cultura está chamada a colaborar no desenho de um itinerário comum, madurando a consciência de pertencer a uma única família humana.
4: Cada cultura, disse o Papa, é chamada a colaborar no desenho de um itinerário comum, amadurecendo a consciência de pertencer a uma única família humana. Explicando em seguida que a consciência deste grande patrimônio cultural poderá nos ajudar a enfrentar uma das maiores pobrezas do nosso tempo, a perda das constelações interiores. Pois muitos jovens possuem sofisticados instrumentos tecnológicos, mas têm dificuldade para encontrar um sentido pelo qual viver, esperar, amar e até mesmo sofrer. Recordando que não somos um algoritmo, mas um rosto, uma história, uma vocação, disse que quando o ser humano se reduz a um rendimento ou a um dado estatístico, surge inevitavelmente um profundo sofrimento interior.
5: Muitos jovens vivem hoje bajo o jugo de las expectativas e el rendimiento, imersos em uma competitividade exasperada que genera ansiedad, medo de não estar à altura e desorientação.
4: Muitos jovens vivem hoje sob o jugo das expectativas e do desempenho, imersos em uma competitividade exasperada que gera ansiedade, medo de não estar à altura e desorientação. Por isso, observou o Santo Padre, não podemos abordar o tema da saúde mental unicamente como uma questão clínica ou técnica. Acreditamos que o homem pode viver autenticamente e superar tantas fragilidades interiores dentro de um horizonte de sentido. E se esse horizonte de sentido se obscurece, aumenta o vazio interior, o isolamento, o desespero. Ao contrário, quando uma pessoa descobre que a sua vida tem valor, que é amada, então nasce a esperança. E a esperança não é uma ilusão ingênua, é uma força espiritual que sustenta a vida, inclusive nos momentos mais difíceis. Portanto, afirmou o Papa, entre os objetivos do Pacto Educativo Global está também o de cultivar a vida interior. De fato, não basta conectar os jovens às redes digitais, se depois eles permanecem desconectados de si mesmos, dos outros e da sua própria interioridade. Cultivar a vida interior significa ajudar as novas gerações a redescobrir o silêncio, a reflexão, a capacidade de fazer-se perguntas, a profundidade das relações e a abertura à transcendência. Educar, afirmou ainda o Santo Padre, significa acompanhar os jovens a descobrir não apenas como viver, mas também por que viver. Explicando ainda que nesta missão educativa, as instituições públicas, a escola, as universidades, as famílias, as comunidades religiosas, o mundo da cultura e o da comunicação são chamados a trabalhar juntos. Ninguém pode enfrentar sozinho desafios tão profundos e complexos, afirmou o Papa. Concluindo, convidou os presentes a reforçar a rede de cooperação que estão construindo entre a OEI e a Santa Sé, destacando: nesta época de transição digital, somos chamados a ser luz para muitas pessoas, sobretudo para os jovens, que buscam pontos de referência confiáveis e mapas capazes de orientar o caminho da vida.
6: O rápido crescimento da economia das plataformas transformou o mundo do trabalho, oferecendo novas oportunidades de emprego, mas também expondo muitos trabalhadores a novas formas de invisibilidade e exploração. É o que afirma o observador permanente da Santa Sé junto à ONU e outras organizações internacionais em Genebra, na Suíça, o arcebispo Ettore Balestrero, em sua intervenção na segunda-feira, 1º de junho, na 114ª Conferência Internacional do Trabalho. Segundo o prelado, o debate sobre a economia das plataformas deveria centrar-se na dignidade inerente à pessoa humana, dada por Deus, e na dignidade do trabalho. O desafio não é tecnológico, mas antropológico, afirma Balestrero, citando uma frase do Papa Leão XIV na mensagem para o 60º Dia Mundial das Comunicações Sociais. No que diz respeito às preocupações éticas, o observador permanente citou a recente encíclica Magnifica Humanitas, do Papa Leão, para sublinhar que, quando o poder está concentrado nas mãos de poucos, tende a tornar-se opaco e a escapar ao controle público, aumentando o risco de formas distorcidas de desenvolvimento que dão origem a novas dependências, exclusões, manipulações e desigualdades. Por isso, afirmou, é fundamental construir formas de cooperação no respeito pelo bem comum. Outro aspecto crítico da crescente digitalização do setor diz respeito ao poder de garantir ou limitar o acesso ao trabalho por parte dos operadores das plataformas. Isso significa que os trabalhadores podem ter de pagar para ter acesso a oportunidades de trabalho, observou o arcebispo, referindo-se a uma inversão do princípio segundo o qual nenhum trabalhador deveria jamais pagar para ter um emprego. É, portanto, decisivo, concluiu, empenhar-se em discussões com os parceiros sociais sobre as formas de mitigar os efeitos nocivos das novas plataformas econômicas, garantindo que a inteligência artificial sirva verdadeiramente ao bem comum.
4: O maior desafio hoje é identificar as vulnerabilidades presentes nos espaços educacionais, como o sofrimento mental entre os alunos. Assim, o cardeal José Tolentino de Mendonça, prefeito do Dicastério para a Cultura e a Educação, ao falar com a mídia vaticana, traçou uma linha de trabalho para todos os que atuam na área educacional, à margem do Congresso Internacional, mapas de esperança para uma agenda educacional regional, saúde mental, tecnologias digitais e educação. O encontro foi realizado nos dias 29 e 30 de maio na Casina Pio IV, nos Jardins do Vaticano, organizado pelo Dicastério para a Cultura e a Educação, pela Pontifícia Comissão para a América Latina e pela Organização dos Estados Ibero-Americanos para a Educação, a Ciência e a Cultura. O cardeal convidou a considerar a educação uma causa comum, uma paixão de todos, pois cada geração tem o dever de transmitir à seguinte os valores, os conhecimentos, a ciência, o sentido da vida e a sua própria maneira de interpretar o mundo. Uma dimensão, portanto, que deve permanecer humana, com o empenho de todos. Se pensarmos que um em cada 7 estudantes entre 10 e 19 anos, prosseguiu o prefeito, tem problemas de saúde mental diagnosticáveis, isso nos mostra a magnitude do desafio que estamos enfrentando. Existe uma vulnerabilidade generalizada entre os estudantes, mas também entre os professores e as famílias. A receita para enfrentar essas vulnerabilidades é dupla, como explica ainda o cardeal, e requer uma colaboração de esforços. Juntos podemos enfrentar essas questões e pensar em políticas, por um lado, de prevenção que possam antecipar essas situações de desamparo social e também em formas de ajuda e apoio a essas realidades de sofrimento. O sofrimento não conhece idade e uma criança de 10 a 15 anos, num contexto escolar, pode sofrer tanto quanto um adulto. Temos de discutir melhor isso enquanto sociedade e refletir sobre o assunto em conjunto. É necessário também o envolvimento econômico das instituições financeiras locais, como destaca Emil Sicuda, secretária da Pontifícia Comissão para a América Latina. O desafio que temos é cuidar da saúde mental, sobretudo dos nossos jovens. Por isso, estamos trabalhando com o Dicastério para a Cultura. O objetivo é desenvolver um programa em nível regional com os governos ibero-americanos, com apoio dos bancos regionais, que consiga realmente criar uma unidade de trabalho. A educação dos jovens e a sua saúde mental é um problema complexo na América Latina, continente no qual a pandemia da Covid-19 marcou um momento decisivo. Sofremos com uma oferta educacional insatisfatória, tanto em termos quantitativos quanto qualitativos. E isso não faz bem aos jovens e gera problemas de bem-estar, dor e sofrimento muito graves que vemos aumentar a cada dia, destacou Mariano Jaboneiro, secretário-geral da Organização dos Estados Ibero-Americanos para a Educação, a Ciência e a Cultura, em entrevista à mídia vaticana. Durante a Covid, tivemos 185 milhões de crianças e jovens, disse ele, confinados em suas casas, metade dos quais sem qualquer conexão com o exterior, em contextos de pobreza, nos quais, em 40 ou 50 metros quadrados, conviviam pai, mãe, avós, tios, sobrinhos e crianças. A situação era explosiva. Um segundo fator de emergência é, sem dúvida, a ameaça que a internet representa para tantos jovens que se tornam vítimas dela em diferentes níveis. Os jovens, continuou ele, têm acesso a uma conectividade digital que nem sempre é uma janela para o conhecimento e as oportunidades. Às vezes, é uma janela aberta para o perigo, para o risco e, consequentemente, para o sofrimento. O tema da saúde mental e do bem-estar mental não faz parte dos programas escolares. Acreditamos, ao contrário, que é um dever dos sistemas educacionais abordá-lo. E hoje trabalharemos para que tudo isso faça parte da ação educativa.

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0: Muito boa tarde, estamos começando o programa Informalizando nesta tarde de terça-feira.
1: Terçou,
0: é dia 2 de junho, o tempo passa extremamente rápido.
1: Cara, que doideira, né? A gente já tá no meio do ano.
0: No meio. Loucura, velho, eu tava olhando aqui pra ver as datas comemorativas do dia de hoje. E aí quando eu comecei a ver que a gente tá em junho, que a gente chegou no meio do ano, cara, que loucura, mano.
1: E sem contar que essa é a melhor época do ano também, né?
0: É, concordo. Sim.
1: Pra você sempre. Que gosta de um friozinho, vai tomar um caldinho de batata, de aipim.
0: Meu amigo.
1: O cachorrinho quente.
0: Chocolate quente, quentão. Festa de São João Batista, do nosso padroeiro, rapaz.
1: Um abraço pro padre Eduardo Bittencourt, lá de Capivari de Baixo, né, cara?
0: É verdade.
1: Não tá nos escutando, mas todo ano a gente vai lá na festinha de Capivari de Baixo, lá aproveitar, que coisa sempre. Boa.
0: Dá uma ajudinha também, né?
1: Sim.
0: Pois é, hoje, especialmente o Bruno Vandrezinho não veio, teve coisas pra fazer aí. Mas estamos aí tocando o programa com a mesma alegria e idiotice de sempre, contando com sua participação. E se você que gosta, participe. Se você não gosta, participe também, tá tudo certo, não tem problema
1: nenhum. Isso aí, participe de todos os jeitos, caras. Tá tudo certo, aqui a gente é democrático.
0: Yes! Na apresentação, Lucas Marcos e Everton Luiz. Nos trabalhos técnicos, Everton Luiz. Nas gravações, Lucas Marcos. E na direção geral, nenhum dos dois, é o padre Rafael Liana.
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0: Muito bom. Tô tentando colocar o fone aqui pra ver
1: se funciona.
0: Aê, estou usando. Incrível.
1: Yes.
0: O tempo é bom em Tubarão, temperatura está marcando alguns graus, porque não consigo confiar nos 35.
1: Ah, então não, não.
0: Uns 22.
1: Tá 35.
0: Tá 35 aqui.
1: Meu amigo. Não, tá 22, cara. Que
0: 22,
1: isso?
0: Acertei?
1: 22 graus, exatamente.
0: Aí 22. Que eu dizia, 22 graus. A umidade relativa do ar é 44? Também não sei.
1: Não, tá 57% aqui pra mim, que eu também não confio. Talvez sim, talvez não, não sei, mas okay. Tá tudo certo aí.
0: Tá tudo certo, beleza? Este programa vai até as 2h30 da tarde com muita desinformação, com muito humor, tentando levar para você uma tarde um pouquinho melhor, beleza? Everton Luiz, muito boa tarde, como você está? Tudo certo?
1: Boa tarde, cara. Boa tarde, né? Como você tá? Tá bem também?
0: Tá bem,
1: eu tô. Então tá bem. Bom, eu tô bom e hoje eu vou falar para vocês, meus queridos ouvintes e telespectadores da live aí, da Rádio Tubarão também, que estamos em live. Vou falar o que eu ia falar ontem, né? Que é sobre as notícias boas que o mundo não te conta.
0: Tá.
1: E se der tempo de eu separar no intervalo comercial, também teremos... também teremos o quadro... Enfim, o Lucas é uma bacas.
0: Yeah.
1: Tá bom? Inclusive, agora no Jornal das 12, a gente esqueceu de mandar uns parabéns pro padre Marcos Hertz, né, cara? Que tá de aniversário hoje, então.
0: É verdade.
1: Padre Marcos, aquele abraço pro senhor, tá bom?
0: Ó.
1: Que o senhor tenha muitos anos de vida e felicidades na tua vida. Obrigado por ser a pessoa abençoada que o senhor é. Tá certo?
0: Amém. Digo isso e repito suas palavras.
1: Isso.
0: E outra coisa, lembra disso no final do programa também, tá? Nos aniversariantes famosos.
1: É verdade, né? Nos aniversariantes famosos. Vou lembrar porque o nosso chefe mandou isso. Eu não lembrar de me mandar parabéns aqui, acabou assim, né?
0: É. É verdade. Aí você vai lembrar na rua.
1: Isso.
0: Mas então, pois é, o que eu trouxe pra gente hoje? Essa aqui, eu só trouxe notícia dessa vez um pouco mais felizes, assim. Eu trouxe notícias mais tranquilas. Mulher corta rosto de homem com caco de vidro após ele errar a idade dela em bar.
1: Que isso, cara? Era tranquilo, relacionamento padrão, né?
0: De boa ainda, né?
1: Suave, né?
0: De boa. Outra, essa aqui muito boa também, que eu trouxe a manchete, mas eu acabei não lendo essa notícia, que é: casal descobre que vizinha acessava a casa após ouvir passos em quarto trancado. Vamos falar sobre isso. E a última que eu separei aqui, porque como o Bruno não veio, a gente tem que lotar de informação.
1: Tem.
0: Tá osso de vender. Homem vende metade de um carro de dentro de trem no Rio de Janeiro. Vamos falar sobre isso aí também, beleza? Além disso, vai ter pensamento do dia, vai ter charada, vai ter hoje na história não tem que o professor não enviou, vai ter os aniversariantes famosos, vai ter todas essas paradas, beleza? Beleza? Então pode colocar a trilha?
1: Ah, a trilha, então vamos lá. Pensa, Lucas, pensa.
0: Vou pensar hoje.
1: Eu acho que eu não coloquei a trilha do Pensa. Calma aí. Enquanto isso, a gente vai enrolando.
0: Vai enrolando os passos.
1: Estou colocando,
0: né,
1: aqui
0: os pensamentos.
1: A trilha do Pensa. Aqui. Pensa aí, cara.
0: Pensando. Adoro o meu trabalho, especialmente nas férias.
1: Nossa, é muito bom, né, cara? Cara, pior que outro dia. Não, depois eu levanto esse.
0: Essa
1: discussão, vai lá.
0: Tá. Todos os dias me sinto antissocial. Durmo mais cedo pra passar mais tempo sem ver ninguém.
1: Cara, faz muito sentido isso aí, tá?
0: Genial essa,
1: genial,
0: tá?
1: Genial.
0: E sabe quem fez?
1: Não.
0: Inteligência Artificial. Ela faz umas paradas aqui que não tem nada a ver. Que eu acho isso muito legal da Inteligência Artificial. Eu pedi assim, 10 frases sarcásticas pra mim poder ler aqui. Aí ele envia 10, aleatórias. Só que tem umas que não são sarcásticas, porque eu acho que ela não entende o que é sarcasmo. Então ela só vai. E ela erra muito feio. Ela tem umas frases aqui que não tem nada a ver. Deixa eu ver se encontro alguma aqui. Cadê? Não, até agora, acho que agora ela acertou. Mas tem umas assim que, cara, nada a ver. Nada a ver mesmo.
1: Então manda aí.
0: Não tem nada, eu não tô conseguindo contar mais nenhuma. É que eu sempre peço várias e às vezes... Ó, tipo aqui, ó. Sigo a receita da felicidade, mas mudei os ingredientes. O que isso tem a ver com isso?
1: Não tem nada a ver também. Muito bom, muito bom. Então tá aí, pensou, e agora é a charadinha do dia.
0: A charada do dia, charada do dia. O que é o que é? Ou melhor, o que é o que é? O que a esfera disse para o cubo?
1: Para o cubo?
0: É.
1: Ah, não sei, cara.
0: Me dá o tubo.
1: Ah, não sei, cara.
0: 3626-5177, participe deixando recadinho no nosso WhatsApp ou nas lives no Facebook ou YouTube.
1: É isso aí, vamos ao intervalo comercial. Yes. 1h53, a gente vai.
0: Mais e...
1: A gente volta.
0: Yes.
1: Vamos lá.
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0: Muito bem, estamos de volta. Eu achei que tu ia puxar, cara.
1: É porque eu não vi o microfone, eu não vi acendendo o meu TDAH hoje tá brabo, tá?
0: Que isso, cara?
1: Eu não vi a luz e aí eu não chamei.
0: Te baquearam no intervalo.
1: Calma. Eu tô aqui viajando aqui na 1h59, estamos de volta com o segundo e último bloco do Informalizando. E antes de a gente continuar, vão mandando primeiro, vou ler a charada, né? Relembrando. E um abraço pra rapaziada, beleza? O que é o que é, o que a esfera disse para o cubo?
0: Eu não sei, responda se você for capaz, 3626-5177.
1: Yes, 5177, mandando um abraço aqui pra galera que já está participando. Quem tá participando agora é o Adenir. Ele, muito obrigado, Deus abençoe muito a sua saúde. Ah não, isso aqui é pro Ramon, mas é. Pelo menos o abraço eu peguei pra gente, cara. Exatamente. Se não era pra gente, agora foi, tá tudo certo.
0: Tá certo.
1: Ó, tem alguém mandando comida aqui, provavelmente é pro... Os caras não estão mais participando da gente, eles estão abandonando nós.
0: Não, tem o Sandrão. Alô, Sandro, aquele abraço pra você. Vou escutar teu áudio e depois eu ponho no ar, tá yes. Certo, meu querido? Estamos juntos.
1: Um abraço pro seu Rudimar, um abraço pra dona Marilda, pra dona Terezinha, pra dona Bete Batatinha. Faz tempo que eu não falo com a dona Bete Batatinha.
0: Faz tempo. Pro Braz ali do Calçadão, pros outros Brazes aí. Pro Máriozinho Latrônico, pro filhinho dele, Marinho. Latrônico. Exatamente.
1: Um abraço. O que que eu ia falar que eu esqueci, cara?
0: Eu não sei.
1: Era mais abraço também, além do Adam Sanders. Tem um abraço pro Fabiano Salgado, um abraço pra dona Claíssa, pra dona Claudineia, um abraço pras meninas da facção, e aí, os meninas, e tia, mano, brother, um abraço pra Dani, pra Joyce e pra Paloma, e pra todos os nossos ouvintes aí do Informalizando, beleza?
0: Exatamente, cara. Você já viu a charadinha, você já falou a charadinha, então conta aí a tua primeira história pra gente.
1: Vamos lá, cara. Primeira história da gente, que é sobre o casal lá, que é a mais antiga. O plano de iniciar a vida 2 em um novo sobrado se tornou uma experiência incomum para Tainara Dweck, professora de inglês de Curitiba, e seu marido. Após casarem, alugaram uma casa... Se tu conseguir, vai ser muito legal. É. Colocar aquelas trilhas de tensão policial, tá ligado?
0: Tá.
1: Fica tranquilo, não. Vai de boa, que se der, Deus, se não der, tá suave, entendeu?
0: Trilha de tensão,
1: que daí dá pra fazer um drama aqui no Informalizando.
0: Mas aí tu tem que fazer aquela vozinha.
1: Deixa
0: lá.
1: Deixa comigo que eu faço. Que eu vou lendo aqui, quando tu colocar eu mudo, tá?
0: Tá.
1: O plano de iniciar a vida 2 em um novo sobrado se tornou uma experiência incomum para Tainara Dweck, professora de inglês de Curitiba, e seu marido. Após casarem, alugaram uma casa na capital paranaense. Sem imaginar!
0: Imagine!
1: Que uma peculiaridade nos imóveis surpreenderia meses depois!
0: Entrou na momento hora, certo. O time, muito bom.
1: O contrato de aluguel previa que um dos três...
0: Não consigo.
1: Que um dos três quartos do sobrado permaneceria trancado por cerca de 4 meses sem a possibilidade de acesso para os inquilinos.
0: Muito bom, cara. É porque essa trilha é muito boa, cara.
1: A justificativa, de acordo com a imobiliária, era que o quarto guardava pertences da proprietária que precisavam permanecer no local temporariamente.
0: Vou abaixar, que senão vamos concentrar.
1: Senão não tem como, né? Não tem como. Desde o começo, eu não curti muito a ideia, mas meu marido falou: não, vai ser só pouco tempo. Sim, era esquisito morar em uma casa que você não sabia o que tinha dentro de um quarto que estava fechado. Mas a gente alugou, conta a Tainara. Também acho que precisando se sujeita a umas paradas, né?
0: É.
1: Com o passar dos meses, o casal começou a questionar a imobiliária sobre o prazo para a liberação do quarto. Segundo Tainara, tentaram diversas vezes obter acesso, mas eram informados de que a situação ainda estava pendente. A gente foi pedindo para ver se liberavam. E eles só enrolavam. Nunca davam um prazo, disse. Ela relatou que, em várias ocasiões, recebeu respostas evasivas, o que aumentou a desconfiança sobre o motivo real do impedimento. Um dia, o marido de Tainara ouviu barulhos vindos do quarto trancado. Ele escutou passos e som de móveis sendo movidos, o que levou a bater na porta e perguntar quem estava ali dentro. E aí, o que ele escuta? A senhora nossa vizinha respondendo: o que foi? Ela não percebeu que era alguém do outro lado da porta. Ela achou que provavelmente era alguém de fora perguntando. Uhum. Ela desceu e achou que alguém estava chamando ela lá embaixo. Lembra a Tainara? Essa resposta revelou ao casal que a vizinha também era proprietária do imóvel. Conseguiu acessar o quarto sem ser vista. Após a situação, Tainara compartilhou o relato nas redes sociais e o vídeo teve grande repercussão, somando mais de 860 mil visualizações. Muitos usuários comentaram a respeito da situação inusitada. Tainara e o marido descobriram então que a proprietária acessava o cômodo por uma porta externa.
0: Que isso, cara?
1: Que conectava o quarto trancado ao sobrado ao lado, onde ela morava. Devido à estrutura geminada do imóvel, o casal não podia ver a entrada usada pela vizinha. A gente ficou chocado. Parece inacreditável, mas aconteceu. A gente não fazia ideia de que ela conseguia entrar no quarto. Foi muito estranho, porque a casa parecia incrível na visita. Mas nunca imaginamos que isso ia acontecer. Desabafou.
0: Ah, por isso que eles não queriam que ela visse, tá ligado?
1: Exatamente.
0: O pessoal da imobiliária. Quem é que vai querer ficar numa casa que tem isso aí, tá ligado?
1: Não, isso aí não...
0: Ninguém vai querer ficar numa casa assim, cara.
1: E tipo assim... Cara, tá, aí tu tens a porta de acesso pra tua casa, que daí tu vai ficar vigiando. É, beleza, isso já é extremamente incômodo e muito provavelmente ninguém queria ir alugar essa casa. Mas só o fato de, além de existir essa porta, é tu ter o acesso. É tu simplesmente visitar a casa do teu inquilino porque tu quer. Como assim, velho?
0: Entendeu?
1: Como assim?
0: Ah, já pensou no meio da noite essa mulher encasqueta de que quer ir lá ver como é que eles estão deixando a casa dela, tá ligado?
1: Olha que doideira.
0: Aí ela vai lá, entra na casa dos caras enquanto eles estão dormindo, anda por tudo, os caras... Que doideira, cara. Não tem como.
1: É, imagina. Chegar pra inquilino, não... Eu não tinha mais um creme dental, peguei aqui de vocês aqui.
0: Tá pesando num saco de frango? É. Peguei ali no congelador. Né?
1: Ô vizinha, tu comprasse frango? Não, não comprou sim, que eu sei. Eu
0: comprou sim.
1: Eu vi. Tem um compartimentozinho lá que eu sei que tem, não. Vende pra
0: cara,
1: mim.
0: O cara acorda no dia seguinte com comida faltando, vai ver a vizinha pegando. Meu amigo.
1: Cara, ó, é bizarro, tá? Eu não... Até o momento aqui, pelo que ela conta durante todo esse... Que termina uma frasezinha depois, não tem nada demais dizendo, só que eles imaginavam o que podia estar acontecendo. Descobriram uma porta por trás do guarda-roupa, então era tipo novela, assim, uma parada, sabe? Escondidão, essa porta estava escondida atrás de um guarda-roupa. Então por isso que eles ouviam móveis se movendo, porque era ela entrando, tirando o guarda-roupa da frente da porta... Entrando.
0: Ela tirava o guarda-roupa que tinha.
1: Porque provavelmente a porta deve abrir pra dentro.
0: Sim.
1: Então ela puxa a porta, empurra o guarda-roupa e vai fazer uma coisa no quarto.
0: Cara, que doido. Não, não tem como.
1: Não
0: tem como.
1: Não. Assim, ó. Até o momento, não tem mais nenhuma outra.
0: Não tem outra informação.
1: Outra informação. E nada que a gente possa acusar um crime a não ser invasão de privacidade.
0: Com toda certeza.
1: Acho que é esse, né?
0: Eu acho que se isso daí cabe um processinho.
1: Não,
0: também.
1: Total.
0: Cabe um processinho legal aí.
1: E eu penso só o seguinte: o que eu quero dizer é que aparentemente não teve tentativa de nada. Entendeu?
0: Uhum.
1: Não, roubo, daí eles não falaram aqui. Ninguém disse.
0: Sim.
1: É, homicídio também não. Nem teve tentativa, não teve nada. Então é só uma pessoa que acredito eu. Seja extremamente fofoqueira, querendo ver a vida dos outros.
0: Querendo saber da vida dos outros, exatamente. É. Exatamente. Mas, cara, isso daí é complicado, velho. Enfim, né? Mulher doida.
1: É. Eu acho que isso é um nível de fofoca maior dos que eu já vi.
0: Faz sentido.
1: Esse nível é bizarro.
0: Esse nível é um nível extremo, né?
1: Não, cara, não, não.
0: Passaram de olhar pela janela para... Estão morando na minha casa. Invasão de privacidade, tá ligado?
1: Eu tenho umas histórias que o pai conta, assim, de fofoca da empresa dele, que era sensacional, assim. Mas aí eu não vou poder contar aqui, que são umas coisas bem mais heavy.
0: Tá bom, então no off tu me conta, então. Uhum. Vamos lá, bom, continuando as notícias boas que ninguém conta, mas eu estou contando para você. Até o final de 2026 ficarão disponíveis para venda colírios que corrigem a visão de perto sem a necessidade de óculos. Cara, isso daqui é a tecnologia. Isso daqui é muito bom, cara. Olha só.
1: Tecnologia.
0: Chegando no mercado, colírios que melhoram temporariamente a visão de perto por até 10 horas. Elas funcionam reduzindo o tamanho da pupila e aumentando a profundidade do foco e ajudando a ler sem óculos durante o dia. Isso daqui é muito bom, cara, pra você que se incomoda muito com óculos e não... E tem aquela coceira, se coloca uma lente de contato. É genial. Porque daí tu não precisa ficar usando óculos e nem colocar lente de contato.
1: É,
0: às vezes é só um óculos de correção, um óculos de descanso, tá ligado?
1: Uhum.
0: Ou o teu grau é pequeno, então só
1: compensa,
0: um colíriozinho,
1: né?
0: Já compensa. Isso daqui é uma tecnologia absurda,
1: absurda
0: de boa.
1: Absurda. Pra casos mais leves, assim, acredito que seja sensacional. Espero que o valor também seja acessível, né? Porque não adianta ter um produto desse... E, sabe, a acessibilidade dele ser mínima, né?
0: É. Bom, faz muito sentido isso daí que tu me disse. Na Coreia do Sul, está testando faixas separadas para pedestres que andam rápido e devagar, a fim de reduzir os níveis de estresse. Isso daqui é doideira.
1: Tá, peraí, como é que é? Tem faixa separada.
0: Uhum. Tá ligado a BR.
1: Tá.
0: Então, a BR tem a faixa da direita, que é pra quem tá...
1: Ah, meu Deus.
0: Pra quem vai mais devagar, e a faixa da esquerda pra quem quer ir rápido, tá com pressa. Então, lá na Coreia, eles fizeram isso só que pra pedestres, tá ligado?
1: Eu vou te falar que se fizesse aqui, assim, um sucesso...
0: Cara, ia dar super certo, né? Ia dar super certo.
1: Cara, tem horas, quer ver quando a gente tá atravessando, que às vezes, que quando... eu recebo carona, né? Aí, às vezes... O cara que me dá carona, ele às vezes dorme, né? Dorme um pouco mais. Aí ele vem direto pra rádio e eu tenho que pegar ônibus. E eu desço lá no terminal. Daí eu desço no terminal. E quando tu tá atravessando, a faixa ali que é da ponte que tu vai atravessar, ela é curta. E ali é um carnaval. Porque tu tem gente lenta.
0: Sim.
1: Tu tem gente muito grande ocupando o espaço de duas pessoas. Tu tem um doido que ele quer porque ele quer atravessar de bicicleta.
0: De
1: e ele
0: bicicleta
1: não desce.
0: Todo mundo.
1: Ele não desce. Cara, isso
0: exatamente.
1: É sensacional. E é curto e eu fico assim, cara, é muito indignante.
0: Exatamente.
1: É muito indignante.
0: Pior que faz sentido isso, cara. Por exemplo, nessa situação aí, se tivesse uma faixa de pessoas que vão rápido e de pessoas que vão lenta, cara, é só ir. Só isso. É só ir.
1: E aí a gente podia reclamar, pedestre, não vai para a faixa da esquerda se você quer andar na rua.
0: Exatamente,
1: na boa.
0: Exatamente, exatamente. Olha só, complementando aqui, em áreas urbanas movimentadas nos centros de transporte da Coreia do Sul, como o Seul, acho que é assim que se fala, existem faixas especiais para pedestres que organizam o fluxo de pessoas para reduzir o estresse e evitar que pessoas com pressa choquem o pé com as pessoas que estão... É porque, cara, a movimentação lá é muito grande.
1: Ah, né? É absurdo.
0: Já viu aquelas fotos de, tipo, as pessoas atravessando e tem aqueles cruzamentos lá e um montão de gente, parece um formigueiro.
1: Cara, é loucura aqui,
0: é
1: mano.
0: É doideira aquilo lá, velho.
1: É um fluxo absurdo,
0: sim,
1: mano.
0: Demais, velho. Bom, a próxima aqui é a seguinte. A França apresentou um coração artificial que pode bater pra sempre sem a necessidade de um doador. Isso daqui é... maluquice.
1: Bater pra sempre?
0: É tipo um mecanismo, não é um coração, tá ligado? É um mecanismo que imita um coração, só que ele tem é tipo um robô, não sei te dizer, mas tu olhando assim, ele parece de fato um coração, ele tem até as pontas das artérias aqui.
1: Que doideira.
0: Tem a cara.
1: O coração real, né?
0: É, um coração, parece mesmo. A França apresentou um coração artificial, Carmat, o nome. um dispositivo inovador capaz de transformar o futuro dos transplantes. É, ele funciona com bateria externa. Externa é bizarro.
1: Assim?
0: Externa é bizarro.
1: Tu vai te ligar na tomada?
0: Externa é bizarro. O cara vai andar com a bateria de carro, tá ligado? Cara, que isso aqui, ó? Seu dog? Não, é minha bateria. Tá ligado?
1: Vai estar levando aquele power case.
0: É, entendeu? Uma mochilinha, vai andar de mochila.
1: Eu preciso levar o power case, senão eu dou uma parada aqui.
0: Tá ligado? Ele funciona com bateria externa e oferece aos pacientes mais mobilidade. Independência, ó. E uma oportunidade real de sobrevivência prolongada. Tá, isso daqui eu acho que até faz sentido.
1: Concordo, cara.
0: Faz sentido. Bah, e tu olha ali, parece uma coisa feita de acrílico, ou sei lá, é bem doido isso aqui, velho.
1: Cyberpunk 2027.
0: É, exatamente, eu pensei exatamente a mesma coisa quando eu vi. Bom, próximo. Cientistas criam um mini pâncreas biológico a partir de células vivas que podem produzir a sua própria insulina e pode mudar o futuro do tratamento contra as diabetes. Isso daqui é doideira.
1: Mini pâncreas.
0: É um dispositivo que fica fora, fica do lado externo da tua barriga e ele é, acho que, vai um tubinho lá dentro, enfim, tu consegue ver o líquidozinho que ele vai produzindo. É tipo a insulina, ele vai aplicando ali, é doideira.
1: Que loucura,
0: doideira.
1: Véio.
0: Já existem dispositivos que controlam a insulina, tá ligado? Só que isso daqui funcionaria como um pâncreas externo no... Cara, isso daqui é doideira. É muito, muito da hora ver isso aqui.
1: Massa.
0: Próximo, o Japão alcançou a velocidade recorde de internet de 1,02 petabytes por segundo. Petabytes eles chamam aqui. Permitindo baixar um episódio inteiro na Netflix de 1 ou 2 horas em apenas 1 segundo.
1: Ah, pelo amor de Deus, mentira.
0: Uh-huh.
1: É sério?
0: Uh-huh.
1: Tá, e isso é usado pra quê? Provavelmente pra altas tecnologias, né? Não tem nada a ver.
0: É que o Japão, ele é totalmente... Bom, lá a gente sabe como é que é o governo, tudo é controlado, tá ligado? Então, possivelmente, é só pro governo lá usar e ter seus próprios benefícios. Porque, assim, ó, o Japão... Eu já expliquei aqui no Informalizando, mas ele sempre tá uma geração atrás

0: Porque a maior parte das coisas são de lá ou da China, tá ligado? Então é bom, é complicado, cara.
1: Comprou porque quis.
0: Sim, é, comprou porque quis, eu não. Não obliguei. Exatamente isso, cara, exatamente isso. Um avanço histórico na medicina. A primeira córnea impressa em 3D do mundo restaurou a visão de um paciente parcialmente cego.
2: Eita, que doideira, velho. Isso é muito bom.
0: Isso é bom demais, velho. Isso é bom demais. Deixa eu ver se eu acho aqui. Eu acho que eu não achei a complementação.
2: Tu não viu, né?
0: Mas é... Não vi. Mas... mostra aqui a córneazinha bem, tipo, a pigmento meio azul, tá ligado? E eles fazendo a cirurgia. Isso daqui é bem bacana de se ver, cara.
2: Oh, que interessante, cara, de verdade. É quase igual aquela da polilaminina, né?
0: Exatamente.
2: Porque tu tás ajudando a combater uma... Cara, uma pessoa não podia andar e agora começa a ter essas atividades. E tu vai ter uma pessoa que tava quase ficando cega e agora ela começa a enxergar novamente. Cara, isso, eu acho isso demais, tá ligado? Acho que é um baita de um avanço e eu queria e sempre quero que isso chegue em pessoas que precisam, né?
0: Sim.
2: Porque não adianta a gente ficar feliz por uma notícia tão boa, tão magnífica como essa, mas que ela acaba sendo...
0: Inviável, né? Que inviável. Demore tanto tempo pra chegar.
2: Inviável.
0: Porque a gente sabe que num ambiente em que a gente vive, as coisas demoram muito pra chegar. Então não adianta a tecnologia se ativar agora em outros países, mas chegar pra gente daqui 20 anos.
2: É.
0: Entendeu?
2: É.
0: Então, se for pra chegar agora, tem que ser algo que seja acessível a todos.
2: Né? É muito... Tanto que a gente tem a... Aí a gente volta lá naquela... A gente volta naquela discussão que a gente teve em alguns programas, acho que foi no programa anterior, ou foi o de quinta-feira? Acho que foi o anterior. Que a gente falou sobre essa discussão da Tatiana, da doutora Tatiana.
0: Sim, que fez, foi ontem.
2: Foi ontem, né?
0: Uhum.
2: Pra tu ver como a minha memória tá incrível. Que daí... O quanto é importante a gente ter a população sabendo dessa informação para poder ajudar que isso aconteça em vários lugares. Porque vamos pensar da seguinte maneira, cara. Infelizmente, tu tem pessoas... Felizmente, por um lado, tu tem pessoas que querem, de fato, que isso chegue nos hospitais para quem precisa de forma gratuita ou muito próximo à gratuidade, tipo um valor mínimo, básico. E infelizmente tu tem pessoas que dizem que querem, mas só querem colocar a mão nisso para subir o preço e para eles poderem usufruir de forma gratuita, enquanto outras pessoas que de fato necessitam não tenham isso. E o Brasil, ele infelizmente é portador dessa doença chamada corrupção, em grande escala. E é muito triste tu saber que se o povo não sabe dessas informações, tipo, a gente deveria confiar cegamente... em muitas pessoas que acabam legislando. Mas infelizmente a gente não pode. Porque se tu fechar os olhos, passa alguma coisa que tu não viu e já era. E aí tu não vai protestar mais. E se ninguém souber dessa informação, é capaz de eles privatizarem isso. Ela perde os direitos. E aí, irmão, pra tu poder voltar a andar, é só 25 mil de entrada.
0: Só 25 mil pra entrar,
2: entrada,
0: exatamente.
2: Entendeu? Só pra perna direita.
0: Suaves parcelas de 7 mil reais.
2: É.
0: Pelo resto da tua vida.
2: Exatamente. Tu pode fazer um financiamento pra poder voltar a andar.
0: É
2: bizarro. Então, assim, no Brasil não dá pra confiar.
0: Não. Eu acho admirável essa luta da doutora Tatiana.
2: Ah, demais,
0: cara.
2: Demais.
0: Bom, complementando aqui, eu achei a complementação. Olha só, pela primeira vez na história, um paciente cego recebeu com sucesso uma córnea cultivada a partir de células humanas impressa em um bioprinter 3D especializado, desenvolvendo-lhe a visão. Isso daqui é muito da hora, né, velho? Próxima, cientistas brasileiros criam uma vacina que desativa os efeitos do crack e da cocaína.
2: Mentira!
0: Aham, uhum. E pior que eu vi isso daqui, eu fiquei em choque também, cara. Porque tem até eles, tipo, estão já fazendo as demonstrações, estão tentando o mais rápido possível desenvolver para poder acabar com, né? Temos aí as cracolândias, temos aí várias pessoas com dependência química, então isso daqui salvaria bastante vidas, né, velho? A substância cria uma barreira protetora no sangue, impedindo que a droga chegue ao cérebro e assim combatendo o vício.
2: Que loucura, meu irmão!
0: Isso é doideira, velho. Isso é doideira. Olha só a complementação. Os cientistas brasileiros desenvolveram uma vacina que bloqueia os efeitos do crack e da cocaína. Aí a substância, ela cria uma barreira no sangue que impede que a droga chegue ao cérebro, ajudando a combater a dependência.

0: medicamento chamado de Calice Coca está sendo desenvolvido por pesquisadores da Universidade Federal de Minas Gerais, no Brasil. Isso daqui é genial.
1: Isso daqui é genial. É muito, muito interessante. De verdade.
0: Sim, isso aqui é genial, cara. Não tem nem o que falar. Isso.
1: Só uma cacetada de novidades.
0: Cara, isso são novidades muito boas.
1: Boas,
0: que trazem esperança à humanidade, saber que ainda tem gente que tá procurando evolução.
1: É. Né? Isso é. Tem até uma discussão legal que. Legal, mas não é uma discussão para os microfones, que é uma discussão legal sobre até vacinas e coisas mais que eu adoraria ter. Eu sou super a favor, né? Mas tem bastante gente que tem umas como é que é? Como é que é o nome daquela? Teoria de conspiração?
0: Teoria da conspiração.
1: Isso, tem umas teorias conspirativas assim que são sensacionais. Mas enfim, vamos lá então agora só pro, se tu puder, colocar o parabéns, porque a gente... Tá assim hoje na história de hoje.
2: Parabéns, menina feliz.
1: Parabéns pros famosos de hoje, que a maior parte deles é inglês. Tem só dois aniversariantes que são brasileiros aqui. O primeiro é o Wentworth Miller. Tu conhece ele, mas não conhece pelo nome. 54 anos. Fez vários filmes aí de ação genérico.
0: Ah, é?
1: A querida e feia Morena Baccarin, de 47 anos.
0: Ah, Morena brasileira que tá fazendo muito sucesso em Hollywood, né, cara? É. Pra quem não sabe, é a namorada do Deadpool.
1: É, feia.
0: Muito feia.
1: Lili Mar, ela é brasileira também, não sabia. Atriz de televisão, 26 anos. Dominique Cooper, 48 anos, ator de cinema. Esse aqui tu também conhece. Essa aqui eu não tô ligado quem é. A Calafina, 38 anos. E ela é rapper.
0: Ah, ela é rapper.
1: Ela tem sucesso, porque eu conheço. Maria Clara Divertida, estrela do YouTube. É uma nanzinha, tá completando 17 anos. Acho que é isso, né? Eu já vi alguns vídeos dela. A Flora Gil, completando 66 anos, produtora de cinema. Bela Noel, de 11 anos, tá também do YouTube. E o Jacob Moran, 19 anos, ator novato em Hollywood. Parabéns a todos eles.
0: Parabéns.
1: E ao padre.
0: Exatamente, cara. E ao padre Marcos Hert. Tá de aniversário hoje,
1: parabéns,
0: então parabéns pra você, Padre Marcos. Estamos juntos, meu querido. Isso aí.
1: Muitas bênçãos. Continue abençoando os outros.
0: Cara, tem recadinhos aqui. Eu não escutei, não consegui, não deu tempo, mas eu vou confiar em você, Sandro. Fala, Sandro.
3: Boa tarde, do Jaguara. Tem um cachorro de rua que aí eu cuido dele e fui levar um pão. O bicho olhou e não comeu, cara.
0: Bah.
3: Eu lembrei do... Acho que é do Luca, botou margarina no pão. Aí fui em casa, botei
1: ele
3: de volta. Ele comeu, cara.
1: É verdade, Sandro.
0: Aí é bom.
1: O Bob valeu, é assim, tá?
0: Valeu, Sandro. Aquele abraço pra você. Obrigado pela tua participação, cara. Tem recadinho aqui, sabe de quem?
1: Sim.
0: Duvido tu adivinhar.
1: Claro que eu tô aberto aqui. Todo dia
0: ela manda mensagem. Fala, Dona Isaura, minha querida.
4: Oi, meus queridos.
1: Homem querido.
0: Dona Isaura.
4: Everton.
0: Opa.
4: Oh, tava com saudade de falar com vocês dois.
1: É, minha querida, a gente
0: tamo aqui todo dia.
4: Até pensei em mandar uma laranja mexerica aí pra vocês.
0: Ah, pode mandar.
4: Mas não tem quem leve.
1: Manda pelo correio.
4: Mas tava com muita saudade de vocês. Quero desejar pra vocês dois aí
1: muita
4: uma
1: saúde.
4: Ótima terça-feira.
1: Obrigado,
4: e que Deus abençoe a semana de vocês e o mês de junho. E toda a vida de vocês seja abençoada por Deus. Tá bom, meus queridos?
0: Tá bom, Dona Isaura, a senhora também.
4: Muita vontade assim, que vocês um dia ligassem pra mim. Ah, Dona Isaura, nós vamos aí tomar um cafezinho pra preparar um cafezinho bom pra vocês.
1: Tá, é café bom mesmo?
4: Tá bom, meus queridos? Um abraço, um beijo no coração de vocês. Tô com uma gripe danada aqui.
1: Eu ia falar agora.
0: Que é melhoras pra senhora. Melhoras, mas é um café querida. Bom ou é o um café igual do Bruno? Se for igual do Bruno, eu não vou.
1: Não, ninguém vai. Tem que ser café bom.
0: Tem que ser café bom.
1: Se a senhora
0: tá
1: fizer um café bom, eu vou. É. Mas lota de comida, porque eu vou deixar a senhora um mês mais pobre.
0: Que isso, valeu, dona Isaura. Obrigado pela tua participação, minha querida, tá bom? Melhores tá pra bom. Ti, viu? E tem também o Ederleizinho, alô, Jaguarada, atrasado, mas tô ligado. Abraço pra você.
1: É isso aí, meu querido, grande abraço. Olha,
0: Ederleizinho, tamo junto, meu querido.
1: Vamos nessa?
0: Bora.
1: Pois então, amanhã o programa volta à sua normalidade, nós três estaremos lá. Estaremos aqui, na verdade, né? Trazendo bastante informação e zoeira pra vocês. Eu vou trazer agora também a resposta da charada. O que é o que é? O que a esfera disse pro cubo é não seja tão quadrado, tá?
0: Não seja tão quadrado. Muito bom, cara.
1: Um abraço a todos e até tomorrow. Um abraço, meu querido.
0: Ah, valeu, rapaziada, pela sua paciência, por ser essa pessoa maravilhosa aí. Tchau, obrigado.
1: E até, meus queridos.

0: Boa tarde. Tudo o que acontece na região sul de Santa Catarina, você confere agora no Tubar Notícias. COSIP de Tubarão registra furtos de fiação elétrica em postes da rede urbana. A COSIP, por meio da Secretaria de Serviços Públicos e Zeladoria, registrou pelo menos mais dois casos de furtos de fiação elétrica em Tubarão na última semana. O material furtado estava instalado nos postes, ou seja, de forma aérea, os bandidos conseguiram fazer a operação e furtar os fios. Várias lâmpadas ficaram apagadas na estrada geral do bairro São João, em frente a uma filial de uma rede de supermercados, local bastante movimentado, e também numa área residencial na rua Antonina Búrigo Corbeta, no centro. E a Prefeitura de Laguna lançou oficialmente na última semana a expedição Botonauta, programa de turismo pedagógico que distribui passaportes interativos a grupos de estudantes visitantes da cidade. Foram produzidos 20 mil exemplares da cartilha do Botonauta, batizado em homenagem aos botos da pesca com botos de Laguna, patrimônio imaterial brasileiro. Acesse e leia essas notícias completas em radiotubar.com.br. O Tubar Notícias retorna às 13h50 da tarde com mais informações. Para a Rádio Tubar, Gabriel Rodrigues.
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0: Muito boa tarde, 2h35, tarde de terça-feira, 2 de junho de 2026. 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Está começando o Balcão de Negócios. Este programa que ajuda você a comprar, vender, alugar ou até mesmo trocar, fazer um bom negócio. A apresentação de Ramon Silveira, mesa de áudio de Davi Henrique e a direção geral da Rádio Tubá é do padre Rafael Liano. 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Em Tubarão, tempo bom, temperatura aqui no centro Morro da Catedral, neste momento, nós estamos aí com 19 graus de temperatura, ensolarado. Vamos lá, 2h36, vendendo, comprando, alugando. Vendo um sítio com 8 hectares, no sertão de cima, quando começa o Morro das Carreiras. Escriturado, tudo certinho, contendo água, luz, asfalto, ótimo lugar, lugar sossegado e valorizado. Ele fica a 4 quilômetros da BR. Contém uma casa com 2 quartos, cozinha, banheiro, área, rancho para o gado e baixamos o preço, hein? Quem tiver interesse para saber qual é o preço agora, entre em contato no 48 99929 9575. Repetindo, 48 99929 9575. Tá certo? Então, está aí. A venda de um sítio com 8 hectares no sertão de cima, no sertão de cima. Aqui o nosso ouvinte, ele perdeu a carteira, foi perdido uma carteira de cor escura, contendo todos os documentos pessoais em nome de Adenir. Possível trajeto do cemitério até a divisa dos bairros São Martinho e Pouso Alto, Gravatal. Quem encontrar ou tiver alguma informação, por favor, entrar em contato comigo no telefone dele, o 48 93 352 49. Ele pede aqui, ó, porque a Rádio Tubá é a mais ouvida entre, né, toda essa região. E, por favor, pode anunciar, Ramon? Sim, com prazer. Então, 48 93 352 49. Tá certo, seu Adenir? Então, tá na Tubá, tá na melhor. Ele ainda mandou a foto do radinho dele aqui, né? Sempre ligado aí conosco. Vamos ao telefone. Alô, boa tarde, quem fala?
1: Oi, alô, boa tarde, Antônio.
0: Olá, aqui é o Ramon.
1: Tá, o Ramon.
0: O Antônio tá dormindo. Aí, fala aí.
1: Ah, eu tenho aqui agora uns 10 metros de cerca de ferro de meia polegada.
0: Tá.
1: De chapa de vergalhão. E tá tudo aqui em condições de uso. Aí os caras vêm aqui fazer negócio, então vai dar certo.
0: E qual é o valor?
1: Até uns R$500 só.
0: É só? Tá
1: bom. É, só é, porque vale muito mais.
0: Vale muito mais?
1: Vale, chega meia polegada, chave meia polegada.
0: Tudo
1: soldado, aí é só chumbag e cerca já um pátio grande.
0: Cerca quantos metros?
1: Deve dar uns 15 metros, 17 metros.
0: 17 metros.
1: É.
0: E qual é o telefone?
1: É 3623-1819.
0: Ok, 3623-1819. Liga para ele e faça um bom negócio. Vamos aqui. Vamos lá aqui, ó. Ouvinte está vendendo. Vendendo não. Estamos precisando para trabalhar em casa de família no município de Capivari, um casal ou uma senhora que more nesta casa, livre de tudo, vai ter tudo, mas vai cuidar de uma senhora, apenas cuidar de dia e de noite. Tem que ter referência e atestado de boa conduta. entre em contato com a Marizete no 48 99919 4248. É, ou uma mulher viúva, né? De repente não tem aonde morar, de repente tem uma boa conduta, pode fazer companhia para cuidar dessa senhora, apenas cuidar de dia e de noite. Ficou interessado? Vai ter um salário, mas vai ficar livre de tudo. 48 99919 4248. Então, 99919 4248. Tem gente na linha? Alô, boa tarde.
2: Boa tarde, Ramon.
0: Quem fala?
2: É o Joãozinho do Porquinho.
0: Fala, seu Joãozinho do Porquinho. O que, que nós temos hoje aí? O peru já vendeu?
2: Não, tá pra vender ainda, perua.
0: Uma fema?
2: Não, feminha, tá esperando machinho.
0: É do tamanho de um pastor alemão essa perua?
2: É quase tamanho de terneiro. É grande.
0: Nossa, mas aí só tem coisa grande aí, né? Depois do cachaço, agora tu tem uma perua. Tá, perua. E o que mais tem pra vender?
2: Eu tenho aqui pra vender uma bicicleta de mulher, bem bonita. Eu faço R$220, uma bicicleta de trambarcar e pedalar, bem revisadinha. Eu também tenho um Ford Ka 2011. Vidro, ar, direção, faço para vender, para botar fora hoje. Faço R$15.000, é barato. A FIP é 21. Faço 15 mil.
0: E o telefone?
2: O telefone meu aqui é 988-73-5050. Fala com o João do Porquinho.
0: Um abraço, João.
2: Um abraço para ti, nós.
0: Valeu. Tchau. Aqui no Balcão de Negócios, vamos ouvir o áudio aqui da ouvinte que está anunciando, né? Agora vai, vamos ouvir.
3: Boa tarde, eu tenho um terreno para vender na Sanga Grande Alta, Jaguaruna, 3,5 hectares, todo de pasto, cercadinho, na estrada geral, e tem energia na frente, dá para fazer uma boa morada com nascente de água, com escritura, tudo certinho. Quem quiser, escrituradinho. E o telefone é 999-313815.
0: Mais um anúncio.
3: Boa tarde. Eu tenho um sítio para vender em Sanga Grande Alta, Jaguaruna. Ele tem 3 hectares, todo cercado, todo limpinho, todo de pasto. Tem energia e fica na estrada geral da Sanga Grande, ali em Jaguaruna, né? É um terreno bem bom mesmo para quem quiser fazer um sítio, fazer uma casa. Tem água, tem nascente de água. Bem legal mesmo. E o telefone é 999-313815.
0: Tá certo. 2h43, 2h43 aqui no balcão. Vamos aqui vender uma casa. Vendo uma casa mista em Criciúma. Vendo ou troco por casa em Tubarão, hein? Ou troco por casa em Tubarão. Esta casa mista em Criciúma tem 3 quartos, 2 banheiros, garagem para 3 carros. Toda murada, portão eletrônico, é escriturada e averbada. Dá para financiar, hein? Porque tem averbação na escritura. E ele vende uma outra casa de alvenaria na Praia de Campo Bom, Jaguaruna. Tem 3 quartos, 1 banheiro, sala e cozinha conjugado, garagem fechada, toda murada. E ainda ele vende um Fusca ano 69, cor branca, relíquia, para vender mesmo, hein? Valor a combinar. As 3 ofertas, tratar com Jaime pelo 48 998 64 9731. 48 998 64 9731 é o telefone aí de contato. Tá certo? Tá na Tubá. Vamos ver aqui. Então, o seu Adenir, né? Perdeu aí a carteira. Adenir Nunes Mendes. Perdeu carteira contendo todos os documentos. Se você achou, por favor, entre em contato pelo 48 93 300 5249. Carteira não é sua. devolva os documentos aí desse senhor, Adenir Nunes Mendes, 93.352.49. Tá? Vendo um notebook Lenovo G480, tela de 14 polegadas em bom estado, com 6 GB de memória RAM, SSD de 128 GB e processador Intel Celeron, ideal para tarefas do dia a dia. Já está formatado e pronto para uso. Acompanha carregador por apenas R$500. Esse valor faça no cartão até 3 vezes, ou no Pix ou dinheiro, 450. Tratar pelo 999-29-1841. Vamos ouvir o áudio. Coloca aí, chinês.
4: Ô, Ramon, boa tarde. E onde eu estou vendendo aquela bicicleta elétrica? Pretinha, do Brave, na hora 14. Essa bicicleta está novinha, está zerada. Ele é bem bom mesmo, tá? Bem econômico. E eu estou vendendo ele por 2.100. Eu estou baixando o preço, ó, 2.100. Hoje, para vender, tá bom? Quem quiser interessado, só pode telefonar para o 3.626.614, 3.626.14, 999-918291, tá bom, Ramon? Obrigado, boa tarde.
0: Comerciais, 2:46, voltamos já.

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0: 2h50, 2 da tarde, mais 50 minutos aqui no Balcão de Negócios. Vamos lá, vendendo, comprando, alugando ou até mesmo trocando. Pelo 3626-5177. 3626-5177. Vamos lá, aqui nós temos o anúncio. Vamos ouvir aí o anúncio do nosso ouvinte. Próximo áudio, coloca aí o chinês.
1: Ô Ramon, boa tarde, é o Genésio. E aí, tudo bem? Ô Ramon, quero dar reforçadinha na minha caminhonete. Eu tenho uma Fiat Toro, é uma picape, né? 2018, o ano dela, a cor dela é branca, tá? Motor 1.8 flex, a gasolina, né? Esse carro é completo, é top, tá, cara? Não tem nada para fazer nessa caminhonete, uma caminhonete de procedência. Não é carro de trabalho, de serviço. Tá com 108 mil quilômetros, original. Tá? Documentação, placa, final 5, já foi pago também. É só transferir, tá? O carro é lindo, tá, cara? Para quem enxerga aí que... Entendeu? O pessoal se baba nela ali, é bonita mesmo. E eu tô vendendo, Ramon, por 85 mil. Aceito um carro de menor valor, até uns 40 mil, por aí. Tá? Aí a pessoa faz a volta, tá bom? Telefone, Ramon, é 996223375. 996223375 para falar com o Genésio. Ramon, obrigado, um abraço, uma boa tarde, fica com Deus.
0: Vamos lá.
1: Ô, Ramon, eu esqueci de botar a minha sala aqui. É. Uma sala comercial aqui no bairro São João, mais direita, na rodovia Norberto Brunato, né? Tive algumas propostas também, mas ainda não deu certo, tá? Uma sala 4x12, tá? Ela toda de vidro na frente, com grade de proteção, estacionamento próprio, tá? Tudo prontinho, pintadinha, certinha, só chegar e colocar o comércio ali, tá? Uma barbearia, um instituto, qualquer coisa que a pessoa quiser, um escritório, né? Tá aqui. O preço é tranquilo, tá? O preço dela é R$1.000. Baixei o preço para R$1.000 aí, tá? Telefone é 996223375. 996223375, Ramon. Ramon, obrigado, um abraço e uma boa tarde. Fica com Deus.
0: Vamos lá. Vendendo, comprando, vamos mais um áudio.
2: Boa tarde. Eu tenho um sítio para vender em Sanga Grande Alta, Jaguaruna. Ele tem 3 hectares, todo cercado, todo limpinho, todo de pasto, tem energia e fica na estrada geral da Sanga Grande, ali em Jaguaruna, né? É um terreno bem bom mesmo para quem quiser fazer um sítio, fazer uma casa, tem água, tem nascente de água, bem legal mesmo. E o telefone é 999-313815.
0: Ok, mais um áudio.
3: Ô Ramon, boa tarde. Eu ainda estou vendendo aquela bicicleta elétrica. Pretinha, dobrável, na hora 14. Essa bicicleta está novinha, está zerada. Então, ele é bem bom mesmo, tá? Bem econômico. E eu estou vendendo ele por 2.100. Estou baixando o preço, ó, 2.100. Hoje, para vender. Tá bom? Quem quiser interessado, só pedir, pode telefonar para o 3626-6214. 3662-14 99991-8291. Tá bom, Ramon? Obrigado, boa tarde.
0: Quem está na linha, boa tarde.
4: Boa tarde, Ramon, é Luzia.
0: E aí, Luzia, o que nós temos hoje?
4: Ô, Ramon, eu tenho uma cafeteira da Britânia, ela tá em perfeito estado. Eu tô pedindo nela R$50. E também tem um aparelho de medir diabetes, ele vem com a fita e com agulha, tá na caixa. Eu tô pedindo R$70. Se alguém tiver interesse, dá uma ligadinha pro meu WhatsApp. 999-77-9492. Falar com Luzia. Tenha uma boa tarde, Ramon.
0: Então, repita o telefone, Luzia, estás aí ainda?
4: Tô, 999-77-9492.
0: Obrigado.
4: Tchau.
0: Tchau. Vamos ouvir mais um áudio aí, chinês. Coloca aí, chinês. Vamos ouvir.
5: Ô, Ramon, boa tarde, Ramon. Aqui é o Nereu. Ramon, eu tenho a kitnet para alugar aqui em oficinas, no bairro Santo Tomé, na rua Manuel Emerick 409. Rua Manuel Emerick 409, bem no fundo da igreja de São Francisco de Assis, bem no fundo da igreja de Santo Tomé, aqui em oficina. É 550 e tem móveis, só falta ali uma cama só. Interessado, pode ligar por 999-725293. 999-725293. Obrigado, Ramon.
0: Obrigado também. Tem gente na linha. Alô, boa tarde.
6: Oi, boa tarde, Ramon. É o Joaquim, de novo, Giovanni do Gás, Ramon.
0: Ah.
6: Ô, Ramon, eu sempre enchia liquinho, vendo bujão de gás.
0: Não, mas isso não pode, pode tirar. Esse tipo de anúncio não pode, meu amigo. Esse anúncio é pago, tá? Você quer vender uma casa, vender um terreno, tudo bem, mas aí, né, quer falar de uma empresa sua? Departamento Comercial da Rádio Tubá, 48-3626-4633. Departamento Comercial da Rádio Tubá, repito, é o 48-3626-4633. Vamos lá, aqui no balcão de negócios. Vamos ouvir aqui.
7: Fone para.
0: Não, deixa eu pegar do começo aqui, que ele fez em dois áudios.
7: Tarde, Ramon, tudo certinho? É o Paulo Sérgio Capivari de Baixo. Tenho três pneus para vender. É a medida 205-60-15. Eu tirei da minha Saveiro. Vendo os três pneus por R$150. Obrigado, hein? Bom trabalho, Deus abençoe.
0: Telefone?
7: Fone para contato. Dos pneus é 988-109629. Tratar com Paulo Sérgio.
0: Então tá certo. Lauro?
8: Boa tarde, Ramon. Que falou, Lauro? Vou pôr um anúncio. Vende uma propriedade no bairro São Martinho, extremando a Vipel. Estou pedindo 250 mil. Aceito o carro no negócio até 100 mil. Quem tiver interessado é ligar para o 991-89-0773. Fala com o Lauro. Esse número do zap, eu mando foto. Aceito a proposta. Obrigado, Ramon, e um bom final de semana.
0: Ok, tá na Tubá, tá na melhor. Continue conosco, vem aí consagração a Nossa Senhora Aparecida, Mãezinha do Céu, direto de Aparecida, capital da fé. E depois tem Cine Clube com Gabriel Rodrigues. E o de banda com a Tubá, com a melhor música. Tá na Tubá, tá na melhor.

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0: Meus queridos irmãos e irmãs, romeiros e romeiras de Nossa Senhora, presentes aqui no santuário, nesta terça-feira, aqui nós estamos, viemos, porque gostamos de Nossa Senhora, amamos Nossa Senhora, e ela também gosta muito de nós, porque nos ama, porque é nossa mãe. Então sejam bem-vindos, você, romeiro e romeira, mas não estamos rezando sozinhos, não. Tem muita gente rezando conosco através da rede Aparecida de comunicação, através do rádio. Quantas e quantas cidades espalhadas por todo o nosso Brasil, de norte a sul, leste a oeste, que neste momento sintonizam e entram em cadeia aqui com a rádio Aparecida para que a gente possa fazer a nossa consagração à Nossa Senhora. Este momento tão importante da nossa tarde. Temos muitos afazeres, muitos trabalhos, mas é bom a gente dar uma paradinha e encontrar tempo para Deus. E o santuário oferece para você essa oportunidade. Vamos rezar, vamos agradecer, vamos pedir as bênçãos de Deus por intercessão de Nossa Senhora. Nós então iniciamos este momento em nome do Pai, do Filho e do Espírito Santo.
1: Amém.
0: O anjo do Senhor anunciou a Maria,
1: e ela concebeu do Espírito Santo.
0: Eis aqui a serva do Senhor.
1: Faça-se em mim segundo a vossa palavra.
0: E o Verbo se fez carne
1: e habitou entre nós.
0: Ave Maria, cheia de graça, o Senhor é convosco. Bendita sois vós entre as mulheres, e bendito é o fruto do vosso ventre, Jesus.
1: Santa Maria, Mãe de Deus, rogai por nós, pecadores, agora e na hora de nossa morte. Amém.
0: Rogai por nós, Santa Mãe de Deus,
1: para que sejamos dignos das promessas de Cristo.
0: Oremos. Infundi, Senhor, nós vos rogamos, a vossa graça em nossos corações, para que nós que conhecemos pela anunciação do anjo a encarnação de Jesus Cristo, vosso Filho, por sua paixão e morte na cruz, cheguemos à glória da ressurreição, pelo mesmo Cristo, Senhor nosso.
1: Amém.
0: Amém. Queridos irmãos e irmãs, presentes no santuário e você através do rádio, formamos a família dos filhos e filhas de Deus que reza, que suplicam e que pede. E nós estamos vivendo ultimamente, nesses domingos, primeiramente tivemos a festa de Pentecostes. Olha que beleza. Jesus vai dizer: é necessário que eu vá, mas indo, eu não vou deixar vocês sozinhos, não. Eu vou enviar para vocês o Espírito Santo. Olha que beleza. Jesus, que cumpre a sua missão, volta para o Pai e promete, não só promete, mas realmente envia o Espírito Santo. E nós recebemos o Espírito Santo no dia do nosso batismo, no dia da sua crisma. Quanta gente que ainda não é crismada, quanta gente que ainda não fez, não recebeu o sacramento da crisma. No batismo você era pequeno, não sabia de nada, mas você já recebeu o Espírito Santo. E o sacramento da crisma é a hora que você não é criança mais, mas você já é adulto, já entende as coisas. E a hora que nós vamos dizer: papai e mamãe, valeu a pena vocês terem me batizado. Naquele dia eu não sabia de nada, hoje eu sei. E eu quero viver a minha vida guiado pelo Espírito Santo. E mais uma vez você vai ser ungido na testa com óleo. E o bispo vai sempre dizer para você: a crisma é sempre o bispo que faz, que administra esse sacramento. E o bispo diz para você, para cada um de nós: recebe por este sinal, a unção, o Espírito Santo, dom de Deus. Olha que dom que nós recebemos, o Espírito Santo. Então, gente, nós somos importantes, viu? Nós somos filhos e filhas de Deus. Deus deu a vida dele para nós. e temos o Espírito Santo de Deus. E o Espírito Santo é o amor. E se nós temos o Espírito Santo, a nossa vida não pode ser outra coisa a não ser também amar. Passar pelo mundo como Jesus passou. Passar pelo mundo amando, porque foi isto que Jesus fez. No domingo passado, anteontem, nós celebrávamos a festa da Santíssima Trindade. Pai, Filho e Espírito Santo. Olha que beleza. Festa da Santíssima Trindade. Todas as celebrações na igreja, nós iniciamos sempre em nome do Pai, do Filho e do Espírito Santo. Meu irmão, minha irmã, quantas vezes por dia você faz o sinal da cruz? Quantas vezes? Você viu o jogador de futebol quando entra no campo, né? Coloca a mão na grama, traça sobre si o sinal da cruz. E você? Quantas vezes por dia você traça em você o sinal da cruz? Precisamos fazer mais o sinal da cruz, viu, gente? Para a gente viver a nossa vida imbuída desse mistério da Santíssima Trindade. Pai, Filho e Espírito Santo, caminhando, orientando, guiando a nossa vida sempre para o bem. Ou faça sempre o sinal da cruz. Inicie o seu dia, inicie os seus trabalhos com o sinal da cruz. E à noite, nunca vai dormir sem agradecer o dia que você teve e poder dizer: eu agradeço o dia de hoje, porque eu procurei vivê-lo em nome do Pai, do Filho e do Espírito Santo. Olha que oração bonita que você pode fazer toda noite, antes de dormir. Não esqueça de Deus, não, porque Deus não esquece de você. E agora estamos nos preparando, porque depois da manhã nós vamos celebrar a solenidade do Santíssimo Corpo e Sangue de Cristo. Olha que outra festa bonita. Todas as cidades se enfeitando, fazendo seus tapetes, para que Jesus possa passar. Jesus que vai sair do sacrário e vai caminhar pelas ruas da sua cidade, olhando para cada um dos seus habitantes e abençoando a cada pessoa. E nós, caminhando com Jesus, olhando para a hóstia consagrada, nós testemunhamos a nossa fé. Eu acredito, é Jesus que está caminhando conosco na hóstia consagrada. Uma festa de Corpus Christi. Esta festa tão bonita nas nossas igrejas e comunidades. Não deixa de participar, não. É importante que você participe, testemunhando a sua fé e gratidão a Jesus, que fica lá no sacrário, aguardando a sua visita. Mas, gente, o mais importante dessa festa de Corpus Christi, quando Jesus sai no ostensório bonito pela cidade, você tomar consciência: eu sou um ostensório de Jesus, porque eu vou na missa e eu comungo. E se você comunga, Jesus caminha com você. Na festa de Corpus Christi, o padre poderia pegar você no colo e levar pelas ruas, viu? Porque você comungou, você tem Jesus. Você é um ostensório vivo de Jesus. E Jesus passa para abençoar. E a sua vida também não pode ser outra, a não ser para ser uma bênção dele para os outros. É a festa de Corpus Christi, viu? A nossa vida tem que ser uma bênção dele para os outros. Caminhando pelas ruas, seja uma bênção de Deus. Entrando na sua casa, seja uma bênção para sua família. Lá no seu trabalho, seja uma bênção de Deus para os seus colegas, companheiros e companheiras de trabalho. Na sua comunidade, Seja uma bênção de Deus na sua comunidade, porque você tem Jesus no coração. É o sacrário vivo de Jesus, é o ostensório mais bonito que ele quer morar. E ele mora conosco. Vamos pedir que Nossa Senhora nos ajude a celebrar bem esse mistério tão profundo do amor de Jesus por nós. Eu vou estar com vocês pelo Espírito Santo, mas vou estar também com vocês através da Eucaristia. Que Nossa Senhora nos ajude a todos e que você celebre bem esta festa de quinta-feira em Corpus Christi. Vamos agora dar a bênção da água. Você que está aqui no santuário e você também aí na sua casa, pegue a sua vasilha com água. Vamos então abençoar. Deus eterno e todo-poderoso, quisestes que pela água, fonte de vida e princípio de purificação, as nossas almas fossem purificadas e recebessem o prêmio da vida eterna. Abençoai esta água para que nos proteja e renovai em nós a fonte de vida de vossa graça, a fim de que nos livre de todos os males e possamos nos aproximar de vós com o coração puro e receber a vossa salvação. E que ela recorde a água do nosso batismo como fonte que jorra para a vida eterna. Abençoai, ó Deus Todo-Poderoso, esta água que nós apresentamos aqui no santuário e você aí na sua casa. Em nome do Pai, do Filho e do Espírito Santo.
1: Amém.
0: Água abençoada. E agora vamos fazer a nossa consagração à Nossa Senhora Aparecida. Ó Maria Santíssima, pelos méritos de nosso Senhor Jesus Cristo, em vossa querida imagem de Aparecida, espalhais inúmeros benefícios sobre todo o Brasil. Eu, embora indigno de pertencer ao número de vossos filhos e filhas, mas cheio do desejo de participar dos benefícios de vossa misericórdia, prostrado a vossos pés, consagro-vos o meu entendimento, para que sempre pense no amor que mereceis. Consagro-vos a minha língua, para que sempre vos louve e propague a vossa devoção. Consagro-vos o meu coração, para que depois de Deus vos ame sobre todas as coisas. Recebei-me, ó Rainha incomparável, vós que o Cristo crucificado deu-nos por mãe, no ditoso número de vossos filhos e filhas. Acolhei-me debaixo de vossa proteção. Socorrei-me em todas as minhas necessidades, espirituais e temporais, sobretudo na hora de minha morte. Abençoai-me, ó celestial cooperadora, e com vossa poderosa intercessão, fortalecei-me em minha fraqueza, a fim de que, servindo-vos fielmente nesta vida, possa louvar-vos, amar-vos e dar-vos graças no céu por todos.

E assim nós terminamos a nossa consagração, esse momento tão importante na sua tarde. E que a sua tarde continue muito feliz e abençoada com as bênçãos de Deus e com a proteção sempre materna de Nossa Senhora.

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1: Boa tarde, está no ar o Cine Clube, seu espaço exclusivo sobre filmes e séries. O programa tem a apresentação de Gabriel Rodrigues, trabalhos técnicos de Everton Luiz, gravações de Lucas Carvalho e a direção geral do padre Rafael Uliano. Hoje eu vou falar sobre o filme Dois Papas, lançamento que não é tão novo assim, de 2019, da Netflix. Dois Papas, que fala da história, literalmente, de Papa Bento XVI e do Papa Francisco, falecidos, né? Papa Bento falecido em 2022 e o Papa Francisco nesta segunda-feira. É um longa-metragem muito bom, do qual eu gosto muito, que inclusive, é claro, a gente não deve levar em consideração os fatos, e sim a toda a narrativa, que também traz alguns elementos reais, como, é claro, o Vaticano, as figuras papais, justamente também o conclave de 2005, né, que foi

0: a eleição do Papa Bento XVI e depois a história do Papa Francisco, do conclave de 2013. A gente tem uma história ficcional, fato é que são colocados elementos reais e sim, com, é claro, algumas disrupturas do sentido religioso. Não no sentido de falar mal nesse interim, mas em um outro sentido de que não se atém apenas ao sentido religioso, e sim ao sentido de história, ao sentido de como se fosse uma narrativa nova, alguma criação mais singela por parte do diretor, que é o Fernando Meirelles, diretor brasileiro que dirigiu também Cidade de Deus. Esse longa-metragem do Meirelles vai além da religião. Ao meu ver, torna o filme mais dinâmico e isso explora também o Josef Ratzinger, que daí é o Papa Bento XVI e o Jorge Mário Bergoglio. Aqui a gente tem um ríspido Bento XVI, tradicional e conservador Papa alemão, contra um cardeal argentino, amante de futebol, do povo e que prega a simplicidade. O longa se torna cativante de ser assistido graças a esses polos distintos que ambos representam, não precisando que o espectador seja um religioso para entender tais fatos. A trama gira em torno da sucessão de Bento XVI após sua renúncia e do pedido de aposentadoria do cardeal Jorge Bergoglio. Lembrando que é necessário, é claro, ter 75 anos para ter essa permissão de se aposentar da Igreja Católica. E de fato, o argentino tinha. Mas é logo no começo do filme que o enredo começa a ser montado. Com a morte do Papa João Paulo II, os cardeais do mundo todos vão a Roma para eleger um novo pontífice. O alemão, então, Josef Ratzinger, que daí é o Papa Bento, ganhou a eleição do conclave na segunda votação e continuou com o conservadorismo, se assim a gente pode dizer, né? Pelo menos o que é mostrado no filme, mesmo nos momentos difíceis da Igreja Católica. Meirelles aqui fomentou a origem de Bergoglio, o Papa Francisco, mostrando como ele chegou ao bispado na Argentina e também que ele passou durante a ditadura, coisa na qual ele não se orgulha. A origem de Bento XVI não foi mostrada, mas com apenas uma fala de um torcedor que via o jogo da Argentina, que no qual acabou taxando o Papa Bento XVI lá por servir a juventude hitleriana. É uma forma de que a gente vai, é claro, estudando a história destas figuras, que hoje são figuras históricas, e aí é passada neste novo, não novo filme, né? Neste filme do Fernando Meirelles. Olha, o sucessor de São João Paulo II, Papa Bento XVI, neste filme, ele é interpretado por Anthony Hopkins. Ele é mostrado demais como um conservador tradicionalíssimo. E aí a gente tem esse polo distinto com o Papa Francisco, que é claro, ele ainda é cardeal, né? E depois ele se torna Papa. Ele acaba sendo simples, tranquilo, uma fala mais, talvez, moderna, porque ele escuta ABBA. A banda ABBA, que não é tão moderna, dos anos 70, 80, mas ele é um pouco mais sereno, enquanto o Papa Bento XVI, ele estava mais em, digamos, alerta, porque ele é o novo Papa, a Igreja Católica precisa dele, precisa do trabalho dele e de toda a sua desenvoltura, até porque foi deixada uma lacuna por São João Paulo II, né? Falecimento do João Paulo II, acabou também ocasionando em dúvidas quem seria o novo Papa. Bento XVI vem para romper todas as dúvidas, então Bento XVI é o novo Papa neste filme aqui de 2005, que explora até 2013. A gente tem sempre um quase discordando do outro. É um filme, é claro, eu aqui já disse sobre Conclave e repito aqui em Dois Papas. Há elementos reais, mas é um cenário fictício. O cenário, no caso, a União, o Papa Francisco, o Papa Bento XVI, que vem um jogo de futebol, que vem isso, que vem aquilo e tudo mais. A gente não sabe o que acontece nos bastidores, como eles tomam um café, como eles vão ver um jogo de futebol, como eles acabam também conversando. A gente não sabe esse bastidor. O filme ele destaca um bastidor que é claramente da imaginação do diretor, da imaginação do roteirista. Isso é bacana? Sim, totalmente. A gente tem de vez em quando algumas discordâncias, é claro, que são esportivas, naturais, não há brigas assim de um xingar o outro. É claro que isso não existe, mas é muito bacana também que um aprende com o outro aqui também nesse filme, em Dois Papas. O Papa Francisco aprende com o Papa Bento XVI algumas situações da Igreja Católica. E o Papa Bento XVI aprende com o Papa Francisco algumas outras coisas da Igreja na Argentina e depois da simplicidade, de talvez curtir mais a vida, curtir no sentido de estar mais tranquilo, não ficar tão em alerta assim. E isso é muito legal de assistir em Dois Papas. O diretor, ele acaba mostrando um lado mais tranquilo da Igreja Católica, de uma eleição de um Papa, não destaca a morte de São João Paulo II e depois não destaca como foi a renúncia do Papa Bento XVI, que aí foi por meio de carta, de também de doença, se não me falha a memória. E aí a gente tem todo o aparato fictício dentro deste filme. O Conclave, a gente não acaba vendo como ele é, até porque é muito bacana, mais legal ainda. Conclave, a gente acaba vendo o dinamismo do Conclave. Em Dois Papas, a gente nem sabe como é que acontece a votação. Isso é muito legal, porque ao mesmo tempo a gente é um espectador e quer saber o que é que acontece. Ao mesmo tempo, a gente não vai saber, porque o pessoal que escreveu o filme não sabe como é que é o Conclave, como é que eles vão escrever isso. Aí sim, nada é mostrado. E é interessante que daí depois eles fazem um intervalo e tudo mais, as câmeras não existem mais, e depois há os jornalistas dizendo: olha, o Papa foi escolhido, ou o pessoal está no Conclave, e isso é muito, muito, realmente muito bacana. No final, para mim, a atuação, pelo menos, do Anthony Hopkins é boa, mas o Jonathan Pryce, que é o ator do Papa Francisco, semelhante demais ao Papa, é perfeita. É a melhor atuação da carreira do Jonathan Pryce, ao meu ver. Dois Papas acerta em cheio em um roteiro audacioso que mostra o lado mais difícil da Igreja nos últimos anos, não tão mais sobre quanto o esperado. Mesmo que não traga a origem ali do Papa Bento XVI e como que ele serviu a Igreja Católica durante todo o tempo, como que ele se tornou um padre, né, um sacerdote, sua vocação para seguir na Igreja Católica, como é a vocação do Papa Francisco que foi mostrada, a gente tem todo o aparato fictício, a narrativa, os elementos reais também da dinâmica entre dois papas. Isso é legal, muito interessante, porque é um filme com elementos reais, em uma narrativa fictícia, uma narrativa que é montada para o espectador tirar o proveito do entretenimento e não montada para o espectador tirar proveito histórico ou conhecimento. Para mim, Dois Papas, para Dois Papas, a nota é 9. Ficamos por aqui com o Cineclube, vem aí o de Banda 4 Bar no 104.9 FM. Um abraço e até mais.
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1: Boa tarde. Tudo o que acontece na região sul de Santa Catarina, você confere agora no Tubá Notícias. Igreja São Judas Tadeu no Deon celebra a festa em honra ao Sagrado Coração de Jesus nesta semana. A Igreja São Judas Tadeu no bairro Deon, em Tubarão, comunidade da paróquia de Humaitá, está em festa nesta semana. A festa religiosa em honra ao Sagrado Coração de Jesus inicia nesta sexta-feira, dia 5, e vai até o sábado, dia 6, com expectativa de reunir centenas de fiéis nos dois dias. A primeira missa será na sexta-feira, às 7 horas da noite, sendo presidida pelo padre Márcio Martins, vigário da Catedral Diocesana, com a entrada da imagem do Sagrado Coração de Jesus e das bandeiras do apostolado da oração das comunidades da paróquia de Humaitá. No sábado, a missa será presidida pelo pároco padre Lenoir Steinerbecker, às 5 horas da tarde. Após as missas, terá movimento de barraquinhas com quitutes da época. E a Prefeitura de Pescaria Brava fez a abertura do edital para a pavimentação da Avenida Eliete de Souza, o trecho 3 da via. O ato aconteceu junto às comunidades de Carreira e Siqueiro e com o prefeito Luiz Henrique Castro e a vice-prefeita Janaína Lemos Botega. O projeto prevê a pavimentação de 3.600 metros da estrada, trazendo mais mobilidade, segurança e qualidade de vida para a população. O investimento total é de mais de R$5.700.000. Acesse e leia essas notícias completas em radiotubá.com.br. A partir das 5 horas da tarde de hoje, você acompanha o Tubá Notícias Última Edição. Para a Rádio Tubá, Gabriel Rodrigues.
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4: Enquanto municípios da faixa leste do estado estão com céu mais nublado e há até possibilidade de chuviscos nesta terça-feira em grande parte do interior, atua o tempo firme, promovido por um sistema de alta pressão atmosférica. Este sistema está bem afastado de Loss, lá no Oceano Atlântico, na altura da costa da África, mas consegue, por ser muito intenso, advectar o ar gelado para o interior da América do Sul. Resultado, concentração de nuvens no litoral e tempo bem seco no interior, onde as temperaturas também seguem amenas. É o mecanismo sinótico desenhado inclusive para os próximos dias, o que vai impedir a passagem natural das frentes frias. Sendo assim, tempo seco em grande parte do estado e céu mais nublado no litoral devem imperar pelo menos até o final desta semana, além das temperaturas amenas com aquela sensação de frio no período noturno. Temperatura máxima hoje prevista de 20 graus e mínima na próxima madrugada de 14 graus com previsão de chuva em Capivari de Baixo, Cocal do Sul, Criciúma, Forquilinha, Grão-Pará e Tubarão.
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3: Tarde, está começando o Tubá Notícias, última edição. Hoje é terça-feira, dia 2 de junho de 2026. O programa tem a apresentação de Gabriel Rodrigues, trabalhos técnicos de Davi Henrique, gravações de Lucas Carvalho e a direção geral do padre Rafael Uliano. Você acompanha o Tubá Notícias, última edição, no 104.9 FM, Rádios Net, YouTube e Facebook da Rádio e TV Tubá. E Ulisses Gabriel defende a atuação da Polícia Civil no caso do cão Orelha e fala sobre a sua pré-candidatura como deputado estadual.
4: Saudações a você que acompanha a programação da Rádio Tubá. Dessa vez a nossa pauta, já de olho no pleito eleitoral deste ano de 2026, traz um dos pré-candidatos a deputado estadual que vem se estabelecendo aqui no sul de Santa Catarina e recentemente teve inclusive agendas com a Associação Empresarial de Tubarão, a ACIT, para entender as demandas empresariais aqui da nossa região. A gente fala com o delegado Ulisses Gabriel, que esteve nos últimos anos como delegado-geral da Polícia Civil de Santa Catarina e agora está pré-candidato a deputado estadual pelo PL de Santa Catarina. Vamos falar de propostas de pleito eleitoral e demandas, é claro, aqui da nossa região da Amurel. Delegado Ulisses, muito obrigado pela disponibilidade e por atender a Rádio Tubá. Como é que tá por aí? Tudo bem?
5: Prazer imenso conversar com os ouvintes da Rádio Tubá sobre este importante momento, que é um momento pré-eleitoral, que vai acabar definindo aí o futuro do estado, em especial do sul de Santa Catarina, para os próximos 4 anos.
4: O que o delegado Ulisses Gabriel tem como bandeiras? Quais são as propostas dessa sua pré-campanha que vem se desenhando antes do pleito eleitoral?
5: Bom, quando o governador Jorginho, ele pediu que eu assumisse a chefia da Polícia Civil de Santa Catarina, ele solicitou que nós atuássemos em duas frentes importantes. A primeira delas é a qualificação do atendimento ao cidadão catarinense na questão da segurança pública, e a segunda foi a linha dura contra o crime, uma firmeza no combate ao crime, aos criminosos aqui em Santa Catarina, para fazer com que nós pudéssemos ter um estado cada vez mais seguro. E aí, nesse período, nós conseguimos alcançar o patamar de estado mais seguro do Brasil, comparando todos os índices de segurança pública, num cenário em que o estado teve aí uma ampliação do contingente populacional. Nesse universo de ampliação de contingente populacional, nós começamos a observar que nos próximos anos Santa Catarina terá aí um aumento de 50% da população. Então nós saltaremos de 8 milhões de habitantes para 12 milhões de habitantes. Isso terá um impacto direto em diversas áreas, porque o estado passará a ser o sexto estado mais populoso do Brasil, perdendo apenas para São Paulo, Minas Gerais, Rio de Janeiro, Bahia e Paraná, superando estados como Rio Grande do Sul, que perderá a população, que acabará migrando para outros estados. Então Santa Catarina terá aí um aumento populacional considerável, já está tendo. Então nosso grande objetivo é nos prepararmos para enfrentar esse aumento populacional nos próximos anos, em especial na segurança pública, sem falar na questão da educação, porque mais jovens terão que estudar, haverá uma demanda de saúde pública, uma demanda de assistência social, uma demanda de casas populares, por exemplo, para poder receber esse contingente populacional. Então, uma das nossas maiores preocupações na área de segurança pública acaba sendo esse aumento populacional. E aí o governador então pediu que a gente começasse a pensar o futuro de Santa Catarina. Nós fizemos uma atuação nisso, melhorando a qualidade de atendimento do serviço público. No final do ano, diante de um cenário político, ele pediu que eu fosse pré-candidato a deputado estadual por conta de duas questões pontuais. A primeira delas foi que no início da legislatura nós tínhamos 3 deputados representando a segurança pública em Santa Catarina. O deputado Egídio, delegado de polícia, o deputado Maurício Scudillar, que delegado de polícia, e também o sargento Lima, militar estadual. Desses 3, nenhum deles concorrerá à reeleição, porque o delegado Egídio virou prefeito de Blumenau, o delegado Maurício não concorre à reeleição e o deputado sargento Lima é pré-candidato a deputado federal. Então o governador entende que é necessário uma representação na área de segurança pública na Assembleia diante de um cenário em que haverá uma diminuição ou uma ausência de representantes. Então ele pediu que eu fosse candidato, pré-candidato, para poder representar a segurança pública catarinense, porque entende que para que tenhamos uma qualidade de segurança pública é necessário que parlamentares que conheçam essa área possam legislar, fazer leis sobre segurança pública. Além disso, ele fez uma consideração sobre o sul de Santa Catarina e disse que nós tínhamos também no início da legislatura 8 deputados estaduais representando o sul de Santa Catarina. O prefeito de Tubarão, Stener Sorato, que acabou então se tornando prefeito de Tubarão, foi um deputado a menos, o deputado Volney Weber, que não concorre à reeleição, e os deputados Júlio Garcia e José Milton Schaefer, que são pré-candidatos a deputado federal. Então restariam 4 candidatos, pré-candidatos a deputado estadual na reeleição, o deputado Pepe Colasso, o deputado Gessé e os deputados Thiago Zilli e Rodrigo Minotto. Então o governador entende que é necessária uma representação forte do sul de Santa Catarina na Assembleia Legislativa e pediu que eu pudesse fazer essa representação. Então as minhas bandeiras na condição aí de pré-candidato deputado estadual serão a segurança pública para o estado de Santa Catarina, buscando trazer de volta aquela sensação de segurança efetiva que nós tínhamos. E eu lembro de que quando eu era criança, eu morava em Turvo e nasci em Turvo, no sul de Santa Catarina, e eu consegui ir para a escola sozinho com 7 anos de idade. Hoje as pessoas têm medo de deixar seus filhos irem para a escola. Então a gente tem que resgatar essa segurança pública que nós tínhamos no passado aqui em Santa Catarina. Além disso, há uma demanda importante para o sul de Santa Catarina. O sul precisa de representação e o meu compromisso será com o sul de Santa Catarina para poder fazer um desenvolvimento cada vez maior da nossa região, que tem aí alguns pleitos através de uma pesquisa que foi realizada, como demandas na área de saúde pública, na área de infraestrutura, na área de emprego e renda, na área de educação. Então são demandas importantes para o sul de Santa Catarina, que é uma região que precisa cada vez mais ser desenvolvida. Então, como uma pessoa que vive aqui no sul de Santa Catarina, vive em Orleans, vive em Laguna, a gente entende que é importante ter essa representação do sul de Santa Catarina brigando pelo sul, porque muitas pessoas acabam vindo de fora auferindo os votos aqui no sul e não representando o sul de Santa Catarina. Então a ideia é termos uma representação forte aqui no sul de Santa Catarina. Foi isso que nós debatemos na CIT, através do presidente Alex, apresentando e entendendo quais são as demandas da sociedade de Tubarão e região, para que a gente possa brigar por elas junto com o governador Jorginho, com o qual eu tenho uma relação muito próxima, representando então essa região que vai ter uma diminuição de representação na Assembleia se nós não tivermos aí mais pré-candidatos e mais deputados eleitos.
4: Delegado, justamente sobre esta agenda com a Associação Empresarial aqui de Tubarão, a ACIT, como é que foi esse diálogo com o presidente Alexandre? O que que você pôde ouvir, o que que pode absorver para essa pré-campanha de demandas do meio empresarial aqui de Tubarão e região?
5: Sim, nós temos algumas necessidades, em especial de infraestrutura, para o desenvolvimento econômico da região. A gente sabe que as associações empresariais são entidades que trabalham de forma voluntária em prol do desenvolvimento da região e são representam os empresários. Então, o empresário ele acaba pagando os impostos, através dos impostos é que o dinheiro público é empregado, porque o Estado não produz nada, o Estado apenas arrecada, e o Brasil tem a maior carga tributária do mundo, cerca de 33% do PIB. Então, o Estado ele vai para cima do empresário, vai para cima do empregado, do empregador, tirando esse dinheiro dessas pessoas através dos impostos, e tem que investir de forma adequada. Então, a demanda da sociedade, a demanda da CIT, é que cada vez mais não se aumentem impostos, e que os impostos que são arrecadados, eles possam ser investidos de forma qualificada nas regiões. Então, há muita demanda de infraestrutura, por exemplo, melhoria dos portos, em especial do Porto de Imbituba, para aumento de arrecadação, aumento de desenvolvimento aqui da região, o anel viário, que faz toda a conexão entre Criciúma e Tubarão, porque hoje há uma duplicação da via rápida que chega a Criciúma via BR-101. Depois disso, já está ocorrendo a duplicação da rodovia 68, que vem de Criciúma passando por Cocal do Sul até Uruçanga. Então, nós precisamos continuar essa conexão da 68 até Orleans, depois a 390. Para que nós possamos, então, conseguir conectar aí toda a região de São Ludgero, Braço do Norte, Gravatal e Tubarão, melhorando o fluxo dessa região aqui, através dessa duplicação das rodovias. Também é uma demanda importante de fomento do aeroporto, o aeroporto Humberto Bortoluzzi, para que ocorra o desenvolvimento da região com voos constantes. Então, há várias demandas, né, da sociedade organizada com relação à questão de infraestrutura e, é claro, qualificação, né? Quando a gente fala na qualificação profissional, com estruturas de Estado que possam qualificar cada vez mais os nossos cidadãos, para que eles possam ter cada vez empregos melhores e desenvolverem melhor a nossa região. Há várias demandas, há demandas com relação ao hospital Nossa Senhora da Conceição, que está passando por um processo de transferência de gestão, e o Estado continuar investindo no Hospital Nossa Senhora da Conceição, que é uma referência no sul de Santa Catarina, mas também investir em hospitais como o de Laguna, que é um hospital que recebe uma demanda importante do sul. Há a questão do Porto de Laguna, que precisa também receber um investimento forte para passar a ter aí uma utilização efetiva e um desenvolvimento da região. Então, são várias ações importantes, fora a melhoria de segurança pública, que é uma das minhas pautas, né, para o sul de Santa Catarina. Tubarão é uma das cidades mais seguras do Brasil, só que a gente tem muito a evoluir, como eu disse, cada vez mais, para garantir assim um resgate da nossa história e da nossa cultura, de um estado em que as pessoas não tenham preocupação em sair na rua.
4: Como você avalia a possibilidade do trabalho e até do legado na delegacia da Polícia Civil, no Comando Geral, como delegado da Polícia Civil de Santa Catarina? Isso deve ser lembrado nas urnas? O que você avalia do trabalho que foi feito nos últimos anos no Comando Geral da Polícia Civil?
5: Bom, nós fizemos em Santa Catarina, a pedido do governador, o Bambu Roncá. Nós batemos forte na questão da criminalidade, enfrentamos a criminalidade de frente. Tanto é que nós tivemos aí um aumento de confronto com criminosos, fazendo com que o Estado de Santa Catarina não fosse apenas uma referência em segurança para o Brasil, mas para o mundo. Nós conseguimos aí melhorar a gestão da segurança pública, valorizar os policiais. Eles foram muito valorizados no governo Jorginho, não só a Polícia Civil, mas a Polícia Militar, a Polícia Científica, a Polícia Penal, o Corpo de Bombeiros. A integração foi cada vez maior e deu um retorno muito positivo para a sociedade. Acho que esse é um dos legados do governo Jorginho, a integração entre as polícias, a valorização, o investimento em estruturas. Foram mais de 100 obras realizadas ao longo desses 3 anos e 2 meses. Então, a gente fala em investimentos em Capivari de Baixo, em Jaguaruna, em armazém, realização de ações importantes em Laguna. Daqui a pouco vai começar a obra em Pescaria Brava. A gente fala também em investimentos importantes quando se fala em viaturas para o sul de Santa Catarina, em especial para Tubarão. Nós conseguimos manter um efetivo equilibrado. Foram 1.309 novos computadores de alta tecnologia, foram softwares de alto desempenho, foram 598 novos fuzis adquiridos para a Polícia Civil. A maior compra havia sido em 2015 de apenas 100. Então nós conseguimos reforçar o poder bélico da Polícia Civil de Santa Catarina. Há um projeto que está concluído, que é o de construção de um complexo ali perto da Arena Multiuso, um complexo da Polícia Civil, que vai contar com heliponto para o helicóptero descer e fazer aí o atendimento das vítimas do SAMU aeromédico. Então agora esse valor já está no orçamento para 2026 e 2027 para a gente fazer essa obra importante para Tubarão. Então foi um legado de valorização dos servidores, investimento em obras, revitalização das unidades policiais, também de novas tecnologias, inquérito policial digital, e também muito investimento em viaturas e armas para poder combater o crime de forma forte. Então esse foi um legado construído no governo Jorginho Melo, para que a gente possa então bater forte na criminalidade e não deixar o crime tomar conta aqui em Santa Catarina.
4: Muito bem. Delegado, neste trabalho em relação à Polícia Civil, houve também uma grande repercussão nos últimos meses em relação ao caso do cão Orelha. Isso repercutiu a nível nacional e gerou comoção, enfim, muitas questões levantadas nesse sentido. O que o delegado pode falar sobre a formatação deste inquérito e o trabalho da Polícia Civil neste trabalho de investigação que repercutiu no Brasil todo?
5: Bom, mais de 20 policiais atuaram nesse caso, policiais civis e policiais científicos. Ocorreu um grande investimento da Polícia Civil, né, nessa investigação, até porque Santa Catarina foi o primeiro estado do Brasil a criar delegacias de proteção animal. Então, quando a gente fala em Blumenau, Joinville e Florianópolis, as maiores cidades de Santa Catarina passaram a ter delegacias de proteção animal. O primeiro estado do Brasil que tem isso. E num segundo momento serão criadas delegacias de proteção animal nas cidades com mais de 200 mil habitantes, porque temos essas delegacias nas cidades com mais de 300 mil habitantes. Então, Criciúma, Itajaí, São José, Palhoça e Chapecó também passarão a ter delegacias de proteção animal. Então, a pauta aqui em Santa Catarina de proteção animal contra os maus-tratos ao animal doméstico. Nós fizemos uma atuação, o Ministério Público, ele tem uma independência com relação à polícia, e a polícia tem uma independência com relação ao Ministério Público. Os delegados

0: titular da ação penal. Mas a polícia entendeu que existiam indícios e provas da participação desse adolescente. Foram milhares de provas colhidas ao longo da investigação. Então há uma independência entre a polícia, o Ministério Público e também o Poder Judiciário. Porque muitas vezes o Ministério Público denuncia pessoas e o Judiciário acaba absolvendo. Porque há uma independência. Então, se nós entendemos que existia a prova, os delegados fizeram essa posição e fizeram o indiciamento e buscaram aí essa indicação de autoria. Há aí um trabalho que foi realizado de forma extremamente qualificada, de forma extremamente técnica. A Polícia Civil de Santa Catarina fez mais de 300 mil investigações em 3 anos, então tivemos um grande conjunto de investigados. A gente só não entendeu por que esse caso teve uma repercussão tão grande, em razão de que a polícia diariamente faz esse tipo de investigação. A polícia de Tubarão, a polícia de Laguna, a polícia de Florianópolis diariamente faz investigações de casos envolvendo animais, chegando ou não nas autorias desses casos, e aí isso acabou tendo uma repercussão com viés político eleitoral, que passaram a atacar o estado de Santa Catarina. Eu estava dando uma entrevista onde pessoas começaram a dizer que qual era o problema de Santa Catarina, aonde existiam mais células nazistas, onde se matavam mulheres, aonde se matam cães, e eu tive que chamar a atenção e dizer: olha, o estado de Santa Catarina não acontece esse tipo de coisa. Em todos os estados isso acontece e se dá uma resposta com relação à questão de nazismo, com relação à questão de feminicídios, com relação à questão de maus tratos contra animal. Então isso acabou tendo um viés político num momento aonde estava para estourar o caso Banco Master e também a CPI do INSS. Então a gente começa a observar movimentos para chamar atenção para esse caso, que, como eu disse, é um caso como outro que vem sendo investigado em Santa Catarina diariamente. Então a gente não entendeu a repercussão desse caso e ocorreu uma dedicação extrema de todos os policiais, como acontece em todas as investigações, como os delegados que atuam em Tubarão se dedicam à investigação constante de crimes contra a vida, de crimes de estupro, de crimes de latrocínios, de crimes de feminicídio, de crimes de tráfico de drogas, roubos. Então há uma dedicação extensa e grande da Polícia Federal, da Polícia Civil nesse caso, como ocorre em todos os outros casos.
1: Houve, delegado, como você falou, críticas externas, digamos assim, de pessoas de fora de Santa Catarina com a nacionalização deste caso, mas também houve um caso de uma crítica interna, digamos assim, que confesso que me chamou a atenção. A deputada federal Júlia Zanatta, do PL, vem fazendo nas suas redes sociais colocações, até entrevistas aqui concedidas pra gente, falou e promoveu críticas, até mesmo direcionadas a você. Como é que você avalia esse cenário e chama a atenção de você, até por vocês serem do mesmo partido e estarem ambos nesse processo pré-eleitoral hoje no cenário do PL de Santa Catarina?
0: Eu acho que o processo político, ele gera conflitos, né? O processo político, ele é envolvido de interesses. A gente sabe que existe a pré-candidatura do esposo dela na condição de deputado estadual. Eu não brigo para tirar ninguém de candidatura. Eu acho que a gente tem o nosso lugar ao sol, cada um tem que buscar os seus votos, apresentar as suas propostas. Eu jamais faço críticas a qualquer pessoa, sejam pré-candidatos a deputado federal, pré-candidatos a deputado federal, pré-candidatos ao governo. Eu apresento o meu trabalho. Eu acho que a política tem que ser feita assim. Cada um apresenta o seu trabalho e as pessoas veem o trabalho que foi realizado e fazem a sua opção de voto. Então eu ouço as críticas, absorvo elas, tento aprender com elas, mas não sou uma pessoa que fica fazendo críticas às outras pessoas. Eu apresento o meu trabalho. Eu acho que quando todas as pessoas fazerem política apresentando o seu trabalho, apresentando o que é positivo, eu acho que a sociedade vai ser uma sociedade melhor e uma sociedade com mais resultados e uma sociedade com mais construção. A gente aprende na vida, que eu aprendi com a minha família, com a minha mãe, com meu pai, com a minha esposa, com a minha filha, que a gente tem que estar na sociedade para fazer a diferença, para ser a diferença, para fazer alguma mudança positiva na sociedade. Então esse é a minha manifestação com relação a isso. Eu lamento as críticas e vou seguindo trabalhando e tentando fazer o melhor, não só na área de segurança pública, mas aquilo que cabe a mim como cidadão.
1: Delegado, e falando da sua relação com o município de Tubarão, você falou do prefeito Stener Sorato, que era uma representação aqui do Sul na Alesc, tornou-se prefeito agora aqui da Cidade Azul, e já vimos até em outra oportunidade, em uma entrevista sua aqui para a Rádio Tubá, o prefeito Sorato fez questão de nos enviar mensagens elogiando o seu trabalho à época na Polícia Civil. Como é que é essa sua relação?

0: relação aqui com o Tubarão e também com o atual gestor da Cidade Azul?
1: Bom, eu tenho uma relação muito próxima com o Tubarão, porque eu comecei a ser professor da Unisul de Tubarão em 2006. Então, a minha relação com o Tubarão já é de longa data, remonta a 20 anos. Então, a minha relação com as pessoas em Tubarão, com a sociedade civil organizada, com as pessoas que foram meus alunos, remonta a 2006. E a primeira delegacia no qual fiz estágio, quando eu me tornei delegado de polícia, foi a Central de Polícia de Tubarão, com o delegado Marcos Ghisoni, há quase 20 anos atrás. Então, isso, a minha relação com o Tubarão é muito antiga, não é de hoje. E eu tive uma oportunidade de ser delegado regional em Tubarão, quando o Sorato, o Stener Sorato, foi secretário regional, lá em 2014. Então, há aproximadamente 12 anos atrás, ele foi prefeito ele que hoje é prefeito Tubarão, era secretário regional. Nós tínhamos uma relação muito próxima, que trabalhamos muito tempo juntos. E a nossa amizade, então, foi se formatando a partir daí. Eu fui um eleitor do Sorato na eleição de 2022. Entendi que era uma renovação política importante, uma pessoa que estava aí para fazer a diferença, que tinha um sonho de fazer a diferença. E aí, quando ele se torna, então, secretário da Casa Civil, ele foi uma das pessoas que apoiou a minha indicação para ser delegado geral, levou meu nome para o governador. Nós acabamos criando uma relação muito mais profunda e forte nesse cenário de amizade. Ele foi das pessoas que estimulou a minha candidatura por conta da minha proximidade muito grande. Eu vivo em Orleans, que já pertenceu a Amurel, né? E vivo constantemente em Tubarão, Laguna, a cidade e praia na qual eu vivo grande parte do verão, onde eu veranei. Então eu tenho uma relação muito próxima com o Sorato, com a Grazi, com o Tubarão, com as pessoas que vivem em Tubarão. Eu tenho um grande número de amigos em Tubarão. Então essa relação próxima fez com que eu fosse estimulado a ser um pré-candidato a deputado, para poder representar a região de Tubarão através de uma pessoa que fosse o Sorato, que pudesse me cobrar, e a sociedade que me vê constantemente em Tubarão também possa me cobrar como aí um representante do sul de Santa Catarina e da região de Tubarão.
0: Muito bem. Delegado Ulisses, sobre os assuntos que abordamos, pré-candidatura, trabalho no Comando Geral da Polícia Civil, até essa relação e a reunião que teve com a CIT aqui em Tubarão, algum ponto que não foi levantado e você gostaria de trazer aqui com a audiência da Rádio Tubar, o microfone é à sua disposição.
1: Eu penso que os pontos mais importantes são exatamente esses: a preocupação com o sul de Santa Catarina, com o desenvolvimento da nossa região e a relação com as pessoas. Eu acho que a gente constrói uma cidade melhor, uma região melhor, através de relacionamento, através de trabalho conjunto, através da união de esforços. E acho que é isso que a gente tem buscado em Tubarão.
0: Muito bem. Delegado Ulisses Gabriel, hoje pré-candidato a deputado estadual por Santa Catarina, conversando conosco sobre a questão da pré-candidatura, a reunião que teve com a Associação Empresarial de Tubarão, também os trabalhos à frente do Comando Geral da Polícia Civil de Santa Catarina. Ulisses, obrigado pela disponibilidade, pela conversa conosco aqui na Rádio Tubar, e voltaremos com certeza a conversar ao longo deste 2026. Um abraço, viu?
1: Muito obrigado, um grande abraço a todos.
0: Muito bem, Ulisses Gabriel falando nos microfones aqui da Rádio Tubar, pré-candidato a deputado estadual, e foi nos últimos anos o delegado-geral da Polícia Civil de Santa Catarina.
2: Vamos ao primeiro intervalo no programa e na volta o repórter Tubar.
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2: Volta aqui com o Tubá Notícias, última edição. Vamos ao repórter Tubá. Obras de revitalização da SC-435 são retomadas após quase um mês paradas. As informações são do Giovanni Martins.
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8: Atualizando a situação envolvendo a SC-435, o mês de junho começou com uma boa notícia para os moradores de Armazém e região. Após quase um mês de paralisação, as obras de revitalização da SC-435 foram retomadas na manhã desta segunda-feira, ou seja, ontem, dia 1º, trazendo alívio para motoristas, comerciantes e moradores que conviviam com transtornos diários no trecho urbano da rodovia. As melhorias na SC-435 tiveram início no município de Gravatal e representam uma revitalização completa da via estadual, algo aguardado há quase duas décadas, já que a última grande intervenção ocorreu há aproximadamente 20 anos. O coordenador regional de infraestrutura, Miro Guizzo, nos atualiza sobre o retorno das obras na região de Armazém.
9: SC-435, região de Armazém, o trecho Gravatal Armazém, certo? Foi um trecho que esteve em obras por um bom período, em um bom tempo, então faltava um complemento, né? Onde foi fresado e agora faltava a colocação de capa, então está sendo colocado a capa na região de Armazém, certo? E que aí, de acordo com o valor estipulado para a empresa, aí vamos ver o restante aí do trecho Armazém São Martinho, o que é que pode ser feito. Grande abraço.
8: A rodovia possui papel fundamental na ligação entre os municípios de Gravatal, Armazém São Martinho e São Bonifácio, sendo utilizada diariamente por centenas de veículos. Além do tráfego comum, caminhões carregados com diferentes produtos dependem da estrada para o escoamento da produção agrícola, setor essencial para a economia da região. Nos fins de semana, a SC-435 também se transforma em um importante corredor turístico, conectando visitantes aos atrativos naturais, culturais e gastronômicos das cidades do Vale do Rio Capivari. Entretanto, nos últimos dias, o trecho da rodovia dentro do perímetro urbano de Armazém tornou-se motivo de reclamações e preocupação. Buracos, excesso de poeira, lama em dias de chuva, máquinas espalhadas pelos acostamentos e dificuldades de acesso ao comércio local fizeram com que moradores e lojistas classificassem a situação como caótica. De acordo com informações apuradas também pela Rádio Cidade Amiga de Armazém, a paralisação ocorreu em razão de um entrave financeiro envolvendo a empresa responsável pela obra e o governo do estado relacionado a questões de compensação financeira. Após conversas, articulações e pedidos feitos através também do prefeito em exercício de Armazém, Guilherme José Herde Correia, o popular Penacho, o impasse foi solucionado, possibilitando a retomada dos trabalhos. Inclusive, na manhã desta terça-feira, eu estive em Armazém e pude presenciar as máquinas trabalhando no trecho da rua 12 de outubro. Então, uma boa notícia, após quase um mês, as obras foram retomadas, obras de recuperação da SC-435. Repórter Giovanni Martins.
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2: Intervalo no programa e na volta, mais informações para você.

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1: Enquanto municípios da faixa leste do estado estão com céu mais nublado e há até possibilidade de chuviscos nesta terça-feira em grande parte do interior, atua o tempo firme, promovido por um sistema de alta pressão atmosférica. Este sistema está bem afastado de Loss, lá no Oceano Atlântico, na altura da costa da África, mas consegue, por ser muito intenso, advectar o ar gelado para o interior da América do Sul. Resultado, concentração de nuvens no litoral e tempo bem seco no interior, onde as temperaturas também seguem amenas. É um mecanismo sinótico desenhado inclusive para os próximos dias, o que vai impedir a passagem natural das frentes frias. Sendo assim, tempo seco em grande parte do estado e céu mais nublado no litoral devem imperar pelo menos até o final desta semana, além das temperaturas amenas com aquela sensação de frio no período noturno. Temperatura máxima hoje prevista de 20 graus e mínima na próxima madrugada de 14 graus com previsão de chuva em Capivari de Baixo, Cocal do Sul, Criciúma, Forquilinha, Grão-Pará e Tubarão.
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0: Previsão do tempo com Daniel Panobianco. 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
3: 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A hora certa.
6: Rádio Tubai, a hora certa, 5:36.
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8: Voltamos com mais informações aqui no Tubar Notícias, última edição, que você está acompanhando na Rádio Tubar 104.9 FM e Rádios Net. Falo com Nayara Batista, ela que é técnica de cultura do SESC de Tubarão. Vamos falar sobre a mostra Palco Giratório 2026 para as Infâncias. Nayara, seja bem-vinda aqui ao programa, a Rádio Tubar. Fala sobre essa mostra Palco Giratório deste ano, que conta com uma programação diversificada, variada, gratuita também, e para o público infantil, né?
9: Isso mesmo. O Palco Giratório é um projeto nacional do SESC, então ele é o maior projeto de circulação de artes cênicas do nosso país, né? Então, tanto circulam espetáculos de dança, como de circo, como de teatro, e esse ano vai ser temático aqui na cidade de Tubarão. Então, a gente vai receber todos os espetáculos voltados para o público infantil. Então, a programação ela vai acontecer de 7 de junho a 14 de junho, no Teatro da Arena Multiuso, com diversos espetáculos abertos e gratuitos para a comunidade.
8: Que bacana, então já começa no dia 7 de junho, que é domingo, então fechando e iniciando a semana, será às 5 horas da tarde, né? Uma duração aí de 45 minutos, vai uma hora mais ou menos de duração, ali na Arena Multiuso. O Márcio Fidelis, Companhia de Dança e Coxia, Coletivo Teatral, eles são da Bahia, é isso?
9: Isso mesmo. A gente começa no dia 7 de junho com o espetáculo Infinito, que é um espetáculo de dança, às 5 horas no Teatro da Arena Multiuso. Uma coisa que é diferente aqui da mostra Palco Giratório é que, além dos espetáculos, os grupos também vão fazer bate-papo com as pessoas, né, para falar sobre as temáticas e também sobre os processos criativos, né, dos grupos. Então, o Infinito, esse grupo da Bahia, vai se apresentar no dia 7 de junho na Arena Multiuso às 5. E aí, no dia seguinte, eles vão fazer uma parte do projeto chamado Pensamento, para falar um pouquinho sobre o espetáculo. E aí, esse pensamento giratório vai ser no dia 8 de junho, que é na segunda-feira, às 10 da manhã, aqui no auditório do SESC Tubarão. Então, a programação, né, vai de 7 a 14. Então, e aí, no dia 9, que é na terça-feira, a gente recebe o espetáculo No Coração da Lua. É um espetáculo de teatro infantil. Ele vai falar um pouquinho sobre a saúde mental das crianças e adolescentes, né? Então, como que a gente está lidando com isso, assim, de uma forma bem lúdica, bem sutil, mas ali nas entrelinhas da apresentação a gente vai estar falando um pouquinho sobre saúde mental. E aí no dia seguinte, que é dia 10 de junho, no Pensamento Giratório, a gente vai estar com um grupo e também com uma psicóloga pediátrica aqui em Tubarão, aqui no SESC de Tubarão, para falar um pouquinho sobre esse tema, né? Sobre a saúde mental dos adolescentes e das crianças. Aí no dia 11, que é na quinta-feira, a gente recebe o espetáculo Franquinho, uma história em pedacinhos, que é do grupo Gompa, do Rio Grande do Sul. Eles vão estar aqui apresentando esse espetáculo às 7:30 da noite no Teatro da Arena Multiuso. E esse espetáculo, ele fala um pouquinho sobre questões de bullying, né? Sobre as pessoas serem diferentes, o que é ser diferente, né? Então vai ter essa temática norteadora desse espetáculo. E aí no dia seguinte, no dia 12, a mesma coisa, né? O grupo vai estar aqui no teatro, aqui na auditório do SESC, às 10 da manhã, para conversar um pouquinho com o público, né? Com as pessoas interessadas, com os artistas da cidade, professores que têm o interesse de saber um pouquinho mais do que foi apresentado. E para encerrar ali o nosso palco giratório, né, no final de semana, no sábado, dia 13 de junho, o espetáculo Caixa Ninho, com o Herano Círculo de Teatro, que são de Itajaí, e no domingo, Baú de Onde Vêm os Sonhos, com o grupo da Lúdicos, que é um grupo aqui de Tubarão, compondo a nossa programação da mostra Palco Giratório. Lembrando que toda a programação é gratuita e livre para todas as idades.
8: Perfeito. É uma programação então gratuita. Tem o ingresso solidário também, né? Explica como é que funciona esse ingresso solidário.
9: Isso mesmo. A gente tem um projeto no SESC chamado Arte de Doar. Então, a entrada é gratuita, mas quem puder colaborar com a nossa campanha e levar itens de higiene pessoal, a gente vai estar fazendo essa arrecadação e depois doando para as instituições cadastradas aqui no município de Tubarão. Então, fica o convite, né, das pessoas poderem aproveitar essa programação cultural gratuita da nossa cidade para que as crianças, né, saiam um pouquinho das telas, saiam um pouquinho de casa, ter esse momento em família. E quem não conseguiu acompanhar, né, tudo que eu falei agora, a programação completa está no site do SESC, que é www.sesc-sc.com.br. Lá você clica em Agenda Cidade de Tubarão e vai estar a programação completa, tanto dos espetáculos quanto dos pensamentos giratórios também.
8: Que bacana. Além dessa informação da programação gratuita, os ingressos, eles podem ser retirados como? Tem algum local no SESC, no teatro? Seria uma hora antes, 2 horas, um dia antes?
9: Isso. Como é que é? As pessoas interessadas, elas podem retirar os ingressos 1 hora antes da apresentação, direto lá no Teatro da Arena Multiuso.
8: Perfeito. Para mais dúvidas, pode entrar em contato por qual telefone no SESC?
9: No 48-3626-0146. Esse é o nosso telefone aqui do SESC de Tubarão. Pode falar com a Nayara ou a própria central de atendimentos faz o atendimento ali e passa mais informações da mostra Palco Giratório para as Infâncias 2026.
8: Nayara, muito obrigado por atender a Rádio Tubá, falar um pouquinho conosco sobre este assunto importante, esse evento cultural que o SESC vai promover a partir do dia 7 de junho até o dia 14, essa mostra Palco Giratório para as Infâncias neste ano de 2026, com dança, teatro, muito conhecimento também para dar e vender, né?
9: Certo, muito obrigada pelo espaço, Gabriel, espero ver todos os ouvintes da Rádio Tubá nessa nossa programação.
8: Infraestrutura projeta contemplar mais de 200 municípios de Santa Catarina no programa Estrada Boa Rural ainda neste ano.
10: O governo de Santa Catarina divulgou o balanço do programa Estrada Boa Rural, confirmando que cerca de 200 projetos de pavimentação foram protocolados junto à Secretaria de Estado da Infraestrutura e Mobilidade. Conforme os dados apresentados, as solicitações foram encaminhadas por mais de 170 municípios, sendo que pelo menos 29 prefeituras apresentaram 2 trechos de estradas para receber a aplicação do asfalto. O projeto estadual prevê investimentos de R$ 2,5 bilhões até o ano que vem, com o objetivo de pavimentar cerca de 2.500 quilômetros de vias rurais no território catarinense. O secretário de Estado da Infraestrutura e Mobilidade, Ricardo Grando, detalha o andamento do programa.
11: Nós estamos com quase 200 projetos protocolados, tem o trâmite natural, são mais de 170 municípios sendo contemplados nessa fase. Nós estamos nos aproximando de R$ 1,5 bilhão solicitados, aproximando de 1.000 quilômetros de rodovias contempladas. Inúmeros municípios já iniciaram as obras e nós temos certeza que ainda nesse período pré-eleitoral teremos inúmeros projetos que serão protocolados. São mais de 5 mil propriedades que já nessa etapa serão atendidos na porteira, asfalto na porteira. Então o programa está se desenvolvendo de forma adequada e nós temos certeza que quando completarmos o lançamento, que será dia 3 de julho do seu primeiro ano, que nós teremos certamente ultrapassado de longe esse número de 200 municípios.
10: O programa Estrada Boa Rural foi desenvolvido com uma estrutura de parceria entre os entes. Dos 2,5 bilhões de reais previstos para a iniciativa, metade do valor será transferido diretamente do Caixa do Estado para os municípios por meio de convênios. O restante dos recursos faz parte da contrapartida das prefeituras. 1,250 bilhões de reais são aportados via agências financeiras para que os municípios possam financiar os valores com subsídio estadual de juros e correções. O secretário de Estado da Infraestrutura e Mobilidade, Ricardo Grando, explica os objetivos desta iniciativa.
11: Primeiro, prestigiar o agronegócio de Santa Catarina e aquelas propriedades, famílias, comunidades que estavam há dezenas de anos aguardando o benefício da pavimentação. Isso valoriza a propriedade rural, estimula a economia, porque diminui a perda da produção agrícola. Isso melhora a vida das pessoas, porque o tempo de deslocamento diminui. Isso diz respeito a, no interior, quem é de lá. Quando tinha sol, tinha poeira. Quando tinha chuva, tinha lama. Então, o que a gente quer é dar dignidade, tranquilidade e uma condição para todo mundo que mora no interior de Santa Catarina, numa condição de um estado que pretende ser o melhor estado do Brasil.
10: O padrão adotado para as pavimentações do programa Estrada Boa Rural prevê vias de até 7 metros de altura, com duas pistas de rolamento e acostamentos, ao custo médio de R$ 1 milhão de reais por quilômetro. De Florianópolis, da Rede de Notícias Acaerte, Cadu Reis.
8: Intervalo no programa e na volta o boletim de notícias da Rádio Vaticano.

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0: último bloco aqui do Tubar Notícias, última edição, seu jornal de fim de tarde na Super Rádio Tubar 104.9 FM e a carta encíclica Magnifica Humanitas. As informações são da Rádio Vaticano.
1: Em 25 de maio foi publicada a carta encíclica Magnifica Humanitas do Papa Leão XIV. Mas que relação se poderia fazer com a Rerum Novarum do Papa Leão XIII, publicada em 1891? Na verdade, ambas procuram responder aos grandes desafios sociais de suas épocas à luz da dignidade humana e da doutrina social da Igreja. Enquanto a Rerum Novarum enfrentou os problemas gerados pela Revolução Industrial, defendendo os direitos dos trabalhadores e a justiça social, a Magnifica Humanitas aborda os impactos da inteligência artificial e das novas tecnologias, insistindo que o progresso tecnológico deve estar a serviço da pessoa humana, do trabalho digno e do bem comum. Assim, Leão XIV retoma e atualiza a preocupação de Leão XIII com as novas questões, aplicando os mesmos princípios éticos cristãos aos desafios do mundo digital contemporâneo. E, precisamente, carta encíclica Magnifica Humanitas é o tema da reflexão do padre Gerson Schmidt de hoje. Vamos ouvir.
2: Na oração sacerdotal de Jesus, escrita no capítulo 17 de São João, vemos a inserção do ser humano no mundo, mergulhado em sua história concreta, sem, contudo, permanecer a este mundo. Escutamos em João, capítulo 17, versículos 14 a 18, assim: "Não peço que os tireis do mundo, reza Jesus, mas que os livres do mal. Não são do mundo, mas eu do mundo não sou", diz Cristo, rezando ao Pai. "Santifica-os na tua verdade, a tua palavra é a verdade. Assim como tu me enviaste ao mundo, também eu os enviei ao mundo. Se fosseis do mundo, o mundo gostaria daquilo que lhe pertence. Mas porque não sois do mundo, porque eu vos escolhi e apartei do mundo, o mundo por isso vos odeia", disse Jesus, rezando ao Pai, em João capítulo 15, versículo 19. Jesus ainda diz: "Dei-lhes a tua palavra e o mundo os odiou, porque não são do mundo, assim como eu não sou do mundo." São palavras textuais da Sagrada Escritura. Inserido no mundo cristão, não é um alienado, um alienígena, um ET, um lunático, um espiritualista ou rato de sacristia, um estranho fora do ninho. O Papa Leão XIV lança sua primeira carta encíclica, intitulada Magnifica Humanitas, sobre a salvaguarda da pessoa humana na era da inteligência artificial. E o número 20 dessa encíclica afirma assim o que estávamos comentando: o chamamento e o compromisso de caminhar com a humanidade no concreto da história levam a Igreja a reconhecer que as realidades terrenas possuem consistência e ordem próprias. O Concílio Vaticano II expressou com particular precisão esse princípio na Constituição Pastoral Gaudium et Spes, cujo sexagenário aniversário celebramos com grata memória no passado dia 7 de dezembro de 2025. Se por autonomia das realidades terrenas se entende que as coisas criadas e as próprias sociedades têm leis e valores próprios, é perfeitamente legítimo exigir tal autonomia. Esta afirmação mostra como a criação traz impressa uma bondade originária que o olhar humano deve guardar, cultivar e fazer amadurecer, diz o Papa Leão XIV nesta nova encíclica, ou melhor, a sua primeira encíclica que fala sobre a inteligência artificial. Nesse horizonte, continuou o Papa, a Igreja oferece-se como uma presença que ajuda a ler em profundidade a realidade, apoiando com humilde firmeza as escolhas que promovem a dignidade de cada pessoa, a coesão das comunidades e o bem de todos. Assim, ela coloca-se ao lado do mundo sem se lhe sobrepor, para que em cada circunstância humana possa germinar a promessa de justiça e paz que o Espírito Santo continua a suscitar no coração da humanidade. Recordemos a história. Leão XIII estava aberto à realidade que o cercava 2 séculos atrás. A encíclica Rerum Novarum, deste Papa Leão XIII, onde havia também a iniciativa das primeiras transmissões televisivas, foi promulgada a 15 de maio de 1891. A encíclica, uma resposta da Igreja Católica ao fortalecimento do liberalismo e do capitalismo monolista na Europa. Foi promulgada posteriormente à Revolução Industrial e ao Manifesto Comunista de 1848. Rerum Novarum. Da mesma forma como Leão XIII foi sensível em sua época da Revolução Industrial, proclamando esta maravilhosa encíclica Rerum Novarum sobre a dignidade do trabalhador e de suas condições dignas, o Papa Leão XIV agora, por sua vez, é sensível a uma nova revolução, a revolução digital, a revolução das imagens, das tecnologias e da inteligência artificial. Não há no mundo apenas uma inteligência humana, mas uma inteligência artificial, uma inteligência que não é necessariamente humana, é robotizada, é construída pelas máquinas, alimentada pelo ser humano. A inteligência artificial é um resultado da genialidade humana, no sentido do ser humano ser gênio. Toda a descoberta da inteligência humana é um reflexo da criação de Deus. Deus que deu a inteligência humana ao ser humano. Não podemos negar os avanços, mas não fazer que a IA esteja a serviço da guerra, da destruição do valor do ser humano, da deturpação da verdade. A humanidade pode se desvirtuar, pode se vislumbrar por essas novas descobertas da tecnologia, enganando-se na ilusão de uma verdade deturpada pelos logaritmos e pela máquina que não busca valores, é amoral, ou seja, não tem a consciência moral e ética. Deus não está separado da sabedoria humana, pelo contrário, é Ele que tornou o homem sábio, inteligente e apto para as descobertas. Temos que usar a tecnologia, mas de forma sábia, prudente, honesta, moral e verdadeira, sem destruir a humanidade e o ser humano. O Papa, a Igreja, não pensa que a inteligência artificial é uma coisa demoníaca, uma coisa diabólica, algo, enfim, que vem do mal. Pelo contrário, vem do bem, vem da inteligência humana, criada por Deus. Mas temos que saber utilizar essas novas ferramentas para respeitar, para salvaguardar a sua dignidade humana na pessoa que cada um é e de maneira irrepetível, porque criado por Deus.
0: Fim do Tubar Notícias, última edição. Vem aí os sinos da catedral e depois o show de bola. Um abraço e até amanhã.
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0: O anjo do Senhor anunciou a Maria, e ela concebeu do Espírito Santo. Ave Maria, cheia de graça, o Senhor é convosco. Bendita sois vós entre as mulheres, e bendito o fruto do vosso ventre, Jesus. Santa Maria, Mãe de Deus, rogai por nós, pecadores, agora e na hora de nossa morte. Amém. Eis a serva do Senhor, faça-se em mim segundo a vossa palavra. Ave Maria, cheia de graça, o Senhor é convosco. Bendita sois vós entre as mulheres, e bendito o fruto do vosso ventre, Jesus. Santa Maria, Mãe de Deus, rogai por nós, pecadores, agora e na hora de nossa morte. Amém. E o Verbo divino se encarnou e habitou no meio de nós. Ave Maria, cheia de graça, o Senhor é convosco. Bendita sois vós entre as mulheres, e bendito é o fruto do vosso ventre, Jesus. Santa Maria, Mãe de Deus, rogai por nós, pecadores, agora e na hora de nossa morte. Amém. Rogai por nós, Santa Mãe de Deus, para que sejamos dignos das promessas de Cristo. Oremos. Infundi, Senhor, como vos pedimos, a vossa graça nas nossas almas, para que nós, que pela anunciação do anjo conhecemos a encarnação de Cristo, vosso Filho, pela sua paixão e morte na cruz, sejamos conduzidos à glória da ressurreição. Por nosso Senhor Jesus Cristo, vosso Filho, que é Deus convosco, na unidade do Espírito Santo. Amém.
1: Em nome do Pai, do Filho e do Espírito Santo. Amém. Hoje é terça-feira, dia 2 de junho, e a palavra de Marcos, no capítulo 12. Naquele tempo, as autoridades mandaram alguns fariseus e alguns partidários de Herodes para apanharem Jesus em alguma palavra. Quando chegaram, disseram a Jesus: Mestre, sabemos que tu és verdadeiro e não dás preferência a ninguém. Com efeito, tu não olhas para as aparências do homem, mas ensinas com verdade o caminho de Deus. Dize-nos, é lícito ou não pagar o imposto a César? Devemos pagar ou não? Jesus percebeu a hipocrisia deles e respondeu: Por que me tentais? Trazei-me uma moeda para que eu a veja. Eles levaram a moeda, e Jesus perguntou: De quem é a figura e a inscrição que estão nessa moeda? Eles responderam: De César. Então Jesus disse: Dai, pois, a César o que é de César, e a Deus o que é de Deus. E eles ficaram admirados com Jesus. Palavra da salvação. Glória a vós, Senhor. No evangelho de hoje, alguns grupos religiosos se aproximam de Jesus com uma pergunta cuidadosamente preparada para colocá-lo numa armadilha. Querem saber se é lícito ou não pagar o imposto ao imperador César. Jesus percebe a má intenção por trás daquela pergunta e pede uma moeda. Naquela moeda estava cunhada a cara, o rosto do imperador César. E a partir desse simples detalhe, Jesus ele conduz a conversa para uma das reflexões mais profundas sobre a vida humana. A moeda traz a imagem, o rosto de César. Por isso, deve voltar a César, pertence a César, ou seja, ao mundo. Depois Jesus continua e ele diz: Dai a Deus o que é de Deus. Ora, o que tem a marca de Deus? O que tem o rosto, a cara de Deus? Você e eu. Diz o livro do Gênesis que nós somos feitos à imagem e semelhança de Deus. E é exatamente aí que Jesus ele quer chegar. Cada coisa pertence a quem está marcado nela. A moeda de César. E você e eu, nós somos de Deus. E daí eu faço uma pergunta para você. A quem de fato você pertence? Eu sei que à primeira vista é fácil responder essa pergunta. Você que me ouve tem fé, você acredita em Deus e facilmente você diz: Ah, padre, eu pertenço a Deus, é claro. Só que existe uma distância entre o que se diz com a boca e o que se vive de fato. Eu confesso para você, como padre, como cristão, eu penso muito sobre isso, sobre as minhas escolhas, sobre o que de fato eu tenho devotado meu tempo, os meus afetos. E eu aprendi ao longo dos anos alguns sinais que revelam sem nenhuma mentira a quem eu estou pertencendo, a quem eu estou devotando a minha vida. E hoje eu quero compartilhar com você esses sinais que ao longo da minha vida eu aprendi. Eu recomendo que você anote, escreva aí em algum lugar e vez ou outra você retorne a esses 9 pontos que eu vou compartilhar com você. Em alguns momentos eu sinto necessidade de responder essas perguntas para recuperar o eixo da minha própria vida. Então, vamos lá. O primeiro é aquilo que você ama. Não o amor declarado, mas o amor real. Aquele amor que comove você, que arranca o sorriso, que prende a sua atenção sem nenhum esforço. Você é, no fundo, aquilo que você ama. O que você ama de verdade? O segundo sinal é o tempo. O tempo é a moeda mais sincera da nossa vida. Onde a gente gasta o tempo, está o nosso coração. Arrisco até dizer que a agenda, ela revela aquilo que os lábios escondem. O terceiro sinal é aquilo que você pensa quando ninguém obriga você a pensar. Aquele pensamento livre que sobe ao acordar e que volta antes de dormir, porque ele revela o verdadeiro centro da sua vida. O quarto sinal também é muito simples. É aquilo que você fala com mais frequência. Como dizia o próprio Jesus, a boca fala daquilo que o coração está cheio. E ainda existem outros sinais que são mais cortantes e que valem ser olhados com sinceridade. Repare naquilo que tira a sua paz. Esse é o quinto sinal. Aquilo que ao ir mal faz a sua alma desabar é o seu verdadeiro dono. Pode ser o trabalho, o dinheiro, um vínculo ou então a opinião dos outros. Quando vai mal, você desmorona e descobre naquele instante onde estava o seu chão. O sexto sinal é a quem você recorre quando as coisas não vão bem. O nome que sobe primeiro na hora da dor revela a quem você de fato pertence. O sétimo sinal é também aquilo pelo qual você está disposto a sofrer. Sofre-se pelo que se ama, e o sofrimento confessa, sem nenhuma palavra, a quem a vida foi entregue. O oitavo sinal é aquilo de que você não consegue abrir mão de jeito nenhum, porque aquilo que não pode ser solto é frequentemente o verdadeiro senhor de uma vida. E por último, o nono sinal, e talvez o mais revelador de todos, é observar onde você apoia a sua esperança. Em quem você acredita que de fato vai salvar você? Porque onde está a sua esperança, está o seu coração. E onde está o seu coração, está o seu verdadeiro Deus. Respondendo essas perguntas com muita sinceridade, você descobre uma coisa que pode mudar a sua vida inteira. Descobre a quem pertence de verdade o seu coração. Compreende, talvez pela primeira vez, para onde você tem olhado e quem você tem servido sem perceber. Porque a tragédia silenciosa de muita gente cristã não é apenas deixar de rezar. É viver dizendo que pertence a Deus enquanto entrega ao mundo, dia após dia, a melhor parte de si. É confessar a Deus com os lábios e devotar a vida inteira para César. Que nós recordemos que a César pertence aquilo que é próprio do mundo, mas a Deus pertence o nosso coração, porque nós trazemos a marca dele, fomos feitos à sua imagem e semelhança. Que essas 9 perguntas, esses 9 sinais, ajudem você a recuperar o eixo da sua vida. Existe um espaço dentro de cada pessoa, lá no fundo da alma, onde só Deus cabe. Pode-se tentar enchê-lo com 1000 outras coisas, com trabalho, com afetos, com conquistas, com barulho, mas nada se ajusta àquela medida exata. Aprender isso é uma das sabedorias mais bonitas de uma vida inteira. Descobrir que há dentro de você um lugar que foi feito sob medida para Deus e que só se aquieta quando ele finalmente é recebido ali. Tudo mais é hóspede de passagem. Só ele é morador. Só ele é a medida exata da nossa vida. E insisto, tem espaço aí dentro de você que é somente de Deus. Felizes são aqueles que se rendem a ele e permitem que ele alcance esse espaço. Que o Senhor abençoe o seu dia, dê paz ao seu coração e cada vez mais a sua vida esteja devotada ao Senhor. Em nome do Pai, do Filho e do Espírito Santo. Amém. 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

0: Alô, meus amigos da Super Tubá, aquele abraço. Vamos começar o programa Show de Bola com os destaques de hoje. Lateral e volante são desfalques do Avaí para o primeiro jogo da final da Copa Sul-Sudeste. Seleção brasileira chega aos Estados Unidos. CBF afasta árbitro Ivar de Palmeiras e Chapecoense. Em confronto com final eletrizante, Barra e Brusque empatam na Série C do Brasileiro. Azures superam Marcílio Dias e se mantém vivo na Série D. Esses os principais destaques do programa Show de Bola, que tem também, é claro, as informações de Tubarão e Ercílio Luz e muito mais a partir de agora. Com a apresentação de Paulo Garcia, participação Antônio Faustino, trabalhos técnicos Davi Henrique, gravações Lucas Marcos, direção geral da emissora Padre Rafael Uliano. Em nome de todos, para você, muito boa noite. Alô, alô, Antônio Faustino, boa noite.
1: Boa noite, Paulo Garcia, Davi Henrique, boa noite, você, torcedor, aquele abraço, aqui estamos.
0: Hoje é terça-feira e um dia de poucas informações sobre os clubes aqui da Cidade Azul. Normalmente, os resultados do final de semana repercutem na segunda-feira, aí terça-feira o pessoal dá uma pausa, tal, nas informações. Mas começa a se preparar, evidente, para o próximo fim de semana, quando tem jogos. Então, no Tubarão, o técnico do Peixe, ele tem aí uma semana para trabalhar, a exemplo do técnico do Ercílio. Na verdade, teremos jogos aí na quarta-feira, apenas do Blumenau, enfim. Mas o Tubarão e o Ercílio só voltam a jogar no próximo domingo, 15h, mesmo horário. Então, jornada dupla. Domingo que vem aqui na Super Rádio Tubá. Mas poucas informações hoje, não, Faustino?
1: Por parte do Ercílio Luz, a gente até teve, né, alguma informação. O Ercílio Luz levou aquele elenco que não está jogando e aqueles que estão jogando pouco, com poucas minutagens, levou até o CT Angeloni lá em Criciúma e fez um jogo treino. Foi hoje pela manhã isto, né? E o Ercílio Luz então esteve lá participando deste, aliás, à tarde, né? Foi à tarde, esta atividade lá no CT Antenor Angeloni. Claro, o Criciúma também, utilizando aqueles garotos e jogadores que não estão sendo utilizados na competição de momento, ou aqueles que jogam pouco. Então, foi o que aconteceu de atividade, foi isso. Agora, assim, em termos de equipe principal, daquela que está sendo preparada para o jogo do próximo domingo contra o Nação, aí a gente vai ter mais informações a partir de amanhã, de quinta-feira.
0: Então tá certo. Tubarão e Ercílio, daqui um pouco também em destaque aqui com o noticiário completo no nosso Show de Bola. Mas já antecipamos que foi um dia de poucas informações acerca da dupla que representa o Tubarão na Série B do Campeonato Catarinense. Então agora, 18h34, o Azures venceu o Marcílio Dias por 1-0 ontem em duelo válido pela 9ª rodada da Série D do Campeonato Brasileiro. A partida foi disputada no Gigantão das Avenidas, em Itajaí. O gol da vitória da equipe visitante foi marcado por Cauã. Com a vitória, os paranaenses vão a 8 pontos no grupo A16 e seguem vivos na briga por vaga no mata-mata na última rodada. O marinheiro soma 15 pontos e já está classificado. O Marcílio Dias enfrenta o São Joséense pela 10ª rodada na Série D no próximo domingo, às 15h, no mesmo horário. O Azures recebe o Brasil de Pelotas em confronto direto na briga pela classificação no estádio Os Pioneiros. E aqui, claro, vai dar um jogaço, vale classificação. Mas o Marcílio, não sei se puxou o freio de mão, se estava muito frio, não sei o que aconteceu, mas perdeu o jogo pro Azures.
1: Não, Paulo, não puxou o freio de mão nada. Eu assisti essa partida inteira, rapaz. Quer dizer, a partir dos 10 minutos do primeiro tempo, então, já tinha acontecido muita coisa, inclusive. O goleiro do Azures defendeu um pênalti, fez grandes defesas durante o jogo. Olha, o cara fechou o gol. fechou o gol mesmo, o goleiro do Azures. E aí o Azures conseguiu quase que no final do jogo fazer um gol e por pouco não fez 2-0. Marcílio acabou perdendo o jogo dentro de casa, mas eu repito, perdeu muitas oportunidades, inclusive um pênalti desperdiçado durante o jogo. E aí deu o Azures era o único resultado para eles, era a vitória, senão com o empate eles estariam fora da próxima fase e agora estão vivos, né? Vão disputar essa vaga com o Brasil de Pelotas lá no Paraná.
0: Menos mal que o Marcílio perdeu, mas já está classificado, já vai para a próxima fase.
1: É, o Marcílio já está classificado para a próxima fase da Série D. Aliás, os catarinenses, né? Os catarinenses estão classificados para a próxima fase da Série D. Então, está legal, está bom aí para Santa Catarina esta Série D. O Joinville já está classificado, o Santa Catarina também, o próprio Marcílio Dias. Então, está todo mundo dentro daquela possibilidade de, quem sabe, por que não, sonhar com a ida, a chegada até a Série C.
0: É, na Série D, inclusive, tem uma montoeira de times aí disputando, 38 já estão classificados para a próxima fase, entre eles aí os três catarinenses. O confronto catarinense na nona rodada da Série C do Campeonato Brasileiro entregou emoção até o último segundo e em um jogo movimentado e com roteiro dramático, Barra e Brusque ficaram no empate por 2-2 na noite de ontem. Empurrado pela torcida, o Barra abriu o placar com um belo gol de Varley ainda no primeiro tempo. Na etapa final, o Marreco cresceu na partida e buscou o empate com Rian. O duelo ganhou tons ainda mais dramáticos na sequência. A equipe comandada por Igor Magalhães do Brusque chegou a virar, mas o gol foi anulado por impedimento. Depois, Matheus Barbosa, aquele que jogou aqui no Tubarão, que recolocou o Barra em vantagem, pareceu encaminhar a vitória. Só que no último lance, Clinton decretou a igualdade. Com o empate na Arena Barra, cada equipe soma um ponto na tabela de classificação. Pescador, com 11 pontos, termina a rodada em 15º lugar. Já o Marreco, com 18, segue na vice-liderança. A pontuação é a mesma de Guarani, que fica na frente pelos critérios de desempate. O Barra terá a Ferroviária pela frente no próximo compromisso na Série C do Campeonato Brasileiro. A partida válida pela 10ª rodada acontece no dia 15 de junho, segunda-feira, às 20h30, na Fonte Luminosa. O próximo compromisso do Brusque na Série C será contra o Santa Cruz. A partida válida pela 10ª rodada acontece no dia 14 de junho, domingo, às 11h da manhã, na Arena Simon. Ontem tivemos um público de 1.496 torcedores, para uma renda de 28.350. E aqui cabe uma ressalva, né? Um comentário. Às vezes a gente aqui reclama de público de 750, 800, 900 torcedores, mas aqui é Série B de Campeonato Catarinense, gente. Lá, Série C de Campeonato Brasileiro, clássico da região, muita gente de Brusque poderia ter ido, também ali de Itajaí, de Balneário Camboriú, e apenas 1.496 torcedores compareceram. Então, em termos de renda e público, foi uma decepção o jogo. O bom foi que teve muita emoção, né?
1: É, exatamente, né, ô Paulo? Essas são outras coisas que a gente discute aqui de vez em quando, a questão de futebol, né, segunda-feira à noite, mas lá no Barra normalmente não dá um grande público mesmo. O Barra é uma equipe que teve uma progressão muito forte, mas ele não tem assim um grande número de torcedores, até porque está ali numa cidade onde tem Balneário Camboriú e Camboriú, são duas cidades interligadas. O Camboriú é muito mais antigo, então consequentemente deve ter muito mais torcedores do Camboriú do que do Barra. O pessoal do Brusque é aquilo que eu falei, segunda-feira à noite, o pessoal está trabalhando durante o dia de segunda-feira, depois tem que se deslocar, muitos deles não dá tempo de se deslocar por causa do horário do jogo, de Brusque para até Itajaí. Então tem tudo isso para ser levado em consideração. Mas o Barra em si, ele já não tem assim um grande público.
0: Até porque, para sair de casa no inverno, numa segunda-feira, 8h30 da noite, ou terça-feira, 8h30 da noite, tem que gostar muito, né? Meu Deus do céu.
1: É, até porque não dá tempo, né? O pessoal que trabalha lá em Brusque, por exemplo, saiu do serviço às 6:30, até ele se preparar e vir até Itajaí, não dá tempo. Aí ele vai chegar com o jogo já em andamento, então realmente não vale a pena. Mas é muito pequeno esse público, né? 1.496 torcedores para uma Série C do Campeonato Brasileiro. Tem que melhorar essa situação aí. Agora, a CBF precisa fazer a parte dela e dar as condições, né, para essas equipes escolherem um dia melhor, um horário melhor. Porque não, qual é a razão de Barra e Brusque, duas equipes de Santa Catarina, vizinha, por que eles não poderiam escolher, por exemplo, o domingo à tarde para fazer esse jogo? Lógico que o público seria muito maior.
0: É, vai entender. Vai entender. Parece que hoje eles querem que o pessoal fique em casa vendo pela TV, né? Parece que é isso.
1: É, a CBF já falou aí, né, em questão de segurança e tal, que vai fazer os jogos, diminuir os jogos à noite, mas aí eles têm uma possibilidade boa de fazer. Esse jogo aqui poderia ser sábado, poderia ser domingo, à tarde. Eu tenho certeza que teria muito mais público, né? Então, por quê? Porque tem um canal, um stream que está transmitindo, daí ele vai e exige, não, eu quero tal dia e tal horário. Daí é difícil de fazer futebol deste jeito, né? Fica complicado. E aí cobrar do torcedor, não dá nem para cobrar do torcedor. Segunda-feira à noite, todo mundo trabalha. Todo mundo trabalhou durante o dia de segunda e vai trabalhar na terça, muitas vezes, cedo, né?
0: Uma pena, um clássico catarinense com os dois times bem na competição, então realmente poderíamos ter muito mais gente, mas infelizmente o pessoal que está fora das quatro linhas atrapalha, e aí atrapalha inclusive quem está dentro, porque é evidente que todo jogador gosta de atuar com um grande público presente no estádio, e aí quando tem aí um público meia boca, o pessoal já dá também uma largada, isso aí não tenha dúvida. Olha, a Confederação Brasileira de Futebol afastou Felipe Fernandes de Lima e Antônio Magno Lima Cordeiro, árbitro e VAR, da vitória por 1-0 do Palmeiras sobre a Chapecoense no último domingo pela 18ª rodada do Campeonato Brasileiro. Os dois se envolveram em lances polêmicos e capitais para a partida. Já nos acréscimos da etapa complementar, a Chapecoense teve um gol anulado. Minutos depois, a arbitragem ainda marcou um pênalti a favor dos catarinenses, mas Bolassi desperdiçou. No entendimento da CBF, Felipe Fernandes e Antônio Magno erraram o procedimento nos dois lances. Primeiro, a entidade analisou que o gol da Chapecoense não deveria ter sido anulado, pois o contato não teria interferido diretamente no lance. A comissão de arbitragem destacou que a análise de Felipe Fernandes no monitor foi realizada sob pressão dos jogadores do Palmeiras, algo considerado inadequado. No lance de pênalti marcado para a Chapecoense, a CBF interpretou que não houve imagem conclusiva para determinar se a falta ocorreu dentro ou fora da área. Portanto, assim como no gol anulado, o entendimento é de que a decisão de campo deveria ter sido mantida. Para a comissão de arbitragem, o fator decisivo foi ver Felipe Fernandes hesitar nas próprias decisões. O áudio do VAR, divulgado após o apito final, reforçou essa tese. Felipe Fernandes de Lima e Antônio Magno Lima Cordeiro passarão por uma reciclagem durante o período da Copa do Mundo. Além das principais competições, eles também não serão escalados para partidas da Série B. E aqui cabe um comentário, né? Se houve erro da arbitragem e prejuízo para a Chapecoense, porque dizem aqui claramente que o gol não deveria ter sido anulado, mas depois marcaram um pênalti. Bom, mas quem que troca um gol por um pênalti, né? Ninguém, até porque o pênalti, ele só tem a validade depois que for confirmado em gol. No caso do gol, não, a bola já estava na rede. Tanto é que a Chapecoense perdeu ali com o Bolassi esse pênalti. Então, o árbitro é afastado. Mas e o prejuízo que toma a Chapecoense, por exemplo, ou se fosse outro clube qualquer, o comentário seria o mesmo. Então, são pontos num campeonato aí que a gente sabe da importância de um ponto fora de casa, especialmente contra um líder como o Palmeiras. Como é que fica a Chapecoense? Fica assim só?
1: Pois é. E aí diz o seguinte, se a Chapecoense reage no campeonato, que isso pode acontecer, porque não é difícil, mas não é impossível, e chega lá na frente, ela precisa deste ponto para escapar do rebaixamento. Olha o prejuízo que esse árbitro pode causar para a Chapecoense. Outra coisa, a CBF quer falar de punição para quem? Para que povo ela quer falar? Ah, não vamos escalar nem na Série B. Série B, para eles, se ele fosse apitar, eles estão usando como castigo. O árbitro afastado, eles estão usando na Série B. Aí está suspenso e hoje eu ouvi falar alguma coisa, é que a CBF confirmou a suspensão dele, os dois suspensos por 40 dias. 40 dias é o que vai durar a Copa do Mundo. Gente, pelo amor de Deus, né? A CBF quer fazer de tudo para proteger a lambança que o árbitro fez no jogo.
0: E outra coisa, né? Tá na hora de alguém tomar uma atitude em relação à pressão que os jogadores fazem em cima do árbitro quando ele vai para a cabine do VAR. Na hora de cobrar um pênalti, o pessoal não tem que ficar fora da área, não fica delimitado ali onde tem que ficar os jogadores. Por que que não delimitam uma linha lá, ó, daqui ninguém pode passar enquanto o árbitro estiver vendo lá na cabine do VAR? É fácil, gente. Ali tem quarto árbitro, ali tem quinto árbitro, ali tem delegado ali que não prende ninguém também. Enfim, um monte de gente trabalhando e tem as leis também. Eu acho que se o jogador tivesse, né, essa linha delimitada onde ele não pudesse chegar, se ultrapassasse essa linha, o próprio tribunal da federação com imagens poderia punir esses jogadores. Então, o pessoal que organiza, na verdade, não quer organizar. Parece que o pessoal quer é bagunça mesmo. Aí dá aquele tumulto, aquela pressão em cima do árbitro, aquela coisa toda. E aí acontece esse tipo de coisa aí, ó. A própria CBF reconheceu que a pressão definiu a atitude do árbitro.
1: O Danilo, o zagueiro Danilo, este mesmo, esse o tribunal poderia indiciá-lo e até punir o árbitro mais ainda por não ter expulsado o cara. O que esse cara falou de palavrão, que dá para ver nas imagens, o que ele disse de palavras da boca para fora na direção da arbitragem e de todo mundo, meu Deus do céu, e o cara não ser punido, não é possível isso, esse tipo de coisa. Agora, Paula, a CBF acha mais interessante se afastar ou fazer alguma coisa. Eu não lembro agora qual, tá? Mas eu estava assistindo um jogo aí num estádio que eles mudaram o VAR de local. Aí o VAR era ali, perto da mesa do delegado e tal. Aí colocaram lá pro outro lado, lá para trás do gol. Se eu não me engano, é na Vila Belmiro, acho que foi. E daí se questionou por que que o VAR foi para lá. A CBF mandou tirar de longe dos bancos. Quer dizer, pelo amor de Deus, né? Eles não exigem que os caras cumpram o que tem que cumprir, aí colocam mais lá para longe para não ficar perto dos bancos. Pelo amor de Deus, é muita falta de cobrança da situação do futebol brasileiro, né?
0: Na verdade, a falta de respeito dos jogadores em relação à arbitragem aqui no Brasil é um negócio a ser estudado, né? O cara vai apitar, sempre tem um na orelha dele, no cangote ali, qualquer faltinha, qualquer arremesso manual, qualquer tiro de meta, sempre tem um ali, reclama um, quando é um, né? Quando não fazem aquela rodinha. E tem árbitros que não coíbe isso, que não pune isso. Quando chegar o cara, se eu sou árbitro, chegou o cara, o primeiro já vem em mim, ó, tu é o capitão da equipe? Não. Então toma aqui o amarelo e vai jogar. O cara reclamou de novo, tu não é o capitão, né? Não. Então toma aqui, ó, mais um amarelo, vermelho e vai pro chuveiro. Os caras, e é tão fácil, cara, eles têm como coibir tudo isso aí, não fazem, eles não querem, parece. Eles querem se complicar.
1: Mas a CBF, Paulo, ela tem até o próprio capitão. Ah, que é isso, o capitão toda hora, parece que ele tá marcando o árbitro, ele entra em campo só pra cuidar do árbitro. Aquele zagueiro estrangeiro lá o Gomes lá do Palmeiras, pelo amor de Deus, se eu apitasse um jogo daquele cara, eu ia entrar em campo, chamar ele e dizer assim, ó, eu não vou levantar o cartão, mas faz de conta que tu já tem amarelo, porque hoje eu não vou suportar nenhum tipo de situação. Porque não é possível. Esse Kahneman, que jogava aqui no Grêmio, que agora tá no banco, que é isso, cara? O cara era um marcador de árbitro. Ele vivia do lado do cara, buzinando o tempo todo tentando apitar o jogo, e eu citei os dois, mas tem outros tantos, tem Gabigol da vida, tem um monte de gente, e Bruno Henrique, e um monte que fica só buzinando no ouvido do árbitro. Aí você vê o seguinte, por que que o capitão do Palmeiras é o Gomes? Por que que o capitão do Flamengo, quando ele está em campo, é o Bruno Henrique? Porque são os que mais murrinham. Aí a CBF fez esse negócio de que o capitão pode conversar com o árbitro, e é para conversar, não é para brigar com o cara, mas eles já aproveitam esse adendo.
0: É verdade. 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Ercílio Luz, o Leão do Sul, então foi a Criciúma hoje com os jogadores que não estão atuando aí, não estão sendo relacionados, sim, né? Pelo técnico, mas que não entrou em campo, né? Então fizeram um jogo treino hoje lá com o pessoal do Criciúma?
1: É, exatamente, fizeram um jogo treino lá, né? O Ercílio Luz não divulgou muitos detalhes, disse apenas que realizamos uma atividade contra o Criciúma no CT Antenor Angeloni com os atletas que tiveram pouca minutagem e aqueles que não foram relacionados para a última partida. O Leão do Sul segue trabalhando na preparação de todo o elenco, mantendo os jogadores em ritmo de jogo e à disposição do treinador Rogério Correia para o próximo domingo, né, contra o Nação no estádio Aníbal Costa. É claro que a partir de amanhã o Ercílio Luz vai começar a divulgar o serviço do jogo, preço dos ingressos, se tem alguma promoção, tudo isso a partir de quarta, quinta-feira, provavelmente quarta, né? O Ercílio Luz começa a divulgar aí para que o torcedor se organize para o jogo de domingo contra o Nação às 15h no Aníbal Costa.
0: Então, muita gente foi ao clássico na quarta-feira passada, aí depois o Ercílio jogou fora de casa, jogou lá em Nova Veneza contra o Caravaggio, e aí cerca de 200, 300 torcedores acompanharam, foram lá para ver o Leão. Agora, a grande maioria ficou aqui em Tubarão, sem futebol, pelo menos no estádio, no domingo, e vai ter toda uma semana agora também, ou seja, uma semana mais desde quarta até domingo, cerca de 12 dias aí, do torcedor longe do time. Então, domingo que vem é a hora de o pessoal ir ao estádio Aníbal Costa, empurrar o Leão para mais uma vitória que vai ser importantíssima se ela acontecer diante do Nação, que ainda respira. E não é por aparelho. Ele respira forte ainda.
1: É verdade. E é aquele horário que a gente sempre defende, né? Que é horário de futebol, 15h, domingo. Então eu acredito que o torcedor do Ercílio Luz vai se mobilizar e vai fazer um grande público ali no Aníbal Costa.
0: É domingo, 15h ou 16h é bacana. Eu acho até 15h, que o pessoal almoça, depois já vai pro estádio, né?
1: É, e hoje que tá mais friozinho, quando é assim, ó. Quando é verão, eu acho até que 15h é muito cedo, é muito quente. Agora, 15h ou 16h, acho que não tem problema nenhum. E no inverno, 15h até é melhor.
0: E esse Nação? Nação joga amanhã, né?
1: Pois é. O que eu falei ontem aqui sobre essa situação, porque a gente não sabe que Nação o Ercílio Luz vai estar enfrentando. O Nação está com 9 pontos. Se ele vencer o Blumenau amanhã, são duas coisas boas. Uma, que ele para o Blumenau nos 13. Outra, é que ele chega, ele vai a 12 e fica ali a 2 pontos do Ercílio Luz. Então, por enquanto, a gente não sabe que tipo de Nação, que tipo de ânimo do Nação o Ercílio Luz vai estar encarando no próximo domingo. Porque se ele perder o jogo para o Blumenau e ficar com 9 pontos, a gente, vamos combinar, que complica muito a situação dele para sonhar e brigar lá na parte de cima. Agora, tem esse jogo. Se ele ganhar, ele vem para cá todo de tupete aberto e a 2 pontos do Ercílio Luz, podendo, inclusive, em caso de vitória, ultrapassar o Colorado de Tubarão.
0: Mesmo com toda a situação, que ele venha para cá em condições, inclusive, de passar o Ercílio, porque Se ele ganhar duas seguidas, ele vai a 15. Ele tem 9? Vai a 15, né?
1: Ele tem 9, ele vai a 15 se ele ganhar os próximos dois jogos.
0: Ultrapassa o Ercílio em caso de vitória aqui. Mas, enfim. Mas o importante é a vitória dele amanhã, porque daí ele segura esse Blumenau. E a gente sabe que é importante segurar o Blumenau. Mesmo que o Nação, depois da vitória contra o Blumenau, ele venha mais animado para o jogo do Ercílio. Mas o Ercílio tem condições de encarar aí o time do Nação, é evidente.
1: Tem. Agora, ou pelo menos um empate, né, Paulo? Um empate amanhã também não seria de todo ruim. O Blumenau iria a 14 pontos, não ultrapassaria o Ercílio Luz nos critérios e pegaria o Nação com 10. Então, também é um resultado legal. Mas eu concordo contigo. Se for para ter um vencedor amanhã, que este vencedor seja o Nação. É mais interessante. Mesmo tendo um a mais ali no bolo, mas segura o Blumenau.
0: Pois é, e agora esse Blumenau já está classificado para a próxima fase, na Série D do Campeonato Brasileiro. E aí eu não sei se ele vai para Joinville com o time principal, vai com o time alternativo. O que ele vai fazer no jogo de amanhã? É uma encruzilhada, né?
1: Eu acredito que ele vai com o time principal, porque ele está hoje na terceira posição, ele precisa ultrapassar o Metropolitano e também o Caravaggio e o próprio Ciro Luz, né? Ele está na quarta posição, melhor dizendo. Então, ele sabe que ele precisa passar essa turma aqui da frente para poder ficar lá. Porque a gente sabe que o Blumenau quer a Série D, claro que quer, mas ele quer também, e eu não sei se não quer mais, a Série A do Campeonato Catarinense neste momento. Porque ele sabe que a Série D, ele tem um caminho muito espinhoso. E ao fato que aqui no Catarinense da Série B, ele neste momento é considerado um dos principais equipes para brigar ali em cima pelo título.
0: Então, vamos aguardar aí esse jogo. Amanhã teremos duas partidas, né, para fechar a oitava rodada da Série B do Campeonato Catarinense. Além desse jogo aí do Nação, que recebe a equipe do Blumenau lá em Joinville, nós teremos Jaraguá e Guarani. Esse aqui é um jogo que pro Tubarão tem uma certa importância, porque se o Guarani vencer o Jaraguá, e pelo que a gente está observando por aí, pode ocorrer, tem muitas possibilidades disso acontecer, já dá uma motivada também no Guarani, né?
1: É, o Guarani vai para 10 pontos. Se ele vencer o jogo de amanhã contra o Jaraguá, ele vai a 10 pontos e, teoricamente, a gente vê esse Guarani não mais tão preocupado aqui com a parte de baixo, se bem que ele vai ficar a 3 pontos do Juventus, que é o nono colocado, vai ainda ter esse perigo, mas ele dá uma... Ele pode tanto sonhar aqui para cima quanto ter pesadelos aqui para baixo. Ele fica ali no meio da tabela pensando o que vai acontecer com ele na sequência.
0: Muito bem. Mas o jogo para amanhã a gente acompanhar de perto, a Nação e Blumenau, resultado que interessa muito ao Tubarão e principalmente ao Ercílio Luz, né? Então, e porque terá pela frente no próximo domingo o time do Nação. 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Vamos ao intervalo, a gente já retorna com mais um bloco aqui do programa Show de Bola.

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3: São 19 horas e 1 minuto, seguimos com o nosso show de bola aqui na Super Tubá. Falamos do Ercílio, agora vamos falar do Tubarão, que enfrenta no próximo domingo o Guarani na cidade de Palhoça. E olha, hoje eu acompanhava o programa Bola em Jogo aqui na Rádio Tubá, e o Jeff, que é o presidente da torcida organizada do Tubarão, disse que já tem um ônibus lotado. Agora, como Palhoça é aqui perto, muita gente vai de carro também, então a expectativa é de um público bacana aí, torcendo pelo Tubarão, lá em Palhoça no próximo domingo. E isso é importante, muito importante.
4: É muito, muito importante. Se bobear até mais do que torcedores do Guarani, né? Porque o torcedor do Guarani lá, ele não vai muito, né? O torcedor palhocense, na verdade, ele é Avaí ou Figueirense, e aí depois ele tem o Guarani como o seu segundo time, mesmo sendo o time da cidade. A gente já fez jogos lá, né? Como vamos fazer, e já fizemos vários. A gente sabe que o torcedor lá, ele até na Série A, ele na primeira divisão, ele não ia em grande número. Mas, enfim, o Tubarão a gente tem certeza. Pelo menos já tem um ônibus lotado, até sexta-feira, mais um ônibus, pelo menos, com certeza, eles vão fechar. E tem esse detalhe que você falou, né? Muita gente vai de carro. Muita gente, de repente, já vai aproveitar aí, já vai no sábado para algum lugar lá por perto, guarda do Embaú, alguma coisa, e depois vai pro jogo. O fato é que o Tubarão nunca está só. Onde o Tubarão vai, o torcedor vai junto para dar aquele apoio. O número de torcedores, a gente não fala, mas sempre tem alguém apoiando o Tubarão nos jogos em que ele vai fora. E como Palhoça é um município não tão longe, né? É perto, o jogo é no horário bom, 15h, eu acredito num grande número de torcedores lá no Renato Silveira a favor do Tubarão.
3: Então, ontem foi um dia, um programa, aliás, onde a gente dedicou praticamente ao jogo do Ercílio, que aconteceu lá em Nova Veneza, um empate em 2x2 com o Caravaggio e a vitória do Tubarão contra o Fluminense de Joinville em casa. E tem um assunto muito importante, porque é importante ressaltar que quem faz história merece ser homenageado. E a Garra Tricolor, Batalhão Garra Tricolor, a torcida organizada do Tubarão, fez uma homenagem muito bonita no último domingo ao seu Sabino. Seu Sabino, que foi um revelador de jogadores aqui na cidade de Tubarão. Quando ele tinha o Ourinhos, o que aparecia de jogador bom aí, inclusive depois se profissionalizando, olha o que passou de gente ali no Ourinhos, que depois virou profissional do futebol, foi uma, até porque o pessoal tinha talento, o que precisava era descobrir esse talento, coisa que hoje praticamente não acontece aqui em Tubarão. Ah, mas tem, os clubes têm aí as divisões de base, mas nem sempre os aproveitados são aqui da cidade. Vem muita gente de fora, aí a concorrência com os da cidade aqui é muito grande e, de repente, mesmo tendo talento, os da cidade não conseguem um espaço. Coisa que, antigamente, no Ourinhos, o cara, olha, o Ourinhos ia jogar, já tinha olheiro para ver quem que o Sabino ia colocar em campo. Então, o mestre Sabino recebeu essa homenagem e a gente quer destacar e parabenizar, inclusive, não só ao Sabino, mas também à torcida que lembrou dele, o que é como é importante, né? Prestar essas homenagens com a pessoa em vida ainda. O Sabino tem mais de 90 anos hoje, mas está lá né? E recebendo essa homenagem aí, com certeza, ele ficou muito satisfeito, ele e a família, né?
4: Ah, não tenha dúvida, Paulo. O seu Sabino merece muito essa homenagem que foi feita por ele, pelo torcedor do Tubarão, no último domingo. Você falou tudo aí, né? O Ourinhos, o que esse homem trabalhava com essa garotada. O seu Sabino, ele não era apenas um descobridor de talentos ou coisa parecida. Ele era um homem que fez um trabalho social aqui na cidade. Eu não quero nem ter na minha cabeça quantos garotos destes teriam se perdido na vida se não tivesse passado pelas mãos do Sabino. E em relação a talentos, você vê que naquela, antigamente era muito mais difícil do que hoje. Hoje, por exemplo, está acontecendo o Campeonato Municipal de Tubarão com categoria principal e base. Eu queria saber o seguinte, tem algum dirigente do Tubarão ou do Ercílio Luz acompanhando a base, que tem meninos de 16, de 17, é juniores, mas jogam garotos 17, 16, 18. Tem alguém vendo esses meninos jogando? Então, e os clubes amadores estão fazendo esse trabalho para o futebol profissional ir lá e buscar. Não pode esquecer que o Moisés foi retirado lá do Municipal de 13 de Maio, que lá também tem uns garotos, jovens garotos, bons de bola. Então, os clubes fazem isso, o Tubarão faz isso, o Luz faz isso. É um questionamento que eu deixo aqui. E ao Sabino, pelo amor de Deus, né? Todas as felicidades para ele e um agradecimento pelo que ele fez no futebol amador de Tubarão, principalmente a esta garotada.
3: Isso, olha só, se os dirigentes não vão, aí o Chu vai. Aí quem traz jogadores é o Chu. É, o Moisés foi ele que descobriu. Agora o Marquinhos, que para mim hoje é um dos principais jogadores do Tubarão, que estava aí na várzea também. O problema é que quando alguém chega lá dizendo que joga no amador aqui na região, em qualquer lugar, o dirigente de futebol profissional já torce o nariz. Parece que ele quer é o guri começando no time com 14, 15 anos para ver se de repente consegue levantar um dinheiro bom. Mas quando vem um jogador do amador, não tem formação de base, não tem isso, não tem aquilo. Mas o talento nem sempre exige formação na base, né?
4: Mas ele nem conheceu, né? Ele já diz sem conhecer. Eu vi isto, exatamente isso que você falou, de um dirigente de um dos dois clubes aqui de Tubarão. Eu não vou revelar, que eu não quero falar por este ou por aquele. Mas um dirigente de um dos dois clubes aqui de Tubarão me disse isto. Não, do amador não, né? Daí é o fundo do poço. Mas ele não foi ver. Esse guri que hoje, por exemplo, está jogando no amador, ele pode ter tido base e daí fez a base em algum clube profissional, não deu certo no momento, ele foi ali no amador. Então, estar no amador hoje não quer dizer que não teve base, até porque está cheio de ex-profissionais jogando aí no futebol amador.
3: Só para encerrar o assunto, quando o Eduardo apareceu num amistoso aí de uma seleção do futebol amador aqui de Tubarão, organizada pela Liga, contra o Ercílio Luz, né? É o Ercílio Luz. Não, contra o Tubarão. Olha, ele arrebentou com o jogo, mas teve uma dificuldade tremenda para ser reconhecido como um daqueles que poderiam integrar o Tubarão profissional. Só que depois tiveram que engolir o Eduardo, e ele acabou se transformando num daqueles jogadores que está numa prateleira alta, como o Ladinho e o Zenon, um pouco mais, porque principalmente o Zenon. Mas o Eduardo chegou a representar Tubarão em destaque nacional e depois, primeiro estadual, evidente, depois nacional, e foi uma grata surpresa. Mas olha, por ele jogar o amador na época, a dificuldade que ele teve de reconhecimento foi uma coisa incrível. Eu até hoje não esqueço.
4: É, exatamente. E o Eduardo, naquela oportunidade, não é que ele não teve base, ele teve pouco tempo no próprio Ercílio Luz. Depois, aí não valorizaram, ele não subia para o time de cima nunca. Ele saiu, foi lá jogar o futebol amador e futsal. Na época, eu lembro bem, ele estava jogando pela Jocel, que era investia muito no futsal na época aqui, ele estava jogando futsal e estava jogando no futebol amador. E arrebentando. E aquilo que você falou. E demoraram um monte. Assim. Ah, não. Quantas vezes eu vi alguém falando sobre Eduardo com algum diretor e eles dizer: vocês estão enganados, o profissional é diferente do amador. E teve alguém que estava perto e perguntou assim: por quê? A bola do amador não é redonda? Então, tem essas coisas que os caras falam que não dá para entender de onde eles tiram. Né? Eu acho que o jogador, se ele vier e jogar, importa de onde ele veio. Nós temos vários jogadores aí que vieram do terrão. O Júnior Santos do Botafogo, por exemplo, veio do terrão. Nunca fez base, veio direto do futebol amador para o futebol profissional e foi campeão da Libertadores e brasileiro.
3: Muito bem. Então, Tubarão, a gente aproveitou para trazer esses assuntos, até porque, como eu falei já, foi um dia de poucas informações em relação a Ercílio e Tubarão, mas essa homenagem ao Médio Sabino, que acabou. Desculpa, deu um pigarro aqui. Essa homenagem ao Médio Sabino, que acabou gerando esses outros nossos comentários, tem tudo a ver com o Tubarão, até porque a gente sabe da ligação forte ali do Ourinhos com o Ferroviário, depois do Sabino com o Tubarão, e isso tudo. Então, agora é aguardar o jogo do próximo domingo contra o Guarani, na expectativa de que o Peixe vença mais uma vez, ô Faustino.
4: É verdade, Paulo, é isso mesmo. Agora... Rapaz, você veio com esse assunto aí e acabou me fugindo este. Eu joguei algumas vezes contra o Ourinhos, o time do seminário contra o Ourinhos. Quando eu estava no seminário, o Ourinhos, de vez em quando, jogava lá. Seu Sabino levava o time domingo de manhã para jogar contra os meninos lá do seminário e eu joguei em algumas oportunidades. Não só com eles, também com o Estrela Azul, que era outro time de garotos que tinha aqui na cidade também. Então, era legal, era muito legal aquele trabalho que era feito.
3: Eu também, a gente tinha um time aí na passagem e a gente jogou várias vezes contra o time do seu Sabino. Mas quanto ao seminário, eu acho que ele colocava aquela meninada que jogava menos, né? Porque
4: não, ganhar, senhor, do time dos
3: padres,
4: não, senhor.
3: Ganhar do time dos padres, eu acho que é meio complicado.
4: Negativo. Aí teve uma vez que ele, já no Ferroviário, já não era mais Ourinhos, ele era Ferroviário e cuidava lá do juniores do Ferroviário. E eu aqui, aí já bem mais na frente, né? Aqui com a Ponte Preta, fechei um amistoso com o Ferroviário, com a base do Ferroviário. E aí ele veio para cá, ficou do lado, era o Danival o técnico, ficou do lado do Danival ali no banco. Aí eu fui lá e brinquei com ele: ô, seu Sabino, o senhor sai daqui, vai lá tomar cerveja lá no buffet, não fica aí contando pro Danival quais é as jogadas que o senhor tem, porque senão você vai atropelar a nossa macaquinha. E a gente brincou bastante naquele dia por causa disso.
3: Muito bem. Então tá aí, gente. Só aguardar, né, o jogo do próximo domingo, onde estaremos às 15h lá em Palhoça, para a transmissão aí de Guarani e Tubarão, na expectativa de mais uma vitória do Peixe. 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Vamos ao intervalo, meus amigos, e depois, é claro, a gente vem com o último bloco, fechando aqui o nosso Estudo de Bola.
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3: Horas e 16 minutos, a seleção brasileira já está nos Estados Unidos para a Copa do Mundo. Após uma despedida com festa e carinho do torcedor brasileiro no Rio de Janeiro, a delegação pousou em Nova Jersey às 8h45 de hoje. O técnico Carlos Ancelotti foi um dos primeiros a desembarcar e falou sobre o sentimento de chegar aos Estados Unidos como treinador da seleção brasileira. Ele disse que vai para uma Copa que não tem favoritos. A CBF fez alto investimento em aeronave VIP com todos os 96 assentos de primeira classe para minimizar o impacto do voo de cerca de 10 horas de duração. A comitiva brasileira tem previsto ainda um traslado de 2 horas entre logística de imigração e deslocamento. Aliás, aconteceu isso, né? Até o hotel que é a base em toda a primeira fase lá da seleção brasileira. Nos Estados Unidos, Carlo Ancelotti terá pela primeira vez à disposição todos os 26 jogadores. Ausentes do período de trabalho na Granja Comari e no amistoso contra o Panamá, Marquinhos, Gabriel Magalhães e Martinelli se apresentaram na noite de ontem. A seleção inicia os trabalhos em solo americano às 18 horas, horário de Brasília, no Columbia Park. E esse aqui será a Casa Brasileira durante o Mundial. A atividade não foi aberta para a imprensa. No próximo sábado, às 19 horas, a seleção enfrenta o Egito em último amistoso antes da estreia na Copa do Mundo. A caminhada pelo sonhado Hexa começa no dia 13, diante do Marrocos, em Nova Jersey. Verdade é que a seleção brasileira tem o carinho ainda do povo brasileiro. Tem muita gente aí que torce contra. Sabia que tem gente que torce contra a seleção brasileira?
4: Nossa, e como
3: mas tem? A grande maioria apoia. Claro que a gente sabe que, mas a seleção não ganha um campeonato mundial há muito tempo.

0: importante futebol e trabalharam bastante, investiram muito e hoje nós temos aí o Brasil melhor que eles. Melhor que eles eu não diria, mas o Brasil ainda bate de frente com eles, bate, não tenha dúvida.
1: Bate, não tem, o Brasil está ali, você pega 6, 8 seleções que a gente sabe que tem possibilidade de brigar por um título de Copa do Mundo, o Brasil está no meio. Ninguém ouse atirar o Brasil de uma possível disputa de título de uma Copa do Mundo. Porque o Brasil tem 5 títulos. Se vencer a sexta Copa aí, Hexa, não é fácil de alcançar isso. Não é mole, não é fácil. Como você falou lá atrás, o que que era o Brasil? Era Brasil e Inglaterra. O Inglaterra porque dizem que era foi o inventor do futebol, e o Brasil que era o time que realmente mostrava a arte do futebol. Daí começou o investimento no futebol europeu. Mas se você olhar, Paulo, você pega os principais clubes das grandes ligas. Tem, no mínimo, 4, 5 jogadores brasileiros que se destacam nessas ligas. Uns mais, outros menos. Às vezes o time não é tão de ponta, mas ele está lá se destacando. E eu coloco mais. Tira da Europa, hoje, os jogadores do Brasil e da Argentina, para você ver como fica pobre tecnicamente aquelas competições. As seleções, as equipes lá para montar uma seleção, elas montam seleções ótimas. Eu quero ver montar 3, 4 seleções com qualidade. O Brasil tem material humano para isso.
0: É, mas vamos aí, atrás desse Hexa, quem sabe? Uma hora vem. Vai batendo na trave, claro, vai decepcionando em algumas ocasiões, mas uma hora vem. Né? Pior é tipo assim a Itália, por exemplo, que nem para a Copa foi. Aí o pessoal. Terceira acha Copa, que, né? O pessoal acha que o Brasil tem que chegar aí. Ganhar todos os jogos, inclusive na Copa do Mundo. Não é fácil, gente.
1: Não, claro que não. É Copa do Mundo. Você vê que hoje, alguém falava de Marrocos alguma vez e tal? Hoje está todo mundo vendo, né, como o futebol asiático cresceu. Está todo mundo vendo isso. Antes era Europa e América. Tanto que fazia um jogo, né, a seleção da América contra a seleção da Europa, que era uma exibição para o mundo. Hoje não, hoje tem futebol em tudo quanto é lugar. As seleções estão crescendo cada vez mais, estão estudando, estão investindo. E a Itália está pagando o preço de quê? A Itália está pagando o preço de ter parado em algum momento o investimento na base deles, na base do futebol italiano. Eles esqueceram que tinham uma liga muito forte, mas que tecnicamente ela era forte com os jogadores estrangeiros. E na hora de fazer a convocação para a seleção da Itália, você não vai convocar jogador estrangeiro, você vai convocar jogador da Itália, italianos. E foi o que a Itália perdeu no decorrer dos tempos.
0: Muito bem. Bom, eu estou otimista. Apesar de eu não ter gostado de umas 2 ou 3 convocações aí do técnico Ancelotti.
1: Qual foi que você não gostou? Qual foi as 3 que você não gostou?
0: Eu acho que o Danilo, reserva no Flamengo, não podia ir para a seleção. O Alexandre do Flamengo, lateral esquerdo, para uma seleção que vai disputar a Copa do Mundo, está muito abaixo.
1: Tá. O Danilo, eu concordo contigo. O problema é que dos lados, na ala direita e na ala esquerda, a gente não revelou ultimamente. Vamos supor, tá, o Alexandre não, mas quem seria no lugar dele?
0: Ah, e o Ancelotti, que é bem pago para isso, isso que eu ia dizer. Outro dia alguém me perguntou o que tu achou da convocação. Assim, quem sou eu para discutir a convocação do Ancelotti? Ele ganha muito bem e sabe, tem experiência. Agora, eu estou falando da minha opinião. Eu acho que Alexandre, eu não levaria, se eu fosse estivesse no lugar do Ancelotti, e não levaria o Danilo. Levaria o Pedro, centroavante, que está fazendo gol aí à torta e à direita, mas Danilo e Alexandre, nem a pau. Mas é a minha opinião agora.
1: Não, é verdade. O Danilo, eu não sei para que ele foi para a seleção. Pelo jeito, é um subgerente, é um técnico auxiliar do Ancelotti, né? Porque ele foi o primeiro a ser convocado. lá 3 meses antes o Ancelotti já disse, ó, o Danilo vai para a Copa, ele já

0: já apagou as especulações, porque o cara estava no banco do Flamengo e ele já confirmou que ia levar o Danilo. Não sei o que é isso, não sei se o Danilo, sei lá, tem alguma coisa forte ali que o Ancelotti resolveu levar o Danilo, o do Flamengo, né? Porque o do meio campo, do Botafogo, aquele apresentou e disse que está ali, inclusive, para brigar por uma das vagas.
1: Muito bem. Aqui hoje só um jogo, viu? Na Copa do Nordeste, Fortaleza e Vitória. Agora, até terminar a Copa do Mundo, vai ser uma mixaria de jogos aí para a gente acompanhar. Mas com essa informação, a gente conclui o show de bola de hoje. Agradecendo o carinho da sintonia. Até amanhã, seu Antônio Faustino.
0: Ok, seu Paulo Garcia. Uma boa noite e até amanhã, se Deus quiser.
1: Então, amanhã, 18h30, a gente vai estar de volta. Tenho todos um bom final de terça-feira, um grande abraço. Muito obrigado pelo carinho da sintonia aqui no 104.9 FM. Até amanhã, galera. Tchau.

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0: Boa noite. Nós hoje estamos encerrando a novena em homenagem a Nossa Senhora de Fátima. A nona terça-feira. Aquele pedido que você fez no início ou durante, que possa ser hoje compensado. Em nome do Pai, do Filho e do Espírito Santo, que a graça e a paz de Deus, que é Pai, o amor de Jesus Cristo e a comunhão do Espírito Santo estejam convosco.
1: Bendito seja Deus que nos reuniu no amor de Cristo.
0: Confiantes no amor de Cristo que nos perdoa, apresentemo-nos humildemente, cada um reconhecendo seus pecados, pedindo perdão. Confessemos os nossos pecados. Confesso a Deus Todo-Poderoso e a vós, irmãos e irmãs, que pequei muitas vezes por pensamentos e palavras, atos e omissões, por minha culpa, minha tão grande culpa, e peço à Virgem Maria, aos anjos e santos e a vós, irmãos e irmãs, que rogueis por mim a Deus nosso Senhor. Deus Todo-Poderoso, tenha compaixão de nós, perdoe os nossos pecados e nos conduza à vida eterna.
2: Amém.
0: Oremos. Ó Deus, cuja providência jamais falha, nós vos pedimos humildemente, afastai de nós o que é nocivo e concedei-nos tudo o que for útil. Por nosso Senhor Jesus Cristo, vosso Filho, que é Deus, e convosco vive e reina, na unidade do Espírito Santo, por todos os séculos dos séculos. Amém.

Leitura da carta de São Pedro. Caríssimos, esperais com anseio a vinda do dia de Deus, quando os céus em chamas se vão derreter, e os elementos consumidos pelo fogo se fundirão. O que nós esperamos de acordo com a sua promessa são novos céus e uma nova terra, onde habitará a justiça. Caríssimos, vivendo nesta esperança, esforçai-vos para que ele vos encontre numa vida pura e sem mancha e em paz. Considerai também como salvação a longanimidade de nosso Senhor. Vós, portanto, bem-amados, sabendo com antecedência, precavei-vos para não suceder e, levados pelo engano desses ímpios, percais a própria firmeza. Antes procurai crescer na graça e no conhecimento de nosso Senhor e Salvador Jesus Cristo. A ele seja dada a glória desde agora até o dia da eternidade. Amém. Palavra do Senhor.

0: O Senhor esteja convosco.
1: Ele está no meio de nós.
0: Proclamação do Evangelho de Jesus Cristo segundo Marcos.
1: Glória a vós, Senhor.
0: Naquele tempo as autoridades mandaram alguns fariseus e alguns partidários de Herodes para apanharem Jesus em alguma palavra. Quando chegaram, disseram a Jesus: Mestre, sabemos que tu és verdadeiro e não dás preferências a ninguém. Com efeito, tu não olhas para as aparências do homem, mas ensinas como verdade o caminho de Deus. Dize-nos, é lícito ou não pagar imposto a César? Devemos pagar ou não? Jesus percebeu a hipocrisia deles e respondeu: Por que me tentais? Trazei-me aqui uma moeda para que eu a veja. Eles levaram a moeda e Jesus perguntou: De quem é a figura e a inscrição que estão nessa moeda? Eles responderam: De César. Então Jesus disse: Dai, pois, a César o que é de César, e a Deus o que é de Deus. E eles ficaram admirados com Jesus. Palavra da salvação. Prezados irmãos e irmãs, alguns na entrada da igreja fizeram a expressão assim: Ei, padre, de verde? De verde. Por que o verde? Porque o verde é do tempo comum. Nós tivemos dois momentos muito especiais na igreja: o advento, esperando a chegada, e a quaresma, acompanhando os últimos passos até a Páscoa. Depois tivemos um tempo de 50 dias pós-pascal até Pentecostes, e agora começamos o tempo comum. Na igreja nós temos 34 finais de semana do tempo comum. Estamos vivendo agora o nono, né? Então temos uma grande caminhada até o final do tempo litúrgico, que é um pouquinho diferente do tempo que nós vivemos. A liturgia de hoje apresenta Jesus diante de uma cilada. Os contrários a Jesus sempre queriam que ele se perdesse. Ele se perdesse nas suas colocações e que desse uma escorregada para que eles pudessem criticar Jesus. E chegaram enviados com uma conversa bonita: Oh, nós sabemos que tu és um homem bom. Um homem, dão todos os elogios possíveis, colocam Jesus lá em cima. Cuidado quando a gente chega, alguém que chega te colocando muito no alto, ele quer te pegar e te dar um tombo. Agora diz uma coisa: Jesus, é lícito, devemos ou não pagar imposto a César? Se ele dissesse sim, ia contra o povo. Se dissesse não, ia contra a lei. Então ele não tinha uma resposta sim e não. Jesus, sempre muito inteligente, me traga uma moeda. E aí ele disse: De quem é essa esfinge? É de César? Ah, é? Então dai a César o que é de César, e a Deus o que é de Deus. Eles, ó, picaram a mula, foram embora. Jesus sempre tem aquela iluminação, não dá nenhuma bola fora, nunca deu. E falar em imposto, desde os tempos de Jesus, eram pesados. É nesse domingo agora que vem, um cobrador de impostos é visitado por Jesus e é convidado para fazer parte do grupo. E é criticado também. Mateus? Eu não sei, vereador, mas dizem as más línguas que a gente tem que trabalhar 4 meses por ano só para pagar os impostos. É verdade? 4 meses por ano só para pagar os impostos. Imagine quanta arrecadação de impostos nós temos hoje. Se esse dinheiro que a gente paga obrigatoriamente voltasse para o bem-estar de cada cidadão, na educação, na saúde, enfim, na moradia, nós tínhamos um paraíso. Mas infelizmente, desde a época de Jesus até hoje, os impostos são desviados, transviados, ou enfim, amontoados, enterrados e assim por diante. Continua até hoje ainda essa situação difícil desde os tempos de Jesus. Na época, os cobradores de impostos não eram bem vistos, claro que não. Cobravam indevidamente, cobravam até mais do que era a lei. Vivemos uma situação dessas e a gente fazer o quê? Né? Terminou a semana que passou o imposto de renda. Quem não deixou em dia já vai ser, né? E quem não colocar em dia não pode sair por aí tranquilo. Em um dado momento, em alguma catraca, eles vão te pegar. Né? Tu não pode viajar, tu não pode fazer isso, tu não pode fazer aquilo. Quer dizer, então, o bendito, maldito do imposto continua até hoje. E Jesus também diria hoje ainda, de quem é essa moeda? Não vou falar mais. O mês de junho é o mês que a gente é convidado a olhar para Maria, mas além de Maria, olhar para Jesus. É o mês do coração de Jesus. Nós teremos missas especiais aqui, teremos momentos celebrativos em nível diocesano, comarcal e assim por diante. Coração de Jesus. Olhando para o coração de Jesus e sentindo o coração dele, a gente pede que o nosso coração se pareça um pouquinho com o coração dele, que sempre teve compaixão. Compaixão. Junto do coração de Jesus está o coração de Maria. E finalizando a primeira leitura que hoje nós ouvimos, fala de novos céus e novas terras. Como tem uma dimensão escatológica, o novo céu e a nova terra com a vinda de Jesus Cristo, a sua segunda vinda, mas eu penso que o novo céu e a nova terra, ele deve começar a ser construído já aqui. Né? A gente buscando um novo, inovar, significa, eu quero dar um passo a mais. Não fazer sempre a mesma coisa, mas fazer uma coisa diferente para alcançarmos resultados diferentes. Novos céus e novas terras. Como a gente imagina um tempo novo, quando nas ruas não tiver mais ninguém pedindo, sabe? Ninguém mais dormindo debaixo de pontes ou coisa parecida. Esse é o novo céu. Essa é a nova terra que nós queremos, onde todos tenham dignidade de viver a sua vida aqui, no tempo que Deus dá a cada um de nós. Não sabemos quanto tempo, mas que a cada dia a gente possa ter uma nova esperança, como dizia o nosso participante que chegou na missa hoje aqui. Eu perguntei para ele, e aí, como vai? É, eu preciso de algo novo, né? E tu estás assim bem fixo, né? Em Jesus, para tu levar para a tua vida algo novo. Eu tenho certeza que tu vai conseguir, porque Deus é bom. Creio em Deus Pai, Todo-Poderoso. confiantes que o Senhor nos ajuda a ser coerentes com os ensinamentos de sua palavra, apresentemos-lhe nossas preces rogando: Senhor, nosso refúgio, atendei-nos.
2: Senhor, nosso refúgio, atendei-nos.
3: Para que a Igreja, mãe e mestra, ensine os fiéis a interpretar os sinais dos tempos com fé, sabedoria e prudência, rezemos.
4: Senhor, nosso refúgio, atendei-nos.
3: Para que os governantes exerçam suas funções com honestidade, espírito de serviço e responsabilidade com o bem comum, rezemos.
5: Senhor, nosso refúgio, atendei-nos.
3: Para que os cristãos trilhem sempre o caminho do bem e da verdade, na busca de novos céus e nova terra, rezemos.
5: Senhor, nosso refúgio, atendei-nos.
3: Para que nossas famílias, para que nós pessoas que solicitaram as nossas orações, por todas aquelas que estão doentes, para que entreguem nas mãos de Deus a sua situação e que possam confiar em sua providência, rezemos.
5: Senhor, nosso refúgio, atendei-nos.
0: Tudo isso, ó Pai, te pedimos através de teu Filho, na unidade do Espírito.

0: Orai, irmãs e irmãos, para que o meu e o vosso sacrifício seja aceito por Deus Pai Todo-Poderoso.
1: Receba, Senhor, por tuas mãos este sacrifício,
0: para a glória do seu nome, para o nosso bem,
1: e de toda a sua santa igreja.
0: Senhor, confiantes em vosso amor de Pai, acorremos com nossos dons ao santo altar. Concedei-nos que, ao celebrarmos os vossos mistérios, sejamos purificados por vossa graça santificadora. Por Cristo nosso Senhor.
1: Amém.
0: O Senhor esteja convosco.
1: Ele está no meio de nós.
0: Corações ao alto.
1: O nosso coração está em Deus.
0: E demos graças ao Senhor nosso Deus.
1: É nosso dever e nossa salvação.
0: Na verdade, é digno e justo. É nosso dever e salvação dar-vos graças sempre e em todo lugar, Senhor Pai Santo, por vosso amado Filho Jesus Cristo. Ele é a vossa palavra pela qual tudo criastes. Ele é o nosso Salvador e Redentor, que se encarnou pelo Espírito Santo e nasceu da Virgem Maria. Ele, para cumprir vossa vontade, adquirir para vós um povo santo, estendeu os braços na hora da sua paixão, a fim de vencer a morte e manifestar a ressurreição. Por isso, com os anjos e todos os santos, proclamamos vossa glória, cantando a uma só voz.

0: Na verdade, ó Pai, vós sois santo e fonte de toda santidade. Santificai, pois, estes dons, derramando sobre eles o vosso Espírito, a fim de que se tornem para nós o corpo e o sangue de nosso Senhor Jesus Cristo.
1: Enviai o vosso Espírito Santo.
0: Estando para ser entregue, abraçando livremente a paixão, Jesus tomou o pão, pronunciou a bênção de ação de graças, partiu e o deu a seus discípulos, dizendo: tomai todos e comei, isto é meu corpo que será entregue por vós.

mesmo modo, ao fim da ceia, ele tomou o cálice em suas mãos, deu graças novamente e o deu a seus discípulos, dizendo: tomai todos e bebei, este é o cálice do meu sangue, o sangue da nova e eterna aliança, que será derramado por vós e por todos para a remissão dos pecados. Fazei isto em memória de mim.

0: mistério da fé.
1: Anunciamos, Senhor, a vossa morte
2: e proclamamos a vossa ressurreição.
1: Vinde, Senhor Jesus.
0: Celebrando, pois, o memorial da morte e ressurreição do vosso Filho, nós vos oferecemos, ó Pai, o pão da vida e o cálice da salvação. E vos agradecemos porque nos tornastes dignos de estar aqui na vossa presença e vos servir.
1: Aceitai, ó Senhor, a nossa oferta.
0: Suplicantes, vos pedimos que, participando do corpo e sangue de Cristo, sejamos reunidos pelo Espírito Santo num só corpo.
1: O Espírito nos una num só corpo.
0: Lembrai-vos, ó Pai, da vossa Igreja que se faz presente pelo mundo inteiro. Ela cresça na caridade e comunhão com o Papa Leão, nosso Bispo Adilson, os bispos do mundo inteiro, os presbíteros, diáconos e todos os ministros do vosso povo.
1: Lembrai-vos, ó Pai, da vossa Igreja.
0: Lembrai-vos também na vossa misericórdia dos nossos irmãos e irmãs que adormeceram na esperança da ressurreição. E todos que partiram desta vida, acolhei-os junto a vós na luz da vossa face.
1: Concedei-lhes, ó Senhor, a luz eterna.
0: Enfim, nós vos pedimos, tende piedade de todos nós e dai-nos participar da vida eterna. Com a Virgem Maria, Mãe de Deus, São José, seu esposo, os apóstolos e todos os santos que neste mundo viveram na vossa amizade, a fim de vos louvarmos e glorificarmos por Jesus Cristo, vosso Filho. Por Cristo, com Cristo e em Cristo, a vós, Deus Pai Todo-Poderoso, na unidade do Espírito Santo, toda honra e toda glória, por todos os séculos dos séculos.
3: Amém.
0: Pai nosso,
1: que estais no céu, santificado seja o vosso nome. Venha a nós o vosso reino. Seja feita a vossa vontade, assim na terra como no céu. O pão nosso de cada dia nos dai hoje. Perdoai-nos as nossas ofensas, assim como nós perdoamos a quem nos tem ofendido. E não nos deixeis cair em tentação, mas livrai-nos do mal.
0: Livrai-nos de todos os males, ó Pai, e dai-nos hoje a vossa paz. Ajudados pela vossa misericórdia, sejamos sempre livres do pecado e protegidos de todos os perigos, enquanto aguardamos a feliz esperança e a vinda do nosso Salvador Jesus Cristo.
1: Vosso é o reino, o poder e a glória para sempre.
0: Senhor Jesus Cristo, dissestes aos vossos apóstolos: eu vos deixo a paz, eu vos dou a minha paz. Não olheis os nossos pecados, mas a fé que anima a vossa Igreja. Dai-lhe, segundo o vosso desejo, a paz e a unidade. Vós que sois Deus com o Pai e o Espírito Santo.
1: Amém.
0: Que a paz do Senhor esteja sempre convosco.
1: O amor de Cristo nos uniu.
0: Cordeiro de Deus,
1: que tirais o pecado do mundo, tende piedade de nós. Cordeiro de Deus, que tirais o pecado do mundo, tende piedade de nós. Cordeiro de Deus, que tirais o pecado do mundo, dai-nos a paz.
0: Felizes somos nós, convidados à ceia do Senhor. Eis o Cordeiro de Deus, que tira o pecado do mundo.
1: Senhor,
0: eu não sou digno que entreis em minha morada, mas dizei uma palavra e serei salvo. Que o corpo e o sangue de Cristo nos guarde para a vida eterna. Amém.

0: nesse momento em ação de graças, nossa nona noite diante de Nossa Senhora. Quero chamar você que está aí. Eu te encontrei, isso, você mesmo. Quero chamar você que está com dor na perna direita. Quem está com dor na perna direita ali? Uma senhora que está com dor na perna direita, vem cá. Vem cá. Está lá atrás. Vem mancando, é. Vem mancando, vem cá. Vai acender uma vela para Nossa Senhora, tá? É aqui. Pega a moeda. Vai ali, no velário. Pensa naquilo que está precisando. Coloque a tua moeda aqui. Pode colocar. Vai acender uma vela para ti, tá? Pode colocar a vela. Pode te benzer primeiro, colocar a vela. Agora coloca a moeda. Benze. Isso. Coloca a moedinha. Vai acender uma velinha para ti. Não para ti. Está acendendo uma velinha para Nossa Senhora. Vem cá. Pensa. Pensa. Faz alguns anos, diante de Nossa Senhora de Fátima, lá em Portugal, alguém tinha uma dor muito maior que a sua nos dois joelhos. E eu presenciei o milagre. Coloque também a sua moeda lá. Se alguém está na nona noite, quiser vir colocar uma moeda para acender uma vela à Nossa Senhora, fique à vontade, tá? Pode chegar durante esse momento bonito que eu vejo esse jovem ajoelhado. Vem ao lado dele aqui. Pelo sinal da Santa Cruz, Deus nosso Senhor Jesus Cristo, nos livre de todos os nossos inimigos. Vinde, ó Deus, em nosso auxílio,
1: socorrei-nos sem demora.
0: Estendendo a mão para Nossa Senhora. Mãe querida, Senhora de Fátima, Mãe que jamais desampara,
1: Mãe de ternura, cuja intercessão providente nunca falha, como não falhou no casamento em Caná da Galiléia. Vós bem conheceis todas as minhas situações de aflição,
0: tristeza, dor e abandono. Hoje coloco em vossas santas finais a intenção pela qual estou fazendo esta novena. Coloque a sua intenção. Você que está sintonizado na Rádio Tubá, coloque também a sua intenção nesse momento. Atendei-me, Mãe de amor, na misericórdia do vosso Espírito Santo. Intercedei por mim, diante do trono do Cordeiro Jesus, conquistado junto ao Pai Celeste, as graças que eu tanto espero. Amém. Pode ficar de pé agora. Dois. Isso, dá a mão aqui que eu te ajudo. Isso. A mão também, meu jovem. Tu vais voltar para casa diferente, você também. Olhando bem para ela, estendendo a mão direita. Virgem do Rosário de Fátima, conduza-me até Deus. Virgem do Rosário de Fátima,
1: conduza-me até Deus.
0: Virgem do Rosário de Fátima,
1: conduza-me até Deus.
0: Virgem do Rosário de Fátima,
1: conduza-me até Deus.
0: Virgem do Rosário de Fátima,
1: conduza-me até Deus.
0: Virgem do Rosário de Fátima,
1: conduza-me até Deus.
0: Virgem do Rosário de Fátima,
1: conduza-me até Deus.
0: Virgem do Rosário de Fátima,
1: conduza-me até Deus.
0: Virgem do Rosário de Fátima,
1: conduza-me até Deus.
0: Virgem do Rosário de Fátima,
1: conduza-me até Deus.
0: Ó Senhora minha, ó minha mãe,
1: eu me ofereço toda a vós, e em prova da minha devoção para convosco, eu vos consagro nesta noite os meus olhos, os meus ouvidos, a minha boca,
0: o meu coração, e inteiramente todo o meu ser, e porque assim sou vossa, ó incomparável Mãe, guardai-me e defendei-me como bem e propriedade vossa. Rogai por nós, Santa Mãe de Deus,
1: para que sejamos dignos das promessas.
0: Nossa Senhora de Fátima,
1: rogai por nós.
0: Volte para casa sem mancar. E volte cheio de esperança, tá, meu jovem? Tu vai voltar na semana que vem bem melhor. Ave Maria, cheia de graça, o Senhor é convosco. Bendita sois vós entre as mulheres. E bendito é o fruto do vosso ventre, Jesus. Santa Maria, Mãe de Deus,
1: rogai
0: por nós, pecadores, agora e na hora de nossa morte. E a você que aqui está, a você que está sintonizado nesse momento, a bênção da saúde. Não tem riqueza maior do que a gente viver com saúde, cheio de fé, de alegria e de esperança. Não tem dinheiro que compre isso. Nós sabemos. A nossa proteção está no nome do Senhor,
1: que fez o céu e a terra.
0: O Senhor esteja convosco.
1: Ele está no meio de nós.
0: Ó Pai de infinita bondade, abençoe a cada um dos teus filhos e filhas que aqui vem nesta noite na casa de Maria. Acolhei o pedido e a necessidade de cada um. Abençoai o que cada um traz em suas mãos. Pode ser um objeto, pode ser uma imagem, pode ser a chave da sua casa, do seu apartamento, do seu carro, da sua moto. Mas abençoai principalmente aquilo que brota do fundo do seu coração, com as bênçãos do Pai e do Filho e do Espírito Santo. Amém.

convite muito especial para essa quinta-feira, que não deixa de ser tão somente um feriado. Alguns vão encarar tão somente como feriado e querem até fazer um feriado prolongado. Que bom! Mas para nós católicos é um dia santo, dia de Corpus Christi. Cristo vai sair do tabernáculo e fazer um passeio pela nossa paróquia. Vamos fazer um círculo, sair daqui, fazer o contorno, voltar, e o pedido é esse: Senhor, caminhe conosco, caminhe comigo. E quando nós temos Jesus caminhando ao nosso lado, nós temos sempre segurança. Então convidamos vocês que aqui estão nesta noite na igreja, vocês que estão sintonizados na Rádio Tubá, para fazerem deste um dia de fato santo. Oremos. Governai, Senhor, pelo vosso Espírito os que alimentais com o corpo e o sangue do vosso Filho. Dai-nos proclamar a nossa fé, não somente em palavras, mas também pela verdade das nossas ações, para que mereçam entrar no reino dos céus. Por Cristo nosso Senhor. O Senhor esteja convosco. Abençoe-vos o Deus Todo-Poderoso, Pai, Filho e o Espírito Santo. Uma boa noite, vamos em paz e o Cristo vos acompanhe. Graças a Deus.

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fariseus e alguns partidários de Herodes para apanhar Jesus em alguma palavra. Quando chegaram, disseram a Jesus: Mestre, sabemos que tu és verdadeiro e não dás preferência a ninguém. Com efeito, tu não olhas para as aparências do homem, mas ensinas com verdade o caminho de Deus. Dize-nos, é lícito ou não pagar um imposto a César? Devemos pagar ou não? Jesus percebeu a hipocrisia deles e respondeu: Por que me tentais? Trazei-me uma moeda para que eu a veja. E eles levaram a moeda a Jesus e perguntou. Jesus perguntou: De quem é a figura e a inscrição que estão nessa moeda? Eles responderam: De César.

Vamos oferecer a Jesus o nosso coração, para que ele seja restaurado.

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2: Olá, boa noite.
3: Boa noite para você que nos acompanha em todo o país.
2: Terça-feira, 2 de junho de 2026.
3: Vamos ao destaque do dia. Brasil reage a tarifas americanas.
2: O governo recebe com indignação proposta dos Estados Unidos em fazer nova taxação a produtos brasileiros.
3: E afirma que não há justificativa para medidas unilaterais contra o nosso país ou contra patrimônios nacionais como o PIX.
2: Presidente Lula condena taxações e diz que PIX é de graça, público e do Brasil.
4: Não é possível. O país não aceita ser tratado como se fosse uma republiqueta de banana.
3: E ainda, saúde.
2: Inaugurado o novo hospital universitário em Catalão, Goiás, que vai beneficiar mais de 1,5 milhão de pessoas.
3: Unidade terá atuação de destaque nas áreas de clínica médica e cirúrgica, pediatria, atendimento a queimados e oncologia. Gabriela Noronha.
5: O hospital universitário de Catalão vai ampliar a formação de médicos. Com mais especialistas, a expectativa é reduzir o tempo de espera por consultas, exames e cirurgias na região.
2: E vamos falar também sobre o Desenrola Pequenos Negócios.
3: Quem tem dívida pode negociar e ficar no azul. Sobre o tema, vamos conversar com Paulo Pereira, ministro do empreendedorismo, da microempresa e da empresa de pequeno porte.
2: Hoje, na apresentação da Voz do Brasil, Luciana Vasconcelos e Luciano Seixas.
3: E acompanhe a gente ao vivo, acesse radiogov.ebc.com.br ou canal Gov na sua TV aberta.
2: O governo do Brasil reagiu à possibilidade de imposição pelos Estados Unidos de uma nova taxa de 25% a produtos brasileiros.
3: Um documento rebateu ponto a ponto as alegações norte-americanas, comprovando que na relação comercial entre os dois países, os Estados Unidos levam vantagem financeira.
2: Outro ponto defendido foi o sistema de pagamentos PIX, que o Brasil considera como inegociável.
6: Após uma reunião para discutir a intenção dos Estados Unidos de aplicar uma nova tarifa a produtos brasileiros, o vice-presidente Geraldo Alckmin lamentou a recomendação do escritório do representante de comércio dos Estados Unidos. Alckmin afirmou que as autoridades brasileiras forneceram farta documentação comprovando que a política comercial brasileira não discrimina nem prejudica o comércio dos Estados Unidos, tampouco viola normas internacionais vigentes.
7: O governo brasileiro recebe com indignação e entende ser extremamente injusta a recomendação, a proposta do USTR ao presidente Trump. E o presidente Lula vai trabalhar no sentido de que isso não se converta.
6: O governo brasileiro rebateu as alegações dos Estados Unidos para impor nova tarifa de 25% ao Brasil. Entre as justificativas, o país norte-americano alega restrição às grandes empresas de tecnologia, combate ao desmatamento e problema com propriedade intelectual. Em nota, o Brasil esclarece que não há qualquer restrição contra as grandes empresas de tecnologia dos Estados Unidos, que o governo brasileiro apresentou proposta para enfrentamento ao crime organizado e de combate à corrupção ao Departamento de Estado, e que o PIX não traz prejuízo às instituições financeiras norte-americanas. O ministro da Fazenda, Dario Durigan, afirmou, inclusive, que o sistema brasileiro de pagamentos é inegociável.
8: PIX, como esse símbolo maior da nossa soberania financeira, financeira será protegido, será resguardado pelo governo do presidente Lula e não está em nenhum momento em questão para debate.
6: Em evento realizado em Goiás, o presidente Lula mostrou um cartaz com a frase "O Pix é do Brasil" e reafirmou a importância do sistema de pagamento para o brasileiro.
4: O Pix é do Brasil, porque o Pix é de graça e é público e ninguém paga nada. É só clicar. O Pix que está resolvido o nosso problema. O país não aceita ser tratado como se fosse uma republiqueta de banana.
6: O presidente Lula também condenou a recomendação de nova taxação a produtos brasileiros e diz que conversou com o presidente Donald Trump sobre as questões comerciais na visita que fez aos Estados Unidos.
9: Eu fiz 3 horas de reunião com o Trump. Eu entreguei 4 documentos para